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1: Direitos Humanos.
2: A Câmara aprovou o projeto que declara nulo o casamento de menores de 16 anos de idade. A repórter Paula Bittar acompanhou a votação.
3: A Comissão de Constituição e Justiça da Câmara aprovou uma proposta que declara a nulidade em qualquer caso do casamento de pessoas que não atingiram 16 anos de idade, a chamada idade núbil. O texto aprovado exclui artigos do Código Civil que prevêem a possibilidade de casamento antes da idade núbil, como em caso de gravidez, ou estabelecem regras e prazos para confirmação ou anulação desses casamentos. A relatora na CCJ, a deputada Ana Paula Lima, do PT de Santa Catarina, apresentou um parecer favorável a esse projeto da deputada Laura Carneiro, do PSD do Rio de Janeiro, mas rejeitou um outro do deputado doutor Fernando Máximo, do PL de Rondônia, que pretendia facilitar o casamento de quem atingiu 16 anos com a assinatura de um dos pais ou responsáveis. Atualmente, a lei exige a assinatura de ambos os pais ou representantes legais nesses casos. Ana Paula Lima também destacou que a vedação do casamento de menores de 16 anos encontra respaldo constitucional na proteção à infância e à juventude.
4: A aprovação do meu parecer pela Comissão de Constituição e Justiça, que torna nulo o casamento antes dos 16 anos, não é só um detalhe jurídico, é a Câmara Federal dizendo com todas as letras que esse tipo de casamento nunca deveria ter existido. Uma criança e adolescente ser empurrada para dentro de um casamento significa abandono escolar, gravidez precoce e muitas vezes violência escondida dentro de casa. Fecharmos as brechas que ainda restam na nossa legislação é proteger meninas que sozinhas não teriam como se defender.
3: A proposta que declara a nulidade em qualquer caso do casamento de pessoas que não atingiram 16 anos de idade já pode seguir para a análise do Senado, a menos que haja recurso para votação antes pelo plenário da Câmara. Da Rádio Câmara, de Brasília, Paula Bittar.
1: Transportes.
5: Júlio Lopes, do PP do Rio de Janeiro, apoia projeto que estabelece o transporte público gratuito como um direito universal no país. Na opinião do parlamentar, a tarifa zero estimula o comércio e já é uma realidade bem sucedida em diversas cidades.
6: Essa é uma ideia disruptiva, uma ideia nova, uma ideia importante, porque muitos países do mundo já estão começando essas experiências, assim como no Brasil. Nós já temos várias cidades no Brasil, mais de 14 cidades brasileiras, onde o transporte é gratuito e gera um movimento enorme na economia, porque você usa o transporte não só para ir trabalhar, mas também para se divertir, para ir cuidar da sua saúde, para cuidar da vida médica, clínica dos seus filhos também, enfim. O transporte gratuito gera um movimento enorme na economia.
2: Júlio Lopes reconhece os desafios para garantir o financiamento da medida, mas acredita que a criação de fontes permanentes de recursos e o uso de matrizes energéticas mais baratas, como o gás natural, podem garantir a mobilidade gratuita sem distinção de segmentos da população.
5: Proposta de Chico Alencar, do PSOL do Rio de Janeiro, prevê passe livre em todos os transportes públicos do país para pessoas com deficiência e doenças crônicas. A ideia, segundo o deputado, é garantir mobilidade e ampliar o acesso a um direito básico.
2: Chico Alencar lembra que pessoas com deficiência e doenças crônicas enfrentam limitações específicas e que, por isso, precisam de tratamento diferenciado no acesso ao transporte. Ele acrescenta ainda que é dever do poder público atender ao interesse coletivo e garantir a inclusão.
7: Então, esse passe livre em todos os transportes coletivos para o portador de doença crônica ou de deficiência é, na verdade, o cumprimento de um direito que a gente quer ver assegurado. É bom lembrar que os serviços de transporte público são uma concessão do poder público e as empresas concessionárias têm que se submeter à legislação mais geral, que é, por definição, voltada para o bem comum.
1: Desenvolvimento Regional.
5: Dorinaldo Malafaia, do PDT do Amapá, é relator de projeto que concede a Macapá o título de capital nacional do meio do mundo. A proposta destaca que a cidade é a única capital brasileira cortada pela linha do Equador, onde o equinócio pode ser observado duas vezes ao ano em março e setembro.
2: Dorinaldo Malafaia deu parecer favorável à iniciativa, ressaltando a importância do reconhecimento para a identidade local. Ele aponta que a homenagem pode fortalecer o turismo de Macapá por valorizar atrações ligadas à linha do Equador, como o Parque Meio do Mundo.
5: Projeto de Márcio Neiser, do Solidariedade, transforma o festejo do Santuário Diocesano Nossa Senhora do Cuco da Aparecida, em Loreto, no Maranhão, em manifestação da cultura nacional. A celebração é realizada anualmente entre os dias 6 e 15 de agosto.
2: De acordo com Márcio Neiser, o festejo reúne milhares de romeiros de diferentes regiões do país e representa uma tradição centenária da população maranhense. Na visão do deputado, a proposta valoriza o patrimônio cultural e incentiva o turismo e o desenvolvimento local.
1: Comissões.
5: Oi Carneiro, do Podemos da Paraíba, apresentou projeto que institui a Política Nacional de Integridade Pública e Governança Preventiva. O deputado explica que a proposta fortalece os mecanismos de prevenção de irregularidades, transparência e eficiência na administração pública.
2: Entre as medidas previstas no projeto de Rui Carneiro estão a obrigatoriedade de programas de integridade nos órgãos públicos, com códigos de ética, canais de denúncia e capacitação de servidores. O texto também cria órgão destinado a produzir inteligência, identificar riscos e apoiar os órgãos de controle.
1: Justiça.
5: Projeto de Beto Pereira, do Republicanos de Mato Grosso do Sul, define os critérios para caracterizar o notável saber jurídico exigido para a indicação de ministros dos tribunais superiores e desembargadores. Entre os parâmetros sugeridos estão atuação no magistério e produção científica.
2: Beto Pereira também defende que a titulação de doutor em direito e o recebimento de premiações na área jurídica sejam considerados para as nomeações. Na visão dele, a medida dá mais objetividade ao conceito previsto na Constituição e reduz interpretações subjetivas no processo de indicação.
1: Segurança Pública.
5: Sancionadas pelo Poder Executivo, propostas discutidas na Câmara ampliam a proteção às mulheres.
2: Deputadas apontam avanços com as novas leis do Pix Pensão e de divulgação do Ligue 180, segundo ressalta o repórter José Carlos Oliveira.
8: Deputadas participaram da cerimônia de sanção das novas leis do Pix Pensão e de divulgação do Ligue 180 e apontaram avanços no Pacto Nacional dos Três Poderes contra o Feminicídio. A lei que obriga o poder público a divulgar o telefone exclusivo de denúncia de violência contra a mulher em locais públicos e privados de grande circulação surgiu de proposta da deputada Laura Carneiro, do PSD do Rio de Janeiro. Relatora do texto na Câmara, a deputada Camila Jara, do PT do Mato Grosso do Sul, destacou os esforços de fortalecer do Ligue 180, criado em 2005.
9: E o 180 tinha sofrido um completo desmonte. As mulheres ligavam e eram encaminhadas para qualquer lugar e eram muitas vezes revitimadas. Quando a deputada Laura faz esse projeto para que os estados divulguem o 180, é uma maneira da gente estar ampliando e garantindo que ele funcione.
8: Já a lei do chamado Pix Pensão altera o Código de Processo Civil para instituir a transferência automática de pensão alimentícia. O texto surgiu de proposta da deputada Tabata Amaral, do PSB de São Paulo, com a intenção de reverter o atual quadro de 650 mil processos judiciais por falta de pagamento de pensão alimentícia, muitos deles relativos a homens de classes média e alta.
10: São 11 milhões de mães solo no nosso Brasil. Quase 2 milhões de crianças que não têm o nome do pai na certidão de nascimento. E aquilo que a gente tem para CLT, para o assalariado, que é o desconto da pensão, a gente vai ter para todo mundo com essa lei. Pode ser MEI, pode ser autônomo, pode trocar de emprego, pode ser empresário, pode estar na informalidade, deve uma pensão alimentícia, tem filho, vai ter que ter o depósito na conta da mãe todo mês certinho.
8: Da Rádio Câmara de Brasília, José Carlos Oliveira.
5: Projeto de Alexandre Guimarães, do MDB do Tocantins, cria a Política Nacional de Prevenção e Enfrentamento à Violência de Gênero no Ambiente Digital. Segundo o autor, o objetivo é estabelecer medidas que protejam as vítimas e responsabilizem os autores de crimes cometidos na internet.
2: Entre as medidas previstas no projeto de Alexandre Guimarães estão a criação de canais para denúncias e a remoção de conteúdos ilícitos. O texto também estabelece regras para provedores e prevê ações de educação digital e prevenção contra o uso ilegal da inteligência artificial.
5: Termina agora o Jornal Câmara dos Deputados, produzido pela Rádio Câmara, com trabalhos técnicos de Everson Urani e apresentação de Márcio Aquiles Sardi e José Carlos Andrade. Uma ótima noite para você.
2: Boa noite, a Voz do Brasil volta amanhã.
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0: tempo, Templo Vivo, você ouviu aqui no programa com a Mãe Aparecida.
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0: Ótima noite para você que está com a gente aqui no programa com a Mãe Aparecida. Deixa eu mandar um abraço pro povo que está participando conosco aqui, viu? Olha, um abraço muito carinhoso lá de Barra Mansa, no estado do Rio de Janeiro, para pedindo orações. É o Fábio de Porto União. Ele está pedindo oração pro pessoal lá de Barra Mansa, para o Francisco e o Edson Francisco também. Valeu, obrigado, amigo. Um grande abraço. Deus lhe abençoe. Deus abençoe também quem tá aqui na programação com a Mãe Aparecida, tá com a gente aqui na Rádio Aparecida e Rede Aparecida de Rádio. Deixa eu ver, é o Carlos Nascimento. Alô, Carlos, tudo bem, meu amigo? Obrigado, viu? Obrigado por suas palavras. Deus continue abençoando sua vida, iluminando seu coração, sua história. Bom tê-lo conosco, viu? Que Nossa Senhora lhe cubra com seu manto sagrado. Tá com a gente também a Welke e o François, lá de Cardoso Moreira, no estado do Rio de Janeiro. Meus amigos que estão na sintonia aí na programação da Rádio Aparecida, muito obrigado, viu? Que Nossa Senhora Aparecida abençoe vocês, ilumine o coração e a vida da família, tá bom? Tô rezando por vocês, contem comigo, contem com as minhas orações, que alegria tê-los aqui na programação da Rádio Aparecida. Bem-vindos, muito obrigado, meus irmãos, muito obrigado, meus queridos amigos, pela presença e pela participação. Está conosco também aqui no programa com a Mãe Aparecida, aqui na Rede Aparecida de Rádio, o Olívio Borba de Joinville, Santa Catarina, tá pedindo orações por sua família e por todos aqueles que estão na sintonia do nosso programa. Muito bem, obrigado, viu, querido? Um abraço para você, Deus seja louvado pela sua vida e pela sua participação. Ó, dá tempo de participar da enquete ainda, se você quiser, tá bom? A pergunta de hoje é a seguinte: qual evento apareceu na parede do quarto de Santa Clara? As opções são: opção A, a festa da padroeira do convento; opção B, a Santa Missa; ou opção C, São Padre Pio confessando. Você sabe? Você lembra? Então manda aqui tua mensagem. Se você conhece a história de Santa Clara, você vai matar com o pé nas costas essa informação, tá bom? Vamos fazer o seguinte: agora tem Viver Como Jesus Viveu com o Padre Zezinho, e daqui a pouquinho eu volto pra gente trazer a resposta certa da enquete de hoje, tá bom, meu querido? Tá bom, minha querida? Portanto, fique aí, ó, ligado na nossa programação. Fique à vontade para rezar conosco. Agora são 9 horas e 20 minutos. É pra frente que se anda. 9:20, aqui na programação com a Mãe Aparecida, na Rádio Aparecida e Rede Aparecida de Rádio. Que Deus te abençoe. Estamos unidos. Já já tem um terço com a Mãe Aparecida. Hoje, o terço vocacional. Vamos falar bastante sobre vocação. É um momento especial onde nós anunciamos esse amor de Deus pela intercessão de Maria e, claro, celebrando com alegria cada momento, pois somos vivenciadores de momentos de espiritualidade e fé, vida plena e santidade. 9:21, confirmando horário de Brasília, Rede Aparecida de Rádio, música, fé e missão.
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5: Irmãos e irmãs, vamos ao tema de hoje, que continua.

Conde corrigindo-a. Não, menina, o céu está aqui, mas não é aqui. Porque Jesus disse que estaria presente onde dois ou três se reunissem no seu nome. Então está aqui, mas não é definitivo, isto aqui vai passar. O céu é mais adiante. O céu que nós queremos não é feito desse momento, ele é muito mais. Um dia poderemos dizer, o céu é aqui, mas só depois que morrermos e formos viver para sempre no colo de Deus. Acho que eles entenderam, pelo menos naquele retiro, ficou claro que nós temos aqui momentos de céu, mas o céu não para aqui. A ideia de céu é viver no colo de Deus para sempre. Podemos viver aqui em parte, mas temos que depois continuar para um dia viver definitivamente no colo de Deus. Acontece com muitos seguidores de Jesus que nem sempre conseguem se transformar em discípulos. Agem como quem vai às aulas, mas não segue nem o currículo, nem a matéria. Escolhe ouvir seus apóstolos, seus púlpitos, seu padre ou seu pastor preferido e decidem viver daquilo que escolheram ouvir e não do que deveriam ouvir. Foi assim no tempo de Pedro, de Paulo e de Apolo. E Paulo é duro, ele chama atenção na 1 Coríntios 3, 4 a 6. E foi assim também com o próprio Jesus em João 6,67, e assim nas igrejas de hoje. Há pessoas que escolhem um mestre, esteja ele certo ou não, encantados com seu mestre, pronto, o céu é só através daquele pregador. Há quem não leia nem artigos nem livros de outros pensadores da sua própria fé, não tolera ouvir a voz deste ou daquele pregador. De antemão decidem que não aprenderão nada com ele. Isso é preconceito, e preconceito não é coisa de cristão. Ao seu pregador preferido, perdoam e desculpam qualquer imperfeição. Canonizam-no antes que a igreja o faça. A outro, exorcizam ou demonizam quando a própria igreja diz que o outro é bom. E aí, vamos viver das nossas simpatias ou vamos viver da fé? Fiquem com Deus.

0: 9:25, horário de Brasília. Agora simbora para a resposta certa da enquete de hoje para você que está na sintonia da nossa programação. Hoje eu perguntei o seguinte para você que está aí, ó, sintonizando o programa. Pergunta da resposta foi a seguinte hoje: qual evento aparece na parede do quarto de Santa Clara? Opção A, festa do padroeiro do seu convento. Opção B, a Santa Missa. Ou opção C, São Padre Pio confessando. Bom, Santa Clara é a padroeira da televisão, porque essa imagem foi refletida em tempo real, com som e imagem, na parede do seu quarto. Na época não tinha nem energia elétrica, para você ter uma ideia. Muito bem. Bom, a opção certa é a B. Foi a Santa Missa que foi projetada lá na parede do quarto de Santa Clara. E aí ela conseguiu acompanhar a Santa Missa, pois ela estava muito enferma na época. E aí queria, né, participar da Santa Missa. E aí a Santa Missa foi transmitida para ela com intensidade e, claro, com todas as informações ali na parede do seu quarto. E aí, acertou? Eu sabia, parabéns. Não acertou? Não tem problema não, fica tranquilo, porque amanhã tem mais enquete, tá bom? Amanhã, quarta-feira, tem novena perpétua, mas tem enquete? Tem, sim senhor. Tá combinado? A gente se encontra amanhã na enquete aqui no programa com a Mãe Aparecida. Ó, vamos fazer o seguinte? Intervalo, daqui a pouquinho eu volto pra gente fazer a nossa pequena meditação da palavra de Deus. Fica aí. 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
7: 9:30, horário de Brasília. 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
7: De volta na programação com a Mãe Aparecida, agora para fazermos a nossa meditação da palavra de Deus. Pega aí para poder acompanhar conosco leitura da profecia de Ezequiel, capítulo 2, versículos 8, depois capítulo 2, versículos de 8 e vai até o capítulo 3, versículo 4, tá bom? Então, capítulo 2, versículo 8 e 9 e depois capítulo 3, versículos de 1 até o 4. Então, pegando na sua Bíblia, ou se você preferir e for mais fácil, acessa aí a12.com/Deus Conosco ou ainda pelo aplicativo Aparecida. Por lá também você vai acompanhar a leitura e a nossa pequena meditação. Enquanto você procura, enquanto você acessa, eu vou abraçar os devotos que estão conosco. Uma boa noite para o meu amigo Aguiomar, lá de Rodeio Bonito, no Rio Grande do Sul. Tchê. Ô Aguiomar, muito boa noite, bem-vindo, meu amigo. Ele diz, boa noite, guri. Tudo certo? Graças a Deus. Aqui tá tudo bem, graças a Deus também. Que bom, valeu. Nossa Senhora Aparecida te proteja, viu, meu querido? Obrigado pela sua participação e pela sua presença. conosco também, lá em São Gonçalo, no Rio de Janeiro, tá com a gente, rezando e celebrando este momento de fé e devoção, colocando aqui as suas intenções, o Carlos Nascimento. Valeu, Carlos, obrigado, irmão, grande abraço, viu? Tá na cidade de lá na cidade de Itapeva, aqui no estado de São Paulo, é caminhoneiro, está com a gente, o Eduardo Campolim. Ô Eduardo, tudo bem, meu amigo? Seja bem-vindo, viu? Deus te proteja. É, caminhoneiro, hoje está rezando pela Rádio Santana, lá de Ponta Grossa, no Paraná. Vai com Deus, meu querido. Deus acompanhe você e que Nossa Senhora ilumine sua caminhada, tá bom? Conta comigo e com as minhas orações. Meu amigo Paulo Brito, alô Paulo Brito, de São Sebastião do Passé, na Bahia. Obrigado, meu irmão. Feliz aniversário atrasado, mas tá valendo. Tá na escuta aqui do programa com a Mãe Aparecida. Muito obrigado, meu irmão. Deus te abençoe, viu? Nossa Senhora Aparecida ilumine sua vida. Tô rezando por você e por suas intenções. O Ari Cardoso é da cidade de Itapeva, aqui em São Paulo, tá com a gente também. Obrigado, Ari. Tá pedindo orações por sua família. Assim a gente reza por você e conta com as minhas orações também. E tá conosco aqui, ó, o Valtares Alves Caetano, de Coronel Fabriciano, nas Minas Gerais, tá rezando com a gente. Valeu, Valtares. Um grande abraço. Bem-vindo à Rádio Aparecida, você e toda a família. E você que tá aí, quer participar? Fique à vontade. 12-DDD e o número 3104-1043. 9:34, horário de Brasília. Reze conosco e celebre com a gente. 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
7: Leitura da profecia de Ezequiel. E a palavra de Deus nos é dirigida nestes termos. Assim fala o Senhor. Quanto a ti, filho do homem, escuta o que eu te digo. Não sejas rebelde como este bando de rebeldes. Abre a boca e come o que eu te vou dar. Eu olhei e vi uma mão estendida para mim, e na mão um livro enrolado. Desenrolou diante de mim. Estava escrito na frente e no verso, e nele havia cantos fúnebres, lamentações e ais. Ele me disse: filho do homem, come o que tens diante de ti, come este rolo e vai falar aos filhos de Israel. Eu abri a boca e ele fez-me comer o rolo. Depois disse-me: filho do homem, alimenta teu ventre e sacia as entranhas com este rolo que eu te dou. Eu o comi e era doce como mel em minha boca. Ele disse-me então: filho do homem, vai, dirige-te à casa de Israel e fala-lhe com as minhas palavras. Palavra do Senhor, graças a Deus. Aí, a missão do profeta Ezequiel de anunciar ao povo de Israel aquilo que Deus queria que fosse anunciado. Mas um detalhe aqui que a gente precisa entender é que Deus só tira de onde tem. Deus pode fazer suscitar filhos de Abraão de pedras? Pode. Deus pode fazer o que ele quiser, mas Deus deseja tirar do coração do homem aquilo que o homem possui. Ele não envia Ezequiel sim, pura e simplesmente, e diz: vai falar, vai lá, diz ao povo. Não. Deus introduz em Ezequiel sua palavra, aquilo que ele desejava, aquilo que ele queria. Deus faz Ezequiel estudar a palavra, entender aquilo que era justo, que era digno, para anunciar aquilo que Deus queria. Porque quando a gente se alimenta da palavra de Deus, a gente consegue entender de fato o que Deus quer na minha vida, na nossa vida e na vida do outro também. Sem a palavra de Deus, nós não temos o famoso discernimento do que falar, de como falar. E aí a gente acaba falando e replicando aquilo que ouvimos. E isso é muito perigoso. Porque nem sempre aquilo que se fala é aquilo que é verdade. É preciso que a gente tome muito cuidado com aquilo que se anuncia pela boca de outras pessoas, porque pode ser que aquilo não seja verdade. Analise, cheque as fontes. E além de checar as fontes, vá nas fontes específicas e tente entender o que aquela fonte disse. Por quê? Pode ser que ao replicar aquilo que aquela fonte disse, a pessoa distorceu uma palavra, alguma coisa, e criou-se um outro sentido, criou-se um outro contexto. Por isso Deus dá a Ezequiel a missão de engolir a sua palavra. E ele diz aqui: não sejas rebelde como este bando de rebeldes. Ou seja, o povo não queria saber de Deus, não queria saber da palavra de Deus, não queria saber de ouvir a Deus e nem tampouco anunciar a Deus. E aí Deus suscita Ezequiel e pede que ele se instrua para falar ao povo, porque o povo sabia da palavra, mas não vivia. Por que que Deus pede, manda Ezequiel alimentar-se do rolo? Porque quando Ezequiel fosse anunciar esse rolo, as palavras que Deus iria suscitar em seu coração a partir do livro, as pessoas iriam identificar que aquilo era palavra verídica. Por quê? Porque eles conheciam, sabiam a fonte, não viviam, mas quando Ezequiel os anunciou, eles entenderam que Ezequiel era de fato o mensageiro de Deus. Esta foi a intenção de Deus. Mas aquele povo não queria saber, não queria acolher. Não tão diferente de hoje, né? As pessoas que não querem acolher Deus, que não querem acolher aquilo que ele fala, aquilo que ele diz. Tem pessoas que nem querem acreditar em Deus. Sabemos que Deus é muito maior do que o acreditar nele. Deus está em todas as coisas. Vive em todos os corações. Deus está aí, presente em nossa vida. Mas o povo rejeita Deus. Como que se rejeita Deus? Fazendo aquilo que é contrário à lei de Deus. Aí estamos rejeitando o Senhor. Portanto, meu irmão e minha irmã, deixe que a palavra de Deus norteie o seu caminhar. Faça uma leitura bíblica todos os dias. E aí você vai dizer: ah, Evandro, mas eu não sei a sequência para ler a Bíblia. É muito simples. Escolha a primeira leitura ou o Evangelho do dia. E ali você vai fazer uma leitura matinal todos os dias. Ao acordar, se você puder acordar 5 minutos, 10 minutos antes, 10 minutos antes, meu irmão. Se você acorda 5 da manhã, você pode acordar 10 para as 5. Reze, leia a palavra de Deus, leia a primeira leitura ou o Evangelho todos os dias, para que seu dia seja instruído pela vontade do Senhor. Que Nossa Senhora nos ajude a acolher a palavra assim como ela a acolheu e dizer: faça-se em mim segundo a tua palavra. É isso que queremos, é isso que desejamos, é isso que esperamos. Quem tem ouvidos para ouvir, ouça. Maranatá, vem Senhor Jesus.

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1: A paz de nosso Senhor Jesus Cristo esteja com você, querido e querido ouvinte. Hoje, dia 11 de agosto, dia de Santa Clara de Assis. Eu, Padre André, estou com você para conhecer um pouquinho mais a história de Santa Clara e hoje também pedimos a sua intercessão. Clara de nome, mais clara na vida e nas virtudes. Nesse dia, celebramos a memória da jovem inteligente e bela que se tornou a dama pobre. Santa Clara nasceu em Assis no ano de 1193. E o interessante é que seu nome vem de uma inspiração dada de sua fervorosa mãe, que lhe revelou que a filha haveria de iluminar o mundo. Pertencente a uma nobre família, destacou-se desde cedo pela sua caridade e respeito para com os pequenos. E por isso, ao se deparar com a pobreza evangélica vivida por Francisco de Assis, apaixonou-se por esse estilo de vida. Quando tinha apenas 18 anos, Clara abandonou o seu lar para seguir Jesus mais radicalmente. Foi ao encontro de Francisco de Assis na Porciúncula e teve seus lindos cabelos cortados como sinal de entrega total ao Cristo pobre, casto e obediente. Assim, seguiu numa vida austera, mas rica em obras de caridade e de piedade. Ao dirigir-se para a igreja de São Damião, Clara, juntamente com outras moças, deu início à ordem contemplativa e feminina da família franciscana, as Clarissas, onde se tornou mãe e modelo. Nada podendo contra sua fé na Eucaristia, pôde ainda levantar-se para expulsar, com o Santíssimo Sacramento, homens violentos que estavam para invadir o convento. E também assistir um ano antes de sua morte, em 1253, à celebração da Eucaristia sem precisar sair de seu leito. Por esta razão é que Santa Clara é aclamada também como protetora da televisão. Foi canonizada 2 anos após sua morte. Rezemos hoje, pedindo a Deus pela intercessão de Santa Clara, para que nós tenhamos também um coração pobre, casto e obediente, que possamos viver a radicalidade evangélica como Clara viveu. Assim, seguindo a Cristo mais intimamente, possamos com ela contemplá-lo um dia no céu. Santa Clara, rogai por nós.
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2: Esta terça-feira quero louvar e agradecer a Deus por você que reza comigo esta oração de hoje. Iniciemos esta oração invocando a Santíssima Trindade. Em nome do Pai, do Filho e do Espírito Santo. Amém. Senhor nosso Deus, nosso Pai, nós cremos em vós, nós esperamos em vós, nós vos amamos. Nós vos agradecemos este dia e vos damos graças porque estamos com vida. Oferecemos este dia ao Senhor com todas as nossas alegrias e sofrimentos, com todos os nossos trabalhos e divertimentos. Guardai-nos do pecado e fazei de nós instrumentos de vossa paz e do vosso amor. Ajudai-nos a observar vossos santos mandamentos. Amém. Terça-feira, dia 11 de agosto, o trecho do Evangelho de hoje é escrito por Mateus, capítulo 18, versículos de 10 a 14. Anúncio do Evangelho de Jesus Cristo segundo Mateus. Naquele tempo, os discípulos aproximaram-se de Jesus e perguntaram: quem é o maior no reino dos céus? Jesus chamou uma criança, colocou-a no meio deles e disse: em verdade vos digo, se não vos converterdes e não vos tornardes como crianças, não entrareis no reino dos céus. Quem se faz pequeno como esta criança, esse é o maior no reino dos céus. E quem recebe em meu nome uma criança como esta, é a mim que recebe. não desprezeis nenhum desses pequeninos, pois eu vos digo que os seus anjos nos céus veem sem cessar a face do meu Pai que está nos céus. Que vos parece? Se um homem tem 100 ovelhas e uma delas se perde, não deixa ele as 99 nas montanhas para procurar aquela que se perdeu? Em verdade vos digo, se ele a encontrar, ficará mais feliz com ela do que com as 99 que não se perderam. Do mesmo modo, o Pai que está nos céus não deseja que se perca nenhum desses pequeninos. Palavra da Salvação. No dia 11 de cada mês, fazemos a memória mensal do padre Rodolfo Komorik. Nasce Rodolfo José Komorik na Polônia, no dia 11 de outubro de 1890, e foi batizado em 30 de novembro do mesmo ano, sendo educado por seus pais, João e Inês. Aos sentimentos de piedade e grande delicadeza de consciência, ainda jovem, ouviu a voz do Senhor chamando ao serviço do altar. Seguiu esta voz com alegria e, no final dos seus estudos filosóficos e teológicos, foi ordenado sacerdote no dia 22 de julho de 1913. Depois de ter exercido com zelo o ministério sacerdotal na sua diocese de origem e entre os soldados da Primeira Guerra Mundial, movido pelo desejo de se consagrar às missões, em 1922 pediu e conseguiu ser admitido na Congregação Salesiana. Em 1924, logo após o triênio de profissão, os superiores, acatando seu desejo, o enviaram ao Brasil, onde passou os seus últimos 25 anos de vida, posteriormente fazendo o máximo pelas almas do Rio Grande do Sul, Rio de Janeiro, Santa Catarina e em São Paulo. Era um homem de dever e sacrifício. Nunca se ouviu dele alguma reclamação, recriminação, palavra áspera nos lábios. Tinha o sorriso e a bondade dos santos. Em São José dos Campos, aqui no Vale do Paraíba, em São Paulo, para onde foi enviado em 1941, por motivos de saúde, edificou a todos com o seu grande espírito de penitência e conformidade com a vontade de Deus, e com um recolhimento contínuo e espírito de oração. Padre Rodolfo Komorik morreu em 11 de dezembro de 1949, com grande fama de santidade. Vamos pedir hoje a bênção para os animais, lembrando que eles são criaturas de Deus e participam das vicissitudes do ser humano e estão ligados à sua vida. O próprio Deus, que expande os seus benefícios sobre todos os seres vivos, não raro faz uso da ajuda dos animais, e até mesmo da imagem deles, para de alguma maneira significar os dons da salvação. Animais são salvos das águas do dilúvio na arca, e depois do dilúvio, são de certo modo associados à aliança feita com Noé. O Cordeiro Pascal recorda a imolação pascal e a libertação da escravidão do Egito. Um grande peixe salva Jonas. Animais são associados à penitência do ser humano e, juntamente com todas as criaturas, participam da redenção de Cristo. Invocando, portanto, a bênção de Deus sobre os animais, louvemos o próprio Criador de todas as coisas. Demos graças a Ele por ter elevado o ser humano acima de todas as criaturas e peçamos também que nos ajude a reconhecer nossa dignidade de ser humano e a caminhar sempre em seu amor. Oremos. Ó Deus, Criador e doador de todos os bens, que tudo fizestes com sabedoria e desses ao ser humano, criado à vossa semelhança, o domínio sobre todos os animais. Nós vos pedimos que, mediante vossa bênção, estendais sobre esses animais a vossa mão e concedei que eles sejam bem cuidados em todas as suas necessidades. Por Cristo, vosso Filho e nosso Senhor, na unidade do Espírito Santo. Amém. Deus, na sua bondade infinita, criou o ser humano e deu aos que creem em seu Filho ressuscitado a esperança da ressurreição. Dê também a você hoje toda a consolação e bênção. O Senhor esteja convosco, Ele está no meio de nós. Pela intercessão de São Francisco de Assis, desça sobre você, sobre a sua família, sobre as suas intenções e trabalho, a bênção do Deus Todo-Poderoso. Pai, Filho e Espírito Santo. Amém. O abraço de hoje vai para a Águida de Sorocaba e um abraço para o pessoal de Cachoeira de Minas, para o Carlos, a Cida, para a Cauane, para a Jéssica e o Túlio. Sou o padre Edmilson Moraes, salesiano de Dom Bosco, e moro atualmente em Campinas, no estado de São Paulo, no Colégio Liceu Salesiano Nossa Senhora Auxiliadora. Que Deus continue abençoando sua saúde e suas intenções. Abraço e até mais.
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9: 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Rede Aparecida de Rádio e a hora certa.
10: 10 horas, horário de Brasília.
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0: Um minuto, horário de Brasília. Uma excelente noite para você que está aqui com a gente na programação com a Mãe Aparecida pela Rede Aparecida de Rádio. Que alegria estarmos juntos. Olha que bênção ter você conosco nesta noite especial de fé e devoção. Você que já está nos acompanhando, acompanha a imagem pelo YouTube e Facebook aqui do Santuário Nacional de Aparecida. Vamos lá ver se a gente descobre, né, aonde que é essa câmera que a Amanda Castro está nos desafiando para saber aonde que é. Deixa eu ver aqui, aonde que pode ser essa câmera, hein? Bom, ali a Torre Brasília está do lado esquerdo. Se essa câmera estivesse lá em cima, na Galeria Recreio, a Torre Brasília estaria do lado direito. Se essa câmera também estivesse do lado, estivesse lá em cima no Morro do Cruzeiro, né, também a Torre Brasília estaria do lado direito. Então, eu acredito que essa torre seja lá para cima do presépio, lá em cima naquele estacionamento superior lá do Santuário Nacional, acima do Morro do Presépio. Muito bem, deixa eu ver aqui. É isso, Amanda? É? Tá certa lá. Acertei. A gente vê pelos lados do santuário, né? Pelas fachadas do santuário. Quando tá iluminado, fica um pouco mais fácil, porque a gente consegue ver ali. A gente até consegue ver um pouquinho do centro de apoio ao Romeiro e também ali daquela cúpula que envolve o centro de eventos Padre Vitor Coelho de Almeida. Mas quando tá assim, meio na penumbra, a gente tem que começar a adivinhar. Mas tá aí, valeu. Amanda, gostei, viu? Gostei aí. Amanda faz um desafio pra gente aí, da onde é esta imagem, a gente conseguiu identificar. Muito bem, valeu, Amandinha, que tá junto com a gente. Daqui a pouquinho eu chamo ela para participar comigo, viu? Para você que está na sintonia do programa com a Mãe Aparecida, uma excelente noite. Bem-vindo, bem-vinda. Eu sou Evandro Brum e também vou rezar o terço vocacional contigo nesta noite especial. Hoje, dia 11 de agosto, ano 2026, programa com a Mãe Aparecida, mergulhado na semana vocacional, 57ª semana vocacional, com o tema Vai Falar por Mim, Anuncia-me. Daqui a pouquinho eu acolho as convidadas de hoje, desta noite, aqui no programa, para que a gente possa bater aquele papo gostoso, conversar sobre vocação, falar sobre a nossa vida, falar sobre aquilo que Deus nos chama a vivenciar, a viver e a experienciar. Bom, são 10h04, eu trabalho com a produção de Marcos Thiago, a coordenação de Paula Castro, com a direção geral do padre Vanderlei Souza, missionário redentorista. Lá em Ponta Grossa, no Paraná, nós temos a Rádio Santana FM. Muito boa noite para você, Deus abençoe a sua vida. Temos na cidade de Blumenau, Santa Catarina, Rádio Arca da Aliança FM. E na cidade de Tubarão, também no estado de Santa Catarina, Rádio Tubá FM. E muitas, muitas outras emissoras que estão se nos ajudando a chegar na sua casa, na sua vida e na sua história. Muito bem. E aqui, quem me ajuda a chegar na sua casa pelo Facebook e YouTube da Rádio Aparecida é ela, Amanda Castro. Muito boa noite, Amanda. Seja bem-vinda. Tudo bem?
1: Tudo bem, Evandro, e com você?
0: Tudo jóia, graças a Deus. Muito boa noite, seja bem-vinda aqui à Rádio Aparecida. E aí, tudo tranquilo, Amanda?
1: Tudo tranquilo, tudo certo, e com você?
0: Tá tudo bem, tá frio por aí?
1: Tá frio, hoje tá frio.
0: Tá frio, né? Aqui pros lados de cá também tá frio, sempre é frio dentro desses estúdios aqui, né? Além de estar frio. Além de estar frio lá fora, tá frio aqui dentro. Esse negócio de 23, 24 graus, isso é enganação, viu, Amanda? Porque, ó, lá fora. Não é? Lá fora, não sei se dá pra ver aqui no celular, não sei se você consegue ver no celular também quanto que tá a temperatura lá fora. Mas tá mais frio do que aqui dentro, a gente tá sentindo mais frio aqui dentro que lá fora.
1: Então.
0: A verdade
1: é. Aí fica difícil, né?
0: Não é? É complicado.
1: Mas, ó, vamos ver. Temperatura.
0: Você consegue ver no celular a temperatura ou aí nos computadores?
1: Olha, né? Já tá lá fora, tá aos 17 graus.
0: Ah, 17 graus. Aqui dentro tá falando que tá 23, tá 24
1: então,
0: graus.
1: Então, e tá mais frio aqui, né? E
0: tá mais frio aqui do que lá fora, não é? Tudo bem que
1: então.
0: Bom. Coisa de maluco, isso acontece por aqui, será? Ou nas melhores famílias pelo Brasil inteiro, né, Amanda?
1: Acontece, né? Nas melhores famílias sempre.
0: Ó, Amanda, como é que é o nome daquele negócio que você deu pra mim comer hoje? Aqui, que você
1: trouxe. É o bolinho de pote.
0: Bolinho de pote? Gente, a Amanda Castro tá fazendo. Já vamos fazer propaganda.
1: Ah,
0: bolinho. Amanda Castro tá fazendo um bolinho de pote que é sensacional. Muito bom, muito gostoso. Ela me deu um, né? Generosamente, ele olhou pra mim e falou assim: eu vou dar uma pra esse menino. Vou nem cobrar. Vou dar uma pra esse menino pra provar o bolinho. Bolinho de pote Eu comi um que a Amanda Castro fez, ó, show de bola. Muito bom.
1: Obrigada.
0: Muito gostoso. Fico
1: feliz.
0: Parabéns, Amanda. Prendada, menina, viu? Já pode casar.
1: Eu fico feliz, fico feliz.
0: Já pode casar, viu,
1: Amanda? Mas pra frente aí a gente vai empreender.
0: A ideia é empreender pra casar, né, Amanda?
1: Exatamente, com toda certeza.
0: A ideia é empreender pra poder conseguir casar, tá certo. Muito bem, mas ó, quem quiser conferir, depois quando a Amanda lançar esse bolinho de pote oficialmente, nós vamos fazer um merchan pra ela aqui. É, nós vamos fazer o seu Instagram bombar, viu, Amanda? Com seu bolinho.
1: Olha, vou precisar.
0: E olha só. Muito bem, Amanda. Pra quem que você quer mandar um abraço hoje?
1: Hoje eu quero mandar um abraço para todos os ouvintes, para todos que estão nos acompanhando também nas redes sociais. Quero mandar um abraço para minha família. Uhum. Um abraço para você, Nath.
0: Obrigado.
1: Um abraço para o Zé, né? É. Faz tempo que eu não vejo ele.
0: Pois é, o Zé tava viajando esses dias aí, né? Tava lá para.
1: Ele tava lá para Bahia.
0: Bom Jesus da Lapa, né?
1: Uhum, exatamente.
0: É, tava lá passando calor em Bom Jesus da Lapa, fazendo a cobertura pelo A12. Maravilha. Você aparecer por aqui, né?
1: Então, tá precisando aparecer.
0: Sabe o que reúne a galera? Comida.
1: É verdade.
0: É só lançar
1: isso reúne mesmo.
0: É só lançar uma pizza, uma esfirra, pronto, todo mundo junta. Vira festa, né? É só lançar.
1: É verdade, vamos daí lançar. Já vira festa.
0: É, vamos lançar pra galera. Vamos fazer uma noite da esfirra aqui na rádio. E aí, quem sabe, né? O pessoal aparece, o José Eduardo Castro. A gente consegue também reunir a Gabi, né?
1: Uhum.
0: Está fazendo agora de manhã aqui na Rádio Aparecida também, né?
1: Exatamente.
0: É, Gabi Pedroso, quem quiser acompanhar a Gabi, é só acompanhar a Rádio Aparecida de manhã, que agora é oficialmente Gabi Pedroso no Bom Dia em Família, todos os dias a partir das 7:30 da manhã, Gabi Pedroso ao vivo aqui nas ondas da Rádio Aparecida. Prestigia lá a menina, porque ela é boa, viu? Ela sabe.
1: Ela é muito
0: bastante.
1: Boa mesmo, tem que prestigiar ela.
0: Ela é gente boa e uma ótima profissional também. Amanda, obrigado, viu?
1: Eu que agradeço, Evandro.
0: Um grande abraço pra você, Deus abençoe. Louvado seja Deus pela sua vida.
1: Amém, louvado seja Deus pela sua vida também. Amém. Muito obrigada.
0: Valeu, Amanda, obrigado. Um abraço.
1: Valeu, um abraço. Fica com Deus.
0: Amém. Tá aí, ó, Amanda Castro, lá da Central Multimídia. E agora vamos acolher quem está aqui nos estúdios para rezar conosco o terço vocacional neste dia 11 de agosto. Muito boa noite, irmã. Seja bem-vinda. Tudo bem?
2: Tudo bem. Boa noite. Boa noite, ouvinte. Você que está nos acompanhando pelas ondas sonoras da Rádio Aparecida.
0: Tudo bem.
2: Sou irmã Aparecida das Irmãs Canisianas. Uhum. Moro aqui na cidade de Aparecida.
0: Olha só que bênção. Seja bem-vinda, irmã, para rezarmos esse santo terço. Primeiro vou conhecer também as outras irmãs. Depois a gente vai falar um pouquinho sobre a congregação e sobre esse tema especial que nós estamos vivendo, né? Uhum. Na semana vocacional. Boa noite, irmã. Tudo bem com a senhora?
3: Boa noite, tudo bem. Obrigada. E também quero cumprimentar todos que nos acompanham através da Rádio Aparecida. Sou irmã Leonir Tomasi e faço parte do Instituto Jesus Maria José. Moro aqui em Aparecida. Uhum. E trabalho na casa do noviciado.
0: Ah, que bom, maravilha. Muito bem. Boa noite, irmã, tudo bem?
3: Boa noite.
0: Pode chegar um pouquinho mais perto do microfone, por gentileza. Pode puxar o microfone pra senhora? Aí.
3: Boa noite.
0: Tudo bem?
3: Tudo bem.
0: Tudo jóia, graças a Deus.
3: Eu sou noviça, chamo Angelina. E quero dar uma boa noite também para todo o pessoal que está nos escutando neste momento.
0: Uhum. A senhora também é do Instituto?
3: Jesus Maria José.
0: Uhum. Ah, muito bem. Eu percebi aqui, a senhora falou que a senhora é da congregação das...
3: Irmãs Canisianas.
0: Irmãs Canisianas. E vocês são do Instituto... Tem alguma diferença de congregação e Instituto?
3: Não, é só não. Uma questão de nomenclatura. É uma congregação de direito pontifício e que funciona como congregação.
0: Congregação é só a questão para poder, como a senhora falou, de nomenclatura,
3: exatamente,
0: né?
3: Exatamente. Instituto Jesus Maria José.
0: Ah, então tá bom. Muito bem. Maravilha. Fala um pouquinho pra gente sobre as Irmãs Canisianas.
2: Então, as Irmãs Canisianas estão aqui já há muito tempo aqui na cidade de Aparecida. Tem 75 anos que chegamos aqui a convite de um dos padres redentoristas para trabalhar quando viemos, né? Viemos lá da Suíça.
0: Uhum.
2: Viemos, não foi eu, mas foi elas, né?
0: É, mas.
2: Enquanto congregação.
0: É, 75 anos, já vou dizer pra senhora, a senhora não tem essa idade.
2: Então, elas, quando vieram pra cá, 75 anos, foi pra trabalhar na editora gráfica, né? Um dos padres da editora conheceu a congregação lá e percebeu que era importante ter uma editora aqui também em Aparecida. Então, as irmãs vieram com essa missão de ajudar a crescer, a editar, né, os livros, a publicar livros e etc.
0: Então, vocês trabalham também na parte da educação?
2: É, nós trabalhamos, isso foi naquela época, né? Hoje, no carisma da congregação é anunciar a boa nova no espírito de simplicidade e alegria da família de Nazaré. Então, nós temos como missão de anunciar a palavra de várias formas. Quando surgiu a congregação das irmãs canisianas, primeiro surgiu muitos na época, né? Muitas jovens estavam tendo êxito rural, saindo da zona rural, procura de um emprego, de melhorias, de aprender a nova língua e etc. Então, as irmãs na época tinham vários grupos de jovens, jovens de Maria, como hoje ainda tem, né? Grupos de jovens femininos e masculinos. Então, esse grupo de jovens, jovens de Maria, elas tinham a missão de acolher esses jovens que vinham da zona rural para aprender uma nova língua, aprender uma profissão, como é importante, né, a educação. Naquele um tempo atrás, há mais de 100 anos, a educação não era para todos, era para alguns. Graças a Deus que hoje isso mudou, né? Todos nós temos a oportunidade de aprender, acesso, né? Temos mais acesso, acesso, né, a uma educação. E isso, com a partir desse momento que essas jovens vinham da zona rural e não tinham onde ficar, aí surgiu a ideia de um padre, né, de acolher essas jovens, criar uma casa, abrir uma casa para acolher essas pessoas que vinham de tão longe da zona rural. E infelizmente não é tão simples assim você estar na zona rural, que tem um ritmo de vida, e chegar numa cidade grande.
0: Sim, verdade.
2: Precisa, se hoje é difícil, naquela época era mais difícil, né? Então, até aprender uma profissão, as exigências de uma profissão. Friburgo foi criado em Friburgo. Friburgo é uma cidade pequena, mas se falava 4 idiomas. Né? E de modo especial o francês. E elas, essas meninas, eram de origem alemã. Então, a dificuldade delas de chegar numa cidade que fala outra língua. Então, foi preciso, né, inspirado pelo Espírito Santo. Por isso que hoje nós temos como missão também acolher, né, em hospedagem. Temos casos que é de pessoas que vêm para a cidade, no caso lá em Brasília, né, elas vêm de outras cidades, e estando lá em Brasília temos uma casa de hospedagem permanente. Pessoas que vão para estudar, fazer faculdade ou trabalhar nos ministérios ou em outro trabalho.
0: Olha só que interessante. Pois é, o pessoal pensa que a estrutura. A gente vendo, ouvindo a senhora falar, a gente vê que a estrutura da igreja é uma estrutura muito bem organizada. Isso. E muita gente não conhece a estrutura que a igreja dá para a sociedade de maneira geral, né, irmã? E aí, com a senhora falando a respeito do que as irmãs canisianas se propõem a fazer, numa cidade como Brasília, vamos dizer assim, particularmente, a gente percebe quanto a igreja, com seus braços, com aquilo que é próprio da igreja, que são as congregações, né, para estarem mais próximas das pessoas, como que a igreja acolhe as pessoas. E aí, as pessoas ainda acham que a igreja não trabalha muito pelo outro, né?
2: É verdade. E de pensar nisso, né? Uma cidade como Brasília, até para os pais. Imagina um pai que tem uma filha numa cidade do interior, você vai colocar numa cidade grande sem conhecer ninguém. Será que ela vai ser bem acolhida? Será que onde vai ficar? Hoje temos as repúblicas, né? Às vezes, infelizmente, nem todas as repúblicas, para ser quando é um pai assim de fé, né? Às vezes fica com medo de deixar sua filha lá numa república que ele não conhece. Lá pode ter de tudo. E estando num ambiente mais seguro, né? Por mais que pode, vamos pensar que nem todo mundo. Às vezes a pessoa vai lá com uma boa intenção de morar lá, mas às vezes tem um.
0: Sempre tem
2: uns probleminhas, sempre, né? De convivência.
0: Tem, ó, sempre tem um espírito de porco no meio. A gente sempre tem, não tem jeito. O padre Carlinho fala assim, o padre Carlinho lá do Santo Afonso, você fala assim, sempre tem um probleminha. E é verdade, né?
2: Sempre vai ter. Convivência, né?
0: É, convivência. Onde tem ser humano, sempre tem um espírito de porco no meio. Não tem jeito, não. Muito bem, mas que bom. Deus abençoe a missão, o trabalho. Obrigada. De vocês. Louvado seja Deus pela sua presença aqui.
2: Amém.
0: Bom, a senhora é noviça.
2: Isso.
0: A senhora é da onde que a senhora é?
2: Eu sou do Ceará, do Nordeste. Ceará.
0: Ah, do Nordeste, que legal. E a senhora veio pra cá, estudou lá, entrou lá, começou a estudar lá e veio pra cá? Já está em missão? Como é que é?
2: Não, eu vim pra cá. É, em 2024, né? Tô fazendo a experiência no instituto e esse ano eu entrei no noviciado, que é meu ano canônico.
0: Ah, que bom. Ano canônico é o que é? Fala pra mim.
2: Ano canônico é um ano assim mais de oração, de intimidade com o Senhor, de escuta, de trabalho, de entrar dentro do carisma, estudar e fazer experiência assim com as irmãs, com a constituição, né? Nós temos uma constituição, que são as regras de vida, e a gente, nesse período, a gente estuda bastante, né? Sobre aquilo, os documentos da congregação, né? Os documentos, os patrimônios espiritual do instituto, né? Então a gente vai aprofundando mais aquilo que é o instituto para que possamos ter no final, no viciado, essa que eu quero abraçar, né? Essa é a minha vocação.
0: Essa então, é a minha certeza.
2: Essa, né? É a minha certeza. Então, conhecendo o instituto, né? Então, assim, a gente dá uma resposta mais firme, né? Mais consciente daquilo que a gente quer abraçar de verdade. Então, esse ano canônico é mais isso. É parar para escutar o Senhor, né? E beber daquilo que a espiritualidade, né? O carisma, a missão do instituto, para poder ser uma irmã Jesus Maria José.
0: Quem conhece ama.
2: Quem conhece ama. Aí essa etapa é
0: tem que conhecer pra amar, né?
2: Tá, enamorar, certo. Né? Pra poder formar aliança.
0: Maravilha, que bom. Irmã, o carisma da congregação. Fala um pouquinho pra gente.
3: Então, o nosso Instituto Jesus Maria José nasceu em Portugal, né? E a nossa fundadora começou a congregação com uma escola para meninas, porque na época da nossa fundadora, em 1880, naquela região de Portugal, só os meninos tinham acesso à educação.
0: Entendi.
3: Então, o nosso carisma, ele está voltado para educação. O anúncio do evangelho da conversão, porque a Madre Rita, nossa fundadora, Beata Rita, ela começou o trabalho primeiro com as jovens que viviam em má vida, hoje se chama prostituição, né? Já está mais institucionalizado.
0: Sim.
3: Então ela viu a desagregação familiar, as mulheres marginalizadas, e viu na educação uma forma de mudança na sociedade, naquele contexto. Então, o nosso carisma está voltado para a educação. E a nossa espiritualidade é a imitação da Sagrada Família. Por isso, o nome Jesus Maria José. Ele escolheu a Sagrada Família como modelo. Então, o nosso trabalho também é muito voltado para a família. A educação e a família. A evangelização e a educação.
0: Que bom. Quem estuda, muda de vida, né, irmã?
3: Exatamente, ela viu a educação como um caminho de mudança, de conversão, de transformação, e nós continuamos esse ideal da Madre Rita, né? Porque o instituto foi extinto em Portugal por causa da perseguição religiosa, a fundadora mandou um grupo de irmãs para o Brasil, então o instituto recomeçou no Brasil, em São Paulo, onde está a nossa sede geral, e hoje o nosso trabalho, estamos em várias regiões do Brasil e quase todos os lugares temos ou escola ou centros sociais, né, catequese, mas sempre na área da educação, educação formal, mas também a educação da fé, né, o acompanhamento principalmente às crianças mais carentes nos nossos centros sociais.
0: Amém. Que bom. Louvado louvado seja Deus também pela missão de vocês, pelo carisma de vocês, que é fundamental para que a igreja possa crescer em espiritualidade e fé. Porque a igreja só se mantém e cresce porque a ação do Espírito Santo age em congregações, em institutos como vocês, e ajudam o povo a encontrar Deus a partir da educação, a partir do acolhimento, a partir da partilha. Então, é isso que nós devemos fazer: buscar Deus naquilo que é próprio de cada congregação, de cada instituto. E juntando tudo isso, fazemos uma igreja para o povo, uma igreja que acolhe, assim como dizia ontem São Lourenço, né? Qual é a grande riqueza da igreja?
3: Os pobres, né?
0: São os pobres, né? Aqueles que são esquecidos, marginalizados, aqueles que são deixados à beira do caminho, na parábola lá do samaritano, né? Se passa ali um sacerdote, se passa ali um doutor da lei, um homem.

0: dê força na caminhada e no seu discernimento.
1: Amém.
0: Que assim seja. E hoje nós vamos viver mais um dia do tema vocacional. Vai falar por mim, anuncia-me, né? É Deus nos dando esta ordem para que nós possamos, a partir também daquilo que vocês fazem a título de missão, anunciar o evangelho, né, irmã?
1: Com certeza. E é bonito, né, assim, pensar o trabalho da rádio. Nós emprestamos a nossa voz para anunciar. Né? A rádio tem essa grande missão de anunciar coisas boas, quando muitas vezes a gente observa que tantas coisas são anunciadas que não leva vida.
0: Sim.
1: Mas sim, às vezes leva mentira, fake news hoje, que tanto se fala, né?
0: É.
1: Mas a rádio católica tem essa grande missão de anunciar o evangelho, de anunciar uma vida nova, de anunciar os sonhos de Deus em nossa realidade.
0: Amém, que assim seja. E assim rezamos para que o anúncio chegue nos corações daqueles que mais precisam. Agora são 10 horas e 24 minutos, horário de Brasília. Vamos juntos rezar o terço com a Mãe Aparecida. E assim rezamos para...
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1: O terço vocacional é um momento profundo de fé, de poder ser rezado em família, em comunidade ou pessoalmente. Ele é uma forma de suplicar ao Santíssimo Redentor para que ele envie operários para sua messe, para que o mundo seja um lugar de homens e mulheres realizados. É necessário que cada um encontre sua vocação e a responda da melhor forma possível. Assim juntos rezemos pelas diversas vocações existentes na Igreja. Com Jesus, bom pastor, estamos reunidos em nome do Pai, do Filho e do Espírito Santo. Amém. Que o Santíssimo Redentor nos conduza neste momento de oração e que os frutos de nossas preces ajude os nossos irmãos a descobrir sua vocação. Jesus Redentor nos uniu e juntos queremos rezar.
4: Então nós vamos fazer agora a nossa profissão de fé. Creio em Deus Pai Todo-Poderoso, Criador do céu e da terra, e Jesus Cristo, seu único Filho, nosso Senhor, que foi concebido pelo poder do Espírito Santo. Nasceu da Virgem Maria, padeceu sob Pôncio Pilatos, foi crucificado, morto e sepultado, desceu à mansão dos mortos, ressuscitou ao terceiro dia, subiu aos céus, está sentado à direita de Deus Pai Todo-Poderoso, de onde há de vir a julgar os vivos e os mortos. Creio no Espírito Santo, na Santa Igreja Católica, na comunhão dos santos, na remissão dos pecados, na ressurreição da carne, na vida eterna. Amém.
5: Ao Espírito Santo, rezemos um Pai Nosso e três Ave Marias, em honra e glória à Santíssima Trindade e pelas vocações. Pai Nosso, que estais no céu, santificado seja vosso nome. Venha a nós o vosso reino, seja feita a vossa vontade, assim na terra como no céu.
6: O pão nosso de cada dia nos dai hoje, perdoai as nossas ofensas, assim como nós perdoamos a quem nos tem ofendido. E não nos deixeis cair em tentação, mas livrai-nos do mal.
5: Nessa primeira, rezemos pelas vocações matrimoniais. Ave Maria, cheia de graça, o Senhor é convosco. Bendita sois vós entre as mulheres e bendito é o fruto do vosso ventre, Jesus.
6: Santa Maria, Mãe de Deus.

0: aos pecadores, agora e na hora de nossa morte. Amém.
1: Nessa segunda Ave Maria, rezemos pelas vocações religiosas. Ave Maria, cheia de graça, o Senhor é convosco. Bendita sois vós entre as mulheres, e bendito é o fruto do vosso ventre, Jesus.
0: Santa Maria, Mãe de Deus, rogai por nós, pecadores, agora e na hora de nossa morte. Amém.
1: Nessa terceira Ave Maria, rezemos pelas vocações sacerdotais. Ave Maria, cheia de graça, o Senhor é convosco. Bendita sois vós entre as mulheres, e bendito é o fruto do vosso ventre, Jesus.
0: Santa Maria, Mãe de Deus, rogai por nós, pecadores, agora e na hora de nossa morte. Amém.
1: Glória ao Pai, ao Filho e ao Espírito Santo,
0: como era no princípio, agora e sempre. Amém.
2: Amém. E assim vamos colocar as primeiras intenções para este santo texto. Vamos lá para o WhatsApp da Rádio Aparecida. No WhatsApp vamos colocar as intenções dos irmãos que estão conosco. Pedimos a bênção de Deus para a vida do Antônio Marcos de Ponta Grossa, no Paraná. Boa noite, Antônio. Bem-vindo. Deus abençoe. Conosco também a Maria Aparecida Zagota, nossa querida Cida Zagota de Juiz de Fora, Minas Gerais. Está rezando com a gente. Deus abençoe, proteja, ilumine sempre. Reza com a gente também aqui, ó. O Arnaldo Tenório de Almeida tá com a gente. Obrigado, Arnaldo, bem-vindo, viu? A senhora Aparecida abençoe você e todas as intenções que estão em seu coração. Muito obrigado pela presença. Conosco também aqui o João Reis de Brasília, no Distrito Federal. Boa noite, João, bem-vindo à rádio. A Cida Guiar de Ponte Nova, em Minas Gerais, também tá rezando com a gente. Muito boa noite, Cida, seja bem-vinda aqui à Rádio Aparecida. Obrigado, viu, pela participação e pelo carinho. Douglas, da cidade de Esmeralda, no Rio de Janeiro, no estado de Minas, né? Tá com a gente. Que Nossa Senhora Aparecida te abençoe e proteja. E ainda reza com a gente também, colocando suas intenções particulares, o Edson Valmor, de Joinville, Santa Catarina. Muito boa noite, Edson. Bem-vindo à rádio. Obrigado por participar e por celebrar conosco. E você que está aí, pode participar. 12 DDD, número 3104-1043.

0: queremos também oferecer o nosso terço pelas vocações, agradecer pelo dom da vocação, hoje de um modo especial a vida consagrada. No primeiro mistério, nós contemplamos a vocação de Pedro, do Evangelho segundo São Lucas. Jesus subiu a uma das barcas, que era de Simão, e pediu-lhe que a afastasse um pouco da terra. E sentado, ensinava da barca o povo. Quando acabou de falar, disse a Simão: vai mais para o fundo e lançai as vossas redes para pescar. Simão respondeu-lhe: mestre, trabalhamos a noite inteira e nada apanhamos, mas por causa de tua palavra lançarei a rede. Feito isto, apanharam peixes em tanta quantidade que as redes se rompiam. Recordemos a vocação de todos aqueles que se deixam tocar pelas palavras de Jesus. Homens e mulheres trabalhadores que, com seu trabalho, buscam construir um mundo melhor.
1: Nesse primeiro mistério, queremos rezar também. Nós estamos na Semana da Família. Rezemos por todas as famílias, de modo especial, aquelas que vivem em crise, aquelas que estão sofrendo, aquelas que têm pessoas doentes em casa. Rezemos por sua família, querido ouvinte, você que está acompanhando. Rezemos neste mistério por todas as famílias. Pai nosso que estás no céu, santificado seja o vosso nome. Venha a nós o vosso reino, seja feita a vossa vontade, assim na terra como no céu.
0: O pão nosso de cada dia nos dai hoje, perdoai-nos as nossas ofensas,

0: Ave Maria, cheia de graça, o Senhor é convosco. Bendita sois vós entre as mulheres, bendito é o fruto do vosso ventre, Jesus.
1: Santa Maria, Mãe de Deus, rogai por nós, pecadores, agora e na hora da nossa morte. Amém.
0: Ave Maria, cheia de graça, o Senhor é convosco. Bendita sois vós entre as mulheres, bendito é o fruto do vosso ventre, Jesus.
1: Santa Maria, Mãe de Deus, rogai por nós, pecadores, agora e na hora da nossa morte. Amém.
0: Ave Maria, cheia de graça, o Senhor é convosco. Bendita sois vós entre as mulheres, bendito é o fruto do vosso ventre, Jesus.
1: Santa Maria, Mãe de Deus, rogai por nós, pecadores, agora e na hora da nossa morte. Amém.
0: Ave Maria, cheia de graça, o Senhor é convosco. Bendita sois vós entre as mulheres, bendito é o fruto do vosso ventre, Jesus.
1: Santa Maria, Mãe de Deus, rogai por nós, pecadores, agora e na hora de nossa morte. Amém.
0: Ave Maria, cheia de graça, o Senhor é convosco. Bendita sois vós entre as mulheres, bendito é o fruto do vosso ventre, Jesus.
1: Santa Maria, Mãe de Deus, rogai por nós, pecadores, agora e na hora de nossa morte. Amém.
0: Ave Maria, cheia de graça, o Senhor é convosco. Bendita sois vós entre as mulheres, bendito é o fruto do vosso ventre, Jesus.
1: Santa Maria, Mãe de Deus, rogai por nós, pecadores, agora e na hora de nossa morte. Amém.
0: Ave Maria, cheia de graça, o Senhor é convosco. Bendita sois vós entre as mulheres, bendito é o fruto do vosso ventre, Jesus.
1: Santa Maria, Mãe de Deus, rogai por nós, pecadores, agora e na hora de nossa morte. Amém.
0: Ave Maria, cheia de graça, o Senhor é convosco. Bendita sois vós entre as mulheres, bendito é o fruto do vosso ventre, Jesus.
1: Santa Maria, Mãe de Deus, rogai por nós, pecadores, agora e na hora de nossa morte. Amém.
0: Ave Maria, cheia de graça, o Senhor é convosco. Bendita sois vós entre as mulheres, bendito é o fruto do vosso ventre, Jesus.
1: Santa Maria, Mãe de Deus, rogai por nós, pecadores, agora e na hora de nossa morte. Amém.
0: Ave Maria, cheia de graça, o Senhor é convosco. Bendita sois vós entre as mulheres, bendito é o fruto do vosso ventre, Jesus.
1: Santa Maria, Mãe de Deus, rogai por nós, pecadores, agora e na hora de nossa morte. Amém.
0: Glória ao Pai, ao Filho e ao Espírito Santo.
1: Como era no princípio, agora e sempre. Amém.
0: Ó meu Jesus, perdoai-nos, livrai-nos do fogo do inferno, levai as almas todas para o céu e socorrei principalmente as que mais precisarem. Maria, Mãe das Vocações, rogai por nós.
2: Amém. Que assim seja. Vamos colocar mais algumas intenções dos devotos que estão conosco agora lá pelo Facebook da Rádio Aparecida. Viu, você que está no Facebook, a gente reza por você. Irmã Lurdinha Fernandes está rezando com a gente. Boa noite, irmã. Bem-vinda. Obrigado pela presença. Que Nossa Senhora Aparecida abençoe a sua vida e a sua missão, tá bom? Também rezo e peço à Mãe de Deus que acolha as intenções da Ana Maria. Ana Maria é lá da cidade de Lorena. Ela faz parte da PASCOM, da paróquia Nossa Senhora Aparecida, lá do pároco Padre Thales Nogueira. Muito bem. Boa noite, Ana Maria. Bem-vinda. Deus te abençoe, viu? Rezo pelas intenções da Leonor Terezan, que está com a gente também. Obrigado. Thelma Lopes também na sintonia. Ricardo Lagrota também rezando com a gente. Vera Gelaco, boa noite, Vera. Tomás Patrick está na sintonia conosco. A Margarida Moreira também na sintonia. Maria Inácia Passos, Minas Gerais, ainda reza com a gente. O Arnaldo Tenório, a Lourdes Esteves, a Francisca Isabel e ainda a Aninha de Ponta Grossa, no Paraná, que reza com a gente também. Obrigado, Aninha. Um abraço para você. Que Deus te abençoe e que Nossa Senhora ilumine a sua vida.
0: Segundo mistério, contemplamos a vocação de Mateus. Do Evangelho de São Marcos, Jesus saiu de novo para a beira do mar. Toda a multidão ia ao seu encontro e Jesus os ensinava. Enquanto ia caminhando, Jesus viu Levi, o filho de Alfeu, sentado na coleteria de impostos, e disse para ele: siga-me. Ele se levantou e o seguiu. recordamos a vocação de todos aqueles que deixaram algo para responder prontamente ao chamado de Deus.
1: Então vamos rezar neste mistério por todos os que já responderam a sua vocação, especialmente pedimos pelos jovens que se encontram a caminho nesse discernimento vocacional. Pai nosso que estais no céu, santificado seja o vosso nome. Venha a nós o vosso reino, seja feita a vossa vontade, assim na terra como no céu.
3: O pão nosso de cada dia nos dai hoje. Perdoai as nossas ofensas, assim como nós perdoamos a quem nos tem ofendido. E não nos deixeis cair em tentação, mas livrai-nos do mal. Amém.
1: Ave Maria, cheia de graça, o Senhor é convosco. Bendita sois vós entre as mulheres, e bendito é o fruto do vosso ventre, Jesus.
3: Santa Maria, Mãe de Deus, rogai por nós, pecadores, agora e na hora de nossa morte. Amém.
1: Ave Maria, cheia de graça, o Senhor é convosco. Bendita sois vós entre as mulheres, e bendito é o fruto do vosso ventre, Jesus.
3: Santa Maria, Mãe de Deus, rogai por nós, pecadores, agora e na hora de nossa morte. Amém.
1: Ave Maria, cheia de graça, o Senhor é convosco. Bendita sois vós entre as mulheres, e bendito é o fruto do vosso ventre, Jesus.
3: Santa Maria, Mãe de Deus, rogai por nós, pecadores, agora e na hora de nossa morte. Amém.
1: Ave Maria, cheia de graça, o Senhor é convosco. Bendita sois vós entre as mulheres, e bendito é o fruto do vosso ventre, Jesus.
3: Santa Maria, Mãe de Deus, rogai por nós, pecadores, agora e na hora de nossa morte. Amém.
1: Ave Maria, cheia de graça, o Senhor é convosco. Bendita sois vós entre as mulheres, e bendito é o fruto do vosso ventre, Jesus.
3: Santa Maria, Mãe de Deus, rogai por nós, pecadores, agora e na hora de nossa morte. Amém.
1: Ave Maria, cheia de graça, o Senhor é convosco. Bendita sois vós entre as mulheres, e bendito é o fruto do vosso ventre, Jesus.
3: Santa Maria, Mãe de Deus, rogai por nós, pecadores, agora e na hora de nossa morte. Amém.
1: Ave Maria, cheia de graça, o Senhor é convosco. Bendita sois vós entre as mulheres, e bendito é o fruto do vosso ventre, Jesus.
3: Santa Maria, Mãe de Deus, rogai por nós, pecadores, agora e na hora de nossa morte. Amém.
1: Ave Maria, cheia de graça, o Senhor é convosco. Bendita sois vós entre as mulheres, e bendito é o fruto do vosso ventre, Jesus.
3: Santa Maria, Mãe de Deus, rogai por nós, pecadores, agora e na hora de nossa morte. Amém.
1: Ave Maria, cheia de graça, o Senhor é convosco. Bendita sois vós entre as mulheres, e bendito é o fruto do vosso ventre, Jesus.
3: Santa Maria, Mãe de Deus, rogai por nós, pecadores, agora e na hora de nossa morte. Amém.
1: Ave Maria, cheia de graça, o Senhor é convosco. Bendita sois vós entre as mulheres, e bendito é o fruto do vosso ventre, Jesus.
3: Santa Maria, Mãe de Deus, rogai por nós, pecadores, agora e na hora de nossa morte. Amém.
1: Glória ao Pai, ao Filho e ao Espírito Santo.
3: Como era no princípio, agora e sempre. Amém.
1: Ó Maria concebida sem pecado, rogai

0: céus e socorrei principalmente as que mais precisarem.
1: Amém. E que assim seja, rezando juntos, colocando mais algumas intenções para este próximo mistério. Lá no YouTube da rádio, a gente abraça e acolhe quem está conosco. Dona Nenê Barreiro está com a gente. Obrigado, Dona Nenê. Muito boa noite para a senhora. Nossa Senhora Aparecida abençoe sua vida, viu? A Márcia Maria de São José dos Campos também está com a gente. Boa noite, Márcia. Obrigado pela participação, pela presença, pelo carinho. O Ismael José da Silva está conosco lá de Joinville, Santa Catarina. Obrigado, Ismael. Deus te proteja. Reza com a gente também o Luiz Carlos Martins. Coloca suas intenções particulares. Rezemos por você. A Terezinha Gomes também está conosco. Obrigado, Terezinha. Ana Lutécia, lá de Recife, no Pernambuco, está na sintonia com a gente. Eva Maria também coloca suas intenções. E com carinho eu acolho o João Israel, João, o Marcos, pedindo pela saúde do Marcos Antônio de Souza e pela vida de todos da família. Muito bem, Deus abençoe, proteja e ilumine cada intenção que chega no coração de Nossa Senhora.
2: No terceiro mistério, contemplamos a vocação de José de Arimateia, o discípulo oculto de Jesus. Depois disso, José de Arimateia, que era discípulo de Jesus, mas ocultamente, por meio dos judeus, pediu a Pilatos autorização para tirar o corpo de Jesus da cruz. Pilatos permitiu. José de Arimateia foi e retirou o corpo de Jesus. Recordamos a vocação de todos aqueles que às ocultas seguem os ensinamentos de Jesus. Pessoas que por medo ou perseguição realizam no silêncio seu apostolado.
3: Rezemos nesse mistério pelas almas do purgatório. Quero convidar você, querido ouvinte, a colocar suas intenções, as almas das pessoas, dos seus entes queridos. Rezemos por estes, por aqueles que estão morrendo neste momento, que eles estão fazendo a sua Páscoa, que o Senhor possa acolher. Pai nosso, que estás no céu, santificado seja o vosso nome. Venha a nós o vosso reino, seja feita a vossa vontade, assim na terra como no céu.
4: O pão nosso de cada dia nos dai hoje. Perdoai-nos as nossas ofensas, assim como nós perdoamos a quem nos tem ofendido. E não nos deixeis cair em tentação, mas livrai-nos do mal. Amém.
3: Ave Maria, cheia de graça, o Senhor é convosco. Bendita sois vós entre as mulheres, bendito é o fruto do vosso ventre, Jesus.
4: Santa Maria, Mãe de Deus, rogai por nós, pecadores, agora e na hora de nossa morte. Amém.
3: Ave Maria, cheia de graça, o Senhor é convosco. Bendita sois vós entre as mulheres, bendito é o fruto do vosso ventre, Jesus.
4: Santa Maria, Mãe de Deus, rogai por nós, pecadores, agora e na hora de nossa morte. Amém.
3: Ave Maria, cheia de graça, o Senhor é convosco. Bendita sois vós entre as mulheres, bendito é o fruto do vosso ventre, Jesus.
4: Santa Maria, Mãe de Deus, rogai por nós, pecadores, agora e na hora de nossa morte. Amém.
3: Ave Maria, cheia de graça, o Senhor é convosco. Bendita sois vós entre as mulheres, bendito é o fruto do vosso ventre, Jesus.
4: Santa Maria, Mãe de Deus, rogai por nós, pecadores, agora e na hora de nossa morte. Amém.
3: Ave Maria, cheia de graça, o Senhor é convosco. Bendita sois vós entre as mulheres, bendito é o fruto do vosso ventre, Jesus.
4: Santa Maria, Mãe de Deus, rogai por nós, pecadores, agora e na hora de nossa morte. Amém.
3: Ave Maria, cheia de graça, o Senhor é convosco. Bendita sois vós entre as mulheres, bendito é o fruto do vosso ventre, Jesus.
4: Santa Maria, Mãe de Deus, rogai por nós, pecadores, agora e na hora de nossa morte. Amém.
3: Ave Maria, Maria, cheia de graça, o Senhor é convosco. Bendita sois vós entre as mulheres, bendito é o fruto do vosso ventre, Jesus.
2: Santa Maria, Mãe de Deus, rogai por nós, pecadores, agora e na hora de nossa morte. Amém.
3: Ave Maria, cheia de graça, o Senhor é convosco. Bendita sois vós entre as mulheres, bendito é o fruto do vosso ventre, Jesus.
4: Santa Maria, Mãe de Deus, rogai por nós, pecadores, agora e na hora de nossa morte. Amém.
3: Ave Maria, cheia de graça, o Senhor é convosco. Bendita sois vós entre as mulheres, bendito é o fruto do vosso ventre, Jesus.
4: Santa Maria, Mãe de Deus, rogai por nós, pecadores, agora e na hora de nossa morte. Amém.
3: Ave Maria, cheia de graça, o Senhor é convosco. Bendita sois vós entre as mulheres, bendito é o fruto do vosso ventre, Jesus.
4: Santa Maria, Mãe de Deus, rogai por nós, pecadores, agora e na hora de nossa morte. Amém.
3: Glória ao Pai e ao

0: céus e socorrei principalmente as que mais precisarem.
1: Nossa Senhora, Mãe das Vocações,
2: rogai por nós.
3: Amém. E assim continuamos a nossa caminhada de fé, agora lá no WhatsApp da Rádio Aparecida. No WhatsApp da rádio, nós queremos rezar e celebrar com a Marlene, da cidade de Itaquaquecetuba, aqui no estado de São Paulo. Tudo bem, Marlene? Muito boa noite para você. Seja bem-vinda à Rádio Aparecida. A Roseli de Taubaté, tudo bem, Roseli? Muito boa noite, viu? Bem-vinda também aqui à rádio. Obrigado pela presença. Que Nossa Senhora Aparecida abençoe a sua vida. Reza com a gente também o Luiz Cláudio, da cidade de Guaratinguetá. Está na sintonia com a gente e coloca suas intenções particulares. Com alegria, o Renato Domingues, de Patos, lá em Minas Gerais, também reza conosco. Obrigado. Um abraço para você, meu irmão. O Miguel Oscar Félix, da cidade de São José do Rio Preto, aqui no estado de São Paulo, reza com a gente. O Ângelo e a Nilza de Taubaté também estão rezando conosco. Nossa Senhora Aparecida abençoe vocês, viu? Conosco também aqui, ó, a Maria Brizola, que reza com a gente o Santo Terço e coloca suas intenções particulares. Bem como o Wanderson, que coloca aqui, Wanderson de Amparo, aqui no estado de São Paulo, que coloca aqui sua família e suas intenções particulares. Também rezo e peço a Nossa Senhora que acolha as intenções, deixa eu ver aqui, tem mais intenções aqui de quem está chegando, a Lúcia Helena, de São Sebastião do Paraíso, nas Minas Gerais, está rezando com a gente também. Muito obrigado pela presença e também pelo carinho do acolhimento. A Gisele e o Paulo, lá de Mafra, Santa Catarina, também estão acompanhando o Santo Terço. Obrigado, Gisele. Obrigado, Paulo. Um abraço carinhoso para vocês, um beijo na família, viu? E com carinho, a Cláudia, de Belo Horizonte, Minas Gerais, também está rezando com a Mãe Aparecida. Que Deus abençoe.
1: Quarto mistério. Contemplemos a vocação de Paulo. Dos Atos dos Apóstolos. Durante a viagem, quando já estava perto de Damasco, Saulo se viu repentinamente cercado por uma luz que vinha do céu. Caiu por terra e ouviu uma voz que lhe dizia: Saulo, Saulo, por que me persegues? Saulo perguntou: Quem és tu, Senhor? E a voz respondeu: Eu sou Jesus a quem você está perseguindo. Recordamos a vocação de todos aqueles que nos caminhos da vida cruzam com Jesus e decidiram segui-lo. Aqueles que mais tarde reconheceram Jesus como Senhor.
4: Nesse mistério, rezemos também por todos aqueles jovens que sentem o desejo de viver uma vida diferente, de seguir uma vocação, mas por medo, por insegurança, deixam de responder sim aos chamados de Deus. Pai nosso que estás no céu, santificado seja vosso nome, venha a nós o vosso reino, seja feita a vossa vontade, assim na terra como no céu.
0: O pão nosso de cada dia nos dai hoje, perdoai as nossas ofensas, assim como nós perdoamos a quem nos tem ofendido, e não nos deixeis cair em tentação, mas livrai-nos do mal.
4: Amém. Ave Maria, cheia de graça, o Senhor é convosco. Bendita sois vós entre as mulheres, e bendito é o fruto do vosso ventre, Jesus.
0: Santa Maria, Mãe de Deus, rogai por nós, pecadores, agora e na hora de nossa morte. Amém.
4: Ave Maria, cheia de graça, o Senhor é convosco. Bendita sois vós entre as mulheres, e bendito é o fruto do vosso ventre, Jesus.
0: Santa Maria, Mãe de Deus, rogai por nós, pecadores, agora e na hora de nossa morte. Amém.
4: Ave Maria, cheia de graça, o Senhor é convosco. Bendita sois vós entre as mulheres, e bendito é o fruto do vosso ventre, Jesus.
0: Santa Maria, Mãe de Deus, rogai por nós, pecadores, agora e na hora de nossa morte. Amém.
4: Ave Maria, cheia de graça, o Senhor é convosco. Bendita sois vós entre as mulheres e bendito é o fruto do vosso ventre, Jesus.
0: Santa Maria, Mãe de Deus, rogai por nós, pecadores, agora e na hora de nossa morte. Amém.
4: Ave Maria, cheia de graça, o Senhor é convosco. Bendita sois vós entre as mulheres. Bendito é o fruto do vosso ventre, Jesus.
0: Santa Maria, Mãe de Deus, rogai por nós, pecadores, agora e na hora de nossa morte. Amém.
4: Ave Maria, cheia de graça, o Senhor é convosco. Bendita sois vós entre as mulheres. E bendito é o fruto do vosso ventre, Jesus.
0: Santa Maria, Mãe de Deus, rogai por nós, pecadores, agora e na hora de nossa morte. Amém.
4: Ave Maria, cheia de graça, o Senhor é convosco. Bendita sois vós entre as mulheres. E bendito é o fruto do vosso ventre, Jesus.
0: Santa Maria, Mãe de Deus, rogai por nós, pecadores, agora e na hora de nossa morte. Amém.
4: Ave Maria, cheia de graça, o Senhor é convosco. Bendita sois vós entre as mulheres. E bendito é o fruto do vosso ventre, Jesus.
0: Santa Maria, Mãe de Deus, rogai por nós, pecadores, agora e na hora de nossa morte. Amém.
4: Ave Maria, cheia de graça, o Senhor é convosco. Bendita sois vós entre as mulheres. E bendito é o fruto do vosso ventre, Jesus.
0: Santa Maria, Mãe de Deus, rogai por nós, pecadores, agora e na hora de nossa morte. Amém.
4: Glória ao Pai, ao Filho e ao Espírito Santo.
0: Como era no princípio, agora e sempre. Amém.
4: Ó meu Jesus, perdoai-nos, livrai-nos do fogo do inferno. Levai as almas todas para o céu. E socorrei principalmente as que mais precisarem.
5: Nossa Senhora Aparecida,
6: rogai por nós.
3: Amém. Que assim seja. Contemplamos agora mais um mistério e diante da Mãe Aparecida eu coloco mais algumas intenções que estão chegando pra gente aqui, viu? Olha, reza conosco, aqui colocando suas intenções particulares, o Luiz Fernando de São José do Rio Preto. Boa noite, Luiz. Seja bem-vindo, amigo. Obrigado pela presença e pelo carinho. Rezo também, peço a bênção de Deus para a vida da Florinda Mendonça, a nossa querida Flor lá do Potim, e coloca aqui suas intenções particulares e a sua vida. Com alegria, rezo por você, viu? Iracema Pisani de Guaratinguetá também está rezando com a gente. Muito obrigado, Iracema. Deus te proteja. Conosco ainda o Gleidson de Mariana, em Minas Gerais, está rezando com a gente. Boa noite, Gleidson. A Sônia da cidade de Belo Horizonte, Minas Gerais, também está conosco. Rezamos ainda para quem está na cidade de Joinville, Santa Catarina, o Lucas, a Júlia, a Maria Ângela e também o Luiz Henrique, bem como a Maria Clara. Rezamos unidos em oração por vocês e, claro, com vocês. Que Deus lhes abençoe. A Fabiana Aragão, reza com a gente também, colocando aqui suas intenções particulares, que Nossa Senhora continue cuidando da sua vida. Rezemos juntos e rezemos por você.
7: No quinto mistério, nós contemplamos a vocação de Áquila e Priscila, do livro de Romanos. Saudai Priscila e Áquila, colaboradores meus no Cristo Jesus, os quais arriscaram suas próprias vidas para salvar a minha. Eu lhes sou agradecido. Recordamos a vocação de todos os casais que, na alegria do matrimônio, colaboração na ação evangelizadora da Igreja, que são promotores das vocações.
1: Rezemos nesse mistério por todos os formandos, vocacionados. Rezemos de modo especial aqui nas intenções da Angelina, ela que é novice, e todos os formandos. Quero trazer presente os dois diáconos que serão ordenados no próximo sábado, Wesley e o Anderson. Que Deus abençoe o seu sim. Pai Pai nosso, que estás no céu, santificado seja o vosso nome. Venha a nós o vosso reino, seja feita a vossa vontade, assim na terra como no céu.
2: O pão nosso de cada dia nos dai hoje. Perdoai-nos as nossas ofensas, assim como nós perdoamos a quem nos tem ofendido. E não nos deixeis cair em tentação, mas livrai-nos do mal. Amém.
1: Ave Maria, cheia de graça, o Senhor é convosco. Bendita sois vós entre as mulheres, bendito é o fruto do vosso ventre, Jesus.
2: Santa Maria, Mãe de Deus, rogai por nós, pecadores, agora e na hora de nossa morte. Amém.
1: Ave Maria, cheia de graça, o Senhor é convosco. Bendita sois vós entre as mulheres, bendito é o fruto do vosso ventre, Jesus.
2: Santa Maria, Mãe de Deus, rogai por nós, pecadores, agora e na hora de nossa morte. Amém.
1: Ave Maria, cheia de graça, o Senhor é convosco. Bendita sois vós entre as mulheres, bendito é o fruto do vosso ventre, Jesus.
2: Santa Maria, Mãe de Deus, rogai por nós, pecadores, agora e na hora de nossa morte. Amém.
1: Ave Maria, cheia de graça, o Senhor é convosco. Bendita sois vós entre as mulheres, bendito é o fruto do vosso ventre, Jesus.
2: Santa Maria, Mãe de Deus, rogai por nós, pecadores, agora e na hora de nossa morte. Amém.
1: Ave Maria, cheia de graça, o Senhor é convosco. Bendita sois vós entre as mulheres, bendito é o fruto do vosso ventre, Jesus.
2: Santa Maria, Mãe de Deus, rogai por nós, pecadores, agora e na hora de nossa morte. Amém.
1: Ave Maria, cheia de graça, o Senhor é convosco. Bendita sois vós entre as mulheres, bendito é o fruto do vosso ventre, Jesus.
2: Santa Maria, Mãe de Deus, rogai por nós, pecadores, agora e na hora de nossa morte. Amém.
1: Ave Maria, cheia de graça, o Senhor é convosco. Bendita sois vós entre as mulheres, bendito é o fruto do vosso ventre, Jesus.
2: Santa Maria, Mãe de Deus, rogai por nós, pecadores, agora e na hora de nossa morte. Amém.
1: Ave Maria, cheia de graça, o Senhor é convosco. Bendita sois vós entre as mulheres, bendito é o fruto do vosso ventre, Jesus.
2: Santa Maria, Mãe de Deus, rogai por nós, pecadores, agora e na hora de nossa morte. Amém.
1: Ave Maria, cheia de graça, o Senhor é convosco. Bendita sois vós entre as mulheres, bendito é o fruto do vosso ventre, Jesus.
2: Santa Maria, Mãe de Deus, rogai por nós, pecadores, agora e na hora de nossa morte. Amém.
1: Ave Maria, cheia de graça, o Senhor é convosco. Bendita sois vós entre as mulheres, bendito é o fruto do vosso ventre, Jesus.
2: Santa Maria, Mãe de Deus, rogai por nós, pecadores, agora e na hora de nossa morte. Amém.
1: Glória ao Pai, ao Filho e ao Espírito Santo.
2: Como era no princípio, agora e sempre. Amém.
1: Ó meu Jesus, perdoai-nos, livrai-nos do fogo do inferno. Levai as almas todas para os céus e socorrei principalmente as que mais precisarem. Nossa Senhora, Mãe das Vocações,
2: rogai por nós.

0: Padroeira Maria, Mãe das Vocações, grande promotora vocacional, que ela nos ajude a descobrir nossa vocação na igreja e alcance perseverança para todos os que já deram o seu sim. E rezemos então, Salve Rainha, Mãe de misericórdia, vida, doçura e esperança nossa, salve. A vós bradamos, degredados filhos de Eva, a vós suspiramos, gemendo e chorando neste vale de lágrimas. Eia, pois, advogada nossa, esses vossos olhos misericordiosos a nós volvei, e depois deste desterro mostrai-nos Jesus. Bendito é o fruto do vosso ventre, ó clemente, ó piedosa, ó doce sempre Virgem Maria.
1: Rogai por nós, Santa Mãe de Deus,
2: para que sejamos dignos das promessas de Cristo.
3: Encerrando nosso texto, elevemos nossa prece vocacional. Jesus, Mestre Divino, que chamasse os apóstolos para vos seguirem, continuai a passar pelos nossos caminhos, pelas nossas famílias, pelas nossas escolas, e continuai a repetir o convite a muitos de nossos jovens. Dai coragem às pessoas convidadas, dai força para que vos sejam fiéis, como apóstolos leigos, como sacerdotes, como os religiosos e religiosas, para o bem do povo de Deus e de toda a humanidade. Amém.
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6: Renovemos a nossa consagração a Deus por intercessão de Maria, Mãe das Vocações, grande promotora vocacional, que ela nos ajude a descobrir nossa vocação na igreja e alcance perseverança para todos os que já deram o seu sim. Ó Maria Santíssima, pelos méritos de nosso Senhor Jesus Cristo, em vossa querida imagem de Aparecida, espalhais inúmeros benefícios sobre todo o Brasil. Eu, embora indigno de pertencer ao número de vossos filhos e filhas, mas cheio do desejo de participar dos benefícios da vossa misericórdia, prostrado a vossos pés, consagro-vos o meu entendimento para que sempre pense no amor que mereceis. Consagro-vos a minha língua para que sempre vos louve e propague a vossa devoção. Consagro-vos o meu coração para que depois de Deus vos ame sobre todas as coisas. Recebei, ó Rainha incomparável, vós que o Cristo crucificado deu-vos por mão, por mãe no ditoso número de vossos filhos e filhas, acolhei debaixo de vossa proteção, socorrei-me em todas as minhas necessidades espirituais e temporais, sobretudo na hora da minha morte. Abençoai-me, ó celestial cooperadora, com a vossa poderosa intercessão. Fortalecei-me em minha fraqueza, a fim de que, servindo-vos fielmente nesta vida, possa louvar-vos, amar-vos e dar-vos graças no céu por toda a eternidade. Assim seja. Amém. Peçamos a bênção à Nossa Senhora Aparecida, que ela nos ajude hoje e sempre. Estamos encerrando esse santo texto. Agradeço você, querido ouvinte, que rezou conosco. Em nome do Pai, do Filho, do Espírito Santo. Amém.
7: Amém. Muito bem. Irmã, muito obrigado pela sua presença. Deus abençoe.
6: Amém. Muito obrigada pelo convite. É sempre muito bom rezar um santo texto. Amém. Anunciando sempre a palavra de Deus.
7: Amém. que assim seja. Obrigado, irmãs, também pela presença aqui. Obrigado pelo carinho, obrigado pelo acolhimento. E claro, vamos rezar pela vocação, pela missão e também pelo carisma da congregação de vocês, viu?
1: Obrigada a nós.
7: Amém.
1: Foi uma alegria estar aqui.
7: Que bom. A alegria foi nossa recebê-las aqui nesta noite para rezarmos o Santo Terço. A você que nos acompanhou, o nosso muito obrigado. Que a Mãe de Deus continue conduzindo nosso coração, nossa vida e a nossa história. Louvado seja nosso Senhor Jesus Cristo.
8: Para sempre seja louvado.
7: E amanhã tem mais Semana Vocacional aqui na Rede Aparecida de Rádio. Rádio Aparecida, e você acompanha tudo na íntegra, desde os programas da manhã até a noite. 10:06, com as imagens de Amanda Castro. Fiquem com Deus e com as bênçãos da Mãe.

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4: 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Rede Aparecida de Rádio e a hora certa.
6: 11:09, horário de Brasília.
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6: De volta na programação Com a Mãe Aparecida aqui na rede Aparecida de Rádio. O texto terminou, mas a nossa missão continua. Continuamos juntos, viu? Em oração, continuamos rezando por suas intenções. Louvado seja Deus pela sua presença. Bendito seja Deus pela sua sintonia. Continuamos unidos. Eu, Evandro Brum, te acompanho com muito carinho até a meia-noite. Estamos juntos e rezamos por suas intenções. WhatsApp disponível, 12DDD, o número 3104-1043. Fique à vontade para celebrar com a gente e participar conosco. Deixa eu mandar um abraço para quem continua com a gente aqui, ó. Maria Aparecida Francisco de Campinas. Boa noite, Maria Aparecida. Bem-vinda. Louvado seja Deus pela sua presença aqui conosco, viu? O Antônio Marcos de Ponta Grossa, no Paraná, também continua com a gente. Obrigado, Antônio. Paulo Roberto de Oliveira, de Santa Rita de Jacutinga, Minas Gerais. Bem como a Micaele das Graças, de São Lourenço, Minas Gerais, também. E conosco o Alexandro Silva de Surubim, no estado do Pernambuco. Valeu, Alexandro. Seja bem-vindo, viu? Iracema Pisani de Guaratinguetá também continua com a gente. Que Nossa Senhora continue iluminando e protegendo a vida e o coração de vocês. Continua conosco também aqui, ó, na sintonia do programa Com a Mãe Aparecida, rezando e celebrando o Valtariz continua conosco, vivendo este momento de fé e devoção. Bem-vindo, bem-vinda a você que está conosco aqui no programa Com a Mãe Aparecida. 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
8: Entre as diversas possibilidades para nosso crescimento espiritual está a capacidade de reconhecer nossos erros e confessar nossa culpa. Isso se manifesta nas mais diversas formas, nas mais variadas maneiras de viver a espiritualidade e a busca de ser uma pessoa melhor. Assumir um erro, corrigir o que é possível, pedir perdão, são caminhos possíveis e necessários para se viver bem. Difíceis, sem dúvida, mas pensando bem, um dos sinais da maturidade bem vivida é a capacidade de rir dos próprios erros, em alguns casos, e ter força e coragem suficiente para pedir perdão sem tantas justificativas em outros casos, em alguns momentos, para o próprio Deus. Faça isso com muita confiança se for preciso. Peça perdão a Ele. Ele é um Pai amoroso.

0: abençoe você.
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2: Hoje, dia 11 de agosto, nós vamos conhecer a história de Hulda, profetisa do povo de Deus. Minha ira se inflamou contra esse lugar e ela não se aplacará. A profetisa Hulda aparece na Bíblia no momento em que, durante os trabalhos da restauração do templo, foi encontrada uma cópia do livro da lei de Deus. A cópia foi lida diante do rei e todos ficaram preocupados, porque aquilo que dizia o texto da lei não estava sendo observado na vida do povo. Por isso, mandaram consultar a profetisa Hulda, que morava em Jerusalém, na Cidade Nova. Expuseram a ela a questão e ela respondeu: assim fala Javé, Deus de Israel. Dizei ao homem que vos enviou até mim: assim fala Javé, eis que estou para fazer cair a desgraça sobre este lugar e sobre os seus habitantes, tudo o que diz o livro que o rei de Judá acaba de ler, porque me abandonaram e sacrificaram a outros deuses para me irritar com suas ações. Minha ira se inflamou contra esse lugar e ela não se aplacará. E direis ao rei de Judá que vos enviou para consultar Javé: assim fala Javé, Deus de Israel, as palavras que ouviste cumprir-se-ão. Mas porque teu coração se comoveu e te humilhaste diante de Javé, ouvindo as palavras que pronunciei contra este lugar e seus habitantes, que se tornarão objeto de espanto e de maldição, e porque rasgastes as vestes e choraste diante de mim, eu também te ouvi, oráculo de Javé. Por isso, te reunirei a teus pais, será deposto em paz no teu sepulcro e teus olhos não verão todos os males que vou mandar sobre este lugar. Eles levaram ao rei essa resposta. Além de Hulda, havia várias outras profetisas na Bíblia: Miriam, ou Maria, a irmã de Moisés; Débora, a juíza, a esposa do profeta Isaías; Noádias, do templo de Neemias, depois do exílio; Ana, uma viúva de 84 anos de idade que estava no templo quando Maria e José ali chegaram para oferecer o menino Jesus a Deus. O Apocalipse menciona uma falsa profetisa que seduziu o povo. Há uma coisa que eu reprovo: você nem sequer se incomoda com Jezabel, essa mulher que se diz profetisa.

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5: 11:30, horário de Brasília.
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7: Olá, uma boa noite a você que acompanha o programa Com a Mãe Aparecida. É um privilégio estar na companhia de vocês no quadro Igreja em Comunhão. A sala de imprensa do Vaticano anunciou na última semana que o Papa Leão XIV vai visitar a América do Sul dos dias 6 a 17 de novembro deste ano. O pontífice fará viagens ao Uruguai, Argentina e Peru, nessa ordem, passando por diferentes cidades desses três países. O Santo Padre iniciará seu percurso em Montevidéu e depois nas cidades de Paysandu e Flórida. Posteriormente, o Papa embarca rumo à Argentina, na capital, em Buenos Aires, e logo em seguida, Sua Santidade será recebido no maior santuário mariano do país, Nossa Senhora de Luján, em Córdoba. E por fim, Leão XIV encerra sua passagem na América Latina, no Peru, campo missionário do Papa. A visita do Papa aqui para a América, especialmente no Peru, onde ele iniciou sua trajetória, traz um sentimento de valorização emocional aos trabalhos missionários feitos no início da trajetória?
8: Olá, Victor, sim, exatamente. Há uma ligação com desta missão do Papa, essa visita apostólica dele, com as raízes do ministério episcopal e da missão dele, mas também tem alguns detalhes interessantes, né? Sempre que as pessoas estão fazendo esta referência a essa visita do Papa, elas estão se perguntando por que o Papa não vem ao Brasil. E é importante lembrar que os Papas já vieram ao Brasil, pelo menos em 6 ocasiões diferentes, sendo 4 vezes São João Paulo II, uma vez Bento XVI e o Papa Francisco também esteve conosco. Enquanto, curiosamente, a Argentina e o Uruguai receberam apenas 2 visitas dos Papas. Ambos os países receberam a visita de São João Paulo II. Em situações diferentes. E o Peru recebeu 3 visitas do sumo pontífice. Então, há aí também uma necessidade da Santa Sé equilibrar essa situação. Mas a ligação do Papa com o Peru, naturalmente, nós sabemos, ele é cidadão peruano, ele exerceu sua missão lá e tem um detalhe teológico, algo raríssimo também, algo extremamente impactante de muitas formas. Valoriza a ação da igreja local, mas tem um detalhe também. O Papa está dando uma mensagem ao visitar especificamente o Peru, de forma mais destacada, sobre o peso teológico da reflexão que o próprio Papa é adepto. O Papa, como o Papa Francisco também era, apoia uma corrente teológica, entende que essa corrente teológica tem uma mensagem que agrega, que é a corrente da teologia do povo, que é uma forma das pessoas. pessoas conseguirem. A teologia do povo é uma forma interessante da igreja estar próxima daqueles que estão nas periferias geográficas existenciais. Enfim, não vamos entrar nos méritos aqui, mas há uma intenção clara do Papa nesse sentido. A gente também percebe nas falas dele, percebemos na forma como ele faz o seu pastoreio do universo Domini Gregis, o rebanho universal do Senhor. Ele sempre reforça que a igreja tem que estar com aqueles que mais precisam. Bom, aqui é coerente com os últimos papas também.
9: Essa ação do Papa de visitar o Peru, onde ele fez as suas origens ali nos trabalhos missionários, ajuda a reforçar a importância das ações evangelizadoras?
8: Ajuda sim. O Peru tem uma população de cerca de 75% de católicos, até em algumas regiões chega a ser 90%, e tem muitas iniciativas eclesiais. É uma igreja muito viva. Quando o Papa coloca esse país na sua rota, é claro que ele quer mandar uma mensagem nítida, que eles continuem firmes e perseverantes, porque há naturalmente, com o passar do tempo, uma dificuldade em evangelizar no tempo presente. E o Peru, a Argentina e o Uruguai não ficam infensos a isso, né? Não ficam isolados dessas dificuldades de evangelização. Então, claro, a visita do Papa tem esse aspecto de reforçar a evangelização.
9: Outro ponto a se destacar é a visita do Papa para o Santuário Nossa Senhora de Luján, o maior da Argentina, em homenagem à padroeira do país. Que significância isso traz?
8: Os argentinos têm uma cultura, como todos os latino-americanos, marcadamente católica e, portanto, mariana também. A visita ao Santuário de Luján tem um aspecto de mencionar para as pessoas daquele país, que passa por tantas dificuldades econômicas e sociais, que há esperança. Maria, mãe da igreja, é também a mãe da esperança. É ela que estava na cruz quando Jesus teve a sua morte ali acontecendo naquele momento. E os argentinos são muito devotos de Nossa Senhora de Luján, porque encontram nesta devoção também uma consolação para as dores, as dificuldades que nós muito bem sabemos que eles enfrentam há décadas. Claro que quando o Papa visita esse santuário, é também dizendo: a igreja é mãe, a igreja, como Maria, está junto com vocês. E aí, Victor, temos que reconhecer, na Argentina, o peso da Igreja Católica em questões de acompanhamento, de caridade, de resgate, promoção social é imenso, é gigantesco. Cresceu muito no pontificado do Papa Francisco e continua crescendo. O Papa Leão, visitando o Santuário de Luján, passa essa mensagem: a igreja está com vocês.
9: Além disso, que representatividade essa visita tem para as demais padroeiras dos outros dois países e da valorização também da cultura religiosa da América do Sul?
8: A América do Sul é profundamente mariana de muitos aspectos. Nós temos uma riqueza muito grande na devoção mariana em cada um dos muitos países da América Latina, da América do Sul especificamente. E quando o Papa está então exatamente numa peregrinação, no meio de uma viagem apostólica, ele realiza uma peregrinação, é também um lembrete para todos os países da América Latina de que não esqueçam um dos símbolos mais bonitos da nossa fé, que é esse ser humano, o ser humano mais excelso, que é Maria, o ser humano que mais próximo esteve de Deus, que mais perto chegou da divina majestade de Deus, e que não esqueçamos que, mesmo com as dificuldades que nossos países passam, que são muitas, mesmo com nossas estruturas econômicas, que não são as melhores, a gente não pode perder o brilho da fé. É isso que significa a visita do Papa ao Santuário de Nossa Senhora de Luján.
9: Quais situações o pontífice deve discutir e ouvir aqui na América Latina?
8: O perfil do Papa Leão 14 é um perfil bastante diferente dos seus predecessores. Ele já enfrentou algumas questões em nível de geopolítica, ele já teve, inclusive, já sofreu com ataques. A gente viu também alguma manifestação de menosprezo, inclusive por outras lideranças, com relação ao Papa. Então, se talvez esperamos uma afirmação mais contundente, eu acredito que não vai acontecer. O Papa Leão XIV tem um perfil diplomático distinto de Francisco, que optava por uma mensagem clara e direta aos oponentes, ou então São João Paulo II, que era mais ainda, digamos, ostensivo, né, claro e direto nesse sentido. O Papa Leão XIV ouve e, com certeza, ele pensa que o tempo vai resolvendo essas situações, vai aparando as arestas. A diplomacia do Papa Leão XIV é distinta. Uma mensagem mensagem nesse sentido, porque não adianta, quem vai observar a realidade latino-americana ou qualquer outra realidade socioeconômico, política, teológica, acaba assim fazendo ou pisando, né, em aspectos como esses. E o Papa Leão XIV com certeza vai ter uma mensagem de contemporização, uma mensagem de apaziguamento a eventuais situações que a gente sabe que vivem sempre latentes, né? As tensões internas da igreja, as tensões da sociedade contra a igreja, outras tensões sociais que escapam do âmbito eclesial. Então, com certeza, eu diria, a mensagem do Papa Leão XIV para essas situações seria bastante, bastante diplomática.
9: Agora, o senhor falou no início dos motivos pelos quais o Papa não incluiu o Brasil nessa visita aqui para a América do Sul, mas fica a expectativa de que o Santo Padre possa fazer uma visita ao Brasil no ano que vem?
8: Pelo que lemos no perfil do Papa, quando digo lemos no perfil do Papa, é pelo que vemos da sua atuação apostólica, ele certamente visitará o Brasil. O Brasil ainda é uma nação majoritariamente católica. A gente agora pensa que estamos empatados com o México, ou perto disso, em termos de número de católicos, porque a gente sofreu muito a respeito da perda de fiéis nas últimas décadas, mas o Brasil não fica num segundo plano, não. É que a visita ao Brasil precisa ser uma visita exclusiva. Todas as visitas anteriores dos pontífices foram visitas exclusivas, apenas para o nosso país, porque o nosso porte é continental. Nós temos dentro das nossas imensas e alargadas fronteiras muitas realidades, muitas geografias que o Papa não poderia fazer como ele fez na África, ou como ele faz em outros lugares, como a própria Europa, onde ele vai em vários países ao mesmo tempo, ou na Ásia. Então, temos sim a possibilidade de ter uma visita do Papa Leão XIV aqui conosco. Se não for no ano que vem, nos próximos anos, certamente o Brasil estará na sua agenda de viagens apostólicas.
9: Ouvimos o escritor Altieres dos Santos. Victor Franqueira para a Rede Aparecida de Rádio e Signis Brasil.
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1: A paz esteja com você. A oração é uma experiência fundamental em nossa vida e, portanto, devemos também reconhecer Maria como uma pessoa orante, onde cada atitude, não só com palavras, mas sobretudo com a vida. A oração, antes de tudo, é estar disponível a fazer a vontade de Deus. Cada vez que eu aceito fazer a vontade de Deus, como Maria, nós estamos em relacionamento com Ele, em oração, em convivência. E a oração, antes de tudo, é isso, estar diante de Deus, estar realmente relacionando-se com Deus. E não imaginar Deus distante e como se a gente estivesse falando para alguma coisa, mas para Deus. É importante ver que a igreja primitiva, desde o início, ela vai se fortalecendo cada vez mais na vida de oração. E quando chega o dia de Pentecostes, a comunidade reunida em oração sai fortalecida para evangelizar. Portanto, a oração deve estar também no profundo do nosso coração, para que aquilo que a gente diz, aquilo que a gente faz em cada dia, seja realmente expressão da oração. Maria, ela está sempre presente na nossa vida. Está sempre presente como mãe, aconselhando, orientando seus filhos. É fundamental que a gente possa cada vez mais contemplar o caminho de Maria e permanecer sempre na consciência de que nós somos igreja, como Maria, a mulher da fé, que vive de oração e que compartilha seu louvor com todos nós. Sobretudo na visita que ela fez a Isabel, onde ela exalta o Senhor pelas maravilhas que ele fez através dela para a glória do seu povo. Portanto, que a oração seja para todos nós uma verdadeira experiência de fé, de esperança e de amor.
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1: Jesus veio ao mundo para que tenhamos vida. Eu vim para que as ovelhas tenham vida e para que a tenham em abundância. A vida de Deus em nós, a vida eterna que já começa no tempo com a vida de graça. Jesus dá a vida como a dá o Pai. Nós não podemos comunicar a vida às almas, mas podemos ser instrumentos de Deus para comunicá-la. Com nossas boas obras, feitas em estado de graça, podemos merecer a graça para outras pessoas. Com nosso apostolado, podemos prepará-las para que recebam a vida sobrenatural da graça. Aproxima-te, pois, de Jesus, para ter vida, e não te afastes nunca dele, para permaneceres na vida.
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4: Missão cumprida. Ponto final. Na primeira parte do programa com a Mãe Aparecida, eu, Evandro Bruno, tô ficando por aqui, mas você fica agora muito bem acompanhado, muito bem acompanhada na madrugada até as 5 da manhã com ele, a lenda, Eduardo José. E aí, Eduardo, tudo bem?
5: A lenda é bom, hein? Boa noite, Evandro.
4: Boa noite.
5: Você tá bom, meu irmão?
4: Graças a Deus.
5: Belezinha, graças a Deus. Prontinho para mais uma madrugada com a Mãe Aparecida.
4: Vamos.
5: Segunda parte do nosso programa. Até às 5 da matina, hein? Às 4, Santo Terço. Você é nosso convidado a rezar conosco nesta quarta-feira da graça de Deus, que já estamos chegando nela aí. Tá batendo na porta aí. A quarta-feira, dia 12 de agosto.
4: Dia 12
5: já,
4: de agosto,
5: hein?
4: Tá vendo? O pessoal fala que agosto passar devagar, aí já estamos quase
5: então,
4: na metade.
5: Então, mas aí tem uma questão. Você acha que o tempo é que tá correndo ou nós que estamos acelerados?
4: Porque
5: o tempo é o mesmo, né?
4: O tempo é o mesmo, né? É um monte de coisa que não tem pra fazer.
5: Não é não?
4: Aí não dá tempo.
5: E não dá tempo.
4: Tem que arrumar gaveta, pendurar quadro, tem que arrumar a porta pra poder fechar,
5: não
4: porta
5: não?
4: Do armário, e aí não dá tempo.
5: É isso aí, meu irmão. E por falar nisso, vai descansar um pouquinho.
4: E você? Fica na paz do Deus.
5: Amém, meu querido. Obrigado. Bom descanso pra você. Até amanhã, se Deus quiser.
4: Maravilha, Du. Bom trabalho. Boa madrugada.
5: Valeu, meu irmão.
4: Pra você que tá na sintonia e vai continuar aí com Eduardo José, fiquem com Deus e com as bênçãos da Mãe Aparecida.

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6: Meia-noite, bom dia.
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6: Com a Mãe Aparecida, Rede Aparecida de Rádio, bom dia. Bom dia a você, meu irmão, bom dia a você, minha irmã, que a partir de agora nos fazem companhia na segunda parte do programa com a Mãe Aparecida. Vocês que estiveram na companhia de Evandro Brum, continue com a gente, viu? Vamos juntos. Eu, Eduardo José, estou chegando para ficar com vocês até às 5 da manhã, isso mesmo, louvando e agradecendo ao nosso bom Pai por tudo que temos, por tudo que somos, pedindo sempre a proteção, as bênçãos de nossa mãezinha querida, a Senhora Aparecida. Obrigado a você, meu irmão, a você, minha irmã, a vocês que nos acolhem por uma das nossas emissoras que integram a Rede Aparecida de Rádio. Você que está aí pelo aplicativo Aparecida, pelo a12.com/rádio Aparecida. Você que está participando conosco pelo 3104-1043, que é o nosso WhatsApp, onde você envia a sua mensagem de fé, de amor, paz e esperança e também as suas intenções para rezarmos logo mais às 4 da manhã, o Santo Terço. Você que está aí no seu cantinho de oração, na sua casa, no aconchego do seu lar, obrigado, viu? Por nos permitir entrar nesse local tão sagrado a você, junto à sua família. Os irmãos que estão cumprindo a missão, trabalhando em mais uma madrugada, vamos juntos. E os irmãos que estão pelas estradas do Brasil, louvando e agradecendo a Deus por mais um dia, mais uma jornada de trabalho, muitos já ancorados, outros ainda rodando, mas em sintonia conosco, para louvar e agradecer a Deus por tudo, pela vida, pela saúde e pela família também. Estamos vivendo a Semana da Família, a Semana Semana Vocacional. E você, meu irmão querido, rezando conosco. Vamos juntos, viu? Obrigado pela sua participação, pelas suas orações também. A produção é de Marcos Tiago, Paula Castro na coordenação, na direção missionário redentorista Padre Vanderlei Souza. Hoje nós já estamos vivendo o dia 12. Isso mesmo. É, como eu comentava com Evandro agora há pouco. Hoje, dia 12 de agosto, quarta-feira da graça de Deus, 2026. E hoje a Santa Mãe Igreja celebra, faz memória a Santa Joana Francisca de Chantal, a quem nós pedimos a intercessão. Obrigado a você que nos acolhe, a você que reza conosco em mais uma madrugada com a mãezinha querida, a Senhora Aparecida. Obrigado pelo seu carinho, obrigado pela sua participação conosco. Juntos vamos na alegria, no amor, na paz, na esperança, sempre com a proteção de nossa mãe querida, a Senhora Aparecida. E a você, meu irmão querido, que já está participando com a gente também, vocês fiquem agora com o nosso irmão Cláudio. Irmão Cláudio, missionário redentorista, participando conosco nesta semana vocacional, trazendo para a gente momentos de reflexão, de evangelização, com os ponteiros apontam para o infinito.
8: Ave Maria, cheia de graça, o Senhor é convosco. Bendita sois vós entre as mulheres, e bendito é o fruto do vosso ventre, Jesus. Santa Maria, Mãe de Deus, rogai por nós, pecadores, agora e na hora da nossa morte. Amém. Rogai por nós, Santa Mãe de Deus, para que sejamos dignos das promessas de Cristo. Oremos e infundi, Senhor, vos rogamos, a vossa graça em nossos corações, para que nós que conhecemos pela anunciação do anjo a encarnação de Jesus Cristo, vosso Filho, cheguemos por sua paixão e morte de cruz a glória da ressurreição. Pelo mesmo Cristo nosso Senhor. Amém.
9: Querido irmão, minha querida irmã, mais uma vez estamos aqui para juntos refletir o tema Anuncia com coragem o que eu te ordenar. Jeremias capítulo 1, versículo 7. Então, nessa 57ª semana vocacional, estamos refletindo sobre o chamado que Deus fez ao profeta Jeremias. E hoje o tema Anuncia com coragem o que eu te ordenar. Jeremias capítulo 1, versículo 7. Vocação e profecia são duas dimensões inseparáveis da vida de Jeremias. A escuta do chamado divino exige dele uma espiritualidade profunda para olhar a realidade com esperança, a fim de perceber que Deus se revela nos meandros complexos da história pessoal e social de cada um de nós. Ao afinar seus ouvidos e coração com o chamado de Deus, Jeremias vai descobrindo o significado e as implicações na missão profética em sua vida e na vida de seu povo. Ao escolher o chamado divino, Jeremias logo percebe que ele não é um carteiro do céu, um intermediário indiferente entre Deus e a realidade sofrida do povo. A missão profética vai muito além. O profeta se dá conta de que sua missão exige reconhecer-se amado por Deus antes mesmo de ter sido gerado no seio materno. Em seguida, exige reconhecer que as inseguranças e medos não são obstáculos quando se confia na força divina. Por fim, o passo decisivo: Deus não confia a ele uma mensagem, mas será palavra em seus lábios, força de transformação em seu testemunho, esperança viva em seu sim, humilde e perseverante. Anuncia com coragem o que eu te ordenar. Jeremias capítulo 1, 7. Essa ordem divina exige de Jeremias uma atitude fundamental de escuta ao Deus que fala em seu coração. E fala porque está presente. Deus não vem uma vez, entrega o envelope e confia que seu carteiro entregará ao correspondente. Não. O Senhor quer que um profeta em sintonia profunda com sua palavra viva e dinâmica. Analisando o versículo 7, percebemos que o verbo anunciar, um imperativo, é sinônimo de testemunhar. E aqui está o ponto central da missão profética. Não tem como o profeta exercer seu ministério se não se deixa envolver profundamente por aqueles que o interpela vocacionalmente. Ao reconhecer-se conhecido e amado por Deus e consagrado como profeta antes mesmo de ser formado no seio materno, Jeremias se vê envolvido num plano de salvação que supera seu entendimento. Ele se dá conta de que sua missão não tem prazo de validade, mas se coloca na dimensão da eternidade, da transcendência. O versículo 7 não apenas expressa a ordem de Deus, anuncia, mas traz um complemento, com coragem. Deus conhece o coração de Jeremias e sabe de suas inseguranças e medos. Deus sabe que a missão que está confiando a seu servo é difícil, por isso, o com coragem não significa que Deus vá tirar esses sentimentos tão próprios da fragilidade humana para que seu profeta esteja apto a cumprir a sua missão. Pelo contrário, Deus é coragem no coração de Jeremias. Deus, antes de ser uma voz que instiga, é uma presença que encoraja, acalenta, conforta e anima o coração de cada um de nós, assim como animou o coração do profeta Jeremias. A expressão com coragem, antes de ser uma exortação, é um dom de Deus que acompanha Jeremias em cada momento de sua missão. Além da ordem anuncia, acompanhado pelo dom da coragem, temos um elemento enigmático. O que eu te ordenar. Se o testemunho é o ponto central da missão profética, conforme refletimos pouco antes, aqui está um complemento fundamental. Deus não diz logo de saída que o profeta deverá anunciar ou ainda o que será ordenado que ele faça. O sim do profeta exige, além da coragem, o dom da confiança àquele que o envia. Ele não anunciará com seu testemunho uma mensagem do alto, mas o próprio Deus que vem para resgatar e salvar o seu povo. Querido ouvinte da Rádio Aparecida e da Rede Aparecida de Comunicação, o tema desta 57ª Semana Vocacional resume poeticamente o árduo discernimento vocacional que Jeremias precisou fazer ao início de sua missão profética. Vai falar por mim, anuncia-me. Mais que evidenciar esse grande personagem bíblico, esses dias de reflexão querem nos recordar o dom da vocação profética que recebemos pelo batismo. E fica também algumas perguntas para sua reflexão neste momento. Sinto-me envolvido por Deus que me ama e que me envia a testemunhá-lo? Como lido com meus medos e inseguranças diante dos desafios pessoais, familiares e sociais à luz da fé? Compreendo que a coragem e a confiança são dons da presença de Deus em minha vida? O profeta Jeremias foi enviado por Deus como profeta em um tempo e contexto histórico determinado. Quais são as realidades de sofrimento às quais hoje Deus me envia como testemunho de sua presença no meio do povo? que possamos, queridos irmãos e irmãs, testemunhar com amor o chamado que ele fez a cada um de nós. Que nós possamos, então, caminharmos unidos nessa semana vocacional e juntos vamos rezar a oração vocacional, pedindo ao Senhor da Messe que envie sempre operários para sua Messe, pessoas dispostas a trabalhar na vinha do Senhor. Rezemos juntos a oração vocacional. Jesus, Mestre Divino, que chamaste os apóstolos para vos seguirem, continuai a passar pelos nossos caminhos, pelas nossas famílias, pelas nossas escolas, e continuai a repetir o convite a muitos de nossos jovens. Dai coragem às pessoas convidadas, dai forças para que vos sejam fiéis como apóstolos leigos, como diáconos, como padres e bispos, como religiosos e religiosas, com missionários e missionárias para o bem do povo de Deus e de toda a humanidade. Amém.
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Eternidade, meia-noite, 17 minutos, com a Manhã Aparecida, Rede Aparecida de Rádio. Estamos vivendo esta semana, até o dia 16, a semana vocacional. E você acompanhando as nossas reflexões durante todo o dia aqui na Rádio Aparecida, Rede Aparecida de Rádio, pela 57ª semana vocacional. E chegou o nosso momento de rezarmos pelas vocações. Senhor, pelo batismo, vós nos chamastes à santidade e à cooperação generosa na salvação do mundo. Na messe que é tão grande, ajudai-nos a corresponder à nossa missão de membros do povo de Deus. Qualquer que seja o chamado, que cada um de nós seja verdadeiramente outro Cristo no meio dos homens. Ó Senhor, por intercessão de Maria, Mãe da Igreja, concedei-nos o dom misericordioso de muitas e santas vocações sacerdotais, religiosas e missionárias que a Igreja necessita.

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5: 12:30, bom dia.
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5: Juntinho de você, onde você estiver, nossos irmãos queridos, espalhados por todo o Brasil, nos ouvindo por uma das nossas emissoras, lá em Senhor do Bonfim, pela Rádio Caraíba FM 96.7, lá no Estadão da Bahia, em Minas Gerais, pela Rádio São Lourenço FM, a 91.1, São Lourenço, aqui pertinho da gente. A você, meu irmão, que reza conosco pela Rádio Coração FM, a 95.7 em Dourados, no Mato Grosso do Sul. A todos o nosso abraço fraterno. Obrigado pelo carinho, pela companhia. Vamos juntos, viu? Na alegria, no amor, na paz, na esperança, sempre com as bênçãos do Senhor Jesus, a proteção e a intercessão de nossa mãezinha querida, a mãe da divina graça, a Senhora Aparecida. Agora, 12:32.
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0: Celina Borges recolhe minhas lágrimas, Salmo 56.
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2: Salmo 112. A glória do Senhor vai além dos altos céus.
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2: Louvai, louvai, ó servos do Senhor. 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Bendito seja o nome do Senhor, agora e por toda a eternidade.
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2: Do nascer do sol até o seu ocaso, louvado seja o nome do Senhor. 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
2: Quem pode comparar-se ao nosso Deus, ao Senhor que no alto céu tem o seu trono e se inclina para olhar o céu e a terra? 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

0: Padre Ricardo White, ilumina. Meia-noite, 40 minutos, com a Mãe Aparecida, Rede Aparecida de Rádio, Música, Fé e Missão. Obrigado a você que nos acolhe.
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2: Senhor, que encaminha os nossos corações para o amor de Deus e a constância de Cristo, esteja convosco. Lembro de maneira especial, nesta oração, os aniversariantes de hoje: a Catarina de Cruzeiro, a Aretusa de Lorena e o Bertacini de São Carlos. Iniciemos esta oração invocando a Santíssima Trindade. Em nome do Pai, do Filho e do Espírito Santo. Amém. Senhor nosso Deus, nosso Pai, nós cremos em vós, nós esperamos em vós, nós vos amamos, nós vos agradecemos este dia e vos damos graças porque estamos com vida. Oferecemos este dia ao Senhor com todas as nossas alegrias e sofrimentos, com todos os nossos trabalhos e divertimentos. Guardai-nos do pecado e fazei de nós instrumentos de vossa paz e do vosso amor. Ajudai-nos a observar vossos santos mandamentos. Amém. Quarta-feira, dia 12 de agosto, o trecho do Evangelho de hoje é escrito por Mateus, capítulo 18, versículos de 15 a 20. Anúncio do Evangelho de Jesus Cristo segundo Mateus. Naquele tempo disse Jesus aos seus discípulos: se o teu irmão pecar contra ti, vai corrigi-lo, mas em particular, a sós contigo. Se ele te ouvir, tu ganhastes o teu irmão. Se ele não te ouvir, toma contigo mais uma ou duas pessoas, para que toda a questão seja decidida sobre a palavra de duas ou três pessoas. Se ele não vos der ouvido, dize-o à igreja. Se nem mesmo a igreja ele ouvir, seja tratado como se fosse um pagão ou um pecador público. Em verdade vos digo, tudo o que ligardes na terra será ligado no céu, e tudo o que desligardes na terra será desligado no céu. De novo, eu vos digo, se dois de vós estiverem de acordo na terra sobre qualquer coisa que quiserem pedir, isso vos será concedido por meu Pai que está nos céus. Pois onde dois ou três estiverem reunidos em meu nome, eu estou ali, no meio deles. Palavra da Salvação. Depois de apresentar as crianças como modelos da comunidade comprometida, Jesus transmite algumas instruções para a correção fraterna e a oração em comum, aqui colocadas em extrema unidade. De fato, nenhuma comunidade pode rezar serenamente se antes não reinar a harmonia e a paz entre seus membros. Seria uma hipocrisia e uma afronta ao Pai misericordioso, que nos trata a todos como filhos. Se um irmão da comunidade pecar, ou seja, se desviar do caminho evangélico, não deve ser julgado e excluído. Ao contrário, Jesus nos diz que deve ser procurado em particular para ser conscientizado sobre sua falta. Se isso não for o suficiente, temos um novo passo. Um grupo converse e tente ajudá-lo, abrindo seus olhos e propondo um itinerário de correção. Na nossa comunidade ou mesmo na família, será que é assim que agimos? São Miguel é considerado o guardião celeste, o príncipe e guerreiro que defende o trono celestial. O nome Miguel significa semelhança de Deus. Ele é também o defensor e protetor do povo de Deus e padroeiro da Igreja Católica. São Miguel Arcanjo é o chefe supremo do exército celestial, dos anjos que são fiéis a Deus. Ele é conhecido também como o Arcanjo da Justiça e Arcanjo do Arrependimento. São Miguel, o Arcanjo, é o grande combatente e vencedor das forças do mal. Rezemos a São Miguel Arcanjo, pedindo a proteção para você e para toda a sua família. Ó glorioso São Miguel Arcanjo, o primeiro entre os anjos de Deus, guarda e protetor da Igreja Católica, lembrando de que nosso Senhor vos confiou a missão de velar pelo seu povo em marcha para a vida eterna, mas rodeado de tantos perigos e ciladas do dragão infernal, eis-me prostrado a vossos pés para implorar confiantemente o vosso auxílio, pois não há necessidade alguma em que não possais valer. Sabeis a angústia por que passa a minha alma no dia de hoje. Ide junto a Maria, nossa mãe, muito amada. Ide a Jesus e dizei-lhe uma palavra em meu favor, pois sei que eles nada vos podem recusar. Intercedei pela salvação da minha alma e também agora por aquilo que tanto me preocupa. E se o que peço não é para a glória de Deus e bem da minha alma, obtende-me paciência e que eu me conforme com a vontade divina, pois sabeis o que é mais do agrado de nosso Senhor e Pai. Em nome de Jesus, Maria e José, atendei-me. Amém. Deus, na sua bondade infinita, criou o ser humano e deu aos que creem em seu Filho ressuscitado a esperança da ressurreição. Dê também a você hoje toda a consolação e bênção. O Senhor esteja convosco, Ele está no meio de nós. Pela intercessão de São Miguel, São Rafael e São Gabriel, desça sobre você, sobre a sua família, sobre as suas intenções, a bênção do Deus Todo-Poderoso. Pai, Filho e Espírito Santo. Amém. O abraço de hoje vai para a Maria Inês de São Paulo, para a Cristina de São Carlos, para o Correia de Ponta Grossa, Paraná, para a Amanda de Aracaju e para o Tiago, aqui de Campinas. Sou o padre Edmilson Moraes, salesiano de Dom Bosco, e moro em Campinas, no estado de São Paulo, no Colégio Liceu Salesiano Nossa Senhora Auxiliadora. Que Deus e Nossa Senhora, sua mãe e nossa, continue caminhando com você hoje. Abraço e até mais.
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0: Padre Robson, somos povo de Deus. 9 minutinhos faltando para 1 da manhã, com a Manhã Aparecida, Rede Aparecida de Rádio, abraçando a você, meu irmão, a você, minha irmã, que está rezando conosco nessa madrugada. O Paulo Roberto, lá em Santa Rita de Jacutinga, rezando por ele e por toda a família. O Antônio Marcos, nosso irmão querido, lá em Ponta Grossa, no Paraná, família Senquil, rezando com a gente, rezando por ele, pelas filhas, pela esposa, por toda a família. Ele que é vigilante, tá trabalhando e rezando conosco, né, meu irmão? A Val Souza, lá em Jacobina, na Bahia, rezando por ela, pela família, por nós, por todos aqueles que rezam conosco, né, Val? Ô, minha querida, belezinha, né? Tudo certo, graças a Deus. A Maria Aparecida Francisco, lá em Campinas, a nossa querida Cida, ela reza conosco, pedindo pelo irmão Adilson, pela união e santificação das famílias, por todos nós aqui da rádio e por todos que precisam de orações. Está lá em Campinas, rezando conosco pela Rádio Brasil, AM Ondas Tropicais, rezando também pela vida e saúde dela. O Israel Reis, nosso irmão querido, GCM, lá em Ponta Grossa, no Paraná, também rezando conosco, por ele e por toda a família.
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0: Padre Rubens Gomes de Carvalho chegando.
2: Ouvintes queridos, a partir de hoje estaremos envolvidos de maneira mais intensa no significado do que é a Eucaristia, ou a Santa Missa, ou a Santa Ceia, ou a Fração do Pão. Algumas vezes denominamos também Santo Sacrifício da Missa. Há um mandato fundamental de Jesus durante a Santa Ceia, na última ceia, na Quinta-feira Santa. Reunir Jesus com seus apóstolos, com seus discípulos, Jesus tomando pão e dando graças, partiu o pão e o deu aos seus discípulos, dizendo: tomai e comei, isso é o meu corpo, que será entregue por vós. Em seguida, ao fim da ceia, Jesus tomou o cálice com vinho, rezando a ação de graças, e o deu a seus discípulos, dizendo: tomai e bebei, esse é o cálice do meu sangue, sangue da nova e eterna aliança, que será derramado por vós e por todos para a remissão dos pecados. Em seguida, Jesus disse também: fazei isto em memória de mim. E na Santa Missa, nós fazemos o que Jesus Cristo mandou. E lá no capítulo 6 de São João, você pode depois ler no Evangelho de São João, capítulo 6, ele falando sobre o pão da vida: eu sou o pão vivo descido do céu, quem comer desse pão será salvo. Então, a Santa Missa é a celebração do testamento de Jesus, que dá a vida por todos nós. Por isso ele é o sacramento fundamental da nossa caminhada cristã. Essa ordem de Jesus, façam isso em minha memória, que a Igreja atualiza, não como apenas uma recordação, uma lembrança, um gesto simbólico, mas como memorial. Façam isso em minha memória. A atualização realmente se realiza o que Jesus fez na Quinta-feira Santa. É o que a teologia na Reforma Litúrgica chama de transubstanciação. A aparência, o sabor são de pão e de vinho, mas a fé na palavra de Jesus diz, pelo mandato de Jesus, diz que verdadeiramente o pão se transforma no corpo do Senhor, o vinho se transforma no sangue do Senhor, aquele corpo doado, aquele sangue derramado que realiza a nossa salvação. E a Igreja, obedecendo ao mandato de Cristo, realiza isso em cada Santa Missa. E assim nós comunicamos, e assim nós comungamos Cristo. E, ao mesmo tempo, nos envolvemos, nos dispomos a ser outro Cristo, nos alimentando do corpo do Senhor, para sermos o corpo que faz acontecer a vida e a caridade. e assim ter e viver o jeito de Jesus na comunidade. Não só fazer o que Cristo fez na ceia, mas fazermos-nos como ele para o bem do próximo. Olha a importância da Eucaristia, da Santa Missa, né? Mas nos encontraremos logo, logo para mais uma etapa no nosso conhecimento sobre a Santa Missa. Um abraço. Tchau.
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0: 1 hora, horário de Brasília.
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0: Abraçando a você, nossos amigos queridos que estão em sintonia conosco, em Coronel Fabriciano, pela Rádio Educadora FM. A você, meu irmão querido, que reza conosco em Bom Jesus da Lapa, na Bahia, pela Rádio Bom Jesus FM, a 98.1. Aos irmãos em Foz do Iguaçu, pela Rádio Foz Web, lá no Paraná, Foz do Iguaçu, rezando conosco, louvando e agradecendo. Em Balneário Camboriú, Santa Catarina, a Rádio Divino Oleiro FM, a 90.9. A todos o nosso abraço fraterno. Obrigado pelo carinho, obrigado pela companhia. Quem está conosco também é o Alex Benjamin. Ele está em Barra Mansa, no Rio de Janeiro, rezando por ele, pela família, pelos filhos, o João Vitor, a Emanuele, a Elisiane, Luane, Rita e a esposa Sueli. Ei, família bonita, hein, meu querido Alex? Obrigado, viu, pelo seu carinho, pela companhia. A Elaine, em São Paulo, rezando conosco no bairro Jardim Nordeste, capital paulista, por ela e pela família, e o Dito Delário, lá em Poços de Caldas, a terra do maior e melhor doce de leite do mundo. É, não é não, Benedito? Obrigado, viu, meu irmão, pelo carinho de sempre, rezando conosco, nos fazendo companhia.
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0: Vamos cantar com o Padre Marcelo? Eu te amo tanto. 1 e 2, bom dia!

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Padre Marcelo Rossi, 1:07 com a mãe? Com a mãe Aparecida. Música, fé e missão. Bom dia.

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13 minutos com a Mãe Aparecida, Rede Aparecida de Rádio, juntinho de você. Missionários Redentoristas cantando pra gente: mulher missionária, mulher vocação.

0: Aparecida, Rede Aparecida de rádio, juntinho de você, na sua casa, no seu trabalho, onde quer que você esteja. O Rafael Cunha está lá em Itabaiana, no Sergipe, rezando por ele e pela velhinha e pedindo a música Regaço Acolhedor com a irmã Kelly Patrícia. Já já eu toco pra você, tá bom, Rafa? A Nilva de Ipatinga rezando conosco por ela, pela família, louvando e agradecendo a Deus por tanto amor que ele tem por nós. A Nilva rezando por ela, pela família, e esse amor que não acaba, né? Ô Nilva, ei, coisa boa, que é o amor de Deus para com todos nós. A Auricele lá em Portugal, Vasco, família Vasconcelos, rezando conosco, pedindo as bênçãos da mãe Aparecida por ela, pela família, louvando e agradecendo a Deus. Um abraço fraterno a você também, minha irmã, que a mãe Aparecida proteja você, a sua família, todos os nossos irmãos portugueses, brasileiros que estão aí em Portugal, o Serginho Varela, português, rezando conosco, ouvinte do Com a Mãe Aparecida, tá lá pedindo também, a Auricele sempre rezando conosco, Elias Edmar Peters, em Juiz de Fora, Minas Gerais, ele, a família, todos rezando conosco, o filho dele é Elias, a dona Helena, que é a esposa, e rezando por todos os irmãos, né, meu querido Elias? Juiz de Fora, Rádio Catedral FM, mandando um abraço lá para Simone e pro Júlio também, rezando conosco, Eduardo Zanini, Adriana, seu Milton Garcia, todos, dona Madalena, todos os nossos irmãos queridos em Juiz de Fora, que rezam com a gente. O nosso rezando com a gente também, o Evandro, rezando conosco, pedindo as bênçãos da mãe Aparecida, por todos, sempre, por todos nós.
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0: Gabi Pedroso chegando com a nossa crônica para o dia de hoje.
2: Graças a Deus. Para o povo brasileiro, dizer graças a Deus não é só uma interjeição em resposta à pergunta: você está bem? É a afirmação substantiva de que estamos vivos graças a alguém. Vivemos graças a Deus e somos devedores desse presente maravilhoso. Sem mérito de nossa parte pelo amor ablativo desse Deus que nos quer bem. Até Jesus deu graças a seu Pai por tudo que dele recebia gratuitamente. Agradece os sinais de Deus revelado aos pobres. Agradecer é sempre reconhecer as dádivas dadas e imerecidas. Um mal agradecido é alguém desprezível, que não enxerga o óbvio. A graça é sinônimo de benquerença, de misericórdia, de charme e de beleza. Fernando Altemaier Júnior, Silhuetas de Deus, Editora Vozes.

0: CBA, a marca, 1:22.
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0: Padre Reginaldo chegando nesta madrugada de quarta.
2: Coloca diante de acontecimentos que levam tempo para compreender o que significaram de fato. A perda de alguém, aquele desemprego, uma situação de doença em nós ou em nossa família, sofrer algum tipo de violência. Mesmo os momentos felizes precisam de tempo para compreendermos o que realmente significaram na nossa trajetória de vida. Alegrias, vitórias, saúde, milagres e sinais, famílias restauradas, momentos de grande paz. Como compreender tudo isso? Silêncio. Pois o silêncio fala. Mas vale lembrar que temos um recurso mais poderoso. Se o silêncio fala, o silêncio fala.

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4: 1:30, bom dia. 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
4: Com a Mãe Aparecida, Rede Aparecida de Rádio, juntinho de você, na sua casa, no seu trabalho, na estrada, onde quer que você esteja, viu, meu irmão? Rezando conosco, agradecendo por mais um dia que o Senhor nos concede, agradecendo pelo dia de ontem que tivemos, com lutas, claro, sempre, mas com vitórias também, com conquistas, não é verdade? Sejamos gratos por tudo, tudo, tudo em nossa vida. As coisas não deram muito certo? Não tem problema, agradeça, hoje vai dar, hoje vai acontecer. É isso aí, tá bom? Sempre pensando no melhor, positivamente. É isso que o Senhor espera de todos nós, não é verdade? Que nós possamos viver com alegria, que nós possamos viver sempre no amor e no amor fraterno também. 1:33, o Rafael lá de Itabaiana, ele pediu essa canção e nós vamos tocar para ele. Regaço acolhedor, irmã Kelly Patrícia, e vai para você que gosta também.
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0: Rogério chegando com o nosso momento com a mãe.
1: Refletindo o tema, a missão de Maria na história da salvação. Vamos juntos começar o momento com Maria de hoje. Maria tem uma missão única na história da salvação, pois foi escolhida por Deus para ser a mãe de Jesus Cristo, o Salvador da humanidade. Com seu sim generoso ao anjo Gabriel, Maria abriu caminho para a encarnação do Filho de Deus e participou do plano de amor do Pai. Ao longo da vida de Jesus, esteve presente com fé, humildade e confiança, acompanhando seus passos até a cruz. Maria é exemplo de obediência, esperança e amor, ensinando os cristãos a seguirem a vontade de Deus. Como mãe da Igreja, continua intercedendo por seus filhos e os conduzindo ao encontro com Cristo.
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0: cantando pra gente, mãe, não larga a nossa mão. 1:42, bom dia.
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3: Passamos catequese. A primeira lição de mariologia que nós podemos ter na igreja é que Maria foi escolhida e foi humilde e entendeu o seu papel ao lado do filho. Outra lição que temos que aprender é que ela aceitou ser elogiada, mas em seguida acrescentou que era uma serva. Então ela tinha noção muito bem da sua importância na vida de Jesus. E Jesus a elogiou por isso. Então, ao redor do mundo, canta-se a Nossa Senhora. E no Brasil, muito mais ainda. Somos um povo marial. Cantemos esta canção.

0: Cantores de Deus, com a participação de Sueli Façanha e Eliane Ribeiro. Vem me curar. Com a Mãe Aparecida, Rede Aparecida de Rádio, juntinho de você, na sua casa, no seu trabalho, onde quer que você esteja, nossos irmãos e irmãs em Cristo que rezam conosco. O Jonas Eliseu está lá em Ipatinga, rezando com a gente, pedindo as bênçãos da Mãe Aparecida, por ele e pela família, louvando e agradecendo, né, meu querido? Jonas Eliseu, lá em Ipatinga. Lá também tem a nossa querida Almira, todos os nossos irmãos e irmãs que rezam conosco, pela Rádio Educadora de Coronel Fabriciano, lá em Ipatinga. E ele tá pedindo uma música que eu vou tocar pra você, viu? Ô Jonas Eliseu, já já eu toco ela pra você. A Lucinha Roriz, lá em Muriaé, rezando conosco, na escuta todos os dias, louvando e agradecendo a Deus pela vida e saúde dela, louvando e agradecendo sempre, né, Lúcia? E desta, na próxima sexta-feira, ela vai passar por um procedimento para retirar um cálculo do rim e vai dar tudo certo. Já deu tudo certo, né, minha querida? E vamos com Jesus e Maria. Ela coloca aqui: reze por mim sempre, viu, minha irmã? Rezando por você, pela sua família, por todos os nossos irmãos e irmãs aí em Muriaé. E nós queremos que você venha logo aqui nos visitar, visitar a Mãe Aparecida, viu, minha querida? Um abraço a você, Lucinha, aí em Muriaé, família Roriz, rezando conosco.
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0: 2 horas, bom dia.
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0: E abraçando os nossos amigos queridos que rezam conosco por uma das nossas emissoras, rádios que integram a Rede Aparecida de Rádio, lá em Santa Catarina, na cidade de Tubarão, a Rádio Tubá FM, a 104.9. Obrigado a você, meu irmão querido, rezando sintonizando conosco em Fernandópolis, São Paulo, pela Rádio Educadora FM, a 99.1. Os irmãos que rezam com a gente também pela Rádio Monte Roraima FM, 107.9, em Boa Vista, Roraima. Obrigado pelo carinho de todos vocês rezando conosco. Em Guanhães, Minas Gerais, a Rádio Vida Nova FM, a 91.5. 2:01, às 4 nós rezamos o nosso Santo Terço, Mariano e você, meu irmão, rezando conosco, louvando e agradecendo a Deus por mais um dia na sua vida, por quem você está rezando no dia de hoje, por quem você vai rezar. Mande pra gente nas intenções 3104-1043. Agora 2:01, horário de Brasília.
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0: Alencar cantando pra gente Tu És Pedro. 2:06. Quem está chegando para participar conosco mais uma madrugada é o missionário redentorista Padre Alberto Pascotto, nesta semana vocacional, participando com a gente.
1: Jesus, Mestre Divino, que chamastes os apóstolos a vos seguirem, continuai a passar pelos nossos caminhos, pelas nossas famílias, pelas nossas escolas, e continuai a repetir o convite a muitos de nossos jovens. Dai coragem às pessoas convidadas, dai força para que vos sejam fiéis como apóstolos leigos, como diáconos, padres e bispos, como religiosos e religiosas, como missionários e missionárias, para o bem do povo de Deus e de toda a humanidade. Amém.

0: minutos, madrugada de quarta-feira, 12 de agosto. Silvio Lino cantando pra gente, querido Silvio Lino, cantando Sou Romeiro da Mãe Aparecida. Agora 2:11.
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0: Padre José Allen chegando com a sua mensagem para o dia de hoje.
2: A paz esteja com você. A oração é uma das expressões mais autênticas de um ser humano. É importante a gente ver que a oração não se trata de repetição de fórmulas, mas de um relacionamento com Deus, de um diálogo com Ele, onde nós falamos, mas também devemos aprender a ouvi-lo. E Maria é para nós modelo da pessoa orante. Ela ora a Deus, não só com palavras, mas sobretudo com gestos, com atitude. Segue Deus falando no silêncio. É muito importante a gente ver que cada atitude do Evangelho também nos convida à vida de oração. É fundamental que a gente veja, por exemplo, cenas do Evangelho onde Maria recebe anúncio do anjo, conversa com Deus através do anjo, aceita ser a mãe do Senhor, louva a Deus cantando o hino de louvor na casa de Isabel, vive no silêncio a oração de contemplação do filho que nasce em Belém e assim por diante. E sobretudo aos pés da cruz, Maria está lá vendo seu filho morrer gravemente. E ela está no silêncio da voz, mas com a abertura do coração. Maria nos ensina a orar a partir do caminho concreto desse mundo. Orar é precisamente o contrário de evadir-se, ou seja, de fugir, de fechar-se. Devemos estar sempre prontos a ouvir Deus falar. Que Maria nos ensine e a gente aprenda sempre a arte de orar, que é uma experiência que pode modificar radicalmente a vida, tanto pessoal como da nossa sociedade. Lembremos, o pássaro voa, peixe nada, o ser humano ora. Esse pensamento tradicional tem uma sabedoria. O que caracteriza, diferencia uma ave é que ela voa, o único ser da natureza que voa. O que diferencia um peixe, ele nada, é a característica dele. E o que define um ser humano? A oração. Que a presença de Maria, com seu testemunho de oração, ilumine hoje e sempre a nossa vida.
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0: 2:14, Jonas Eliseu, essa é pra você, ó. Aí, Patinga, Dona Eliana, os filhos. E pra quem gosta também, ninguém te ama como eu, Padre Antônio Maria.
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0: fica comovido diante da realidade. A primavera começou, a vida começou. Tudo o que é humano tem berço, tem fonte e tem origem. Aquele que nunca começou, que é a fonte infinita de todas as fontes, é o eterno, o imenso, o todo-poderoso, infinitamente santo, justo e misericordioso Deus. Princípio que não teve princípio. O Pai, a ideia eterna do amor Deus. Primavera é um louvor de Deus, como todas as fontes são louvor de Deus, como toda a origem. Nasci de minha mãe, recebi vida humana, ela vem de Deus. A vida das plantas, dos animais, dos seres humanos, do homem, que é um composto de espírito e matéria. Também a vida dos anjos, o mundo dos espíritos criados, os anjos, tudo isso tem uma única fonte, é o próprio Deus. O Pai que gera eternamente a ideia infinita, de onde procede eternamente o amor. E todas as fontes cantam, marulhando alegres, porque a fonte é sempre alegre. Cantam marulhando a fonte eterna, Deus. Isto que nós queremos fazer hoje, celebrando meus 86 anos de vida, fonte, Deus, um rio longo, longo. A fonte está longe. Celebrando minha origem, agora no começo da primavera, em que o mundo sorri, porque é fonte de vida, eu me ajoelho perante o eterno para adorar, para agradecer, para suplicar e para fazer penitência e bater no peito dizendo: minha culpa, minha tão grande culpa. Todas as faltas contra a vida, essas faltas se chamam pecado. Que Deus Todo-Poderoso tenha compaixão de nós, perdoe os nossos pecados e nos dê a vida eterna, para que nós fiquemos livres da vida que morre, para viver eternamente a vida imortal, a vida eterna. Deus me ajude, se Ele quiser, ainda falta um pouco antes de me calar, porque estou no fim do tempo de falar. Quem é que chega aos 80 anos? A Bíblia diz: os dias do homem são de 70 anos, os mais fortes chegam a 80. E agora, passar dos 80, isso nem a Bíblia fala. Quer dizer que estou no fim e chegando a hora do silêncio. Eu gostaria que a tarde fosse tão bonita como a manhã. Há um encanto tão lindo na tarde, quando as sombras se alongam, quando as coisas da terra se apagam, quando se acendem as coisas do céu. A linda e serena tarde em que brilham as estrelas aos poucos, aos poucos. E a linda estrela da tarde nos anuncia aquele sol eterno que nunca mais terá ocaso. É hora de calar. Silêncio. A noite vai caindo. Vamos então rezar, pedir a Deus, adorar, agradecer, pedir, desfazer as culpas para que Ele tenha compaixão de nós e nos receba na vida eterna. Assim, agradeço a bondade infinita de Deus e assim abençoo para que todos sejam fonte feliz, primavera feliz, que caminham para o oceano eterno, onde não haverá mais fim.
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0: Então, povo Shekna Emanuel, 2:28, bom dia.
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1: 2:30. 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
1: Com a Mãe Aparecida, Rede Aparecida de Rádio, juntinho de você. Aí na sua casa, no seu trabalho, na estrada, onde quer que você esteja. Nossos irmãos queridos rezando conosco. Logo mais às 4, Santo Terço Mariano, e você rezando com a gente pelo 3104-1043.
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0: façanha. Tu és o centro. 2:37. 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

Reginaldo Carreira e Cantores de Deus, Ave Maria de Aparecida. 2:44. Bom dia.

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1: José Antônio.
2: Jesus esconjurou o demônio que saiu do menino e na mesma hora ele ficou curado. Mateus 17:18. No Segundo Testamento, o demônio representa todas as forças do mal que se opõem ao projeto de Deus. Pode se manifestar em pessoas através de doenças diversas ou em estruturas sociais caducas e que propagam a morte. A presença de Jesus e de seus seguidores deverá se opor ao mal e suas variadas e disfarçadas manifestações. Dizemos disfarçadas porque os demônios podem se manifestar em lugares ditos sagrados, por sua constituição, mas que perderam a força da legalidade e sacralidade por causa de sua conivência com os poderes do mal. Jesus personifica a presença do bem em seu corpo com seus gestos e palavras. Onde ele chega, não existe espaço para o mal. A saúde se restabelece e a pessoa afetada retoma sua dignidade. Este é o sonho de Deus para cada ser humano que vem a este mundo. O amor de Deus na pessoa de Jesus transforma o mundo e expulsa as trevas do mal. Que compromisso maravilhoso e salutar recebemos de Jesus ao formarmos a sua comunidade neste mundo. E esta comunidade deve ser de compaixão, misericórdia e luta pela solidariedade em favor dos mais frágeis e descartados pelas ideologias do mal e da morte. Seguir Jesus significa estar do lado da vida, impedindo as pessoas do mal de se manifestarem na sociedade. Por isso, é importante pedir a Deus discernimento para nos opormos às manifestações do mal que aprisionam e matam toda forma de vida. Senhor onipotente e criador de todas as coisas, dai-nos olhos para percebermos onde precisamos ser luzes para desmascarar as forças do mal e devolvermos a vida em plenitude para todas as pessoas. Amém.
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3: Paz de nosso Senhor Jesus Cristo esteja com você, querido e querido ouvinte. Hoje, dia 12 de agosto, eu, Padre André, estou aqui com você para conhecermos a história de São João Berchmans. Pedimos também hoje a sua intercessão. Lembramos o jovem que viveu durante seus únicos 20 anos numa total entrega e amor ao Cristo. São João Berchmans nasceu na Bélgica em 1599, de uma família pobre, porém muito rica em vida cristã. Tocado pelo testemunho de paciência heróica da mãe diante da fatal enfermidade e motivado pelo pai viúvo, o qual abraçou o sacerdócio católico, começou a estudar em um colégio dos jesuítas até entrar na companhia. Ao ser encaminhado para os estudos de filosofia e teologia, de Malines para Roma, João mostrou com a vida seu amor à Mãe de Deus e sua luta contra o pecado. Antes mil vezes morrer do que cometer o mais leve pecado ou transgredir uma regra da ordem, assim dizia o santo. Destacou-se pela pureza e pela inocência de vida. Foi aluno brilhante e esforçado, modelo em todos os pontos de vista. Nutria um ardente desejo de praticar todas as virtudes por igual, ou seja, buscava a santificação através da fidelidade em observar perfeitamente suas obrigações, sem desculpas nem fugas. Viveu apaixonado pela glória de Deus. São João Berchmans, que fez de sua vida comum sua maior penitência, contraiu uma grave enfermidade, a qual aceitou com alegria. Por isso, deitou-se no chão em sinal de humildade e recebeu os últimos sacramentos. Testemunha-se que com o crucifixo, livro da regra e terço apertados sobre o peito, disse: "São esses os meus três tesouros em cuja companhia quero morrer." Desta maneira é que, despedindo-se de todos, foi para a eternidade, invocando Jesus e Maria. "Se não me fizer santo enquanto jovem, nunca o serei. Essa convicção de São João Beckmans deve ser a nossa hoje. Cultivar uma vida de santidade desde nossa juventude. Temos o exemplo desse jovem santo. Sejamos nós como ele, apaixonados por Jesus Cristo, e testemunhemos nosso amor a Deus pela santidade de vida, palavras e atitudes. São João Beckmans, rogai por nós.
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2: 3 horas, horário de Brasília.
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2: Com a Mãe Aparecida, Rede Aparecida de Rádio, rezando com os nossos irmãos espalhados por todo o Brasil, pelo mundo afora, a Edna de Lins, rezando por ela, pela vida e saúde dela e da família também. O Salvador, lá em Além Paraíba, Minas Gerais, rezando por ele, pela família, pela Célia Rodrigues, lá em Juiz de Fora, louvando e agradecendo a Deus. O Paulo Brito, lá em São Sebastião do Passé, rezando pelo neto Tiago, pela família, por todos os deficientes visuais e também pela Ana Gabriela, neta da dona Marita, louvando e agradecendo. Quem reza conosco, Wellington Farias, pedindo por ele, pela família, lá em Deodópolis, Mato Grosso do Sul, louvando e agradecendo. Pela família, Adriana, que é a esposa, o Arthur, que é o filho, a Maju, que é a filha. Semana da família, amém, né, meu irmão? A dona Maria de Lourdes, rezando conosco em Itapurã, rezando por ela e pela família, louvando e agradecendo a Deus por tudo. Seu João Reis, em Brasília, reza conosco também, por todos aqueles que precisam de nossas orações. Louvando, agradecendo e pedindo sempre as bênçãos da Mãe Aparecida.
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0: Deus com a gente.
1: Olá, meu irmão, minha irmã. Graça e paz para você e sua família. No Evangelho hoje, Jesus nos dirá como devemos proceder quando alguém erra, pisa na bola, como dizemos. O que nós fazemos? Apontamos o dedo ou vamos ao encontro para nos entendermos? Invoquemos a luz do Espírito Santo para que abra as nossas mentes e corações ao acolhimento da palavra do Senhor.

Espírito Santo, tu que habitas, tu que falas, rezas e ages em mim, abra-me a palavra, que a minha mente e o meu coração

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1: Hoje, dia 12 de agosto, nós vamos conhecer a história de Clemente, um dos coordenadores da comunidade de Filipos. Elas me ajudaram na luta pelo evangelho junto com Clemente. Clemente só aparece uma vez na Bíblia. É na carta de Paulo aos Filipenses. Paulo diz na carta: meus queridos e saudosos irmãos, minha alegria e minha coroa. Continuem firmes no Senhor, ó amados. Peço a Evódia e a Síntique que façam as pazes no Senhor. E a você, Císico, meu fiel companheiro, peço que os ajude, porque elas me ajudaram na luta pelo evangelho, junto com Clemente e os meus outros colaboradores. Seus nomes estão no livro da vida. Clemente foi companheiro e colaborador de Paulo na luta pelo evangelho. Ele era um dos coordenadores da comunidade de Filipos. Paulo chama a comunidade de Filipos de minha alegria e minha coroa. A comunidade de Filipos, coordenada por Clemente, vivia no coração de Paulo. Paulo chegou a dizer na carta aos Filipenses: Deus é testemunha de que eu quero bem a todos vocês com a ternura de Jesus Cristo. Os membros da comunidade de Filipos, chamados por ele de irmãos da Macedônia, eram a única comunidade da qual Paulo aceitava alguma ajuda para poder sobreviver. Quando a comunidade de Coríntio queria dar uma ajuda a Paulo, ele não aceitou e disse aos coríntios: será que foi um erro meu humilhar-me para exaltar vocês? Porque lhes anunciei gratuitamente o evangelho de Deus? Despojei outras igrejas, recebendo delas o necessário para viver a fim de servir a vocês. E quando passei necessidade entre vocês, não fui pesado a ninguém, porque os irmãos que vieram da Macedônia supriram as minhas necessidades. Em tudo, evitei ser pesado a vocês e continuarei a evitá-lo. Clemente deve ter sido um bom coordenador da comunidade para Paulo sentir tanta amizade por eles e aceitar deles uma ajuda para poder sobreviver.
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3: Olá, minha amiga, meu amigo, bem-vindos à Escola de Maria, a mãe educadora de Jesus e a perfeita discípula dele. Vamos percorrer hoje mais um trecho do Evangelho para conhecer Maria. Vinícius de Moraes dizia que a vida é a arte do encontro, embora haja muitos desencontros pela vida. Na vida nossa é assim, na existência humana é assim. Por mais que se cultive a sintonia, o entendimento, a reciprocidade, há momentos de diferenças e de conflitos. Também esses são oportunidades de crescimento. Lucas narra uma cena com Jesus adolescente aos 12 anos. Quando alcançava essa idade, o homem era assumido como membro do povo de Israel, deixava de ser uma criança. Maria e José estão voltando da peregrinação ao templo. Depois de um dia de caminhada, percebe que o menino não está no meio do grupo. Então voltam para lá e 3 dias depois encontram Jesus, que ouvia e questionava e discutia com os doutores, nome dado aos que interpretavam as sagradas escrituras judaicas. A consciência messiânica de Jesus irrompe e ele, com impressionante vigor, diz: vocês não sabem que eu tenho que me ocupar das coisas do meu pai? Ao verem tal cena, eles se surpreendem e ficam emocionados. Maria, como a mãe, impõe limites e diz: ô meu filho, por que que você fez isso? Nós estamos angustiados. Pois é, então é um encontro que também leva consigo um desencontro. Maria precisa caminhar ainda na fé para compreender muitas coisas que Jesus dirá e anunciará no evangelho. E por isso que Maria, ao voltar para casa, medita no coração, procura descobrir os sentidos. E é nessa vida simples, junto com seu povo, que Maria vai fazendo esse peregrinar espiritual. Maria e José evoluíram também, aprendendo e ensinando em uma convivência amorosa e calorosa.

acreditar nas suas promessas, caminhar na esperança. Que Maria nos ajude a crescer na fé, nos encontros e desencontros da vida.

Ministério de Música Shalom, Porta do Céu, 3:31. 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
5: 3:35. 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
5: Com a Mãe Aparecida, Rede Aparecida de Rádio, juntinho de você. Onde quer que estejas nesta madrugada, madrugada de quarta-feira, 12 de agosto, louvando e agradecendo sempre ao nosso bom Deus por tudo que temos, por tudo que somos. Quem canta pra gente, só lembrando que já nós teremos daqui a 25 minutos o nosso Santo Terço Mariano e você, meu irmão, minha irmã, rezando conosco. Por quem você está rezando hoje? 3104-1043 é o nosso WhatsApp para você enviar as suas intenções.
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0: de Ministério de Música Shalom, toda formosa. 3:43.
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0: Elô Silvério chegando.
1: Jesus tem de cumprir sua missão, apesar da dureza e da oposição dos homens. É que o mistério da origem e da natureza de Jesus se revela só à fé. Ao homem que tem fé e que com fé olha todas as coisas. Existem certas coisas que se captam pelos sentidos. São as coisas materiais. Outras se conhecem pela razão. São as coisas racionais. Mas as coisas do Espírito somente se alcançam pela fé e com a fé. 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

0: preces, é Vicente cantando para nós. Agora 3:48, 12 minutinhos faltando para as 4 da manhã e para o nosso Santo Terço Mariano.
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2: Bom dia, meu amigo, minha amiga. Uma velha mulher chinesa tinha duas latas com as quais apanhava água de um rio. A cada dia, ela apanhava as latas, prendia-as cada uma em uma ponta de um pedaço de bambu, apoiava o peso em suas costas e descia para buscar água no rio. Assim que as latas estavam cheias, ela recolocava o jugo sobre as costas e voltava para sua modesta cabana. A lata da direita era robusta e firme, e quando chegava em casa, estava sempre cheia. Mas a lata da esquerda possuía uma rachadura. Quando a mulher chegava em casa, metade da água já tinha ido embora. A lata da esquerda sempre se sentiu inferior à sua parceira. Ela tinha vergonha da sua rachadura e de não conseguir conter a água. Um dia, ela se virou para a mulher e pediu desculpas por ser defeituosa. A mulher sorriu e disse com delicadeza: "Você acha que eu não sei que você tem uma rachadura e que a água vaza de você? Mas olhe para o caminho do rio até a cabana. Está vendo aquelas lindas flores crescendo ao lado da estrada? Aquelas são flores que eu plantei e que você rega todos os dias quando vamos buscar água no rio. Todos nós temos qualidades, dons e talentos. E claro, nós também temos as nossas dificuldades, ou características que não são necessariamente boas em si mesmos. No entanto, ao longo de nossas vidas, encontramos pessoas especiais, pessoas que sabem lidar conosco. Já se disse que amigo é aquele que, mesmo conhecendo os nossos defeitos, continua gostando da gente. Essas pessoas são especiais, principalmente porque nos aceitam como nós somos. Elas não fazem vista grossa para as nossas limitações e para os nossos erros, mas nos ensinam a corrigi-los e a aprender uma melhor forma de conviver com eles. Mais do que isso, pessoas especiais sabem como tirar de nós o melhor que nós possuímos. Essas pessoas são capazes de ver em nós qualidades que nem nós tínhamos consciência de possuir e de transformar aquilo que parecia um defeito em uma ferramenta ou uma qualidade a ser utilizada em favor dos outros e de nós mesmos. Pessoas assim apostam na gente. Parece que elas acreditam em nós mais do que nós mesmos. Só existe uma coisa melhor do que ser aceito e acolhido por uma pessoa especial assim: é nos tornarmos pessoas especiais para os outros. Ao perguntar para algumas dessas pessoas qual era o segredo para ser especial, as respostas geralmente se repetiam. Elas diziam: seja paciente, mudanças levam tempo. Seja caridoso, o que é simples para um pode ser difícil para o outro. Seja sensível, cada um pode contribuir com algo único e maravilhoso para todos. Seja verdadeiro com as pessoas, mas com carinho. Quando buscamos fazer os outros especiais, nós também vamos nos tornando especiais, aceitando os nossos limites, mas partilhando aquilo que temos de melhor com todos. Enalteça uma pessoa próxima a você. Ajude-a a se descobrir. Faça-a perceber que ela pode voar mais alto. E assim, seja especial. Um grande abraço e até o nosso próximo encontro.
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3: 4 horas, horário de Brasília.
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3: Com a Mãe Aparecida, Rede Aparecida de Rádio, rezando meu irmão, minha irmã, com você. Com você e por você, pela sua família, pelos nossos irmãos e irmãs espalhados por todo o Brasil, pelo mundo afora, que nesse momento se unem a nós em oração, pedindo, louvando e agradecendo por tudo na vida dos familiares, agradecendo a intercessão de nossa mãe, a mãe da alegria, a mãe da divina graça, a mãe do belo amor, a Senhora Aparecida. Iniciemos o nosso Santo Terço nesta quarta-feira, rezando por todos os nossos irmãos e irmãs que neste momento enfrentam as suas dificuldades, enfrentam as suas necessidades. Louvemos e agradecemos a Deus por tudo, contemplando hoje os mistérios da glória.

0: Deus, nós vos oferecemos este terço que vamos rezar, meditando nos mistérios de vossa redenção. Concedei-nos, por intercessão da Virgem Maria, Mãe de Deus e Nossa Mãe, as virtudes que nos são necessárias para bem rezá-lo e a graça de ganharmos as indulgências desta santa devoção. Oferecemos, particularmente em desagravo dos pecados cometidos contra o Santíssimo Coração de Jesus e o Imaculado Coração de Maria, pela paz do mundo, pela conversão dos pecadores e pelas almas do purgatório, pelas intenções do Santo Padre o Papa Leão, pelo aumento e santificação do clero, pela santificação da família, pelas missões, pelas vocações, pelos doentes e por todo o povo brasileiro. Professemos a nossa fé. Creio em Deus Pai Todo-Poderoso, Criador do céu e da terra, e em Jesus Cristo, seu único Filho, nosso Senhor, que foi concebido pelo poder do Espírito Santo, nasceu da Virgem Maria, padeceu sob Pôncio Pilatos, foi crucificado, morto e sepultado, desceu à mansão dos mortos, ressuscitou ao terceiro dia, subiu aos céus. Está sentado à direita de Deus Pai Todo-Poderoso, donde há de vir a julgar os vivos e mortos. Creio no Espírito Santo, na Santa Igreja Católica, na comunhão dos santos, na remissão dos pecados, na ressurreição da carne, na vida eterna. Amém. Rezemos, irmãos e irmãs, a oração que o próprio Jesus nos ensinou. Pai nosso que estais nos céus, santificado seja o vosso nome, venha a nós o vosso reino, seja feita a vossa vontade, assim na terra como no céu.
1: O pão nosso

0: mas livrai-nos do mal. Amém.
1: Ave Maria, cheia de graça, o Senhor é convosco. Bendita sois vós entre as mulheres, e bendito é o fruto do vosso ventre, Jesus.
2: Santa Maria, Mãe de Deus, rogai por nós, pecadores, agora e na hora de nossa morte. Amém.
1: Ave Maria, cheia de graça, o Senhor é convosco. Bendita sois vós entre as mulheres, e bendito é o fruto do vosso ventre, Jesus.
2: Santa Maria, Mãe de Deus, rogai por nós, pecadores, agora e na hora de nossa morte. Amém.
1: Ave Maria, cheia de graça, o Senhor é convosco. Bendita sois vós entre as mulheres, e bendito é o fruto do vosso ventre, Jesus.
2: Santa Maria, Mãe de Deus, rogai por nós, pecadores, agora e na hora de nossa morte. Amém.
1: Glória ao Pai, ao Filho e ao Espírito Santo, como era no princípio, agora e sempre. Amém. Ó meu bom e amado Jesus, perdoai-nos, livrai-nos do fogo do inferno, levai as almas todas para o céu e socorrei principalmente aquelas que mais precisarem da vossa infinita misericórdia. E nós acolhemos a você, nossos irmãos e irmãs em Cristo, que rezam conosco nesta madrugada, louvando e agradecendo o Anselmo Adriano, em Joinville, Santa Catarina, rezando por ele, pela família, por todos que precisam, através da nossa rádio Arca da Aliança, em 93.9, lá em Joinville. O Antônio, em São Paulo, capital, rezando por ele e pelos familiares, por todos aqueles que estejam precisando de orações. Reza conosco também, lá em Capelinha, Vale do Jequitinhonha, Minas Gerais, o nosso irmão, o Cocá Pintor e família, o Carlos Cordeiro, tá lá rezando com a gente, pedindo por ele e por todos. O Leleu em Pedregulho, rezando pelos filhos Mateus e Tiago, pela irmã dele, a Lourdes, e os filhos dela também, e por todos os irmãos e irmãs em Cristo. Dona Benedita Lopes, lá em Oeiras, no Piauí, rezando por ela, pela família, louvando e agradecendo. O Vander e Gino em Suzano, a Verinha em Itabaiana, no Sergipe, o nosso irmão querido Zequinha, o Zé Pereira, tá rezando conosco em Bom Jesus da Lapa, pela rádio Bom Jesus FM. Nossa grande parceira, né, Zequinha? Obrigado, meu irmão querido. A Nilva Militão, em Juiz de Fora, reza conosco também, por ela, pela família. O nosso irmão, o Jorge Pimenta, em Águia Branca, lá no Espírito Santo. O Mauri Camargo, em Cruzília, rezando com a gente. A Idalina Rocon, louvando e agradecendo ao bom Deus. O Jonas, de Salesópolis, rezando por ele e pela família, louvando e agradecendo ao bom Deus. E quem reza conosco é a Dona Maria Yara. Ela tá lá em Aracaju. Bom dia, Dona Maria.
3: Jonas de Salesópolis.
1: E ela tá com a rádio ligada lá na Rádio Cultura.
3: Louvando e agradecendo.
1: Dona Maria, bom dia.
3: E quem reza conosco é a Dona Maria Yara. Ela tá lá em Aracaju. Bom dia, Dona Maria.
4: Bom dia, Eduardo.
1: Dona Maria, a senhora tá bem, graças a Deus?
4: Bom dia, Eduardo.
1: Dona Maria, a senhora faz um favor para mim, conversa comigo pelo telefone, conversa comigo pelo celular, tá bom? Abaixa um pouquinho o volume da Rádio Cultura agora, pra gente poder conversar, tá bom?
4: Tô bem, graças a Deus, Eduardo.
1: Que maravilha. Agora a senhora me ouve? Dona Mariara, conversa comigo pelo celular, tá bom? Dona Maria, conversa comigo pelo...
4: Tô ouvindo.
1: Então, mas a senhora conversa comigo pelo celular, tá
4: Alô?
1: Bom? Conversa comigo pelo celular, não pela rádio.
4: Tá bom, tá? Eduardo.
1: Então... Coloque
4: Alô,
1: as...
4: é no telefone mesmo que eu estou.
1: Então, coloque as intenções da senhora. Deixa eu... senhora consegue me ouvir, dona Yara? Dona Yara, eu vou ligar para a senhora pelo convencional normal.
4: Quero agradecer a Deus por mais uma oportunidade de rezar com vocês. E Nossa Senhora Aparecida nos dê.
1: Eu tô ouvindo, dona Yara.
4: Agora eu tô ouvindo, Eduardo, você, viu?
1: Tá.
4: Agora sim. Que agradecer a Deus por mais uma noite que ele me deu. Agradecer por tudo de bom que acontece na minha vida, na vida dos meus filhos. E ofereço esse texto a Dona Maria José dos Passos, para Jusa, para seu Domingos, seu Evaristo, para todos, para Eduardo, que perdeu a mãezinha dele, que Jesus lhe dê consolo, Eduardo. Só ele sabe dar.
1: Sim.
4: Tudo na vida. Só ele, só Jesus. Que mãe é um tesouro que a gente perde, que não tem como a gente preencher. Verdade. Né, Eduardo?
1: Verdade.
4: E agradecer a você do fundo do meu coração. Dessa benção, porque esse texto é uma benção na vida de todos nós.
1: Amém.
4: Que Jesus, que Nossa Senhora Aparecida lhe dê muita saúde, muita, para continuar esse texto por muitos anos, para trazer essa alegria para a gente de manhã. E vamos rezar, Eduardo.
1: Vamos rezar e agradecer a Deus por tudo. O meu sentimento ao nome Oxará, o Eduardo, que Deus conforte o coração dele, de toda a família, e que sejamos gratos pelo tempo que a mãezinha ficou aqui conosco, não é verdade? Ela com toda certeza, uma pessoa fiel a Deus, ensinou isso a eles, e nós agora pedimos para que o Senhor a acolha e que ela esteja vivendo a verdadeira vida, que é a vida eterna. Vamos rezar e agradecer a Deus por tudo em nossa vida, contemplando o nosso primeiro mistério glorioso.

0: que estais nos céus, santificado seja o vosso nome. Venha a nós o vosso reino, seja feita a vossa vontade, assim na terra como no céu.
1: O pão nosso de cada dia, ainda hoje, perdoai as nossas ofensas, assim como nós perdoamos a quem nos tem ofendido. Não deixeis cair em tentação, mas livrai-nos do mal. Amém.
0: Ave Maria, cheia de graça, o Senhor é convosco. Bendita sois vós entre as mulheres, e bendito é o fruto do vosso ventre, Jesus.
1: Santa Maria, Mãe de Deus, rogai por nós, pecadores, agora e na hora de nossa morte. Amém.
0: Ave Maria, cheia de graça, o Senhor é convosco. Bendita sois vós entre as mulheres, e bendito é o fruto do vosso ventre, Jesus.
1: Santa Maria, Mãe de Deus, rogai por nós, pecadores, agora e na hora de nossa morte. Amém.
0: Ave Maria, cheia de graça, o Senhor é convosco. Bendita sois vós entre as mulheres, e bendito é o fruto do vosso ventre, Jesus.
1: Essa Santa Maria vou oferecer para todo o grupo da Casa da Mãe, a Padre Jadilson, seu Domingos, todos, vovó Tânia, Nicapela. Santa Maria, Mãe de Deus, rogai por nós, pecadores, agora e na hora de nossa morte. Amém.
0: Ave Maria, cheia de graça, o Senhor é convosco. Bendita sois vós entre as mulheres, e bendito é o fruto do vosso ventre, Jesus.
1: Santa Maria, Mãe de Deus, rogai por nós, pecadores, agora e na hora de nossa morte. Amém.
0: Ave Maria, cheia de graça, o Senhor é convosco. Bendita sois vós entre as mulheres, e bendito é o fruto do vosso ventre, Jesus.
1: Santa Maria, Mãe de Deus, rogai por nós, pecadores, agora e na hora de nossa morte. Amém.
0: Ave Maria, cheia de graça, o Senhor é convosco. Bendita sois vós entre as mulheres, e bendito é o fruto do vosso ventre, Jesus.
1: Santa Maria, Mãe de Deus, rogai por nós, pecadores, agora e na hora de nossa morte. Amém.
0: Ave Maria, cheia de graça, o Senhor é convosco. Bendita sois vós entre as mulheres, e bendito é o fruto do vosso ventre, Jesus.
1: Santa Maria, Mãe de Deus, rogai por nós, pecadores, agora e na hora de nossa morte. Amém.
0: Ave Maria, cheia de graça, o Senhor é convosco. Bendita sois vós entre as mulheres, e bendito é o fruto do vosso ventre, Jesus.
1: Santa Maria, Mãe de Deus, rogai por nós, pecadores, agora e na hora de nossa morte. Amém.
0: Ave Maria, cheia de graça, o Senhor é convosco. Bendita sois vós entre as mulheres, e bendito é o fruto do vosso ventre, Jesus.
1: Santa Maria, Mãe de Deus, rogai por nós, pecadores, agora e na hora de nossa morte. Amém.
0: Ave Maria, cheia de graça, o Senhor é convosco. Bendita sois vós entre as mulheres, e bendito é o fruto do vosso ventre, Jesus.
1: Santa Maria, Mãe de Deus, rogai por nós, pecadores, agora e na hora de nossa morte. Amém.
0: Glória ao Pai, ao Filho e ao Espírito Santo.
1: Assim como era no princípio, agora e sempre. Amém.
0: Ó meu
1: Jesus, perdoai-me, livrai-me do fogo do inferno, levai todas as almas para o céu e socorrei principalmente aqueles que mais precisarem da vossa infinita misericórdia. Ó Maria concebida sem pecado, rogai por nós
0: que recorremos a vós.
1: Por aqueles que não recorrem a vós, rogai por eles.
0: São José,
1: rogai por nós. Valei-me, São José.
0: Senhora Aparecida, Mãe, Rainha e Padroeira do Brasil,
1: rogai por nós que recorremos a vós, minha Virgem Mãe Aparecida, que abençoe todo esse mundo todo que está passando por essas tempestades tão grandes. Jesus, que tenha misericórdia de cada um de nós.
0: Amém.
1: Né, Eduardo?
0: Isso mesmo.
1: Que Jesus lhe dê uma volta para sua casa, para o seu lar, que abençoe você e todos que todos nós.
0: Amém. Dona Maria, muito obrigado. Uma semana abençoada a senhora. O restinho de semana abençoado a senhora. Fique com Deus, viu?
1: Amém, Eduardo. E você também.
0: Salve Maria.
1: Salve Maria.

0: você e por você. O Antônio rezando com a gente lá em Serrinha, na Bahia, pedindo oração por ele, pela esposa dele, a Jucineide, pela neta Maria Liz, o filho Leonardo. Que Deus abençoe e ilumine nossos caminhos. Amém, meu irmão. Nosso irmão querido também, o Reginaldo Guimarães, em Batatais, rezando por ele e por toda a família, pela vida e saúde dele e da família, rezando pelos colegas de trabalho, pedindo por todos os nossos irmãos e irmãs do Santo Terço. O Anderson em Franca reza por ele e pela família, louvando e agradecendo a Deus. A dona Creuza em Americana também rezando por ela e pelos familiares, a Márcia, o Sérgio, o Lucas, o seu Paulo e a dona Lúcia, lá em Daial, Santa Catarina, rezando conosco. O Walter Alencar em Mossoró, no Rio Grande do Norte, pedindo por ele, por todos aqueles que precisam de orações pela paz no mundo. A Rosa em Nimutaba, rezando por ela, pelos amigos, pelos familiares, por todos aqueles que rezam conosco, pelo esposo, pelos filhos que estão saindo agora para trabalhar também. O Rony Melo em Coronel Fabriciano, rezando pela família, pelos enfermos, por todos aqueles que precisam. O nosso irmão Paulo Canuto, lá em Aracaju, rezando com a gente, pedindo por ele, pela família, pelos enfermos, desempregados, pelo Papa, por todos nós. Louvando e agradecendo a Maria Auxiliadora de Caxambu, Minas Gerais, rezando por todos aqueles que estejam precisando de orações. Ela que está com uma crise de bronquite, já passou pelo médico, está tomando os remédios, pedindo a intercessão da Mãe Aparecida na vida e na saúde dela e de toda a família. O Paulo Sapateiro em Nova Russas, no Ceará, rezando por ele e pela família. Da mesma forma, o Vicente Fonseca, lá em Mococa, interior de São Paulo. O nosso querido irmão Rui Tomé, em Quirinópolis. O Sebastião da Silva, lá em Dom Viçoso, rezando por ele, pelo Tiãozinho do ônibus, a Gorete, a Simone Cláudia, pelos familiares. Rezando, louvando e agradecendo conosco, o Paulo Sérgio e a Márcia, em Franca, interior de São Paulo. Bom dia, família, meus amigos.
1: Bom dia, Eduardo. Você tudo bem, Eduardo?
0: Tudo bem, graças a Deus. Minha irmã, Deus, que...
1: O Paulo Sérgio está aqui perto de mim, tá ali,
0: já se aprontando para ir para o trabalho. E
1: isso
0: hoje,
1: mesmo.
0: E vocês rezam por quem hoje, minha irmã?
1: Oh, agradecer ao Deus, minha mulher, no abençoado dia que está amanhecendo. E a Deus pela minha duas filhas, a Thaís Teixeira, a Tamisa, a Tia que está de férias. E a semana que vem a Tamisa que vai entrar. E Deus abençoar elas, o emprego delas, né, Eduardo? Deus abençoe eu e o Paulo Sérgio, a dona Raimunda. Eu peço muito para Deus abençoar ela e a família dela. Deus tem misericórdia dela. E pelo Paulo Brito, pelo Sr. Joaquim Quinfranco, a família dele, por você e sua família, que é uma pessoa muito abençoada, Eduardo, é o nosso instrumento de fé, né, de oração, que é através de você que a gente está sempre em comunhão com Deus, né? E para meus pais, a minha mãe, a dona Alvinho, o Sr. José Moraes, meu pai, para meus irmãos, o Atioso, a Alessandra e a família de cada um deles. Tudo, né, Eduardo? Por todos os irmãos que nos ouvem agora, pela Maria Márcia, que eu gosto muito de ouvir, mas da... Por todos os nossos irmãos, o Vicente Lisboa, que fala que aqui é muito, muito.
0: Amém. Vamos...
1: Tem a cidade de Franca, né, que é uma cidade muito abençoada. O dia que você vier em casa, Eduardo, você vem aqui na minha casa, viu? Também você fala que vai na casa de
0: com
1: todo
0: certeza.
1: Mundo. Tem que vir aqui em Franca também, viu, Eduardo?
0: Amém. E quem sabe? Vamos rezar e agradecer a Deus. Colocar tudo nas mãos de nossa mãezinha querida, que ela interceda por cada necessidade, por cada graça que precisamos. Ela sempre está intercedendo por cada um de nós.
1: Com certeza.
0: Pai nosso que estais nos céus, santificado seja o vosso nome. Venha a nós o vosso reino, seja feita a vossa vontade, assim na terra como no céu.
1: O pão nosso de cada dia nos dai hoje, perdoai as nossas ofensas, assim como nós perdoamos a quem nos tem ofendido. E não nos deixeis cair em tentação, mas livrai-nos do mal. Amém.
0: Ave Maria, cheia de graça, o Senhor é convosco, bendita sois vós entre as mulheres, e bendito é o fruto do vosso ventre, Jesus.
1: Santa Maria, Mãe de Deus, rogai por nós, pecadores, agora e na hora de nossa morte. Amém.
0: Ave Maria, cheia de graça, o Senhor é convosco, bendita sois vós entre as mulheres, e bendito é o fruto do vosso ventre, Jesus.
1: Santa Maria, Mãe de Deus, rogai por nós, pecadores, agora e na hora de nossa morte. Amém.
0: Ave Maria, cheia de graça, o Senhor é convosco, bendita sois vós entre as mulheres, e bendito é o fruto do vosso ventre, Jesus.
1: Santa Maria, Mãe de Deus, rogai por nós, pecadores, agora e na hora de nossa morte. Amém.
0: Ave Maria, cheia de graça, o Senhor é convosco, bendita sois vós entre as mulheres, e bendito é o fruto do vosso ventre, Jesus.
1: Santa Maria, Mãe de Deus, rogai por nós, pecadores, agora e na hora de nossa morte. Amém.
0: Ave Maria, cheia de graça, o Senhor é convosco, bendita sois vós entre as mulheres, e bendito é o fruto do vosso ventre, Jesus.
1: Santa Maria, Mãe de Deus, rogai por nós, pecadores, agora e na hora de nossa morte. Amém.
0: Ave Maria, cheia de graça, o Senhor é convosco, bendita sois vós entre as mulheres, e bendito é o fruto do vosso ventre, Jesus.
1: Santa Maria, Mãe de Deus, rogai por nós, pecadores, agora e na hora de nossa morte. Amém.
0: Ave Maria, cheia de graça, o Senhor é convosco, bendita sois vós entre as mulheres, e bendito é o fruto do vosso ventre, Jesus.
1: Santa Maria, Mãe de Deus, rogai por nós, pecadores, agora e na hora de nossa morte. Amém.
0: Ave Maria, cheia de graça, o Senhor é convosco, bendita sois vós entre as mulheres, e bendito é o fruto do vosso ventre, Jesus.
1: Santa Maria, Mãe de Deus, rogai por nós, pecadores, agora e na hora de nossa morte. Amém.
0: Ave Maria, cheia de graça, o Senhor é convosco. Bendita sois vós entre as mulheres, e bendito é o fruto do vosso ventre, Jesus.
1: Santa Maria, Mãe de Deus, rogai por nós, pecadores, agora e na hora de nossa morte. Amém.
0: Ave Maria, cheia de graça, o Senhor é convosco. Bendita sois vós entre as mulheres, e bendito é o fruto do vosso ventre, Jesus.
1: Santa Maria, Mãe de Deus, rogai por nós, pecadores, agora e na hora de nossa morte. Amém.
0: Glória ao Pai, ao Filho e ao Espírito Santo.
1: Como era no princípio, agora e sempre. Amém.
0: Ó meu bom e amado Jesus,
1: perdoarmos, livrarmos do fogo do inferno, levar as almas todas para o céu e socorrer principalmente os que mais precisam da sua infinita misericórdia.
0: Nossa Senhora da Saúde,
1: rogai e intercedei por nós.
0: Nossa Senhora do Perpétuo Socorro,
1: rogai por nós.
0: Nossa Senhora das Graças,
1: rogai por nós, o Senhor da Conceição.
0: Rogai por todos nós. Senhora Aparecida, Mãe, Rainha e Padroeira do Brasil,

0: Obrigado a você, meu irmão, minha irmã, irmãos em Cristo que rezam conosco, pedindo sempre a proteção e as bênçãos da Mãe Aparecida. Quem reza conosco é o nosso irmãozinho querido. Deixa eu ver aqui, pedindo as bênçãos da Mãe Aparecida. Não colocou o nome? Deixa eu ver se está. Ah, colocou sim. É o Júlio César, lá no bairro Santa Teresa, na cidade de Guanhães, Minas Gerais, rezando conosco, rezando por ele, pela família, louvando e agradecendo ao bom Deus por tudo. Reza conosco também o Luiz, em Portugal, pedindo por ele e pela família. O nosso irmão Jurandir Rodrigues, lá de BH, capital mineira, rezando por ele e pela família. Ele que começou um tratamento, está pedindo a intercessão da Mãe Aparecida por ele, pela vida e saúde dele. A Maria Isabel Kirchmeier, em Juiz de Fora, rezando por ela e por todos os familiares. O Paulo Batista, corretor em Lagoa Santa, reza conosco. Reza com a gente também o nosso irmão Israel Lopes, pedindo por ele e pela família. O Valdir, rezando conosco, pedindo as bênçãos da Mãe Aparecida por ele e pela família, louvando e agradecendo a Deus por tudo, tudo, tudo, na vida e saúde dele. O Tiãozinho do ônibus em Dom Viçoso, rezando por ele e pela família, pelo trabalho dele. Comunidade Nossa Senhora da Penha, na Gameleira, distrito rural, lá em Luisburgo, Minas Gerais, rezando conosco, é o nosso irmão querido, o Ronaldo, Ronaldinho e Aparecida, rezando com a gente. A Gláucia Rodrigues, de Juiz de Fora, rezando por ela e pela família. Maria Márcia, nossa irmã querida, louvando e agradecendo a Deus por tudo na vida dela. Ela que fez um exame de vista hoje, deu tudo certo, graças a Deus, pedindo as bênçãos da Mãe Aparecida, louvando e agradecendo, pedindo por tudo o que o Senhor tem realizado na vida dela. Força aí, viu, minha querida? Força aí, louvando e agradecendo ao bom Deus por tudo e por todos. Ela que andou muito hoje, tá com as dor no corpo lá, né? Ônibus lotado, essa coisa toda que a gente enfrenta todo dia, não é verdade? Que Deus abençoe você, viu, minha irmã? Melhoras aí. Rezando conosco, Luiz Carrilho, também de Capivari, São Paulo, pedindo por ele e pela família, louvando e agradecendo ao bom Deus por tudo que temos, por tudo que somos, pedindo sempre a proteção e as bênçãos de nossa mãezinha querida, a Senhora Aparecida. Louvando e agradecendo sempre. Reza conosco a Gisélia, lá em Capela, no Sergipe, rezando por ela e pela família. O Luiz Cortez, em Franca, também, São Paulo, rezando por ele, pela dona Gilda, por todos da família Cortez e da família Malta. Reza conosco o João pedindo as bênçãos da Mãe Aparecida, e a Laura, lá em Aracaju, também, rezando por ela, pela família, louvando e agradecendo ao bom Deus por tudo que temos, por tudo que somos. Louvando, agradecendo sempre. Né, Laura? Bom dia, minha irmã.
1: Bom dia.
0: Tudo bem, graças a Deus.
1: Graças a Deus, graças. Só tão tristezinho, né? Porque a mãe do Eduardo fez a Páscoa, né?
0: Isso, a mãezinha do Eduardo fez a Páscoa, está agora na casa do pai, vivendo a verdadeira vida. Voltando à casa do pai. E hoje nós rezemos por ela, pela alma dela, e por quem mais, Laura?
1: Eu também vou rezar, como eu disse a você, né? Hoje, uma das minhas tias, né? A segunda, foram duas em seguida. Uma foi em maio e a outra foi em julho. Hoje ela tá fazendo um mês, certo? Que também fez a Páscoa, né? Mas é o caminho de todos nós, né? Isso, Eduardo. Eu também quero pedir pelas pessoas que estão acamadas no hospital, que estão em casa também, certo? Vou pedir pela paz do mundo, certo? E esse ano político, a gente não pode estar falando, certo? Que as pessoas tenham paciência, certo? É tanta desavença.

0: Isso. E pelas crianças, certo? Aqui, muito afogamento, certo? Que os pais tinham mais cuidado, certo? Que a vida da gente é um fio. A pessoa tinha mais amor à vida, né? Isso. Vou pedir pela sua família, a família Rádio Aparecida, a Rádio Cultura. Vou pedir por todos nós, pela minha família, certo? E minha irmãzinha também, e minha irmã mais velha, que fez 7.0, uma máquina quente, né? Isso ela
1: Amém.
0: fez agora dia 10, Maria da Conceição. Ela escuta, ela mora lá no Santo Antônio. Vamos rezar, Eduardo?
1: Vamos rezar por ela, por todos os nossos irmãos e irmãs em Cristo que rezam conosco. Pai nosso que estais nos céus, santificado seja o vosso nome, venha a nós o vosso reino, seja feita a vossa vontade, assim na terra como no céu.
0: O nosso de cada dia nos dai hoje, perdoai-nos nossas ofensas, assim como nós perdoamos a quem nos tem ofendido, e não deixeis cair em tentação, mas livrai-me do mal. Amém.
1: Ave Maria, cheia de graça, o Senhor é convosco. Bendita sois vós entre as mulheres, e bendito é o fruto do vosso ventre, Jesus.
0: Ave Maria, cheia de graça, o Senhor é convosco. Santa Maria, Mãe de Deus, rogai por nós, pecadores, agora na hora de nossa morte. Amém.
1: Ave Maria, cheia de graça, o Senhor é convosco. Bendita sois vós entre as mulheres, e bendito é o fruto do vosso ventre, Jesus.
0: Santa Maria, Mãe de Deus, rogai por nós, pecadores, agora na hora de nossa morte. Amém.
1: Ave Maria, cheia de graça, o Senhor é convosco. Bendita sois vós entre as mulheres, e bendito é o fruto do vosso ventre, Jesus.
0: Santa Maria, Mãe de Deus, rogai por nós, pecadores, agora na hora de nossa morte. Amém.
1: Ave Maria, cheia de graça, o Senhor é convosco. Bendita sois vós entre as mulheres, e bendito é o fruto do vosso ventre, Jesus.
0: Santa Maria, Mãe de Deus, rogai por nós, pecadores, agora na hora de nossa morte. Amém.
1: Ave Maria, cheia de graça, o Senhor é convosco. Bendita sois vós entre as mulheres, e bendito é o fruto do vosso ventre, Jesus.
0: Santa Maria, Mãe de Deus, rogai por nós, pecadores, agora na hora de nossa morte. Amém.
1: Ave Maria, cheia de graça, o Senhor é convosco. Bendita sois vós entre as mulheres, e bendito é o fruto do vosso ventre, Jesus.
0: Santa Maria, Mãe de Deus, rogai por nós, pecadores, agora na hora de nossa morte. Amém.
1: Ave Maria, cheia de graça, o Senhor é convosco. Bendita sois vós entre as mulheres, e bendito é o fruto do vosso ventre, Jesus.
0: Santa Maria, Mãe de Deus, rogai por nós, pecadores, agora na hora de nossa morte. Amém.
1: Ave Maria, cheia de graça, o Senhor é convosco. Bendita sois vós entre as mulheres, e bendito é o fruto do vosso ventre, Jesus.
0: Santa Maria, Mãe de Deus, rogai por nós, pecadores, agora na hora de nossa morte. Amém.
1: Ave Maria, cheia de graça, o Senhor é convosco. Bendita sois vós entre as mulheres, e bendito é o fruto do vosso ventre, Jesus.
0: Santa Maria, Mãe de Deus, rogai por nós, pecadores, agora na hora de nossa morte. Amém.
1: Ave Maria, cheia de graça, o Senhor é convosco. Bendita sois vós entre as mulheres, e bendito é o fruto do vosso ventre, Jesus.
0: Santa Maria, Mãe de Deus, rogai por nós, pecadores, agora na hora de nossa morte. Amém.
1: Glória ao Pai, ao Filho e ao Espírito Santo.
0: Como era no princípio, agora e sempre. Amém. Meu bom Jesus, perdoai-me, livrai-me do fogo do inferno, levai as almas todas para o céu. Socorrei principalmente as que mais precisarem. Abençoai, Santo Padre, aumentai a nossa fé, convertei os pecadores e dai-nos a paz e os dons do Espírito Santo. Maria concebida sem pecado, rogai por nós que recorremos a vós. Por aqueles que não recorrem a vós, rogai por ele. Santa Clara de Assis, rogai por nós. Santa Dulce dos pobres, rogai
1: Rogai
0: por
1: por
0: nós.
1: nós.
0: Nossa Senhora do Perpétuo Socorro,
1: Rogai
0: rogai
1: por
0: por nós.
1: nós.
0: Rainha do mundo, rogai por
1: Rogai
0: nós. Nossa Senhora Aparecida,
1: por todos
0: rogai por
1: nós.
0: nós.
1: Minha querida Laura, muito obrigado por ter rezado conosco. Um
0: Obrigado
1: dia
0: você,
1: abençoado a
0: Eduardo.
1: você e a toda a família.
0: Amém,
1: Fique com
0: amém, amém.
1: Deus.
0: Amém. Um abraço, viu, Eduardo?
1: Salve Maria!
0: Salve Maria!

0: Orando, meu irmão, minha irmã, com você e por você. A Jeanine, lá em Ponta Grossa, rezando conosco, pedindo as bênçãos da Mãe Aparecida. O Marcial, em Pindamonhangaba, rezando por ele, pela aposentadoria dele, pela mamãe, a dona Isaura, por todos os familiares. A Luzia Cândido, em Brumadinho, reza conosco. A Cristiane e o Antônio, em Fátima do Sul, no Mato Grosso do Sul, rezando conosco, louvando e agradecendo a Dalton Vaz, de Vespasiano, Minas Gerais, rezando por ele e pela família, louvando e agradecendo a Deus por tudo. Aparecido Alves, o Cidinho em Campinas, rezando por ele e pela família. O Zico lá em Jales, rezando por ele e pela família. A Gorete em Baipendi, o Amauri de Bela Cruz no Ceará, a Mari Cuidadora em Araucária, lá no Paraná, rezando conosco. O João Batista de Pontalina, Goiás. Anício Ornelas, rezando conosco, pedindo por ela e pela família, louvando e agradecendo a Deus. O nosso irmão Osmair, o Osmair está rezando com a gente em Santa Bárbara do Oeste. O Ednei Paulo reza conosco em Carmo do Paranaíba, Minas Gerais, louvando e agradecendo a Deus. O José Edites, em São Sebastião do Paraíso. A Bárbara Fortes, ela está em rezando conosco, pedindo as bênçãos da Mãe Aparecida, em Ibitipoca, Conceição de Pitipoca, rezando, louvando e agradecendo. O Arlindo Canal e Dona Lucineide lá, rezando conosco no Espírito Santo, pelo irmão dele também, o Aloísio, a Rosa, que é a esposa dele, louvando e agradecendo por tudo. Pedindo as bênçãos da Mãe Aparecida, o Carlos André de Limeira, nosso irmão querido, rezando com a gente, pela filha Adriele, rezando também pela saúde da esposa Dona Roseli e por todos, todos, todos. O Evandro Cruz em Juiz de Fora, ele Dona Marilze rezando conosco, a netinha Gabriela também, louvando e agradecendo a Deus. O José João de Palhoça, Santa Catarina. E quem reza com a gente é são os nossos irmãos Alu e o Valdir, lá em Ponta Grossa. Bom dia, família.
1: Bom dia.
0: Tudo bem, graças a Deus.
1: Graças a Deus.
0: E hoje nós rezamos por quem, meus irmãos?
1: Dona Raimunda, Dona Amélia, Dona Marita, Dona Maria do Carmo, Dona Maria Márcia, Marildo, Seu Dirceu, Antônio Marcos, Seu José Garcia, Paulo Brito, Seu Sebastião, Seu Jauri, João Antônio, Stefano Júnior, Maria e seu esposo Luiz, pelas almas do sogro Juscelino, Seu Germano, Seu Domingos, nossa filhada Olga, e pela alma da Dona Marique, pelas almas esquecidas e pelas almas do purgatório, pela nossa família e pela sua família.
0: Amém. Vamos rezar e agradecer por tudo. Pai nosso, que estais nos céus, santificado seja o vosso nome. Venha a nós o vosso reino, seja feita a vossa vontade, assim na terra como no céu.
1: O pão nosso de cada dia nos dai hoje, perdoai as nossas ofensas, assim como nós perdoamos a quem nos tem ofendido, e não nos deixeis cair em tentação, mas livrai-nos do mal.
0: Ave Maria, cheia de graça, o Senhor é convosco, bendita sois vós entre as mulheres, e bendito é o fruto do vosso ventre, Jesus.
1: Santa Maria, Mãe de Deus, rogai por nós, pecadores, agora e na hora de nossa morte. Amém.
0: Ave Maria, cheia de graça, o Senhor é convosco, bendita sois vós entre as mulheres, e bendito é o fruto do vosso ventre, Jesus.
1: Santa Maria, Mãe de Deus, rogai por nós, pecadores, agora e na hora de nossa morte. Amém.
0: Ave Maria, cheia de graça, o Senhor é convosco, bendita sois vós entre as mulheres, e bendito é o fruto do vosso ventre, Jesus.
1: Santa Maria, Mãe de Deus, rogai por nós, pecadores, agora e na hora de nossa morte. Amém.
0: Ave Maria, cheia de graça, o Senhor é convosco, bendita sois vós entre as mulheres, e bendito é o fruto do vosso ventre, Jesus.
1: Santa Maria, Mãe de Deus, rogai por nós, pecadores, agora e na hora de nossa morte. Amém.
0: Ave Maria, cheia de graça, o Senhor é convosco. Bendita sois vós entre as mulheres, e bendito é o fruto do vosso ventre, Jesus.
1: Santa Maria, Mãe de Deus, rogai por nós, pecadores, agora e na hora de nossa morte. Amém.
0: Ave Maria, cheia de graça, o Senhor é convosco. Bendita sois vós entre as mulheres, e bendito é o fruto do vosso ventre, Jesus.
1: Santa Maria, Mãe de Deus, rogai por nós, pecadores, agora e na hora de nossa morte. Amém.
0: Ave Maria, cheia de graça, o Senhor é convosco. Bendita sois vós entre as mulheres, e bendito é o fruto do vosso ventre, Jesus.
1: Santa Maria, Mãe de Deus, rogai por nós, pecadores, agora e na hora de nossa morte. Amém.
0: Ave Maria, cheia de graça, o Senhor é convosco. Bendita sois vós entre as mulheres, e bendito é o fruto do vosso ventre, Jesus.
1: Santa Maria, Mãe de Deus, rogai por nós, pecadores, agora e na hora de nossa morte. Amém.
0: Ave Maria, cheia de graça, o Senhor é convosco. Bendita sois vós entre as mulheres, e bendito é o fruto do vosso ventre, Jesus.
1: Santa Maria, Mãe de Deus, rogai por nós, pecadores, agora e na hora de nossa morte. Amém.
0: Ave Maria, cheia de graça, o Senhor é convosco. Bendita sois vós entre as mulheres, e bendito é o fruto do vosso ventre, Jesus.
1: Santa Maria, Mãe de Deus, rogai por nós, pecadores, agora e na hora de nossa morte. Amém.
0: Glória ao Pai, ao Filho e ao Espírito Santo.
1: Como era no princípio, agora e sempre. Amém.
0: Ó meu bom e amado Jesus,
1: perdoai-nos, livrai-nos do fogo do inferno, levai as almas todas para o céu, e socorrei principalmente os que mais precisarem da vossa infinita misericórdia.
0: São José,
1: valei-nos, São José.
0: Santa Luzia,
1: rogai por nós.
0: Senhora Aparecida, Mãe, Rainha e Padroeira do Brasil,
1: rogai por nós que recorremos a vós.
0: Meus irmãos queridos, obrigado por rezarem. Um dia abençoado a vocês. Bom trabalho daqui a pouquinho. Com muita paz, com muita alegria no dia de hoje. Fiquem com Deus.
2: Amém. Fica com Deus, o senhor também.
0: Salve Maria.
1: Salve Maria. No 15.

0: acolhemos todos vocês, nossos irmãos e irmãs em Cristo que rezam conosco neste momento, louvando e agradecendo ao bom Deus neste quinto mistério, colocando todas as intenções nos braços da Mãe Aparecida, colocando todos os nossos irmãos e irmãs em Cristo que estejam neste momento em oração conosco, louvando e agradecendo a Deus por tudo. Pelo dia de hoje, pela vida, pela saúde, pelos familiares, louvando e agradecendo todo o tempo, a todo instante. Pai nosso que estais nos céus, santificado seja o vosso nome, venha a nós o vosso reino, seja feita a vossa vontade, assim na terra como no céu. O pão nosso de cada dia dai-nos hoje, perdoai-nos as nossas ofensas, assim como nós perdoamos a quem nos tem ofendido, e não nos deixeis cair em tentação, mas livrai-nos de todo o mal. Amém. Ave Maria, cheia de graça, o Senhor é convosco. Bendita sois vós entre as mulheres, e bendito é o fruto do vosso ventre, Jesus. Santa Maria, Mãe de Deus, rogai por nós, pecadores, agora e na hora de nossa morte. Amém. Seu Joaquim, bom dia.
1: Oi, Eduardo, bom dia. Paz, Jesus e Maria estejam com todos nós.
0: Amém. Coloque as suas intenções, seu Joaquim.
1: Eduardo, quero rezar pela paz do mundo, pela paz do Brasil, pelos meus irmãos devotos da Mãe Aparecida, pela minha família, minha esposa, meus filhos, meus netos, e por todos aqueles que neste momento estão com o terço na mão.
0: E vamos rezar, rezando este mistério por todos aqueles que estejam nesse momento rezando conosco. Ave Maria, cheia de graça, o Senhor é convosco. Bendita sois vós entre as mulheres, e bendito é o fruto do vosso ventre, Jesus.
1: Santa Maria, Mãe de Deus, rogai por nós, pecadores, agora e na hora de nossa morte. Amém.
0: Ave Maria, cheia de graça, o Senhor é convosco. Bendita sois vós entre as mulheres, e bendito é o fruto do vosso ventre, Jesus.
1: Santa Maria, Mãe de Deus, rogai por nós, pecadores, agora e na hora de nossa morte. Amém.
0: Ave Maria, cheia de graça, o Senhor é convosco. Bendita sois vós entre as mulheres, e bendito é o fruto do vosso ventre, Jesus.
1: Santa Maria, Mãe de Deus, rogai por nós, pecadores, agora e na hora de nossa morte. Amém.
0: Ave Maria, cheia de graça, o Senhor é convosco. Bendita sois vós entre as mulheres, e bendito é o fruto do vosso ventre, Jesus.
1: Santa Maria, Mãe de Deus, rogai por nós, pecadores, agora e na hora de nossa morte. Amém.
0: Ave Maria, cheia de graça, o Senhor é convosco. Bendita sois vós entre as mulheres, e bendito é o fruto do vosso ventre, Jesus.
1: Santa Maria, Mãe de Deus, rogai por nós, pecadores, agora e na hora de nossa morte. Amém.
0: Ave Maria, cheia de graça, o Senhor é convosco. Bendita sois vós entre as mulheres, e bendito é o fruto do vosso ventre, Jesus.
1: Santa Maria, Mãe de Deus, rogai por nós, pecadores, agora e na hora de nossa morte. Amém.
0: Ave Maria, cheia de graça, o Senhor é convosco. Bendita sois vós entre as mulheres, e bendito é o fruto do vosso ventre, Jesus.
1: Santa Maria, Mãe de Deus, rogai por nós, pecadores, agora e na hora de nossa morte. Amém.
0: Ave Maria, cheia de graça, o Senhor é convosco. Bendita sois vós entre as mulheres, e bendito é o fruto do vosso ventre, Jesus.
1: Santa Maria, Mãe de Deus, rogai por nós, pecadores, agora e na hora de nossa morte. Amém.
0: Ave Maria, cheia de graça, o Senhor é convosco. Bendita sois vós entre as mulheres, e bendito é o fruto do vosso ventre, Jesus.
1: Santa Maria, Mãe de Deus, rogai por nós, pecadores, agora e na hora de nossa morte. Amém.
0: Ave Maria, cheia de graça, o Senhor é convosco. Bendita sois vós entre as mulheres, e bendito é o fruto do vosso ventre, Jesus.
1: Santa Maria, Mãe de Deus, rogai por nós, pecadores, agora e na hora de nossa morte. Amém.
0: Glória ao Pai, ao Filho e ao Espírito Santo.
1: assim como era no princípio, agora e sempre. Amém. Ó meu bom Jesus, perdoai-nos, livrai-nos do fogo do inferno, levai as almas todas para o céu e socorrei principalmente aquelas que mais necessitaram da tua misericórdia.
0: Nossa Senhora de Fátima,
1: rogai por nós.
0: Santa Rita de Cássia,
1: rogai por nós. Nossa Senhora das Graças,
0: rogai por todos nós. Senhora Aparecida, Mãe Rainha e Padroeira do Brasil,
1: rogai por nós que recorremos a vós.
0: Seu Joaquim, nosso irmão querido aí em Franca, São Paulo, reze conosco nosso agradecimento. A Salve Rainha, infinitas graças vos damos, soberana Rainha, pelos benefícios que todos os dias recebemos de vossas mãos maternais. Dignai-vos agora e para sempre tomar-nos debaixo de vosso poderoso amparo, e para mais vos alegrar, vos saudamos com uma Salve Rainha.
1: Salve Rainha, Mãe de Misericórdia, vida do Sul, esperança nossa, salve. A vós bradamos, degredados filhos de Eva, a vós suspiramos, gemendo e chorando neste vale de lágrimas. Eia, pois, advogada nossa, nesses vossos olhos misericordiosos, a nos volver. E depois desse desterro, mostrai-lhe, Jesus, bendito é o fruto do vosso ventre. Ó cremente, ó piedosa, doce sempre Virgem Maria, rogai por nós que recorremos a vós.
0: Seu Joaquim, meu irmão querido, muito obrigado por ter rezado conosco. Um dia abençoado para o senhor, para Dona Maria Divina, aí no trabalho de vocês, para os meninos todos. Fique com Deus.
1: Amém, Eduardo, para você também, pela sua esposa, seus filhos, seus netos e todos aqueles que vivem ao seu redor.
0: Amém, amém. Salve Maria.
1: Salve Maria.
0: E nós queremos nesse momento entregar a nossa vida, entregar tudo aquilo que nos pertence à nossa mãe, entregar a ela o suor do nosso trabalho, nosso dia de hoje, tudo, tudo, tudo, mãe. Nós entregamos a vós e nos consagramos a vós. Ó Maria Santíssima, pelos méritos de nosso Senhor Jesus Cristo, em vossa querida imagem de Aparecida, espalhais inúmeros benefícios sobre todo o Brasil. Eu, embora indigno de pertencer ao número de vossos filhos e filhas, mas cheio do desejo de participar dos benefícios de vossa misericórdia, prostrado a vossos pés, consagro-vos o meu entendimento, para que sempre pense no amor que mereceis. Consagro-vos a minha língua, para que sempre vos louve e propague a vossa devoção. Consagro-vos o meu coração, para que depois de Deus vos ame sobre todas as coisas. Recebei-me, ó Rainha incomparável, vós que o Cristo crucificado deu-nos por mãe, no ditoso número de vossos filhos e filhas. Acolhei-me debaixo de vossa proteção, socorrei-me em todas as minhas necessidades, espirituais e temporais, sobretudo na hora de minha morte. Abençoai-me, ó celestial cooperadora, e com vossa poderosa intercessão, fortalecei-me em minha fraqueza, a fim de que, servindo-vos fielmente nesta vida, possa louvar-vos, amar-vos e dar-vos graças no céu por toda a eternidade. Assim seja. Obrigado a você, meu irmão, obrigado a você, minha irmã, a vocês que rezaram conosco. Nós estivemos e continuaremos sempre unidos, em nome do Pai, do Filho e do Espírito Santo. Amém. Fiquem todos com as bênçãos do Senhor Jesus, a proteção e as bênçãos de nossa mãe, a Senhora Aparecida. Nós nos encontramos na próxima madrugada, se Deus quiser.

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5: 5 horas, horário de Brasília.
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0: Hamilton de sempre que você já conhece com muita música sertaneja, alegria e diversão pra gente começar bem esta quarta-feira, dia 12 de agosto de 2026. Agradecendo sempre o seu carinho e a sua companhia. É bom demais saber que você escolheu a Rádio Aparecida e a Rede Aparecida de Rádio pra juntos começarmos bem essa manhã e daquele jeitão que a gente gosta, ao som dos clássicos da nossa música sertaneja. E o programa Acorda Brasil, em a direção geral do missionário redentorista Padre Vanderlei Souza, na coordenação nós temos a Paula Castro e nos trabalhos técnicos comandando a máquina de som da Rádio Aparecida, eles, meus amigos Leonardo Mota, o Leozinho e o Patrick Carvalho, o MC Trick. E aí, vocês estão bom? Firmes e fortes, bom pra arrebentar mesmo, animados pra mais essa quarta-feira, então tá bom, bom trabalho pra gente, que Deus e Nossa Senhora Aparecida abençoe mais esse dia. E quem é que vai começar hoje na máquina de som? É você, MC Trick. Então faz o seguinte, já liga o microfone aí, deixa o nosso amigo Silvano soltar a voz aqui diretamente de Foz do Iguaçu. Fala comigo, meu amigo Silvano.
1: Bom dia, Bruno, bom dia, Bruno. É Silvano de Foz do Iguaçu, Bruno. Manda uma música aí pra todos os frentistas que se encontram trabalhando nessa hora, na madrugada, Bruno. Um abraço pra vocês aí da Rádio Aparecida. Uma boa programação pra vocês.
0: Valeu, meu amigo Silvano. Abraço pra você. Obrigado pelo carinho e pela companhia. Através do Silvano, abraço também todos os frentistas desse nosso Brasilzão que estão com o radinho ligado aqui na emissora de Nossa Senhora Aparecida. O Silvano pediu uma moda para todos os frentistas e o meu amigo João Batista de Juiz de Fora, Minas Gerais, já mandou recadão aqui também. Ele tá querendo ouvir a música Água no Leite. Já vai preparando aí Água no Leite com Teodoro e Sampaio e tá anotado o voto do João Batista, escolhendo a música de número 2 na votação da música da semana, que daqui a pouquinho a gente vai falar a respeito da votação aqui no Acorda Brasil. Mas agora, MC Trick, enquanto você vai preparando aí a primeira do dia, eu vou mandando aquele abraço carinhoso e especial aos amigos e amigas que estão sempre ligados, sempre sintonizados através das emissoras de rádios que fazem parte da Rede Aparecida de Rádio, entre elas a Rádio Brasil em Campinas, São Paulo, a Rádio Regional Esperança FM em Lins, São Paulo, a Rádio Rural FM em Tefé, no Amazonas, e a Rádio Interativa FM em Espírito Santo do Pinhal, São Paulo. Essas que são somente algumas das diversas emissoras que sempre levam a nossa programação cada dia mais longe. A cada uma delas fica o nosso abraço e o nosso agradecimento. Agora sim, meu amigo MC Trick, simbora abrir o programa desta quarta-feira ao som de Teodoro e Sampaio e a Água no Leite. Bom dia, Brasil.

0: Pitinuco, fechando o primeiro bloco ao som de Na Beira da Tu. E aí, essa vai pra minha amiga Maria Madalena Bruge, na cidade de Juiz de Fora, que todos os dias tá ligada aqui na Rádio Aparecida e vai soltar a voz. Fala comigo, minha amiga Maria Madalena.
1: Bom dia, dona Naia. Bom dia, meu amigo. Bom dia, Brasil. É a Maria Madalena Bruge, aqui do Bosque do Imperador, São Pedro, Cidade Alta, sítio Santa Luzia. Estou ouvindo seu programa, oh, que coisa maravilhosa. Muito bom começar o dia com um programaço desse em nossa casa. Eu vou votar na música, Bruno, número 2. E vou aproveitar para pedir uma música com Tunico e Tinoco. A música é a música do Tunico e Tinoco, Baile na Túlia. E mando essa música para todos que são seus ouvintes na madrugada, para todos em, sem exceção. Também aqui para a Cidade Alta, Bosque do Imperador, Bosque dos Lagos, Sítio Santa Luzia e também o Recanto dos Bruges e todos os bairros do Juiz de Fora. Fica com Deus, vamos ouvir música, vamos curtir. Bom dia, Bruno.
0: Beijo, minha amiga Maria Madalena, e o nosso abraço a todos esses bairros da cidade de Juiz de Fora e todos os amigos e amigas que nos fazem companhia, assim como a nossa amiga Maria Madalena Bruge, em Juiz de Fora, Minas Gerais. Mandando também um beijão pra minha amiga Joana, que tá ligada aqui, mandou bom dia, Bruno. Bom dia pra você, Joana. Que Deus e Nossa Senhora Aparecida te abençoe. E o voto da Maria Madalena já tá anotado. O voto dela na música da semana, ela escolheu a de número 2. Mandando também um beijão pra minha amiga Lazarina de Pindamonhangaba. Beijo pra você, Lazarina. Amanhã, sem falta, vou atender seu pedido, viu, Lazarina? Já recebi aqui. Eu vou até guardar.

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5: 5:29, horário de Brasília.
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5: Para dar sequência ao Acorda Brasil nesta quarta-feira, dia 12 de agosto de 2026, abraçando mais amigos e amigas que nos sintonizam pelas emissoras de rádios que fazem parte da rede Aparecida de Rádio, entre elas a Rádio Diocesana FM em Campanha, Minas Gerais, a Rádio Cidade FM em Martins Soares, Minas Gerais, a Rádio Difusora em Casa Branca, São Paulo, e a Rádio Coração FM em Dourados, no Mato Grosso do Sul. Essas que são somente algumas das diversas emissoras que sempre esparramam a nossa programação pelos quatro cantos do nosso país. E eu quero lembrar da votação da música da semana. Para você que tá chegando agora, para você que está nos ouvindo desde segunda-feira, ou melhor, você que nos faz companhia todos os dias, mas ainda não deu o seu voto. Eu quero saber essa semana qual é a sua preferida entre essas duas aqui. A de número 1 é o Leandro e Leonardo cantando Rumo a Goiânia, e a de número 2, Rio Negro e Solimões cantando De São Paulo a Belém. E aí, qual viagem você quer fazer essa semana? Quer ir rumo a Goiânia com Leandro e Leonardo, que é a de número 1, ou quer ir de São Paulo a Belém com Rio Negro e Solimões, que é a de número 2? Para eu saber a sua preferida, você tem que mandar recadão aqui no nosso WhatsApp 12-3104-1043. Tem um trechinho delas aí, MC Trick, deixa cair um trechinho delas.

Depois de ouvir um trechinho de cada uma delas, deixa eu descobrir o que é que os nossos amigos e amigas estão mandando aqui no nosso WhatsApp 12-3104-1043. Bom dia, Bruno e equipe. Eu voto na música de número 2 de São Paulo a Belém. E Bruno, toca aí pra nós a Morena Cheirosa com Durval e Davi. É o Zé Dantas de Sumaré, São Paulo. Salve Maria, abraço, Bruno. Valeu, meu amigo Zé Dantas. Se der tempo ainda hoje, eu

0: Paulo, a morena cheirosa pra você, com certeza. Se eu não tocar no programa de hoje, nos próximos programas, com certeza a gente atende. Deixa comigo, Zé Dantas. Obrigado mais uma vez pela participação. Liga o microfone aí, vamos dar um cheguinho no Estadão do Maranhão e ouvir o nosso amigo Francisco soltando a voz. Fala comigo, companheiro.
1: Bom dia, Bruno. Bom dia a todos os ouvintes da Rádio Aparecida. Aqui é Francisco Mouzinho, acordando ao somzão da Rádio Aparecida aqui em Timbiras, no Estadão do Maranhão.
0: Valeu, meu amigo Francisco, abração pra você e a todos na cidade de Timbiras, no Estadão do Maranhão, onde a nossa audiência cresce cada dia mais. Obrigado pela participação e uma excelente e abençoada quarta-feira a cada um de vocês. E agora já tá na hora desse quadro? Tá na hora, então eu prometi, vou cumprir. Tá chegando esse quadro que toda quarta-feira nós temos por aqui, onde a gente pega aquela música de outro estilo, de outro ritmo musical e traz pro nosso estilão sertanejo.
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0: E no quadro Versão Sertaneja de hoje, eu vou trazer uma música que o cantor Fagner lançou em 1991, que é a famosa Borbulha de Amor. Ele lançou essa música no álbum Pedras que Cantam, e essa música, na verdade, ela é uma versão em português, é uma adaptação feita pelo Ferreira Goulart para uma canção do cantor dominicano Juan Luis Guerra, ou seja, a música é de um cantor dominicano e ganhou a versão português na voz do grande Fagner. Trazendo pro nosso estilão sertanejo, a dupla Bruno e Marrone regravou a música Borbulha de Amor no álbum Acústico 2, volume 2, né? Que foi lançado no dia 15 de julho de 2007. E tocou demais nesse nosso Brasilzão. E a gente vai curtir como é que ficou esse sucesso do Fagner na voz de Bruno e Marrone cantando Borbulha de Amor no quadro Versão Sertaneja de hoje.

0: Aparecida Música, Fé e Missão, tá aí o Chitãozinho e Chororó, fechando esse bloco ao som de Planeta Azul, pra atender o pedido da minha amiga Aparecida Guilherme de Capão Redondo, que mandou recadão aqui no nosso WhatsApp e vai soltar a voz aqui agora. Fala comigo, minha amiga.
1: Oi, Bruno, bom dia. Eu sou Aparecida Guilherme de Capão Redondo. Quero pedir uma música do

0: Beijo, minha amiga Aparecida, beijão pra você e abração a todos de Capão Redondo, sempre ligados aqui na Rádio Aparecida. E tá anotado seu voto, minha amiga, na votação da música da semana, tá escolhendo a de número um. Quem também tava querendo ouvir Chitãozinho e Chororó é o meu amigo Beto, na cidade de Potim, porém ele tava querendo ouvir outra, mas deixa ele soltar a voz aqui, fala comigo, Beto.
1: Todo bom dia, aqui é o Beto Potim, manda pra mais Chitãozinho e Chororó.

0: profunda, hein, Beto? Pensa num galo afinado, é esse que cantou aí no fim do seu áudio. Abraço pra você, abração a todos na cidade de Potim, ligados aqui na Rádio Aparecida. Daqui a pouquinho tem a oração da manhã com o missionário redentorista Padre William Betônio. Daqui a pouquinho eu vou atender mais pedido musical, tem a votação da música da semana que continua, mas agora é hora do Amigo do Campo ficar bem informado com as principais notícias e informações do mundo agropecuário.
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3: Depois da colheita, muita gente enxerga apenas restos de plantas espalhados pelo solo. Mas para a agricultura moderna, essa palha é um verdadeiro tesouro. Ela ajuda a conservar a umidade, reduz a temperatura do solo, diminui o nascimento de plantas daninhas e até protege a terra contra a erosão causada pelas chuvas e também pelo vento. Além disso, à medida que se decompõe, a palha devolve matéria orgânica e nutrientes para o solo, contribuindo para uma produção mais sustentável. No agro, nem tudo que fica na lavoura é desperdício. Muitas vezes é investimento para a próxima safra.
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9: Bom dia, meu irmão. Bom dia, minha irmã. A Rádio Educadora 91.7 entra no ar mais uma vez para nos acompanhar ao longo de todo este dia. Eu sou o Padre José Wilke, missionário redentorista, e te convido a agradecermos a Deus por mais esse dia que começa. Em nome do Pai, do Filho e do Espírito Santo. Amém. Querido Deus, que bênção sentir tua presença ao acordar, sabendo que tu estivestes comigo, proporcionando a sabedoria que preciso e me guiando por um caminho de bondade e amor. Estendo minhas orações àqueles que acordaram esta manhã tristes ou necessitados. Rezo para que cada indivíduo ao redor do mundo possa experimentar seu agir poderoso e assim compreender que teu plano é perfeito e que cada evento se desenrola por uma razão. Rezo para que aqueles que tu amas possam ouvir tua voz e retomar a tua presença. Amém. O evangelho de hoje, nós vamos meditá-lo. São Mateus diz que, naquele tempo, Jesus disse aos seus discípulos: se o teu irmão pecar contra ti, vai corrigi-lo, mas em particular, a sós contigo. Se ele te ouvir, tu ganhastes o teu irmão. Se ele não te ouvir, toma contigo mais uma ou duas pessoas, para que toda a questão seja decidida sobre a palavra de duas ou três testemunhas. Se ele não vos der ouvido, dize-o à igreja. Se nem mesmo a igreja ele ouvir, seja tratado como se fosse um pagão ou um pecador público. Em verdade vos digo, tudo o que ligardes na terra será ligado no céu, e tudo o que desligares na terra será desligado no céu. De novo eu vos digo, se dois de vós estiverem de acordo na terra sobre qualquer coisa que quiserem pedir, isso vos será concedido por meu Pai que está nos céus. Pois onde dois ou três estiverem reunidos em meu nome, eu estarei no meio deles. Palavra da salvação, glória a vós, Senhor. O maior desejo do Pai é que vivamos em harmonia com os nossos irmãos, Por isso, neste evangelho, Jesus nos ensina a administrar os nossos relacionamentos e nos exorta para que tenhamos coerência nas nossas relações e atitudes quando formos ofendidos. Nunca poderemos condenar alguém somente pela aparência, nem ter um entendimento pessoal particular com ela. Com efeito, Jesus nos ensina a nos reunir em seu nome e dialogar a fim de corrigir e admoestar as pessoas quando estas estão erradas. Quando não tivermos a consciência dos motivos que as levaram a tomar alguma atitude, nós não podemos desistir de exortá-las, mesmo que não consigamos resultados na primeira conversa. Jesus nos abre os olhos para que peçamos ajuda a outras pessoas da família, da comunidade ou da igreja. O objetivo será sempre o de ganhar a amizade e ajudar e edificar o reino dos céus aqui na terra. Jesus nos orienta a ir às últimas consequências e, se ainda não nos ouvirem, estaremos isentos da culpa e eles tornar-se-ão pecadores públicos. Jesus nos dá a garantia de que, quando nos reunimos em seu nome, com o mesmo objetivo, tudo que pedirmos ao Pai nos será concedido, e ele mesmo estará no meio de nós. Somos colaboradores da sua obra para ajudar a quem está necessitado de salvação, e as nossas ações e resultados dependerão do esforço de cada um de nós. Que Deus nos dê um coração misericordioso, capaz de perdoar, capaz de conduzir ao perdão, e que a gente nunca termine o nosso dia, e nós estamos só começando, né? Sem pedir e sem dar perdão. Porque Deus falou que na mesma medida que nós medimos, seremos medidos. Abração, Dom Carvalho, que vai começar o nosso programa preferido aqui, Café Sertão em Viola. Abraço para todos e fique com Deus.
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0: compadre, bom dia, comadre, bom dia, gente do sertão, bom dia, gente da cidade. Vocês tá na companhia da Rede Educadora de Comunicação, Coordenação Artística, Matheus Cabral, Coordenação de Jornalismo, Felipe Machado, Coordenação Administrativa, João Nevelino, Direção, Padre José Wilker.
1: Hoje tem café?
0: Hoje tem café, tem sertão e viola.
2: Quem é você?
0: Eu sou o Dom Carvalho. Eu sou Dom Carvalho, no oferecimento de Franco Ferro, 50 anos de tradição no mercado de ferro e aço. Eu estou por cá com vocês de segunda a sexta-feira, das 6 às 8 horas da manhã.
1: Fala sério.
0: É sério, das 6 até às 7 horas da manhã, que é do tamanho de um coice de mosquito no sábado. É, meu filho, chegou o sábado aí, uma hora só, né? É um som tiquinho, mas é o suficiente pra você escutar modão, tá? Você também não abandona nós, não. Não desliga. Já que você ligou o rádio, não desliga. Desliga não, que aqui é o lugar onde você vai escutar modão caipira original do jeito que sou da fábrica. Não tem agrotóxico nenhum, é purim, dessa maneira. Mas, compadre, responda aí pra mim, minha filha, como é que tá tu, hein? Hã? Tá tudo bem? Pereré.

Aplauso pra você que acordou às 4 horas da manhã, já tá junto com nós, acordou às 4 e meia, acordou às 5. Tem gente aqui que acorda em todos os horários. Quando você olha lá pro Xizapa, tem horário de tudo quanto é jeito. Tem gente que mandou mensagem pra nós 3:30 da manhã. Eu falei, o que esse caboclo tá fazendo acordado numa hora dessa? Eu falei, tá esperando o café certo na igreja. Meu filho, mas demora, não tem problema não. Eu fico por aqui e vou esperar. Tem paciência, vou esperar, meu filho. Você tá achando que... Pode saber que vai escutar Tonico Tinoco, que vai escutar Tião Carreiro Pardinho, vai escutar o Craveiro Cravinho. É dessa maneira aí, ó. Aí pra você ver, baixa a aguinha pra você ver que trem ajeitado.

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0: 7 horas, 20 minutos no prego fiote. É. Sem sobrar e sem fartar, fiote. É. Acá, o nosso amigo Gickerson. Tá ouvindo? O nosso amigo Gickerson tá ouvindo nós lá no bairro Betânia, em Ipatinga. Bom dia, Dom Carvalho. Conectado na Ed, educadora de comunicação. Ô, Gickerson, obrigado. Você tá acordado cedo aí escutando nós, viu? Dedicando seu tempo, né? A nós aí. Obrigado, meu querido Gickerson. Pode abrir seu coração, Gickerson. Você quer abrir seu coração? Quer falar, Gickerson? Fala, Gickerson.
1: Bom dia, meu amigo Dom Carvalho.
0: Bom dia.
1: Gickerson de Patinga, meu amigo. Bairro Betânia.
0: Muito bom.
1: Já tô acordado e o ratinho tá conectado aqui na melhor rádio.
0: Que maravilha.
1: Educadora.
0: Que maravilha.
1: Ô, meu amigo, assim que tiver uma oportunidade, faça o favor de passar a música do Sérgio Reis aí.
0: Faço.
1: Ouro de Boi.
0: Faço.
1: Um abraço, meu amigo. Bom trabalho. Fica com Deus aí. Tamo junto.
0: Tamo junto.
1: A todos os ouvintes aí.
0: Obrigado.
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0: 6:25 no prego, fiote. Acá, eu tava aqui agora, um minuto atrás, né? Aí falei as horas e recebi um puxão de orelha aqui, né? A minha amiguinha Andréia Carmona falou que eu falei 7:20. Eu falei que falei 6:20. Ela falou que falei 7:20. Falou que é 6:20. Falei 7:20. Ela falou 7:20. Ela contava. Falou.
1: Gente, como que ele é fofoqueiro?
0: Não, não sou não. Eu não sou fofoqueiro, não. Eu tô contando. Eu vou 6:25. Agora tá corrigido. Andréia Carmona, beijo você. Obrigado. Tá ouvindo nós aí no Vila Militar. Fez certo. Puxa as orelhas do caboclo, ô Andréia. Deixa não, se falou é a hora errada, você corrija ele. Não deixa por menos, tá? Você fez excelente maravilha ao fazer isso com ele. É, esse monte de menino também, você sabe como é que é, né? Um fala, um menino fala, de lá, perdeu o momento certo de falar. Compadre Kennedy, um abraço pro senhor, obrigado, tá ouvindo nós, aí no bairro Superera 1. Pediu pra nós tocar pra ele a música Quatro Cantos da Casa com o Teodoro Sampaio. Tá na ponta da agulha, vai rodar pro senhor agora. O compadre Edelso tá ouvindo nós lá em Joanésia. Alô, Edelso, um abraço pra você na cidade de Joanésia, ouvindo nós, né? E nós tem muitos amigos lá pro lado de Joanésia, de vez em quando nós resolve dar um pulinho pra aquelas bandas lá pra poder descansar. O meu menininho gosta muito de ir lá pra Ponte Santo Antônio, eu também gosto daqueles cantos lá. Tem muitos amigos em Joanésia, sempre que vou eu sou muito bem recebido. Joanésia, cidade acolhedora comigo, desde há muito, né? Grandes shows já fizemos ali na Festa do Rosário, Cavalgadas, né? Saudade, um bom show aí em Joanésia, viu? Bebê, prefeitão, velho, agilizar aí, ó. Nós deve dar um show aí. Ó, Quatro Cantos da Casa vai rodar pro meu querido compadre Kennedy, que tá escutando nós. Compadre Kennedy acorda 4 horas da manhã, gente. Acorda cedo. Ai, compadre. Baixa agulha. 6:27.

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1: Agora são 6:30 no Prego Fiote.
2: Fala sério.
1: É sério. Sem sobrar e sem fartar, porque se sobrar nós dividimos, falta nós completa. Bom dia, bom dia, bom dia.
3: Bom dia.
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0: 33 segundos. A Comadre Custódia mandou um recadão pra nós. Ela oferece pra todos os ouvintes a música Uma Vez por Mês com o Trio Parada Dura. E aquele sertanejeiro e raizeiro que dorme pensando qual música sertaneja vai ouvir na primeira do Vale com o locutor mais animado do Vale do Aço. Obrigado pelas palavras. Agora eu fiquei cheio de vida de vera, me empolguei todo. Ai, eu vou perder o controle todo agora. O locutor mais animado do Vale do Aço. Obrigado, Custódia Joana, pelas palavras. Um abração aí no compadre Pedro, viu? Família toda. Devaí, Juliana, Bernardo, Miguel, todo mundo. Abraça todo mundo por mim, Custódia. Se possível, abraça os cachorrinhos também. Que é dia que eu fui na sua casa, os cachorrinhos amorosos, esses bichinhos que você tem aí, viu? O meu Gabrielzinho já não gosta, né? Então, aí, os bichinhos amorosos, mas gostamos demais do que eu tenho.
1: Gente, como que ele é fofoqueiro?
0: Contei, que eu gosto de cachorro, gosto de bichinho. Ou será que você, tudo que eu vou contar, você fala que eu sou fofoqueiro? Tem hora que eu não gosto muito. Eu vou seguir o conselho do meu menino Gabrielzinho e vou colocar você na escola do integral. Ele falou comigo que é pra pôr você pra estudar o dia inteiro, igual eu faço com eles. É, o Gabrielzinho deu o conselho, falou: pai, põe aquele menino integral pra ele estudar, viu? Comadre Custódio, nós vamos rodar pra senhora com o Leonardo e o Eduardo Costa, a música Uma Vez por Mês, tá? Depois nós campeia, coloca ela com o Trio Parada Dura na playlist, mas vamos rodar pra você hoje com o Leonardo e o Eduardo Costa. Eu bebo somente uma vez por mês. E logo em seguida o Belo Monte de Amaraí vai cantar Capricho do Destino e nós vamos oferecer pro Chorão lá no Recanto Verde. Ô Chorão! É o Joaquim, chora. Chora Joaquim, quando ele escuta o Belo Monte de Amaraí, ele chora muito, ele fica emocionado, né? E lá também vai cantar pra ele o Carreiro e o Capataz, que vai cantar Capial, a parede enfumaçada, 6:35.

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Olá, ouvintes da Rede Educadora de Comunicação. Eu sou Alice Costa, planejadora financeira. E por aqui, a gente fala sobre algo que está presente na vida de todo mundo, o dinheiro. Se você já sabe que a sua renda vai diminuir quando se aposentar, que tal começar a testar uma nova realidade antes? Eu chamo isso de ensaio de aposentadoria. Imagine que hoje você ganha 8 mil, mas sabe que quando se aposentar, você passará a ganhar 5. Em vez de esperar esse dia chegar para descobrir como viver com menos, experimente organizar sua vida com esse valor agora. E o que conseguir economizar nesse período pode ajudar a construir uma reserva de tranquilidade para o futuro. Assim, você descobre com antecedência o que precisa ser ajustado e quais despesas realmente fazem sentido. Eu sou Alice Costa e no meu Instagram, Finanças Sem Desculpa, eu te ajudo e te mostro como se preparar para se aposentar. Um grande abraço.

6:46, 55 segundos. 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Não faz. 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Sério que eu tô te falando com você, sério que eu tô falando. A comadre Assina tá escutando nós lá no Nova Estrela, juntamente com o vovô Zé Honório. Vovô Zé Honório, isso é autoridade no assunto, vovô. Você já acordou a Geisiquela já, Geisiquela? Depois que você conheceu o Dom Carvalho, fala a verdade, sossego você não teve. Você gosta de dormir demais, Geis. Tem que acordar, tem que parar de dormir tanto. Acorda, coloca o galo nos ouvidos dela. Fala com a Gedes pra acordar também, pra escutar o Café Certo em Viola hoje. Vai rodar a música que ele gosta. Vai rodar o Lourenço Lorival. Ele ama Lourenço Lorival, que ele falou, ele gosta de ouvir Lourenço. Então vai rodar Se Ainda Existe Amor. E o Teodoro Sampaio vai cantar com participação especial do Chitãozinho Choró, Vestido de Seda. A dona Elcina falou um dia desse comigo, eu achei um trem bom demais. É que ninguém fica triste escutando Café Certo em Viola. Ela falou, lá pela manhã acordou, vai escutar o rádio, vai ligando, não passa tristeza. Ah, nossa! A vontade nossa o tempo todo de ver vocês é rindo, dona Elcina. Ainda mais quando a gente vê as horas parramando e sorriso bonito. Que a senhora tem pro terreiro afora aí da fazenda, mas o seu Zé Honório. Eu queria ficar aí o tempo todo, vendo vocês aí o tempo todo. É, dependendo de mim, tava no jeito, viu? Então, baixa a agulha pra ela. Se ainda existe amor, e acorda do jeito que ela pra nós.

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1: Agora são 7 horas no prego, fiote.
2: Fala sério.
1: 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Porque se sobrar nós dividimos para tá nós completar. Bom dia, bom dia, bom dia, bom dia.
3: Bom dia.
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0: 7h04, 15 segundos. Você que ouve, você que curte, você que ama a música sertaneja, já parou para poder imaginar, já calculou mais ou menos quanto talento a nossa música nos ofereceu? Eu, por cá, como vivo intensamente a nossa música sertaneja, né, trabalhando nas noites já há mais de 35 anos e lá vai burdoada nessa carreira que eu amo, porque as pessoas perguntam, né, você ama o que faz? Falei, dá uma olhada na minha cara pra você ver a hora que eu tô tocando. Como meu sorriso tá lá no canto das orelhas. Então não tem nem como eu estar triste com o que eu faço. Sou apaixonado, amo o que eu faço. E acredito que eu gosto de música desde quando eu tava dentro da barriguinha da mamãe. Não é possível um trem desse. Não é possível, ó. É. Um dia desse eu vi uma foto minha, um retrato. Eu tava sentado no colo da minha avó. Não tinha 2 anos, com um violão de plástico na mão.
1: Gente, como que ele
0: falou? E meu tio virou. Meu tio virou e falou: sai lá pra você ver, ó. Você gosta desse trem desde novo. Então, pra mim que vive intensamente, eu vou olhando cada detalhe da nossa música sertaneja, cada mudança que acontece, a cada evolução. E eu acompanhei muita coisa boa. E acompanho até hoje. Eu acompanho muitos artistas até hoje. Tem duplas que já separaram, mas hoje o mundo é digital. A gente sabe de tudo, sabe por onde estão andando. De vez em quando a gente vê e é de se admirar. Um dia desse eu vi a avó, tá? Dos Henrique e Gabriel, né? Parece que é o menino Gustavo Lima aí, né? Embaixador que uniu os dois de novo. Dos Henrique e Gabriel, um duplo. Do praço. Zé Henrique, então, toca muito viola caipira, né? O Adalberto e Adriano, que eu acompanho sempre agora, o Adalberto, o Adriano Matos, né? Que tá em carreira solo, já foi dupla com o Adalberto. O René Ronaldo, que um dia desse eu vi uma polêmica sobre eles e estão separados também, mas foram grandes duplas que fizeram sucesso e eu cantei muito essas músicas na noite e vocês vão acompanhar aí agora um bloco com Zé Henrique, Gabriel, Adalberto, Adriano, René Ronaldo. Pode baixar a agulha e deixa vocês cantar que quiser, bom, minha filha. 7h06.

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1: Nós nos tornamos aquilo que pensamos. Eu acredito muito nisso e tenho provas práticas que isso é verdadeiro. Eu gosto muito de um ponto de vista que é o seguinte: as pessoas felizes não são aquelas que não têm problemas, que têm tudo de bom. As pessoas felizes são aquelas que tentam extrair tudo de bom diante das situações, mesmo aquelas mais difíceis. Então, como você tem encarado a vida? Com negativismo ou com positivismo? Ser uma pessoa positiva não quer dizer ser uma pessoa leviana, mas é justamente aquilo que eu acabei de falar, é tentar extrair de bom tudo de determinada situação. Então, a pessoa feliz não é aquela que tem tudo de bom, é aquela que extrai tudo de bom daquilo que tem, daquilo que está vivendo. Bora praticar isso? Essa é a reflexão que eu queria trazer hoje. Um abraço e até a próxima.
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5: 7:21, 21 segundos. Eu tô aqui com três recadão aqui. Deixa eu ver pra onde eu vou. Deixa eu ver pra onde eu vou. Ah, Carlos Ribeiro, meu amigo Carlos Ribeiro, mandou uma imagem aqui, falou com nós que pegou uns peixinhos lá hoje, uns piauzinhos. É, menino. Vamos passar um trem de pescador pra você aí, tá? Uma música de pescador. Você não come vrido dessa vez, não. O Jair Esteves falou que quando nós passar uma sessão dessa de música bonita aí, de romântica, é pra mandar um pix de 10 reais pra ele tomar um escutando as músicas. E a Rosemary Almeida pediu pra nós passar pra ela Memória Esquecida do Milionário José Rico. Dá-lhe, modão!

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0: 7:31, chegando ele no Educadora Notícia, primeira edição, atualizando a voz incansável do rádio. Bom dia, Matheus Cabral.
1: Bom dia, meu nobre Dom Carvalho, bom dia, amigos ligados aqui no programa Café Sertão e Viola, primeira edição do Educadora Notícia, meu nobre Dom Carvalho. Nesse momento, temperatura de 19 graus a 20, dia nublado. Teremos um dia nublado hoje aqui em Coronel Fabriciano, mas o sol vai brincar de pique-esconde. Eu gosto de falar assim, que o sol brinca de pique-esconde com as nuvens daqui a pouco, até porque a temperatura é um pouco mais amena nesta quarta-feira, como dissemos já em outras oportunidades aqui. Eu vou começar já a falar sobre duas situações que me chamaram muito a atenção antes da gente adentrar ao esporte, que é até um noticiário especial para essa quarta-feira, tem Cruzeiro e Flamengo. Mas duas situações me chamaram atenção. Primeiro, o Coronel Fabriciano registrou mais um homicídio, né, no bairro Aparecida do Norte. Então, um homicídio, onde a Tati Souza já está apurando todos os detalhes para trazer aqui as informações. E um homem de 39 anos foi morto nessa noite. E aí a gente chega a mais um homicídio, Fabriciano, se não me engano, 16º homicídio, 17º já nessa temporada de 2026. Agora, outro caso que me chamou a atenção, próximo a nosso aqui em São Domingos das Dores, né? Distrito ali de Inhapim, e um senhor, por causa de uma briga de um pé de manga numa divisa da fazenda, divisa de propriedades ali, e aí os dois proprietários já discutindo algum tempo, o senhor simplesmente, esse vídeo tá circulando nas redes sociais, eu não sei como é que as pessoas nesse momento até filmaram, né? E aí o senhor simplesmente sacou de uma arma, atirou contra o seu algoz, e nessa situação o filho estava próximo, o filho tentou socorrer o pai, reagiu, tomou a arma do senhor de 75 anos, matou o senhor ali mesmo. Ou seja, duas mortes, duas vidas que se perdem, um de 42 anos, outro de 75 anos. Aí o filho, querendo ou não, vai ter uma dor de cabeça, quem matou vai ter, já até se apresentou a polícia de Caratinga, mas vai ter uma dor de cabeça, vai ter um processo em curso disso tudo. Aí, gente, nos coloca a pensar, a gente discute sempre sobre trânsito, sobre como que as pessoas estão lidando no trânsito, como as pessoas estão agressivas, como falta o diálogo, como falta a compreensão. Um pé de manga fez uma discussão com que duas vítimas, duas famílias neste momento estão dilaceradas. Um chorando a morte do pai, do avô, o outro chorando a morte do pai, do irmão, do marido, enfim. Olha que situação por causa de uma discussão no pé de manga aqui em São Domingos das Dores. Antigamente mesmo, isso até era mais comum, essa era discussão, porque naquela época era tratado olho por olho, dente por dente, se resolvia dessa forma, tá? Mas lá, né, os fazendeiros, os tempos feudais.

0: mais, eram diferentes. Agora, hoje, século 21, 2026, enfim, deixa a gente meio que assustado que o que a gente está tomando dessa sociedade, enfim. Meu nome é Dom Carvalho, dito isso, para tentar digerir todo esse processo ainda, olha que eu nem tomei café, mas...
1: Mas eu trouxe café.
0: Eu percebi, percebi. O seu café é muito bom, foi de rapadura. Hoje é dia de feira, hoje é quarta-feira.
1: Hoje é dia de feira.
0: É, mas meu nome é Dom Carvalho, então, para falar que hoje nós seremos às 7 da noite, Bragantino e Atlético, lá na cidade de Bragança Paulista, a Copa Sul-Americana. Pela Libertadores, ontem o Fluminense tropeçou em casa contra o Independente Rivaldávia, ou Rivaldívia, não sei, Rivaldávia, da Argentina, empatou em 0-0, saiu vaiado. O Fluminense jogou muito mal ontem e agora vai ter que decidir sua vida semana que vem fora de casa. O São Paulo, pela Copa Sul-Americana, empatou com o Bolívar lá nas alturas. E hoje a gente tem o prato principal. Então por que eu só noticiei isso? Pra falar do prato principal hoje. Hoje tem Cruzeiro e Flamengo. Todos os ingressos vendidos.
1: Lotado.
0: Lotado, Mineirão. É claro que o coração, ele bate mais acelerado para um jogo de Libertadores. Automaticamente, independentemente de qual seja a sua torcida, ou seja, o seu time, a Libertadores ela é diferente porque ela é mais cobiçada. Se você perguntar, o que você prefere, ser campeão brasileiro ou da Libertadores? Da Libertadores. Então, é o título mais importante sul-americano que o torcedor quer conquistar. Então, automaticamente, o Cruzeiro hoje, ou o Cruzeirense, com esse reencontro e por ter um retrospecto até positivo contra o Flamengo em mata-mata, o torcedor acredita de repetir 2018, quando nessa mesma fase eliminou o Flamengo em pleno Maracanã. Com, naquela oportunidade, o Arrascaeta jogava pelo Cruzeiro, hoje é o contrário, né? Então foram 9 mata-matas na história, 5 eliminações favoráveis ao Cruzeiro, 4 favoráveis ao Flamengo. O Cruzeiro tem essa ligeira vantagem e hoje começa mais um capítulo dessa história de Cruzeiro e Flamengo. Então, às 9:30 da noite, o reencontro também do Léo Jardim, reencontro assim, né? O Léo Jardim já se reencontrou com o Cruzeiro, mas é hoje técnico do Flamengo, o Cruzeiro bem em uma possibilidade de construir um, que é óbvio, para construir uma vantagem para decidir fora de casa. É outro Flamengo, não vai encontrar aquele Flamengo de 2018, é outro Flamengo. O Cruzeiro também é outro Cruzeiro, né? Cruzeiro de Matheus Pereira, Caio Jorge, Gerson, né? O técnico Arthur Jorge, que é um baita treinador. Mas é um jogo onde nós vamos ficar de olho, certamente, meu nobre Dom Carvalho. E dito isso tudo, ainda ontem, para roubar esse noticiário, ainda a sorteio da Copa do Brasil colocam frente a frente um Cruzeiro e Atlético.
1: Muito bem.
0: E aí nós teremos uma sequência boa, né? Hoje, Libertadores, semana que vem, Libertadores. Depois, nas outras 2 semanas, Copa do Brasil com clássicos. Meu nome é Dom Carvalho. Por hoje é só.
1: Acredito que Cruzeiro e Flamengo, até no jogo de bolinha de gude, é emocionante. É emocionante. Até birosca, né? 7:37, às 8 horas, tem a Educadora Show, o maior show
0: do Rádio das Manhãs, o Vale do Aço. Um abraço.
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0: 7h43. Corta pra banda de cá que eu tenho um recadão pra você. 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

7h45. Como eu sempre digo por cá, sempre de coração aberto, de alma limpa, aguardando sempre, sempre, o seu WhatsApp no 31997714902, sempre é bem-vindo. Agradeço muito, muito, muito, muito, muito a presença de todos vocês aqui todas as manhãs. Eu sempre destaco, tem gente que acorda 4 horas da manhã. É, chega cedinho, faz o café e chega cedinho conosco. Tem gente que até antes, a gente recebe recado antes do programa começar. Então, a gente fica muito satisfeito porque temos a certeza que estamos onde? Onde? No caminho certo. Estamos na estrada certa, caminhando certinho. O meu saudoso avô dizia, ele sempre dizia, ó, quem começa certo, termina certo. Se começar da maneira certa, termina da maneira certa. Então, o certo é você chegar, fazer o seu café de manhã cedo, ligar o rádio, não desligar, ficar com nós durante toda a extensa programação da Rede Educadora de Comunicação. Já acorda pela manhã escutando o seu padre, sua bênção, seu padre José Wilke, já tem oração e depois já emenda o sertanejo e por aí vem Matheus Cabral, por aí vem o nosso irmão Roberto Nogueira, tá às 10 horas tem o Reginaldo Manzotti, padre Reginaldo Manzotti, a par da tarde tem o Marcos Pereira, tem o Felipe Machado e toda a nossa programação é feita integralmente pro céu, é gostoso do que eu falei? Integralmente, inteiro, de tudo por você. Você é a parte mais interessante para nós. Você é prioridade para nós, viu? Não pega senha, não. É direto, contato direto com nós aqui na Rede Educadora de Comunicação. Um amigo meu um dia desse aí falou que quer visitar as dependências da Rádio Educadora. Rapaz, fala, rapaz, eu queria ir lá ver você naquele estúdio bonito. O senhor pode vir aqui a partir das 8 horas, só chega ali e procura a Raíssa ali na recepção. A Raíssa vai encaminhar o senhor, só pode conhecer aqui as dependências dentro do horário da rádio, funcionamento aqui. Vai ser uma alegria, tá? Não vou falar o nome do amigo não, mas o dia que ele vier aqui, nós apresenta ele aqui. A comadre Maria Tereza acordou cedo, tá querendo ouvir o Ipê Prisioneiro. Ô, gente, ela mandou uma imagem bonita pra nós, das abeias fabricando mel, olha lá, as abeias, tudo na florada do pé de pitangueira. É pé de pitangueira que ela falou? É ela, ó, na florada do pé de pitanga. Lá em casa tem pé de pitanga, as abeias não ficam lá desse jeito, não. É por quê, hein? Vou ter que dar um jeito. Um jeito das abeias posar lá também. Comadre Maria Tereza, cuidado, viu? Cuidado com essas abeias, cuidado com isso aí. Isso é perigoso, viu? Muito cuidado. Mas vamos rodar pra senhora. O IP e o Prisioneiro e o Negro Solimões vai cantar. Ajeita o trem aí. 7h48.

7:55. Eu chego a mano, rei, eu passo o couro e vou embora. Eu vou embora, mas eu volto. Volto. Volto porque eu gosto da alegria contagiante de todas as manhãs estar com vocês. Acredito, eu também fico contando as horas, minutos, segundos para poder chegar aqui e estar perto de vocês. A rede extensa de programação da Educadora continua e você fica com nós. Eu vou repetir para você o que eu sempre falo pelas manhãs. Vou repetir porque tem que ser desse jeito. Você não desliga, não, não desliga. Fica conosco que por aí vai vir o Matheus Cabral, a voz incansável do rádio, Educadora Show, maior show do rádio nas manhãs do Vale do Aço. Eu vou me embora, mas presta atenção no meu ditado caipiresco. Se eu disser pra você que o burro morreu, você pode queimar a cangaia, permitindo Deus, o criador da existência, um raciocínio superior a todos os raciocínios, e a Nossa Senhora de Aparecida, minha santa querida mãezinha padroeira do Brasil. Eu estarei de volta amanhã a partir das 6, sempre com um oferecimento de Francofé, 50 anos de tradição no mercado de ferro e aço. 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Vão-me-ei. Tchau, tchau, tchau, tchau, tchau, tchau, tchau. Família sertaneja.

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Bom dia, bom dia, bom dia, bom dia. Ei, gente, você pensa que é fácil? Quarta-feira chega, chega, chega, chegando. Blim, blam. Blim, blam. Ei, blim, blam. 8:02. Bom dia, bom dia, bom dia. Com muita alegria, diversão e alto astral no seu rádio. Dom Carvalho passou por aqui com o programa Café, Sertão e Viola. Agora é a minha vez.

amigo. Agora são 8:03, 8:03. A você que tá aí do outro lado nos acompanhando, obrigado, beijo no seu coração. Vamos juntos até as 10 da manhã com o programa Educadora Show, o maior show do rádio das manhãs do Vale do Aço, para você sintonizado, ligado aqui na Educadora 91,7 FM, no oferecimento de Atual Móveis e Eletro, a loja Carinho no centro de Coronel Fabriciano. 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

99771-4902, 99771-4902. Vamos nos divertir nesta manhã gostosa de quarta-feira. Hoje é quarta-feira, dia 12 de agosto de 2026. É o 12º dia do 8º mês do ano de 26. E aqui estamos, né, gente? Para viver esse dia gostoso. Ei, bacana, aqui nós estamos. Tô vendo aqui 19 graus a temperatura, bem nublado, né? Nublado, carregado. É, hoje é dia de Cruzeiro e Flamengo. Hoje é dia da marreta soltar do cabo no Mineirão. É, hoje é dia do bambu chiar, da chinela cantar. É, vambora. 8:05, já parou para agradecer a Deus a oportunidade que ele lhe concede de ver mais um dia nascer na sua vida? Ainda não? Então faça isso agora, afinal de contas estamos aqui felizes e vivos. Vamos viver essa quarta-feira gostosa em nossas vidas, porque ela jamais voltará. Hoje eu tô desse modelo aqui, ó. Hoje eu tô meio pagodeiro. Quarta-feira é dia de quebrar o protocolo, não é dia de quebrar o protocolo? Simbora, ó. Domingo, quero te encontrar e desabafar. Todo meu sofrer. Estar ao seu lado. Esquecer de tudo. Amor danado. Simbora.

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2: No pique, 8:09, 8:09, vamos que vamos, meus amigos, bom dia, bom dia, bom dia pra você que tá aí, ó, obrigado pelo carinho no pique, do jeito que tem que ser, vamos seguir firme nesta quarta-feira. Eu quero agradecer a maciça audiência, aquela audiência fixa, aquela audiência de todos os dias. Quero agradecer a você que tá no trânsito neste momento, obrigado pela carona que me dá, com a educadora ligada no rádio do seu carro, seja paciente na estrada, pra não ser paciente no hospital, respeite a vida, respeite a sinalização, princesa, você tá ligada? Tá ligada com a mamãe aí, tá? Ah, beijo pra você, ótimo dia, meu amor, papai do céu abençoe a Kiarinha que passou aqui agora, deu tchau pro papai e todas as criancinhas do nosso Brasil. Que Nossa Senhora Aparecida cubra com o teu manto misericordioso e proteja e interceda na vida de todas as crianças. 8:10, 8:10. E aqui nós estamos, o Edmar Gomes já tá comigo aqui, o Edmar. Ué, Edmar, você já tá pulou cedo da cama, Edmar?
3: Dia, bom dia.
2: Opa!
3: Matheus Cabral.
2: Dia.
3: Edmar Gomes, Bom Jardim.
2: Oi, Edmar.
3: É, pra iniciar o dia pra nós aí, um bom dia pra todos os ouvintes. Toca pra nós aí, entre a serpente e a estrela.
2: Que é isso?
3: Dica essa música pra minha esposa Rosilene, os ouvintes e pra vocês a rádio aí. Calma e desligo.
2: Obrigado. Nossa, mas agora você pegou pesado. Tem com o Zé Ramalho e com o César Menotti Fabiano. Vou fazer um negócio. Não, vamos com o Zé Ramalho, no original, né? Há um brilho de faca, onde o amor vier, e ninguém tem o mapa da alma da mulher. Gente, agora você mexeu até com o meu sentimento. Nossa, mãe. Ei, lugar. Aqui é a marreta solta do cabo.

0: 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Olha a hora no Vale, agora são 8h14.
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0: Educadora Show, bom dia! Bom dia, bom dia, bom dia, bom dia, bom dia pra você que tá aí do outro lado. Ah, que delícia! Tá tudo bem? Tá tudo na paz? Ei!
1: Bom dia, família educadora.
0: Opa!
1: Bom dia, meu amigo Matheus Cabral.
0: Meu amigo Batata.
1: Hoje é dia da marreta fumar, rapaz.
0: É, ué, tô doido. Ué.
1: Comer aquela burzada.
0: Ih, Batata, aí.
1: Isso vai dar o cabuloso.
0: Volta pro mar. Tô doida.
1: Flamengo vai dar nem no puxeiro. E aí, Matheus Cabral. Abraço.
0: Grande Batata.
1: Olha aí uma música pra nós do Trio Parada 2.
0: Ah, vou tocar não, depois dessa aí vou não.
1: Começando agora. Quarta-feira.
0: Fica gorando o negócio da gente aí, ó. E hoje tem, né, Batata? Prepara o lombo, tá? Você vai ver a marreta soltar do cabo hoje aí, o bambu gemer, tá? Prepara o lombo, que hoje tem Cruzeiro e Flamengo no Maracanã. E, gente, hoje eu vou pra aí, hein, Batata? Tô achando que eu vou pra aí, vou acompanhar esse negócio de perto aí. Quero ver se você tem coração mesmo, tá, Batata? Firma o seu corpo aí. Agora são 8:18, 8:18. Rapaz, eu ouvi uma música esses dias do Trio Parada Dura, mas assim, uma música bacana, aquela que faz o negócio, o coração bater do lado direito. Eu tô buscando ela aqui, eu tô com a playlist do Parada Dura aberta aqui, já que o Batata pediu, eu tô pedindo, tô aqui vendo qual que é essa que eu ouvi esses dias. Parada Dura também é outra coisa que machucou, hein? Meu Deus do céu, hein? Parada Dura. É, gente. Eu vou colocar uma mais tradicional dele aqui então. O Castelo de Amor. É, lugar. Hoje eu tô aqui, tô. Ah, gente. Agora eu quero ver. Quem tem, tem. Quem não tem, só bate palmas.

0: Javan, Pétalas, linda canção, meu Deus, linda, linda, linda, linda. 8:27, dentro de instantes, Educadora Notícia, edição das 8:30 com a Tati Souza, com informações, Vale do Aço, Leste de Minas, Estado do Brasil e Mundo, eu volto em instantes.
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3: São 8 horas 31 minutos, 20 graus é a temperatura em Coronel Fabriciano e região metropolitana do Vale do Aço. A edição do Educadora Notícia, mais uma, é para você ficar bem informado. Tati Souza, bom dia, tudo bem, Tati?
4: Bom dia, Matheus. Bom dia, ouvintes. Tudo bem, graças a Deus. Olha só, ontem circularam nas redes sociais aqui no Vale do Aço e região diversos vídeos mostrando funcionários deixando uma área da Uzi Minas. E esses vídeos geraram rumores sobre um suposto vazamento de gás na empresa. Apuramos, né? Nossa reportagem apurou e a Uzi Minas, porém, informou que o caso foi uma parada operacional do Alto Forno 3 e que a situação foi controlada. Como medida preventiva, a Uzi Minas disse que foram acionados protocolos de segurança e houve, de fato, a evacuação de pessoas que trabalham nas áreas próximas ao equipamento. A Uzi Minas também informou que a situação foi devidamente controlada e que os processos foram retomados. De acordo com a empresa, não houve impacto aos colaboradores nem à comunidade. A Uzi Minas também informou que não houve ninguém ferido durante a ocorrência, acho que também nem depois, né?
3: Sim, sim.
4: A situação, segundo a empresa, está controlada.
3: Mas assusta, né?
4: Principalmente
3: pelos últimos acontecimentos,
4: né?
3: Sim,
4: tivemos
3: claro,
4: uma
3: claro.
4: Tragédia imensurável na empresa Aperam. Então, qualquer coisa assim que venha das empresas ou de algo relacionado e gera preocupação e com razão.
3: E outro detalhe, né, Tati? Eu acredito que cada um de nós, e nós que eu falo, não eu, Matheus, você, Tati, mas parte dos ouvintes que nos acompanham nesse momento, tem um parente dentro de uma usina.
4: Sim.
3: Ou é um sobrinho, ou é um filho, ou é um marido, ou é um, sabe, um amigo, um irmão.
4: Um vizinho.
3: Porque,
4: isso,
3: né?
4: Todo mundo
3: tem alguém em comum dentro da usina. Então já acende um alerta, a gente fica preocupado, claro.
4: Sim.
3: Mas enfim, segue o fluxo, Tati Souza.
4: Agora, sim, um fato, assim, mudando, assim, bastante, né, de pauta. Já deu o que aconteceu ontem na Uzi Minas, agora sim. Vou voltar sobre uma questão mais de sociedade, Matheus. Me chamou a atenção. A Sociedade Brasileira de Pediatria, a SBP, eles são contra a redução da maioridade penal. Isso, eles se posicionaram contra a PEC 32 de 2015, que propõe reduzir a maioridade penal de 18 para 16 anos. A entidade afirma que não existem evidências científicas consistentes que a medida de redução seja capaz de reduzir a criminalidade juvenil. Segundo a Sociedade Brasileira de Pediatria, adolescentes com menos de 18 anos respondem por cerca de 0,5% a 2% dos homicídios e crimes hediondos, enquanto seriam os adultos os responsáveis pela maior parte dessas ocorrências. A entidade também afirma que em alguns... não vou terminar de falar, não. Deixa eu te falar, essa nota aqui, vou te falar o resumo, é de quem não vive na pele o que é. Eu vou nem terminar de ler esse negócio, que os pediatras é contra. Mas, Matheus, pra quem vive na rua o dia a dia, a gente sabe que é esse percentual aí que os pediatras levantaram aí não procede. Eles podem não ser responsáveis por crimes hediondos, mas são a maioria responsáveis que assumem ocorrências relacionadas ao tráfico de drogas, porte ilegal de arma de fogo, roubo, furto e sim, homicídios também, a maioria.

0: tem envolvimento sim. A maioria das ocorrências, vou te falar, daqui a pouco eu vou trazer um levantamento feito em Coronel Fabriciano sobre homicídios. Dos que foram registrados até o momento, pelo menos 10 têm envolvimento de menores de idade, que assumem, que estão envolvidos, que são suspeitos. Eu posso falar e tenho direito de fala, porque eu sou da área de segurança pública, e isso chega a ser um afronto à sociedade ser contra a PEC que pede a redução da maioridade penal no Brasil. De 18 para 16 anos, como se isso fosse fazer voto. Então, tira o voto, tira o direito de voto. Então, já que eles não têm poder de fala e de responsabilidade, tira o voto, então.
1: São 8 horas e 36 minutos, é uma discussão ampla. A única coisa que me preocupa, eu só tenho uma preocupação em relação à redução da maioridade penal. É a única. O sistema prisional. O Brasil, ele passa por um déficit de sistema prisional gigante e superlotação. Precisa-se construir mais sistemas prisionais, né? Ampliar, reformar, porque, de acordo e com você, você está coberta de razão, ao diminuir a maioridade penal de 18 para 16 anos, nós vamos aumentar a população carcerária do Brasil. Para onde essas pessoas vão? Esse o meu, a minha única questão. Sou a favor que diminua, sim. Mas antes precisa, pelo menos, ver para onde nós vamos colocar isso, porque senão, Tati, vai todo mundo ficar de tornozeleira eletrônica pra rua fora.
0: Cadeia, né? Cadeia não gera receita, gera despesa. Sim. Preso não vota, governo não investe no sistema carcerário, e isso é uma falha. Porque a reincidência começa ali, no momento em que o detento, ele dá entrada no sistema prisional. E você pode ter certeza, se ele entra lá na precisão de ser correcionado, de ser corrigido, ele vai sair de lá 3 vezes pior do que entrou, porque o sistema não corrige.
1: Perfeitamente concordo, mas
0: não há investimento em presídios, na população carcerária, o que é uma falha grande. Eu não vejo nenhum político levantando essa bandeira, porque preso não vota.
1: Precisa de se discutir, né? Isso com mais amplitude, né? Pensar assim, gente, no sistema carcerário. Olha, eu só recomendo, não sei se você já deve ter assistido, só recomendo um filme, El Salvador. Assista El Salvador. A penitenciária, o caso de uns países mais perigosos do mundo, como reorganizou o sistema prisional do país. E virou filme, está sendo premiadíssimo agora na Europa. Esse filme é El Salvador. Interessantíssimo, maravilhoso.
0: Essa PEC da maioridade de 18 para 16 anos vai passar, Matheus.
1: Vai, acredito que
0: ela
1: sim.
0: Vai passar, porque eles precisam de votos.
1: Sim.
0: Né? Tem muita política por trás do crime. E, na verdade, eu posso até dizer que eu vi até uma frase de um filme, você vai se lembrar. Desculpa, foi uma entrevista de Fernandinho Beiramar ao jornalista Roberto Cabrini, onde ele diz que, dentre todos, a associação política é a organização criminosa mais perigosa do mundo, ela que financia tudo. Inclusive, essa PEC, ela já foi aprovada pela Comissão de Constituição e Justiça da Câmara. Ainda vai precisar, né, lógico, passar por uma comissão especial. Se avançar, será votado em 2 turnos e depois seguirá para o Senado e sanção presidencial. Você tem alguma dúvida?
1: 8h39, Tati Souza, volta às 9h30. Um abraço, tchau.
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0: Agora são 8:43. Pois é, meus amigos do Brasil. Ei, Rei Ju, Kiko Zambianchi. Lá, lá, lá, lá, lá, lá, lá. Quem nunca cantou esse lá, lá, lá, lá, né? Ah, não sabe o que tá perdendo na vida. Vamos lá. Ó, oh, tem gente pra falar aqui, ó. Ei, ei, ei, ei, Elizabeth!
1: Bom dia, bom dia, bom dia, Matheus. Tudo bem com você?
0: Graças a Deus, e você?
1: Que Deus nos abençoe, nos guarde hoje e sempre.
0: Amém! Tá tudo bem, né, Elizabeth? Elizabeth! A minha amiga Geralda.
2: E bom dia, bom dia.
0: Dia?
2: É, hoje é dia da mulher de soltar do cabo, mas só não pode bater no dedo, né?
0: Nossa, mas
2: aqui,
0: não pode não.
2: Passa pra mim, um pra mim. É daquela João Mulher Maciano, se eu não puder te esquecer.
0: Nossa, tá mãe. Bom? Aí agora você deu um negócio diferente aí. Aí agora você mexeu com o sentimento. Aí escorre um cantinho no olho. É daqui a pouco, tá? Daqui a pouco eu mando pra você. Doutora Leucina!
3: Bom dia, menino de ouro,
0: bom
3: menino
0: dia.
3: De Deus, trem chique.
0: Trem chique.
3: Pai de Jesus, amor de Maria, que esteja sempre com você.
0: Amém.
3: E toda essa equipe maravilhosa que trabalha aí na educadora. A educadora é nota 1000.
0: Amém.
3: E vocês é nota 10.000.
0: Amém, obrigado.
3: Aqui, passa pra mim, rasto na areia, quando o Duque da Van. Aí ofereço pra todos vocês aí da rádio, tá bom?
0: Pode deixar.
3: Quero a gente.
0: Daqui a
3: com Deus. Um abraço, um bom trabalho com você.
0: Obrigado, dona Nelcina, saudade da senhora. Falei com o Dom Carvalho, eu vou aparecer de surpresa aí, pode esperar.

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Educadora Show no pique. No pique desta manhã de quarta-feira. Deixa eu ver aqui, eu recebi, já tinha recebido aqui pelo WhatsApp. Deixa eu ver aqui, meu compadre, não tá na escuta aqui, deixa eu ouvir aqui, ó. Opa. Ah, tá. Que beleza. Meu compadre, meu compadre tá ligado aqui, ó. Meu nobre amigo, é Álvaro, Álvaro meu compadre, Álvaro Vasco, é o vascaíno, o meu compadre tá ligado, 8:50, Álvaro Vasco, ei Álvaro, saudades demais da gente fazer uma resenha, bater aquele papo. Pois é, né? Hoje tem Cruzeiro e Flamengo. Hoje o coração tá acelerado. Vou mandar essa daqui, ó. Linda Juventude, 14 bis. Pam.

sequência de pedidos, agora pra minha amiga Nilcina, Rastros na Areia. Essa foi o João Mineiro e Marciano, da minha amiga que tava acompanhando aqui, ouvindo, deixa me ver aqui, a Geralda Ferreira.

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1: Olha a hora no Vale do Aço, 9:02.
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1: Educadora Show, 9:04, 9:04, estamos de volta para mais uma horinha de programa. Vamos até às 10. Educadora Show, o maior show do rádio das manhãs do Vale do Aço. Minha amiga Ívia Marcela está chegando. Ô, Ívia, bom dia.
7: Bom dia, Matheus Cabral. Bom dia, ouvintes da Rádio Educadora. Eu sou Ívia Marcela, consultora de imagem e estilo. E esse é nosso programa Estilo, Moda e Autoestima. Existe uma frase que eu gosto muito: as pessoas enxergam antes de escutar. E isso vale especialmente no ambiente profissional. Muita gente acredita que precisa conquistar uma promoção para depois mudar a forma de se vestir. Mas, na verdade, acontece justamente o contrário. E isso já aconteceu com uma cliente minha. Sua imagem, ela comunica competência, organização, confiança e credibilidade antes mesmo da primeira palavra. Isso não significa usar suas roupas caras ou abandonar sua personalidade. Significa alinhar sua aparência aos objetivos que você deseja alcançar. Se você quer ser vista como uma líder, vista-se como alguém preparado para liderar. Se você deseja transmitir autoridade, escolha peças que tenham bom caimento, acabamento e coerência com o ambiente onde trabalha. A roupa não faz o profissional, mas pode abrir portas para que seu talento seja percebido mais rapidamente. E foi o caso da minha cliente. Assim que ela passou pela consultoria de estilo, ela foi chamada na sala do seu chefe e ele falou que agora ela estava preparada para assumir um cargo de gestão na empresa. A imagem certa não substitui a competência. Ela faz com que a competência seja notada. Pense nisso. Você está se vestindo para o lugar onde está hoje ou para o lugar onde deseja chegar? Te espero em nosso próximo episódio e me siga no Instagram, @iviamarcelli.estilo.
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1: Obrigado, Ívia.

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1: Educadora Show, 9:19, 9:19. Vamos lá. Alô, Laírcia Martins, bom dia.
2: Bom dia, Matheus Cabral, bom dia, que Deus abençoe o nosso dia.
1: Amém. Ô, gente, a Laírcia, ela perdeu o óculos, ela perde a escola Educa Vale, no bairro Todos os Santos, sem quem souber aí, quem encontrar um óculos, por favor, tá? Pode deixar aqui na recepção da rádio que a gente dá um jeito, tá bom? Pra entregar pra Laícia. Alô, Voltarez!
3: Bom dia, Matheus Cabral. Aqui é o Voltarez Alves, graças a Deus, mais um dia, louvando ao Senhor, agradecendo por estar ligado na mais ouvida, pioneira do Vale.
1: Amém.
3: Rádio Educadora. Deus abençoe todos vocês. Fico Deus.
1: Amém, Voltarez. Obrigado pelo carinho, obrigado mais uma vez. Bom dia, agora são 8:00. 9:09! Olha a hora!
4: Bom dia, Matheus Cabral.
1: Opa!
4: Bom dia, você, família, tudo bem com família? Família educadora, tá tudo bem?
1: Graças
4: aqui
1: a Deus.
4: A Dora, do Santa Cruz.
1: Tudo bem, Dora?
4: E trabalho no restaurante Amigão, eu e a Viviane. Passa pra nós aí, boate azul.
1: Que é? Ah, para. Meu Deus do céu, que é isso aí? Não, agora, uma hora dessa, meu Deus do céu, que é aí? Não pode, não, é. Dora do céu. Pera aí, Dora. Hoje é quarta-feira ainda. Ô, Dora. Pera aí, você tira o pessoal do plumo, é? Nossa, mãe do céu. Aí agora você tirou o pessoal do plumo. Turma tá concentrada pra trabalhar na quarta-feira. Agora você bagunçou a vida dos outros. Pera aí, Dora. Pode fazer isso não, é?

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6: Olá, ouvintes da Rede Educadora de Comunicação. Eu sou Alice Costa, planejadora financeira. E por aqui, a gente fala sobre algo que está presente na vida de todo mundo, o dinheiro. Se você já sabe que a sua renda vai diminuir quando se aposentar, que tal começar a testar uma nova realidade antes? Eu chamo isso de ensaio de aposentadoria. Imagine que hoje você ganha 8 mil, mas sabe que quando se aposentar você passará a ganhar 5. Em vez de esperar esse dia chegar para descobrir como viver com menos, experimente organizar sua vida com esse valor agora. E o que conseguir economizar nesse período pode ajudar a construir uma reserva de tranquilidade para o futuro.

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3: Agora são 9:31, 21 graus é a temperatura em Coronel Fabriciano, região metropolitana do Vale do Aço. Informações da área de segurança pública e as últimas ocorrências policiais registradas. Tati Souza, bom dia mais uma vez.
4: Bom dia, Matheus, bom dia, ouvintes. Olha, antes de começar a falar sobre os destaques da área de segurança pública, eu infelizmente noticio que morreu durante esta madrugada o Dr. José Geraldo Gomes Lhamas, de 83 anos, delegado aposentado do Polícia Civil de Minas Gerais, morador de Coronel Fabriciano. Dr. José Geraldo Lhamas, como era conhecido, reconhecido pela trajetória dedicada à segurança pública, ele deixa familiares, amigos e colegas de profissão. Segundo informações repassadas à rede educadora, ele estava internado há mais de um mês e essa manhã teve a morte confirmada pelo filho, através das redes sociais também. O velório está previsto para acontecer às 15 horas no cemitério municipal Senhor do Bonfim, em Coronel Fabriciano.
3: Uma perda irreparável, claro, para a segurança pública, para essa instituição, para a corporação. José Geraldo Lhamas era um grande ouvinte nosso, uma pessoa com quem eu tive a oportunidade de conviver durante um tempo. E assim, ele, a sua filha, Ana Lhamas, psicóloga, seus filhos, a tia Gorete.
4: Júnior também.
3: O Júnior, a tia Gogó, trabalhando com eles lá durante muitos anos, na esquininha do Belvedere, em frente à pracinha, em frente à praça ali, a gente sempre se encontrava. Pois é, a vida tem dessas coisas, é claro, e um grande abraço à família do senhor José Geraldo Lhamas, e que a história permaneça intacta que ele deixou.
4: É um legado, uma carreira muito bonita, né? Os nossos sentimentos aos corações enlutados.
3: 9:33, prossiga, Tati Souza, tivemos homicídio e muito mais, né, Tati Souza?
4: É, um homem foi morto a tiros na madrugada de hoje, dessa quarta-feira, né? No escadão da Avenida Goiás, no bairro Aparecida do Norte, em Coronel Fabriciano. A vítima foi identificada como sendo Diogo Carvalhais Ribeiro, que faria 40 anos sábado. A perícia constatou aproximadamente 8 perfurações no corpo de Diogo, que atingiram principalmente cabeça e pescoço. Um telefone celular que estava com ele foi apreendido pela polícia e fará parte das investigações. Cerca de 3 meses antes de ser morto, em maio deste ano, o Diogo havia sido esfaqueado pelo irmão dele, um homem de 52 anos, durante uma briga na rua Belo Horizonte, no bairro Aparecida do Norte, região do bairro Caladinho de Baixo. Na ocasião, o irmão confessou ter atingido Diogo com uma facada no lado direito do tórax. O Diogo precisou ser submetido a uma cirurgia. A motivação seria por causa de ciúmes envolvendo uma mulher. Os dois acabaram em vias de fato, com o Diogo esfaqueado e o irmão preso. Foi informado ontem para a polícia que o Diogo havia retornado recentemente da Itália e passou a morar em um cômodo da casa. Tem reclamações de que o Diogo teria feito um buraco na parede para acessar a casa e desde então roupas, alimentos e utensílios da residência começaram a sumir, o que sempre gerava discórdia e briga entre os irmãos. Uma das possibilidades, segundo a polícia, investigadas é de que a vítima, o Diogo, ele teria sido atraído até o local e surpreendido pelos autores numa espécie de emboscada. A motivação e a autoria seguem desconhecidas. Agora, um dado importante. Com a morte de Diogo Carvalhais, esta madrugada, Coronel Fabriciano contabiliza 16 homicídios consumados de janeiro.

0: até o momento. E a cidade aparece, a cidade Coronel Fabriciano, de acordo com dados do Anuário de Segurança Pública, apontam que Coronel Fabriciano aparece como sendo a oitava cidade mais violenta do estado de Minas Gerais.
1: Pois é, eu vi que você já trouxe essa informação em relação que a cidade de Coronel Fabriciano já estava entre uma das mais violentas e agora com mais uma morte. Permanece entre as 10 primeiras e isso é, tá disputando posição para ficar entre as 5 primeiras, né?
0: Desses 16 homicídios consumados, não entram nessa contagem as tentativas de homicídio. E eu também não tenho informações se houve evolução de óbito de pessoas que foram vítimas de tentativas de homicídio e morreram no hospital. Pode ser que esse número tenha sido ainda maior. As tentativas de homicídio não dá para contabilizar, são muitas. Né, algumas são registradas como crime de lesão corporal grave, mas uma vez que você, igual essa briga entre os irmãos aqui, ó. Um deu facada no peito do outro, foi registrado como lesão corporal. Entra para qualquer um, até mesmo leigo na situação, como tentativa de homicídio, mas é registrada como lesão corporal. Se ele tivesse evoluído para óbito, aí sim, homicídio consumado. O que temos de consumado aqui e uma pessoa presa desses 16 homicídios, que foi aquele cara lá do JK que foi preso, onde o mandante confessou, né, ser o mandante do crime, porque os autores também não foram presos, não.
1: E você, Tati, 8:30 a gente conversava sobre redução de maioridade penal e você traria um dado desse, todos esses homicídios em Coronel Fabriciano, muitas participações de menores. Qual é a informação que você tem?
0: Destes 16 homicídios, vamos falar especificamente em Coronel Fabriciano.
1: Sim.
0: Pelo menos 12 dos 16 têm participações de menores de idade. Esses menores que os pediatras, a Associação Brasileira de Pediatria, é contra a redução, né? Se colocaram contra a redução da maioridade penal. E com foco aqui em Coronel Fabriciano, dos 16, pelo menos 12 têm a participação direta ou indireta de menores de idade nestes crimes.
1: Pois é, e é um levantamento feito por você, né, Tati? Você mesmo pesquisou.
0: Com base nas ocorrências, com base nas ocorrências e de possíveis autorias.
1: Isso,
0: né?
1: eu quero dizer que é um trabalho feito com muita responsabilidade.
0: Eu tô trazendo dados de dados regionais.
1: Isso.
0: E se eu vou fazer um levantamento a nível nacional.
1: Não, eu quero dizer.
0: A participação assim de menores de idade em crimes hediondos é muito maior que 0,5% no Brasil.
1: Sim, eu quero dizer que você está tendo o cuidado e o trabalho de trazer informações que outros órgãos deveriam fazer. E você está fazendo por conta própria.
0: Isso
1: eu estou querendo dizer. Estou te parabenizando para trazer esses números para que a sociedade, Coronel Fabriciano, possa ter ciência daquilo que a gente está colocando aqui no ar. Né? Ou seja, você está enriquecendo ainda mais, né, o jornalismo da área de segurança pública com esses dados. É isso que é importante. E enriquece o debate, Tati Souza.
0: Sim, enriquece porque, assim, eu vou te falar, quando uma sociedade, ela se levanta contra uma PEC que está lutando desde 2015 contra essa redução da maioridade penal, da punição da maioridade penal de 18 para 16 anos, e a Associação de Pediatria, que entende de medicina, se levanta contra essa redução, aí o brasileiro que é vítima, porque você só é a favor enquanto é aquilo que nós estamos conversando, você só se torna a favor da punição quando você vira vítima de um.
1: Com certeza.
0: Enquanto isso, você vai defender mesmo menor de idade, vai achar que eles são vítimas da sociedade, sem querer, não estou falando nada politicamente, nem sendo demagógica aqui. Estou sendo realista. A pessoa só passa a entender a necessidade de punição depois que ela é vítima de alguém.
1: Tati Souza, meio-dia você volta com informações direto aqui do jornal, com um resumo. Tomara que não aconteça mais nada de grave, né, Tati?
0: Tomara que não. Ao meio-dia no Jornal em Pauta, eu volto com outras informações e também outras informações da área de segurança pública. E para finalizar, é só um spoiler do que vai acontecer meio-dia, além das informações desse homicídio, dessa madrugada em Coronel Fabriciano, é sobre a prisão também de um casal. Eles são suspeitos de terem sido executor e mandante de um homicídio ocorrido esses dias em Santana do Paraíso. A polícia prendeu.
1: Nós vamos falar sobre isso dentro do Jornal em Pauta ao meio-dia. Um abraço, obrigado a você que acompanhou esse noticiário.
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8: Educadora Show, 9h46, 9h46. 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Agora são 9h47. Daqui a pouco tem os aniversariantes do Clube dos Amigos e Educadora.

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Parabéns, parabéns, felicidades, paz, amor, saúde, alegria para os aniversariantes do Clube dos Amigos, a educadora. A você que está aniversariando hoje, felicidades, paz, amor, que Deus abençoe grandemente. E hoje é aniversário da Maria da Penha Nascimento Rodrigues, do bairro Mangueiras, em Coronel Fabriciano. Parabéns, Maria da Penha. Felicidades, que Deus abençoe hoje e sempre. Daqui a pouco tem um programa Experiência de Deus. Se você ainda não é um sócio do Clube dos Amigos, 3841-0730, entre em contato conosco. A Raíssa vai passar todos os detalhes para você, tá bom? 9:56.

E assim, senhoras e senhores, colocamos um ponto final no programa Educadora Show dessa manhã de quarta-feira. Obrigado pelo carinho, obrigado pela audiência, no oferecimento de Atual Móveis e Eletro, a loja Carinho no centro de Coronel Fabriciano. Na sequência tem o Padre Reginaldo Manzotti, o programa Experiência de Deus. Beijo no seu coração, eu volto ao meio-dia com o Jornal em Pauta. Tchau, tchau.

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louvado seja nosso Senhor Jesus Cristo, para sempre seja louvado nesta Semana Nacional da Família. Nós estamos na quarta-feira mariana e vamos juntos continuar a rezar pela família. Família, torna-te aquilo que és. O amor jamais acabará. Rezando pela família, fazendo a novena de São Roque, terceiro dia, e quarta mariana, Nossa Senhora, rogai pelas famílias. Queridos filhos e filhas, eu saúdo a todos. Eu e minha casa serviremos ao Senhor. Diga isso antes de mais nada.

0: nesta Semana Nacional da Família pela Rádio Evangelizar, de onde tudo começa. As rádios irmãs, cujos nomes cito neste momento.
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0: Saúde a você pela TV Evangelizar. Sinal digital em todo o país, em várias cidades, canal aberto. Pelo YouTube, Padre Manzotti Oficial. Aproveite e se inscreva. Tivemos a catequese ontem. Teremos a quaresma de São Miguel às 9:30, a partir de sábado, no YouTube Padre Manzotti. Saúdo pelo aplicativo da Associação Evangelizar é Preciso e todas as plataformas digitais. Vamos juntos, queridos filhos, queridas filhas, em nome do Pai, do Filho e do Espírito Santo. Amém. Naquele tempo, disse Jesus a seus discípulos: se teu irmão pecar contra ti, vai corrigi-lo, mas em particular, a sós, contigo. Se ele te ouvir, tu ganhaste o teu irmão. Se ele não te ouvir, toma contigo mais uma ou duas pessoas, para que toda a questão seja decidida sobre a palavra de duas ou três testemunhas. Se ele não vos der ouvido, dize-o à igreja. Se nem mesmo a igreja lhe ouvir, será tratado como se fosse um pagão ou um pecador público. Em verdade, eu vos digo, tudo o que ligardes na terra será ligado no céu. Tudo o que desligares na terra será desligado no céu. De novo eu vos digo, se dois de vós estiverem de acordo na terra sobre qualquer coisa que quiserem pedir, isto vos será concedido por meu Pai que está nos céus. Pois onde dois ou três estiverem reunidos em meu nome, eu estou ali, no meio deles. Senhor, o teu santo evangelho hoje começa com várias questões práticas, que não é para desligar o irmão, mas atitudes sensatas, baseada na misericórdia, de como resgatar a pessoa em várias tentativas. Depois, Senhor, a tua palavra é clara. Onde dois ou três estiverem reunidos em seu nome, estaremos reunidos.
3: Uma promessa que quer.
0: Estarás no nosso meio. Então, Senhor, hoje, nós somos mais que dois ou três. Somos milhares de pessoas que estamos aqui, reunidos na Trindade Santa. Estamos de acordo em pedir pela família, em pedir pelos lares, em pedir pelos casamentos, que a família seja restaurada. Nós estamos reunidos em na nome da Trindade para suplicar, pedir e clamar. Restaure a família, Senhor. E lembrando que hoje é Quarta Mariana, lembrar que Nossa Senhora nas bodas de Caná intercedeu. Está faltando vinho. Que Nossa Senhora continue a clamar. Está faltando amor. Está faltando perdão. Está faltando diálogo. Senhor, nós nos unimos às preces da Sempre Virgem Maria para pedir, clamar. E eu sei que se eu clamar, as muralhas não resistirão ao poder de meu Deus. Eu creio nisso, Senhor, e peço. E você que está comigo, fazendo a novena de São Roque pelas feridas expostas, em São Roque pelas feridas abertas, mas também as feridas da alma, as feridas do espírito. Vamos clamar, pelas feridas na família, mágoas, ressentimentos, e que a família possa voltar à sua vocação original, uma igreja doméstica. Senhor, nós te pedimos e clamamos hoje. E se você tem alguém, algum filho que está nas drogas, acredite, Senhor, eu peço e clamo, por intercessão de Nossa Senhora, afaste os vícios da minha casa. Afaste o vício do jogo. Afaste o vício do alcoolismo. Afaste, Senhor, por intercessão de Nossa Senhora, nós clamamos o vício do tabagismo. Afaste, Senhor, tudo aquilo que está destruindo a família, a mentira, a pornografia. Restaure minha família, Senhor, na verdade. Então tira a mentira, porque a mentira tem um pai e é o diabo. Nós clamamos e pedimos, Senhor, escute o nosso clamor. Mulher, homem, filhos, se coloque em oração comigo agora, intercessão. Não é por acaso que nós estamos nesta quarta mariana. Não é por acaso que você está com o rádio ligado, com a televisão ligada. Sua família não vai bem. Clame ao Senhor. Peça ao Senhor. Eleve a Deus a sua prece. E hoje nós temos uma grande intercessora, Nossa Senhora. Ela que junto a Deus pede por nós. Ela que junto a Deus clama por nós. Pois, diz o Evangelho, onde dois ou três estiverem reunidos em meu nome, eu estou ali no meio deles. Obrigado, Senhor, por estar em nosso meio. Obrigado, Senhor, por estar conosco. Obrigado, Senhor. E muitas graças serão derramadas, muitas bênçãos serão dispensadas. Eu vou para o intervalo. Eu volto com a partilha de vida, testemunhos, leitura orante. Volte comigo. Voltamos já. Chame um amigo, uma amiga. Voltamos já.
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0: começamos fazendo um momento de intercessão pela família. Você pegou a foto da família, colocou perto do rádio, não fez ainda, dá tempo, coloca perto da televisão. Eu quero lembrar que nós continuaremos, rezarei a missa do meio-dia, rezando pela família. Então você pode ligar 0800 410 6060. Você pode mandar um WhatsApp 41 3221 6060. Veja, Jesus disse: onde dois ou três estiverem reunidos, nós estamos em milhares de pessoas. E de repente você vai dizer: minha família não tem mais jeito, padre. Não, não diga isso. Diga: minha família tem sim. Porque o Senhor está fazendo um milagre. O Senhor está fazendo um milagre na minha família. Ele está restaurando a minha família. Acredite nisso, filho, pega foto. Pode ser teu filho casado, você já pode ser bisavó, mas reze pelos seus filhos, reze pelos seus netos, reze pelos seus bisnetos. Filhos amados, e é nesse clima de oração, neste clima, que eu partirei em missão para os Estados Unidos. E eu digo que é missão. Sim. Pedi e recebereis, procurai e achareis. É em oração que eu conduzirei sábado agora e domingo um retiro. E já peço oração do Brasil inteiro. Rezem por mim. Que Deus me dê saúde, que Deus me dê discernimento, que Deus me dê força. Povo dos Estados Unidos, as inscrições estão abertas. E eu digo para você: um retiro é um momento de cura, é um momento de libertação, é um momento de graça. 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Das 8:30 às 5 da tarde, pregação, adoração. E é nesse ritmo, viu? É nesse ritmo de cura e libertação. Neste sábado, das 8:30 às 5 da tarde. Domingo, das 8:30 às 5 da tarde. Você, nos Estados Unidos, tem o privilégio deste retiro. Você de todo o Brasil poderá acompanhar as pregações. 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E no mesmo espírito de fé, de oração, de intercessão, terça-feira, dia 25 de agosto, em Orlando, na Flórida, às 7 horas da noite, na Basílica do Santuário Nacional de Nossa Senhora, Rainha do Universo. Brasileiros, cabo-verdianos, portugueses, juntos nesses momentos fortes de oração, eu espero por vocês. Marcondes, que a paz de Jesus esteja com você.
1: Sua bênção, Padre Manzotti.
0: Deus abençoe, Marcondes, de onde você
1: bom
0: fala?
1: Dia.
0: Bom dia.
1: Fala de Aracaju, Sergipe.
0: Um prazer falar com você, Aracaju.
1: Igualmente, chega, tô aqui me tremendo.
0: Ô, filha, filho, é um prazer.
1: É dois testemunhos.
0: É seu dia hoje. Então conte os testemunhos.
1: Vou contar o testemunho. O primeiro meu foi... Eu tive chikungunya. Opa. Aí fiz o tratamento, né, tive que ir pro hospital, mas eu sempre dizia... Tome água benta e passe no local. Isso. Era muita dor nas costas, os tornozelos ficou inchado.
0: Meu Deus.
1: Aí, eu tomando, aí, graças a Deus, eu não sinto mais dor nas costas, os pés desinchou. Foi o ano passado isso, entendeu?
0: Certo. Então, graça recebida.
1: Vida é graça testemunhada. Toca o sino, sacristão.
0: Isso. Esse foi...
1: segundo testemunho.
0: Isso.
1: E foi o meu vizinho, ele bebia muito. Eu fiz o cordão de São José, a novena. Aquele mora aqui bem pertinho de mim.
0: Sim.
1: Ele bebia muito, era muita desavença na família. Fiz pro meu pai também, mas meu pai é teimoso. Mas ele vai sair.
0: Vai. Vai chegar a hora dele.
1: Eu comecei a perceber no ano passado, mês de novembro. Ele já deixou de beber, não tá bebendo mais, graças a meu Deus.
0: Amém.
1: Só agradeço a Deus todos os dias. Chega, eu tô tão nervoso falar com o senhor.
0: Bom, filho. E o seu vizinho?
1: Você sócio da como se diz? Você sócio aí.
0: Da obra evangelizar, vai ser colaborador. Tá bom, vai ser associado. E o seu vizinho parou de beber?
1: Oi?
0: O seu vizinho parou de beber?
1: Parou.
0: Deus seja louvado.
1: Eu percebi a partir de novembro do ano que passou, entendeu?
0: A São José rogou?
1: João José Rogaciu.
0: Providenciou, meu filho. São José, louvado seja Deus. Eu tenho muita devoção a São José. E o ano que vem vamos fazer de novo o cordão de São José.
1: Eu fiz esse ano pro meu sobrinho Aldevan, que ele tá nas drogas, mas eu vou vencer.
0: Isso.
1: Quero que você bota ele nas orações aí.
0: Aldevan Filho. Pode ter certeza, na Semana Nacional da Família, hoje na missa do meio-dia, não só eu, mas todas as pessoas que falam comigo e mandam as intenções, ou aqueles que ligam, falam com os nossos operadores, fica pelo menos um mês as intenções na missa. Então vamos rezar nesta causa, tá bom, seu Marcondes?
1: Posso botar no nome das minhas duas filhas?
0: Claro, meu filho.
1: Talita.
0: Tá.
1: Minha filha Camila, mora em Campina Grande.
0: Pois não.
1: E minha esposa Regina.
0: Pois não.
1: Meu pai, Elonildes.
0: Pedindo a Deus que ele pare de beber.
1: Pare de beber também, que como eu fiz o cordão pro meu vizinho, fiz pra ele no mesmo ano, entendeu?
0: Mas vai chegar, filho, vai chegar.
1: Vai Deus, em nome do Senhor. E minha sogra Angelina.
0: Tá.
1: Meu cunhado Carlão.
0: Tá bom.
1: Você botar nas orações
0: aí. E a sua esposa?
1: A minha esposa Regina.
0: A Regina, tá certo.
1: É Regina aí. E...
0: Deus abençoe, seu Marcondes. Meu abraço, Aracaju. Tem o YouTube, mas meu abraço, a Rádio Cultura FM. Dom Josafá Menezes da Silva, da Arquidiocese de Aracaju. Amado povo de Deus, me permita dizer, e eu preciso, que nós estamos na quinta etapa da campanha de Jesus das Santas Chagas. Por favor. Venho pedir, você recebeu o boleto branco e o boleto verde. Você escutou, o seu Marcondes disse, eu vou me tornar um associado. Mas se você é associado, ainda não é, torne-se um associado como o seu Marcondes lá de Aracaju. Mas se você é, você já fez a sua contribuição. E a contribuição extra, padre, tá difícil esse ano, padre. Tá complicado demais, é verdade, gente. As coisas subiram, mas o nosso compromisso de evangelizar continua. O pouco que você der com Deus é muito. O pouco que você der com Deus é muito. Então, não deixe de fazer sua contribuição. Campanha de Jesus das Santas Chagas, quinta etapa. E já deve estar chegando. Sacristão, vai selecionando ali se por acaso alguém já recebeu este manto, esta flâmula, que é uma imagem de Jesus das Santas Chagas, que foi para todos os que estão colaborando. Se não chegou, vai chegar da campanha extra de Jesus das Santas Chagas. Escute esse testemunho, por favor.
2: O meu nome é Maria do Carmo.
0: Pois não.
2: E eu falo de Presidente Prudente.
0: Pois não, filha.
2: Eu quero te contar que eu recebi a revista. Fiquei tão emocionada,
0: Opa.
2: Que eu até chorei quando eu abri e tinha a flâmula de Jesus das Santas Chagas. Fiquei muito feliz quando eu cheguei, aquele perfume suave, gostoso.
0: Essa era a proposta.
2: Nossa, eu não parava mais de cheirar aquele perfume de Jesus, como é gostoso. E peço para as pessoas que participem, colaborem, doem, para receber também a flâmula, que é muito linda, e ela tá aqui agora abençoando a minha casa com aquele odor bem delicioso. Obrigado, Padre Reginaldo. Graça recebida é graça testemunhada, que isso também é uma graça, né?
0: Claro.
2: Abraços, Padre.
0: Deus abençoe. Eu volto comentando, e você lembra que ontem nós falamos do perfume de Jesus Cristo? O cheiro de Jesus Cristo? Nós voltamos com a leitura orante e eu volto comentando isto.
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três dias para a quaresma de São Miguel. Toque a corneta, toque o chofar, sacristão. Sábado, a partir de sábado, 9:30 da manhã, eu espero você. Espero você no YouTube Padre Manzotti Oficial. Será exclusivo do YouTube Padre Manzotti Oficial a quaresma de São Miguel. E eu convido você às 9:30 da manhã, sábado agora. Vamos começar 40 dias rezando, pedindo a intercessão de São Miguel, príncipe, guardião e guerreiro. Arcanjos de Deus, vem em meu auxílio. Arcanjos do Senhor, vem em meu socorro. Repito, faltam 3 dias. Sábado agora, 9:30 da manhã, no YouTube Padre Manzotti Oficial, a novena de São Miguel Arcanjo às 9:30. Bom, querido povo de Deus, eu falava com a Maria do Carmo, lá de Presidente Prudente, Rádio Onda Viva FM, ela dava o testemunho, Dom Benedito Gonçalves dos Santos, e ela falava que ela recebeu a flâmula com o perfume. E ontem, gente, eu não sabia, mas ontem nós falávamos, e o texto da leitura orante diz assim, foi algo lindo demais, profundo demais, inclusive usei à noite numa reunião que tive. Como um perfume que se espalha por todos os lugares, somos usados por Deus, seja conhecido todas as pessoas, porque somos como cheiro suave do sacrifício de Cristo, oferece a Deus, cheiro que se espalha entre os que estão sendo salvos e não salvos. E coloquei no Instagram, muita gente partilhou. A Maria do Carmo disse que se emocionou sentindo aquele perfume, e é representativo, é mostrar o perfume de Deus. Muita gente partilhou comigo aqui no Instagram, Senhor, que eu sinta a essência em meu coração. A Fátima, a Fabrício, a também a Mônica, que essa essência sempre esteja na minha vida, no meu coração, no meu pensar. Te dou graças, Senhor. A Psicota Rodrigues diz assim, que todos os dias possamos anunciar a mensagem de Cristo e espalhar sua mensagem aos que precisam. É sobre isso que estamos falando, este perfume, que é um perfume do sacrifício de Jesus Cristo na cruz. Que nós sejamos portadores desta essência de Deus. Maravilha, né? E aí, quando você receber a flâmula, não deixe de perceber esse

Claro que vocês são uma carta escrita pelo próprio Cristo, entregue por nós. Escute isso, também muito forte. Ela não foi escrita com tinta, mas o Espírito do Deus vivo. Ela não está gravada na placa de pedra, mas nos corações humanos. Dizemos isso por causa da confiança que temos em Deus por meio de Jesus Cristo. Senhor, eu tenho confiança em Deus. Diga isso, já reze. Eu tenho confiança em Deus por Jesus Cristo. Senhor, vamos juntos. Deixe a palavra de Deus te tocar. Versículo 7. Quando a lei me traz a morte, foi gravada nas placas da pedra lá no Monte Sinai. A glória de Deus apareceu e o rosto de Moisés ficou brilhando. O brilho do seu rosto já estava desaparecendo quando entregou a placa do povo de Israel. Mas mesmo assim esse brilho era tão forte que os israelitas não podiam fixar os olhos em Moisés. Veja a conclusão e o desdobramento do raciocínio de Paulo. Se o domínio da lei veio com tanta glória, e ele lembrou lá do Monte Sinai. Moisés subiu, houve uma teofania, realmente a terra tremeu, relâmpagos, Moisés desceu todo iluminado. Paulo diz, se assim foi na antiga lei, quanto maior é a glória que acompanha o domínio do Espírito Santo. Quanto maior é a glória que acompanha o domínio do Espírito Santo. E nós vivemos neste tempo do Espírito. Antes, diante de agora, não foi quase nada. A glória durou antes só por um momento, mas agora dura para sempre. É porque temos essa esperança que agimos com confiança. Senhor, é porque temos esperança que agimos com confiança. Grava esta frase. Não é um mero trocadilho. No Espírito Santo, é porque temos confiança, esperança, que agimos com confiança. Vou repetir de novo. Preste atenção, deixa essa palavra entrar. No Espírito Santo, é porque temos esperança que agimos com confiança. Você age com confiança? Padre, eu estou titubeando. Cadê tua esperança no Espírito Santo? A esperança nos faz agir confiantes. A tempestade é hoje, mas só hoje. A doença é hoje. Você não é doente, você está doente. Você está com medo, mas tem coragem. Repito, é porque temos esperança que agimos com confiança. Versículo 17. Aqui, a palavra do Senhor quer dizer o Espírito. E onde o Espírito está presente, aí existe liberdade. Portanto, todos nós, com o rosto descoberto, refletimos a glória que vem do Senhor. Esta glória vai ficando cada vez mais brilhante. E vai nos tornando cada vez mais parecidos com o Senhor, que é o Espírito.
Eu paro por aqui, mas volto rezando a palavra.

0: fique com a frase, anote, nem que for no pacote de pão que chegou. É porque temos esperança que agimos com confiança. Mas eu volto rezando isto. Volte comigo.
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0: gostaria que você rezasse um pouquinho e dissesse: Senhor, aumenta em mim a esperança que vem do Espírito Santo. E motivado por esta esperança, eu agirei com confiança. A esperança me dá confiança. Senhor, eu tomo para mim a palavra que diz que a tua glória cada vez mais brilha em mim, e cada vez mais a ação do Espírito Santo me faz parecido com Deus. Olha que forte, filho. Essa glória vai ficando cada vez mais brilhante e vai nos tornando cada vez mais parecidos com o Senhor, que é o Espírito. Então, Senhor, vai me fazendo mais parecido com o Senhor. Vai transformando-me, Senhor, pela tua graça, pela tua glória. E que cada vez mais eu me torne parecido contigo. Amém. Lucinéia, que a paz de Jesus esteja com você.
1: Bom dia, padre.
0: Deus abençoe, Lucinéia. Você fala de onde?
1: Eu falo de Entre Folhas, Minas Gerais.
0: Entre Folhas, Minas Gerais. Um prazer falar contigo. Como você me acompanha?
1: Eu te acompanho pelo aplicativo da TV, né? Da TV Evangelizar e da Rádio Evangelizar. E também pelo YouTube. Mas mais é pelo aplicativo mesmo.
0: Diga lá, Lúcia, por favor. E lembrando que ontem, quem acompanha pelo YouTube teve a oportunidade de mais uma catequese sobre as obras da obras de misericórdia corporais. São 7. Diga lá, Lucinéia.
1: Padre, eu estou entrando em contato com o senhor, primeiramente para dar testemunho.
0: Pois
1: né?
0: Não.
1: De uma graça que eu recebi e não recebi, como diz, mas eu já me sinto agraciada porque. Há quase 2 anos atrás, vai fazer 2 anos em outubro agora, eu tive um trombobolismo pulmonar, né? E eu fiquei 16 dias com trombose e não sabendo que era trombose, né?
0: Nossa!
1: Isso, trataram de ansiedade, trataram de pneumonia, mas graças a Deus, né? Conseguiu descobrir a tempo e ainda... Eu tô aqui, né? Então eu costumo falar, eu falava assim que se caso eu recebesse a graça da cura, eu ia dar testemunho,
0: claro.
1: Né, na minha igreja, não precisava ligar pro senhor não, mas eu penso assim, eu não fui curada, padre, eu tô com trombobolismo ainda, ele se tornou crônico,
0: certo.
1: Né? Mas eu penso assim, eu tô viva, né?
0: Louvado
1: eu tô aqui,
0: seja Deus.
1: Eu tenho tratamento, se eu não tivesse tratamento, né? Eu já poderia ter morrido, digamos assim. E hoje eu estou aqui junto com os meus filhos, com minha família. Eu estou em tratamento ainda, mas eu ainda acredito na minha cura. Eu tenho fé em Deus.
0: Vamos rezar neste propósito.
1: Isso. E eu gostaria também de pedir uma oração para o senhor, porque eu recebi a capelinha segunda-feira.
0: Opa, você vai ser... Ah, não. Você recebe a capelinha, é isso?
1: Isso, não, eu sou mensageira líder, eu me tornei mensageira líder da capelinha.
0: Toca a corneta, sacristão. Tá aí, gente. Isso, que coisa boa, Lucinéia.
1: Obrigada, padre. Amém, amém. E eu me tornei justamente por isso, padre, porque eu pensava assim, eu tinha que ter um propósito na minha vida.
0: Olha aí,
1: né?
0: Que lindo.
1: Eu pensava assim, eu sou agraciada por Deus,
0: claro.
1: Né? Deus tem me, eu tenho uma família maravilhosa, um marido maravilhoso, filhos maravilhosos, né? Lógico que não é perfeita como nenhuma família é, né? E o meu segundo filho foi um milagre, né?
0: Certo.
1: Foi um milagre porque eu estava perdendo ele e hoje ele canta salmo na igreja.
0: Oh,
1: sabe
0: meu
1: que
0: Deus.
1: Coisa mais linda, né?
0: Que maravilha, Lucinéia. Então diga, e... graça recebida...
1: Graça testemunhada.
0: Lucinéia, quanta...
1: Toca o sino.
0: Quantas famílias já se inscreveram?
1: No momento eu tô com 11 famílias.
0: 11, mas você vai ver que vai multiplicar rapidinho.
1: Se Deus quer. Mas a gente, eu, como eu recebi segunda-feira e nós estamos na semana da família, nós estamos em novena, né? E a gente vai começar mesmo começar o... E ela é linda, padre. Nossa, eu vejo ela aqui na minha frente, eu fico passando a mão dela, eu assim, nossa, ela é maravilhosa.
0: Que emoção, maravilha. Né? Tá certo, querida.
1: A gente vai começar semana que vem, se
0: tá
1: Deus
0: bom.
1: Quiser, tá? E aqui, eu poderia pedir oração
0: claro.
1: Também pelo meu irmão Fábio, que tá te ouvindo, pode ter certeza, ele é especial, ele te ouve todos
0: Deus abençoe,
1: os dias.
0: Fábio. Quem mais?
1: E meus pais, José Ferreira, né? E Maria do Carmo. E meu sobrinho Davi também, que ele é especial também, ele é Dal, padre, e ele te ama.
0: Como é que é o nome dele?
1: Davi.
0: Davi, Deus abençoe você. Fábio, Deus abençoe você.
1: Ele é Dal, mas aqui, ele celebra uma missa do início ao fim, tá?
0: Ah, é?
1: Isso.
0: Que maravilha.
1: Aqui, padre, eu queria te falar o que me incentivou mais na capelinha. Eu sempre tive medo, muito medo.
0: Medo?
1: Sabe? Há muito tempo que eu tinha medo de não conseguir, né? De Deus, de não ter capacidade suficiente. E eu ouvi um testemunho outro dia de uma criança, não sei de quantos anos, mas uma criança dando testemunho de que ele era líder da capelinha,
0: isso.
1: Sabe? Falando quanto que era importante e bonito ser. E foi aí que eu criei coragem. Eu falei, não, é uma vergonha, né? Eu não sei. Deus vai me capacitar.
0: Claro, Deus chama e capacita. Deus abençoe Lucinéia, Entre Folhas, Minas Gerais, Dom Juarez de Lorto Seco de Caratinga. Querido povo de Deus, amados filhos, você encontra em todas as livrarias do Brasil e leia, reflita, inabalável, com fé, a tempestade vai passar. Dai-me, Senhor, uma fé inabalável. Dai-me, Senhor, uma fé inabalável. Diga isso. Veja a decisão da Lucinéia. Ter medo faz parte, mas o medo não pode paralisar. Ela escutou uma criança e se tornou uma mensageira. Que tal você se tornar uma mensageira líder? 0800 410 6060. E peça, leia o livro Dai-me uma fé inabalável, Senhor. Escute esse testemunho, por favor.
2: Me chamo Andréia Granja e sou associada há muitos anos. No dia 14/6, minha vizinha foi operada de perfuração no intestino.
0: Jesus.
2: Depois de 2 dias, ela começou com muita dor abdominal e começou a tomar muitos remédios para a dor e nada melhorava. Chamava ela para ir para a emergência, mas como ela tem um filho que é acamado de traumatismo craniano grave tem home care, ela não queria ir ao médico.
0: Imagina.
2: Quando acordei, fui direto à casa dela, pois estava preocupada. Ela já estava sentada me aguardando, não aguentava mais tanta dor. Levei para o Hospital Pasteur, aqui no Rio de Janeiro. Foi constatado que ela estava com perfuração no intestino em estado de septo. A cirurgia foi de urgência. Ela perdeu um pedaço do intestino e ficou em estado grave, apesar
0: Nossa,
2: de estar.
0: Mãe.
2: Daqui a 4 meses, ela irá reconstituir o intestino. Sigo ajudando ela com pós-operatório e com a bolsa de colostomia. Estou me programando para visitar o Santuário de Guadalupe.
0: Seja bem-vindo.
2: Obrigada, Padre Reginaldo, pela sua dedicação diária a todos nós. Que Deus o abençoe abundantemente a toda a equipe.
0: Amém. Louvado seja Deus, Andréia, de Rio de Janeiro. Lá temos a TV Evangelizar, canal 16.1, nos transmite a Rádio Catedral FM, Rádio Nossa Senhora de Copacabana FM, Cardeal Arcebispo Dorani João Tempesta. Andréia, e programe-se, sim, nós estamos com a 11ª Festa de Jesus das Santas Chagas, dia 21 a 27 de setembro. Venha celebrar conosco a semana inteira de festa, celebração, adoração, terços e tudo mais. Portanto, se organize, seja bem-vinda. Amado povo de Deus, eu vou para o intervalo e eu volto já. Que tal você se tornar agora um líder mensageiro da capelinha? 0800 410 6060. 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Nós voltamos já.
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Juntos, novena de São Roque. Deus, por intercessão de São Roque, curai as feridas do corpo, curai as feridas da alma. Ó Deus, por intercessão de São Roque, curai as feridas do corpo, curai as feridas da alma. São Roque, vós que não tivestes medo de se dedicar de corpo e alma aos cuidados dos doentes, e como prova de vossa fé e confiança, contraístes a doença. Mas Deus não o abandonou, Deus o alimentou, e de um modo milagroso também o curou. São Roque, nesta novena pedimos, protegei-nos contra as doenças infecciosas, livrai-nos do contágio, livrai-nos das feridas abertas, físicas, emocionais e espirituais. São Roque, nesta novena, hoje, terceiro dia, livrai-me desta enfermidade que agora apresento. Senhor, peço por intercessão de São Roque pelos doentes dos hospitais, alívio dos sofrimentos e das dores. Eu me comprometo de também agir na caridade com aqueles que sofrem,
São Roque. Abençoai os médicos, fortalecei os enfermeiros, os intensivistas da UTI, os atendentes de hospitais, os voluntários, os cuidadores de doentes. E de modo especial, curai as feridas expostas e as doenças graves. São Roque, livrai-nos de todo mal. São Roque, livrai-nos das infecções. São Roque, rogai por nós. O Senhor esteja convosco. Ele está no meio de nós. Semana Nacional da Família. Nossa Senhora, abençoai, Senhor, a água, a roupa dos enfermos, as fotos de família. Abençoai aqueles que mais precisam. Abençoai aqueles que estão desanimados, e a palavra vem dizer hoje: porque eu tenho esperança, eu ajo com confiança. Em nome do Pai, do Filho e do Espírito Santo. Amém. E eu me despeço pelas mãos de Maria. O clipe. 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
1: Do Vale do Aço, 11:01, bom dia.
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3: Muito bem, 11:04, estamos começando o nosso microfone aberto, quarta-feira, tá bonito o tempo, né? Ontem tava mais escuro, tava fechadinho, né? Igual boca de bode, hoje abriu um pouquinho aí e não tem, segundo a meteorologia, previsão de chuva para hoje, mas a temperatura se mantém aí na máxima de 27, 28 graus, a mínima de 18, ou seja, o calor continua, né? Querendo fazer calor, pode ser que aí tenhamos aí uma mudança de temperatura nos próximos dias. Também mudança de clima. 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Hoje, quarta-feira, dia 12 de agosto, tô tendo a grata satisfação de receber Dr. Malson Moraes. Eleições, como passa depressa. O Dr. Malson esteve comigo recentemente falando de eleições municipais. Agora, eleições presidenciais, cenários, candidatos, o que está em jogo, essa confusão toda. Ninguém apresenta projeto, mas todo mundo acha uma brecha contra o outro, tá uma confusão danada. Muito bom dia para você que está começando aqui a acompanhar a gente também pela internet aí no YouTube. A coordenação artística de Matheus Cabral, coordenação de jornalismo de Felipe Machado, coordenação administrativa de Joana Avelino, apresentação Roberto Nogueira, com produção do Departamento de Jornalismo. E nos streamings, Ícaro Alves, a direção de Padre Zé Wilker. Doutor Malson Moraes, que privilégio, que prazer tê-lo conosco mais uma vez, muito bom dia, uma honra recebê-lo aqui no programa.
4: Bom dia, Roberto, bom dia, ouvintes da Rádio Educadora, inclusive aqueles que estão nos assistindo aí via YouTube. É um prazer voltar, né? Demoramos, mas a gente já tá aí de volta e sempre à disposição, tô na minha casa, isso é importante.
3: Bom, vamos lá então, pra gente saber, o cenário tá meio complicado, né? O cenário político aí, a começar por Minas Gerais, que nada estava definido, e aqui, o legal disso tudo esse ano é que eu tô achando que gente que nunca se preocupou com política passou a se preocupar. Gente que nunca questionou nada passou a questionar. Isso é bom? Isso é ruim? Ou isso é para abrir os olhos dos políticos que a gente vai estar mais seletivo em relação a dar o voto para o candidato que vai nos representar?
4: Eu não sei se você se lembra quando na última eleição municipal a gente aqui fazendo alguns comentários e eu tinha dito para você que a gente estava iniciando um novo momento eleitoral que era das pré-candidaturas. E que esse é um fenômeno que não existe previsão legal nele, né? Então, as pessoas começam a driblar a norma a partir da própria abertura que a norma deixa. Sim. Ou seja, o processo eleitoral antigamente ele durava 60 dias. Ele era muito bem definido, muito bem desenhado. Em 60 dias, aqueles que eram candidatos, estava definido, eu saio, eu peço voto e pronto. Com a reforma eleitoral, a parte da propaganda eleitoral, vamos dizer assim, de uma forma fácil para o ouvinte entender, ela foi diminuída para 45 dias. Então ela inicia no dia 16 de agosto e vai até a véspera da eleição, sempre, né, no primeiro domingo do mês de outubro. Mas aí as pessoas interessadas em candidaturas ficaram assim: o que que nós vamos fazer antes disso, nesses 15 dias ou no tempo antes? Eu preciso de me colocar, eu preciso de me situar em redes sociais e tal. Surgiu a figura da pré-candidatura. E essa pré-candidatura hoje, ela é quase uma candidatura, né, Roberto? As pessoas vão se lançando, começam a fazer reuniões e tal. E aí a Justiça Eleitoral colocou o seguinte: ó, a única coisa que não pode ter é pedido expresso de voto. Fora isso, você pode se situar, você pode se colocar.
3: Mas indiretamente nós vemos muitos pedidos
4: de voto. E aí, meu caro, aí é que está. O que que aconteceu? Essa fase da pré-candidatura, que é uma fase que na lei eleitoral ela estabelece o seguinte: é o prazo que eu tenho, enquanto integrante de um partido, fazer propagandas internas dentro do partido para convencer aos correligionários de que eu posso ser indicado para ser candidato. Então eu vou para o convencimento dos correligionários. Como virou uma propaganda antecipada, e não tem ninguém que me tira isso da cabeça, isso cria um cenário extremamente difícil para o eleitor. Porque o eleitor já começa a entender que aquela pessoa é candidata.
3: Certo.
4: E aí você toma, por exemplo, o caso de Minas Gerais, né? Nós tínhamos um candidato, ou pré-candidato, que é exercente de mandato, não é? Depois ele fala que desiste, depois ele volta, depois ele desistiu de novo, depois a família entra no meio e fala que ele vai ser, depois ele sai, depois ele chora, depois ele faz isso, depois vai aquilo outro. E como é que fica o cidadão numa dessas? Porque até então ele era chamado de pré-candidato, ou seja, aquele que tem intenção de ser candidato. Nas pesquisas ele estava disparado na frente. E o cidadão fica assim: ele vai ou não vai? Para onde que eu vou? Então você pense, dentro de um movimento deste, quantos talvez prováveis eleitores ele perdeu e quantos talvez ele até conquistou, porque tem gente que gosta de bagunça. Mas vamos pensar em um país sério, em uma situação séria de política. Isso não pode acontecer. Isso não tem sentido de acontecer. Porque, de alguma forma, você trabalha com o sentimento humano do cidadão, que é de que eu escolho para que possam me representar. A política, ela exige uma conduta muito mais séria do que algumas pessoas fazem por aí. Você tem problemas pessoais, eu tenho problemas pessoais, mas eu não posso levar isto para dentro do trabalho, eu não posso levar isso para o seio de um processo eleitoral.
3: Sim.
4: Porque o cidadão fica extremamente confuso. E todos os dias nas ruas, aqueles que me conhecem, ou às vezes, né, já ouviram falar: ó, o senhor fulano é doutor Maurício Moraes? Sim, aqui. O senhor podia me explicar, fulano é ou não é candidato? Na verdade, nós ainda não temos os candidatos, porque os candidatos foram definidos em convenção partidária.
3: Uhum.
4: O prazo final foi dia 5 de agosto. No dia 6 foi o prazo final para poder fazer o registro das atas. Mas só que nós também estamos com uma nova situação: as atas podem ficar em aberto. Antigamente, você já participou, também
3: já
4: participei.
3: Isso significa que pode continuar fazendo
4: Na verdade,
3: é uma abertura, uma brecha?
4: É uma abertura, porque é o seguinte: antigamente você na ata já registrava o nome de quem foi selecionado,
3: e
4: o número do partido, e acabou.
3: Ali bateu o martelo.
4: Aí depois eu ia para fazer os registros. Hoje eu posso fazer o registro da ata decidindo que vamos lançar a candidatura própria, teremos tantos candidatos a deputado, seja estadual, deputado federal, senadores e tudo, e eu posso colocar um dispositivo na ata falando o seguinte: olha, se a direção do partido ou uma comissão especial montada pelo partido tomar outras decisões, ainda é possível que seja declarado, por exemplo, parceria com outro partido, eu posso estar integrado com outro partido e formar coligações, tanto para o nível da majoritária quanto das proporcionais. Então isso fica em aberto nas atas. Quando que nós vamos saber? Agora, no próximo dia 15.
3: Doutor,
4: porque é o dia definitivo para
3: aí
4: o registro
3: já não tem
4: das candidaturas.
3: Quem
4: aí
3: se inscreveu, bateu o martelo, aí já é a parte final, né?
4: Isso.
3: A parte final. Eu, 11 e 12, agora acho que dá tempo sim da gente falar desse tema aqui, olhando para o cenário da eleição presidencial desse ano, né, nesse momento. Que leitura você está fazendo dentro dessas brigas partidárias e a tudo, inclusive hoje, eu tava vendo aí, rapaz, uma coisa de futebol, o sorteio da Copa do Brasil virou hoje na internet uma discussão política.
4: Sim.
3: Um tava colocando a culpa no candidato do outro. Que tem a ver o presidente, o vice-presidente, o governador, ex-presidente, não sei quem, com sorteio, com sei lá o que que a CBF faz para fazer o que ela fez ontem, né?
4: É.
3: Aquela coisa meio estranha lá na CBF ontem, para fazer aquele sorteio tão perfeito. que daria tudo certinho.
4: E cá pra nós, né? Ainda que tenha sido tudo certo, mas teve.
3: Você sabe, hoje eu acompanhei tudo de manhã. A chance disso acontecer no mundo, matematicamente, é 1% em 100.
4: Pois é.
3: Porque ele traz todos os clássicos e ainda tudo em ordem alfabética. Atlético, Cruzeiro, ABC, DFH, Inter e Grêmio.
4: Grêmio.
3: Certo? Uhum. Depois PQR, S, Palmeiras e Santos.
4: Então, a chance é muito pequena.
3: Pequeniníssima, né?
4: Você pensa isso.
3: E aquela maneira de misturar as bolinhas também é muito estranha. Você mistura em volta e tira de cima.
4: É, e tira o dedo aqui, sei lá. Bom, é meio que teoria da conspiração, né? Mas a política tá virando isso.
3: Exatamente. É. Eu trouxe o tema porque politicamente até o futebol tá político.
4: É, a hora que você precisar interromper, interrompa, mas eu acho que é importante a gente frisar isso. Esse Fla-Flu, esse Atlético e Cruzeiro na política tem que acabar. Nós precisamos debater. Ainda ontem, Roberto, eu vou te confessar aqui, na sala dos professores, lá na faculdade, nós tivemos um problema com isso. Porque o diálogo começa sempre maduro, mas na hora que entra em questão de posicionamentos, um começa a não aceitar o que o outro fala e acaba virando conflito, virando guerra. Ninguém mais aceita a opinião do outro. Ora, a democracia é isso.
3: Sim.
4: É a condição de eu poder dizer, ainda que você não concorde, tudo aquilo que eu quero. E você ouvir tudo que eu tenho a dizer, ainda que não concorde, e discordando, me dizer o contrário. Mas a política virou tudo é isso, ou é você de um lado, ou você é de outro. E aí, realmente, nós estamos perdendo sentido e o debate de ideias ficou jogado no...
3: Lamentavelmente. Esse ano, então, vai ser mais complicado ainda. 11:15, 11:14, quase 11:15, 10 segundinhos, agora sim, 11:15. Eu vou pro rápido intervalo. Doutor Mauro, o senhor continua comigo aqui. Doutor Mauro, essa eleição, ela costuma ser, principalmente presidenciada, né? Ela costuma ser uma disputa muito influenciada, inclusive por essa polarização que o senhor citou aí. Esse ano, o senhor acredita que o eleitor vai continuar nessa divisão entre grandes campos políticos ou existe espaço para uma alternativa diferente? Matheus Cabral foi muito feliz aqui quando ele disse: olha, nós temos 13 opções. E é um absurdo o povo brasileiro falar que não tem quem votar, né? Ou ele vota A ou vota B, parece que só tem Fla-Flu, ou só Cruzeiro Atlético, ou só Internacional e Grêmio, como se ele não pudesse dar uma olhada nos demais candidatos, ou ler, pelo menos, aquilo que eles estão pregando para tentar, de alguma forma, administrar de uma forma diferente. Mas isso aí fica a pergunta, né? Essa alternativa diferente. Será que ela existe de verdade? Esses grandes campos políticos estão levando vantagem, por quê? 11:15, chega de ficar pra lá e pra cá fazendo cotação de ferro e aço. 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
3: Vamos lá, 11:18 agora. 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Doutor Marcos Moraes, advogado. E a gente trazendo aqui detalhes sobre o cenário político nacional, sobre a polarização e sobre as leis que regem, né? Essa maneira da gente conviver com a nossa democracia. Então, o doutor Marcos, eu fui pro intervalo. E trazendo um pouco dessa polarização, ela tá dentro de tudo, ela tá no boteco, ela tá na escola, na faculdade, ela tá na rua, ela tá em todos os cantos, né? E isso é histórico. Eu me lembro que nós tínhamos Arena e MDB, né? Na época meu pai votava, aquela coisa toda, e era tipo um Cruzeiro Atlético mesmo, mas nós tínhamos só dois partidos.
4: Sim.
3: Ou seja, você tinha dois caminhos. Hoje criaram-se muitos partidos, esses partidos acabam se unindo, e quando se une demais, acaba, né, acontecendo coisas lamentavelmente obscuras, porque, na maioria das vezes, sempre dentro de uma empresa ou dentro de um partido, vai acontecer alguém que acaba desvirtuando. Essa polarização, ela vem de muitos anos, pelo que o senhor acompanha da política, e o senhor acredita que o eleitor vai continuar dividido entre esses grandes campos políticos, ou existe espaço? Eu estou levantando essa pergunta até da alternativa que o Matheus colocou, de 13 candidatos. Existe espaço para uma alternativa diferente na concepção que o senhor acompanha?
4: Como a gente falou de história, rapidamente, só para que o eleitor entenda, a gente realmente trabalhou sempre com esse cenário de até dois partidos, talvez um terceiro, até a Constituição de 1988. A Constituição de 1988, chamada Constituição Cidadã, aquela que foi responsável pela redemocratização do país, porque até então a gente vivia um outro cenário de condução política, que todos nós sabemos, o que que ela criou? Então é constitucional a múltipla filiação partidária, ou seja, eu só posso me filiar a um partido, mas eu permiti que diversas agremiações fossem criadas. Então isso se fortaleceu no Brasil. Nós temos hoje diversas siglas partidárias. Uhum. Se rapidamente a gente começar a contar aqui, pelo menos 10 a gente vai lembrar, mas você pode ter certeza que nós passamos da casa de 30 partidos hoje no Brasil. Alguns com assento no Congresso Nacional e outros não. Aí já começa a diferença. Os que não têm assento no Congresso Nacional, eles não têm direito a quê? Eles não têm direito à verba pública partidária. Se ele não tem direito a essa verba pública partidária, às vezes ele já não consegue sequer aparecer dentro do processo eleitoral, embora possa lançar candidatos. Então, quer dizer, às vezes você vai para dentro de um processo eleitoral e você não consegue sequer conhecer todos. Por quê? Porque eles não vão ter tempo de TV, não vão ter tempo de rádio, não vão ter exposição partidária como os outros têm. E estes outros, por serem fortes, por terem assento no Congresso, eles têm mais recursos, e esses recursos são públicos, volto a dizer, sim. É dinheiro de cada um de nós. Então, esses recursos sendo públicos e as agremiações estando fortes, quanto mais assentos, mais dinheiro eu tenho, mais recurso eu tenho. Isso vai repercutir onde? Em mais tempo de TV, mais tempo de rádio, mais recurso para eu poder movimentar redes sociais. E aí o que que vai acontecendo? Fica parecendo que eu tenho 1, 2, 3, 4, 5 candidatos só.
3: Eles se reforçam, né?
4: E depois o que acontece? Quando você vai lá, você toma um susto, né? Porque você pega a listagem afixada na sua sessão eleitoral e você vê que tem muito mais candidatos do que aqueles tantos que antes você achava que tinha. Bom, e o que isso traz, às vezes, de problema para o eleitor? Traz essa inconstância em achar que somente dois lados é que estão disputando. E isso acontece no nível nacional e tem repercussões agora no nível estadual também, não é? Tanto que no nível estadual a gente vai percebendo a movimentação político-partidária para poder o quê? Abrir espaço para a campanha nacional. Ou seja, quem movimenta um processo político estadual não é a própria política estadual, é o movimento nacional. Então, se lá eu tô com dois lados, você vê cá embaixo os partidos se movimentando para lançar candidatos ou não, mas visando o quê? Abrir palanque para a eleição nacional. E dentro desse abrir palanque, eu vou fortalecendo ainda mais essas possíveis duas ou três agremiações partidárias.
3: Seria mais um motivo para o eleitor ficar mais atento a isso. Ou seja, eu estou preocupado única e exclusivamente com o voto. Até mesmo porque quando você vai para o debate, eu tenho acompanhado também os debates, eu falei com o Matheus domingo, eu perdi tempo, eu assisti lá o Haddad com o Tarcísio debatendo, assisti o debate inteiro, minha mulher ficou, mas você vai assistir esse debate, vou até acabar.
4: Mas deveríamos,
3: assisti, né? O debate inteiro, depois fui ver aquele debate lá do Paraná, onde Sérgio Moro acabou dizendo que não ia comparecer, e eu tenho acompanhado sistematicamente. A impressão que eu tenho diante desse debate, do que está acontecendo, é que estão preocupados única e exclusivamente com o voto do eleitor. Ele não está preocupado se o eleitor vai precisar de saúde pública, de educação, não. A impressão que eu tenho é essa diante do que está. Como é que você vê esse cenário desse tipo de debate?
4: É uma constante de promessas, mas não promessas de interesse do eleitor. Promessas que eles conseguem desenhar e perceber, isso dá voto. Isso possibilita eu crescer na intenção de pesquisas. Então, eles começam a fazer esse tipo de ajuste na fala política, justamente porque estão preocupados, como você diz, apenas com o voto. A gente não vê os políticos crescerem com base em expectativas reais do que pode ser feito. Nós vemos, por exemplo, né, para o eleitor lembrar, eleições proporcionais, o que é isso? A nível agora que a gente vai ter, eleição para deputado federal e deputado estadual. Tem pré-candidatos ou quase já candidatos aí que promete, enquanto candidato a deputado, construção do hospital no município tal. Ora, ele não tem competência nem constitucional e muito menos dentro da organização do nosso Pacto Federativo fazer isso. Porque ele vai ter que votar o quê? Ele vai ter que votar o orçamento e tentar colocar lá dentro do orçamento, quem sabe, uma destinação de verba para construção. Quem faz construção é poder executivo. Quem tinha que estar falando isso que ele falou são os pré-candidatos ao poder executivo, presidente ou então governador. Mas eles saem falando como se eles fossem candidatos a isso. Muitos pelo desconhecimento, outros porque sabem que isso dá voto e aí começa a prometer para o eleitor ficar enganado. E o eleitor não vai assistir debate para poder entender isso.
3: Eu tô levantando a bola justamente para isso, né? A gente está na função da gente acompanhar, cara, tudo que está acontecendo. Eu, particularmente, tenho acompanhado muito. E a gente vê cada coisa que, se o eleitor pensar direitinho, ele fala assim: desista. Esse aí eu já desisti, isso aí, né? As conversas. Nós temos hoje nomes já conhecidos em todo o Brasil, né? Nacionalmente, né? Nós temos aí tentando, essas pessoas chegando, inclusive nos debates, para tentando conquistar um espaço. Também tem algumas entrevistas aí que a Globo News tem mostrado com alguns pré-candidatos. O que faz um candidato conseguir, na opinião do doutor Mauro, sair das pesquisas, sair, né, nas pesquisas? Porque eles saem também, tão acostumados a estar ali na rede social o dia inteiro, discurso político na rede social, realmente chegar ao eleitor comum. Como é que ele sai das pesquisas dessa rede social para chegar ao eleitor comum? Porque a gente está notando que a rede social hoje, ela engaja essas pessoas com um discurso fácil de que muitos querem ouvir, mas que na prática, na realidade, na vida real, é outra história.
4: O ex-governador de Minas Gerais, que é pré-candidato à presidência e agora foi até confirmado pelo partido dele, ele, por exemplo, há cerca de um mês atrás, ele começou a sair do ponto que ele tinha lá nas pesquisas para poder crescer. Por quê? Ele achou um local onde ele podia estar levando para a população um discurso específico e ele começou a crescer, mas já estabilizou e até já caiu. Por quê? Porque é o timing do processo eleitoral. Aqui, agora, esse momento está movimentando redes sociais, está movimentando as pessoas, aí você vai e surfa naquela onda. Mas se você virar um candidato de um discurso só, você não vai continuar crescendo dentro disso. O grande problema é que muitos deles ainda não aprenderam a lidar com um novo sistema político-eleitoral, que é o de redes sociais. E como eles não sabem fazer com isso, e ainda vai demorar dentro do Estado brasileiro isso acontecer, na minha modesta opinião, O que vai prevalecer, Roberto, infelizmente, é o que a gente estava falando anteriormente, são essas agremiações de repasses e recursos mais fortes, porque eles sim vão estar disputando. Eu não tenho dúvida. O cenário para a candidatura nacional não vai mudar. E eu já te digo, eu não sei te afirmar se vamos ter segundo turno, mas se tiver, eu já sei, você já sabe, toda a população já sabe quem que vai chegar lá no segundo turno.
3: Isso levanta em conta inevitável. O que está acontecendo, no momento que está acontecendo.
4: O discurso hoje,
3: que cada um e outro está
4: apresentando. Os outros que estão disputando, eles, na verdade, eles vão trabalhar para tentar construir-se, não é? Mas pensando no seguinte, tem que haver algum fato novo para mudar esse cenário.
3: Corre que isso ia aparecer muitos fatos novos.
4: Pode acontecer. Tá, e não sabemos, né? Então, hoje, a minha dúvida, dentro dessa experiência de mais de 27 anos dedicados ao direito eleitoral, direito político, é: esse fato novo, ele só pode mudar um cenário hoje, em ter ou não segundo turno. Em ter ou não segundo turno. Ele não vai mudar em nada quanto a outros candidatos que temos aí, ex-governador de
3: continua
4: Goiás.
3: Continua polarizado, então.
4: Isso, continua polarizado e vai continuar até o final desse processo eleitoral.
3: Ok, eu vou pro intervalo, ô, doutor Márcio, a gente continua o nosso papo, tá bom, né? 11:29 agora, você ligando e participando aqui, 97714902. Deixa eu mandar um abraço aqui pra Adriana Gonçalves, lá no bairro Bom Jardim, o Roberto Carlos do Amaral, né? Bom programa, muitas bênçãos. Obrigado, Robertão, grande abraço pra você também. Maria de Jesus Miguel, um alô pro Gickerson José, no bairro Betânia, em Patinga, Edelson Dias, em Joanésia, a Vilma Feliciano, no Alegre, em Timóteo, e a Laícia Martins, no Córrego Alto, Valtares fez aniversário ontem, a dona Nelcina, na Serra do Cocais, a Geralda Ferreira, na zona rural de Vargem Alegre, e um abraço aqui pro meu amigo Batata, lá no Recanto Verde. Para você que liga e se liga, eu vou pro intervalo, a gente continua aqui o nosso tema, até já.

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2: Estamos de volta, hein? 11:33, agora continuando aqui com o doutor Maurisson. E, doutor Maurisson, eu tenho um questionamento aqui, eu deixei ele anotadinho aqui pra gente estar trazendo, e é sobre pesquisa eleitoral, porque há uma discussão, a polarização chegou nas pesquisas, né? Quando a pesquisa ela tá a seu favor, ela é a melhor pesquisa do mundo, virou futebol mesmo, é igual o erro de arbitragem, o cara errou lá, não, que é isso, rapaz, o cara pisou na perna do outro, foi sem querer, esse chutinho do lado assim que ele deu, aquilo não foi nada, não tem nada a ver, mas quem sabe, né? As coisas poderiam ser jogadas mais claramente, e é uma questão importante na minha concepção e até na observação que faz que o ouvinte, até que ponto, doutor Maurício, que a gente tem que registrar a pesquisa, né? Aí já vai pro lado jurídico, até que ponto as pesquisas eleitorais, elas ajudam a gente, nós eleitores, a entender o cenário e até que ponto elas podem influenciar o próprio comportamento do eleitor. Porque a pergunta, nós temos aí uma pesquisa que coloca, por exemplo, o Cleitinho disparado na frente, mas nós temos agora uma visão diferente do que vai acontecer durante a campanha, até mesmo pelo impasse que o Cleitinho criou dentro do seu partido e dentro da política. Acabou perdendo, né, alguns votos aí. Essa, a que ponto pode influenciar essa pesquisa no próprio comportamento do eleitor?
3: Eu costumo dizer que quanto mais próximo da população, mais a política ela vai mudando. Porque a chance, o que a gente dizia aqui no bloco anterior, de que no nível nacional acho que nós teremos poucas mudanças, a ponto de governo de estado, e se eu estivesse falando de também municipal, a coisa vai mudando. Porque quanto mais próximo do eleitor, o eleitor ele não se preocupa muito com as pesquisas nesses níveis, municipal e talvez um pouco no estadual. Na verdade, ele está próximo do que está acontecendo. Então, ele tem um cenário diferente e ele vai, dentro dos diálogos, conversando mais. Acredito que, nesse sentido, a coisa seja diferente. O Tribunal Superior Eleitoral está para poder julgar uma causa que foi aforada cerca de 20, 30 dias atrás, que foi colocada pela pré-candidatura de Flávio Bolsonaro quanto uma pesquisa que tinha sido registrada, e ela foi logo depois da divulgação do escândalo do Banco Master, que possivelmente ele estaria envolvido ou não estaria envolvido, a gente não está entrando no mérito aqui. Ele conseguiu suspender a publicação. E conseguiu suspender por quê? Porque havia uma pergunta capciosa lá que falava o seguinte: se você souber que ele está envolvido em no escândalo do Banco Master, onde e Vorcaro e tal, mas o quê? Ou seja, vai falando tudo. Você manteria o voto nele? Aí o resultado, a gente não sabe. Provavelmente mudaria esse resultado. São os escândalos que podem mudar um processo. Ele conseguiu suspender. E com essa suspensão, o Tribunal Superior Eleitoral vai analisar em conjunto agora a representação que foi feita pelo partido do atual presidente sobre aquele uso da imagem produzida por inteligência artificial do pai dele no lançamento da candidatura dele. Não sei se você lembra.
2: Sim.
3: Eles fizeram lá a construção do ex-presidente da República, que, né, tá dentro de casa, não pode sair para nada, então fizeram. E também parece que vão condenar. Vai ser dado aplicação de multa. Desse julgamento, nós vamos entender por onde o Tribunal Superior Eleitoral vai caminhar nesse processo eleitoral. Até então, pesquisa é feita de forma correta até onde os institutos são corretos.
2: Deixa eu pegar um gancho nessa fala do senhor aí. Redes sociais, né? A gente falou sobre essa multa que pode vir por causa da inteligência artificial. Com redes sociais, com inteligência artificial, muita informação está chegando, né? Muita coisa chegando para o eleitor. Como é que a gente pode diferenciar uma informação aí verdadeira de uma manipulação política, e de que forma eu preciso entender que a inteligência artificial vai ser aceita na eleição?
3: A gente tem que pesquisar

0: muito é aprender a lidar com isso. O que mais me preocupa não são as redes sociais, o que mais me preocupa são as redes de transmissão eletrônica de mensagens. Por exemplo, o WhatsApp. Porque o WhatsApp, ele atinge um público muitas das vezes maior. Em um segundo, você dispara uma mensagem, ela se multiplica. E o grande problema, como fazer para evitar que ela continue? Na rede social, como ela é estática, você uma vez lançando, fazendo a notificação da meta, ela imediatamente tira e tira de todos os Instagrams, de todos os Facebooks. Mas no WhatsApp eu não consigo. E aí uma imagem falsa criada por inteligência artificial, uma fala falsa criada por inteligência artificial, que vai estar dentro daquilo que a gente chama de fake news ou deep fake, se dissipa de uma forma incontrolável. Então o eleitor, o que que ele tem que fazer? Ao receber, pesquise se aquilo tem fundamento. Pesquise, analise, veja até a expressão facial se não está tendo uma modificação, porque a inteligência artificial não conseguiu criar ainda uma imagem perfeita. A gente consegue perceber que às vezes o nariz está estático e a boca está movimentando, ou a boca não move e a cabeça move, aí sai do lugar, uai, só se a pessoa tivesse com alguma disfunção física, né?
1: Então, quer dizer, tema que está chegando também.
0: Exato. Então, assim, tem que ver essas mensagens que chegam te remetendo, por exemplo, para o YouTube. Cuidado, porque o YouTube ele vai fixando a sua personalidade em cima daquilo e te jogando para universos totalmente desconhecidos, verdade, fabricados. Quando vem aquelas imagens passando e tem uma voz sempre a mesma, que é locução de inteligência artificial,
1: tem muita internet,
0: que vai traduzindo uma coisa que está acontecendo para te induzir a pensar errado, a entender errado. Então tem que ter muito cuidado com isso, porque é o que mais influencia. As pesquisas, a nível nacional, sim, Roberto, elas influenciam, e muito. Muitos pensam o seguinte: ah, vou votar no fulano mesmo, ele já vai ganhar. Isso é errado. Não desperdice o seu voto por conta de um resultado de pesquisa eleitoral. Acredite em quem você acredite, vá com ele até pelo menos o final do primeiro turno. Se seu candidato não for para o segundo turno, e se tiver segundo turno, analise as propostas e escolha aquela que adeque melhor àquilo que você pensa.
1: Tá, as opções estão aí. Ô, doutor, essa é uma eleição que ainda vai passar, eu acredito que por muitas transformações, a gente não sabe ainda, né? A corrida presidencial, a corrida eleitoral, ela começou já há um ano, dois anos. Aliás, nós temos aí candidatos que já ganharam a eleição e continuam numa campanha eterna. Exemplo disso lá na Argentina, o Milei, que faz campanha todo dia, às vezes esquece até que já ganhou a eleição, que precisa trabalhar e fica ali enrolando. E candidaturas podem crescer, perder força, só acredita dentro do cenário que está acontecendo, alianças podem ainda ser formadas e o eleitor também pode mudar de opinião.
0: Opiniões arriscadas, como eu disse para você aqui, no nível nacional, por exemplo, não daria no nível estadual. Em Minas Gerais, para mim, o cenário está aberto. E ele ficou mais aberto ainda depois dessas inconstantes declarações, situações, seja de direito ou seja situações pessoais, em que esse que está liderando agora, né? Tô fazendo de tudo para não falar nomes, porque a gente fica sem saber se pode ou se não pode, então prefiro não dizer. Quem está liderando, pelo menos nas pesquisas aí. Eu acredito que o cenário em Minas Gerais, por estar muito próximo do eleitor, ele está em aberto.
1: Certo.
0: E figuras conhecidas que a gente sabe, a gente comentou aqui em off, tem muita chance de ainda crescer. Como tem chance de crescer o próprio governador, porque ele está com a máquina na mão, e estando ali, ele tem mais acesso, né? Então a gente sabe que
1: tudo pode acontecer.
0: Tudo pode acontecer. Mas no nível nacional, o cenário é aquele que eu te disse. E vamos aí, no resto do país, há cenários, para mim, que não mudam. Por exemplo, lá no estado do Paraná. Para mim, o estado do Paraná já tem governador.
1: Já está definido.
0: Ainda que tenha o maior escândalo do mundo, não tem tempo suficiente para mudar aquele cenário. Então, assim, ele deve ser eleito, né? Então, lá é um cenário que já está definido. E a gente não pode esquecer, Roberto. Nós temos esse ano eleição para dois senadores.
1: Dois senadores.
0: É muita gente, o cenário sabe, né? Está completamente complicado. Porque, diferente de candidatos a deputados, para senador ganha quem tem mais voto. Porque também é considerado uma eleição majoritária. E não tem segundo turno. Portanto, em 5 de outubro, ainda no dia 5 ou no início do dia 6, nós já saberemos quem serão os dois senadores por Minas Gerais. Até 15 dias atrás, a gente sabia apontar que tinham três crescendo muito. Com essa volta desse candidato que está liderando as pesquisas, dentro de toda essa confusão que teve, e com o lançamento de uma candidatura própria para governador pelo partido que é o mesmo do candidato de oposição ao atual presidente, mudou todo o cenário.
1: É estranho que um pode atrapalhar o outro.
0: Eu, né, já não sei se três mais tem chance, e eu acho que já pulou para quatro, e pode ser que a gente até mantenha quem já está no poder aí.
1: Doutor Malcom, lamentavelmente o tempo tá acabando, eu tinha uma outra pergunta, que mais vamos fazer o sinal, vamos fazer por etapas, né? O doutor tá sempre aí solícito com a gente.
0: Marca aí que a gente
1: e volta. É muito bom quando o senhor vem aqui, a gente tem outros temas também, por exemplo, eu queria falar dos debates, mas o tema é maior, né? Qual que deve ser o papel desse debate, que nós vamos ter daqui para frente, então não vamos ter tempo para falar se esses debates realmente conseguem mudar a opinião do eleitor. Se eu assisti o debate, eu também assisti, eu notei que quem tem a concepção de votar no A ou B já tá definido ali, tem mais efeito nas redes sociais, o que que dá mais credibilidade hoje para conquistar o voto? Porque nós somos daquela época que o cara tinha que gastar sola de sapato, meu compadre. Sol tá trincando o cabeção, ele tá mandando o representante Vale do Aço para pedir voto, para bater na porta. Hoje a rede social, ou você cai em armadilha, ou você acredita naquilo que estão colocando para você. Mas o tempo não vai dar, a gente vai trazer esse tema depois. Doutor Márcio, um prazer muito grande recebê-lo, privilégio muito grande. Seja sempre bem-vindo aqui à nossa programação.
0: Beleza, muito obrigado mais uma vez. Continuo à disposição, né? E quebrar um protocolo rapidinho
1: fica
0: aqui.
1: Fica à vontade.
0: Eu vou mandar um abraço especial hoje para minha mãe querida, dona Fanete.
1: Porque
0: eu falei com ela que eu estaria aqui. Ela falou assim: vou te ouvir. Então, um beijo, né? O meu amor, como dizia meu pai, a minha rainha, tenho certeza que ela tá lá me ouvindo com todo carinho. E aos ouvintes da Rádio Educador, olha, todas as vezes estaremos aqui de uma forma neutra, imparcial, para, assim como essa casa que me recebe, cumprir com esse compromisso de levar informação. Agradeço o espaço e pode contar, qualquer hora a gente está aí à disposição. Muito obrigado, Roberto.
1: A intenção do programa é justamente alertar o eleitor que ele tem várias opções que ele pode, né, buscar conhecimento, buscar informação. Esse é o nosso papel.
0: E lembrando, Roberto, deixei aí com você um livro que a gente tá lançando aí.
1: Não podia deixar de fazer
0: favor,
1: um registro,
0: né,
1: aqui. Controle externo do orçamento público. Isso. Vamos mostrar para quem está acompanhando aí na rede social.
0: Isso.
1: Aí no nosso YouTube aí, o lançamento do livro, doutor Márcio. O orçamento público é um dos principais instrumentos de conscientização dos políticos, das políticas públicas, né?
0: Isso aí.
1: E nem sempre essa conscientização.
0: É através dele que as políticas são realizadas. Então a gente lançou esse livro pela editora Dialética, né? Já está aí em todas as bases de venda de livros, na Amazon, na leitura, enfim.
1: Bacana.
0: Né?
1: Muito obrigado.
0: Estamos deixando aí de presente para você aí.
1: Vou deixar um pro Matheus, que é nosso futuro advogado também, né? Tá na hora de voltar já para matar esse curso rapidinho aí.
0: Isso aí.
1: Doutor, muito obrigado. 11:45, eu vou pro intervalo. Matheus Cabral tá chegando, os destaques do jornal em pauta e também o noticiário esportivo. Hoje o Galo, doutor Márcio, joga 19. Hoje o atleticano vai secar o Cruzeiro mais tarde e o cruzeirense vai ficar mais cedo secando o Galo. Então, tomara que os dois secadores queimem. E o Cruzeiro vai pegar uma pedreira, né? O Mengão não é brinquedo, não.
0: Não.
1: Vamos pro intervalo, a gente volta em instantes. Até já.

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5: Volta 11:48 agora. 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Matheus Cabral, muito bom dia, Matheus.
6: Roberto Nogueira, bom dia para você, bom dia aos amigos ligados aqui no programa Microfone Aberto. Roberto, eu tô aqui escolhendo qual é a primeira pauta a adentrar no assunto, né? Porque temos várias para o dia de hoje. Acabou de sair aqui do estúdio uma grande referência no direito constitucional, doutor Maurício Moraes.
5: Vou te passar em suas mãos o presente dele, que é o lançamento do livro dele, tem um meu, um seu e um da rádio.
6: Maravilhoso, tá, professor de direito
5: administrativo,
6: sabe tudo e mais um pouco, um grande professor, um grande docente das universidades aqui de direito do Vale do Aço, uma figura que tem um grande respeito por ele. Não tive a honra e a oportunidade de ter sido aluno dele no curso de direito, mas tenho todas as referências, assisti aula magna com ele, um conhecimento assim excelentíssimo, notório saber jurídico. Mas o Roberto Nogueira, e aí a gente vai para o indivíduo, né? Falar sobre o senhor magistrado, né? Que ontem foi pego tomando uma garrafa de vinho no golão, no famoso golão mesmo ali, acendendo um cigarro, depois ele gravou um outro vídeo, com o senhor juiz do Tribunal de Justiça de Minas Gerais, da qual se envolveu uma grande polêmica. O fato aconteceu antes de ontem, ontem a corregedoria do estado, e já foi protocolado um pedido de afastamento junto ao CNJ, que é o Conselho Nacional de Justiça, para que ele pudesse ser afastado. Porque nesse fato ele põe em xeque todo um trabalho da advocacia, todo um trabalho da justiça, todo um trabalho do Ministério Público, porque envolve todo mundo, porque da mesma forma que pode haver um magistrado, pode haver também algum membro do Ministério Público, né? Como diz no artigo 133 da Constituição, a figura do advogado é uma figura indispensável para o rito processual. E nesse caso a gente tem aqui toda a advocacia, todo o jurídico, toda a ordem jurídica colocada em xeque quando um juiz ele é pego ao vivo numa live fazendo o que ele fez. Então, assim, para não deixar com que essa laranja podre ela estrague as outras frutas que ali estão, é veemente o rigor ali que ele seja afastado nesse primeiro momento, e afastado de forma protocolar, de forma pública, para que o CNJ possa se manifestar e aí sim também ter os pares envolvidos, porque senão dá a entender, já que nós temos um STF que hoje virou pauta de discussão de qualquer boteco, padaria, clube, piscina, campo de futebol, o STF que virou essa pauta de discussão, as pessoas hoje elas sabem mais. Ô Roberto, tem gente aí que sabe mais coisas contra o ministro do STF, Alexandre Moraes ou Flávio Dino, do que quanto ele pagou de água ou de luz antes de ontem. Porque a prioridade dele é discutir STF, não é nem saber quanto que ele tá gastando na casa dele. Infelizmente é desse jeito, porque virou moda discutir STF, virou moda discutir Alexandre Moraes, virou moda apontar o dedo, acusar. É isso, tomara que passe, porque tá chato isso nas redes sociais, tá chato pessoalmente, sabe? Quando eu sou abordado por uma pessoa que quer discutir STF, fica chato, porque às vezes você não quer entrar nessa pauta de discussão, porque se você é a favor, você é de um partido. Se você é contra, você é de outro partido. Então, além da pessoa te indagar para uma discussão sobre STF, a discussão do STF ela tem ramificações políticas. Porque daqui a pouco a pessoa tá te rotulando como o partido tal ou o partido B. Porque
5: você não tem
6: nada absolutamente a ver com o lé concré. Mas, enfim. Então, a gente está vivenciando uma situação meio que complicada. Mas, Roberto Nogueira, 11 horas e 52 minutos, o que não é complicado, é para descomplicar a sua vida, é a dica que eu vou dar agora do
5: Márcio. Já deu fome, já.
6: Mas o problema todo é que você precisa ir lá para você conhecer o Márcio.
5: Já peguei uma Mitex.
6: É maravilhoso.
5: Comecei a pegar uma Mitex, daqui a pouco eu tô lá presente.
6: Isso, maravilhoso. 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Roberto, dito isso,
5: hoje tem
6: 11:53. Eu vou pedir perdão aqui aos meus amigos atleticanos. Mas eu vou pedir perdão não hoje, mas vou pedir perdão amanhã. Por quê? Essa semana eu não falei do Atlético que joga 7 horas da noite contra o Bragantino.
5: Mas eu tenho falado muito.
6: Não, mas eu vou falar. Eu não falei e nem vou falar nesse noticiário agora, não.
5: Vou esperar amanhã.
6: Não, vou esperar pra amanhã. Porque, infelizmente.
5: Então vamos esperar o Cruzeiro e Flamengo pra amanhã também.
6: Não, porque o Cruzeiro e Flamengo hoje merece um noticiário maior e assim, até por questão de prioridade. Então, o Atlético e Cruzeiro, Atlético pela Copa Sul-Americana contra o Bragantino hoje, não roubou as atenções dos noticiários esportivos. Então, é questões de prioridade. Então, Atlético e Bragantino, que o Galo vença o jogo hoje, que leve a sério a Copa Sul-Americana. No passado foi finalista, leve a sério a Copa Sul-Americana. Ponto. E o Galo joga às 7 da noite em Bragança Paulista, terra da linguiça, contra o Red Bull Bragantino.
5: Tem bom.
6: Agora, beleza. Cruzeiro e Flamengo. É a pauta, não tem jeito. Esse jogo a gente precisa respirar e falar um pouco mais sobre ele.
5: Esse jogo, né?
6: Tem, não tem como. Ó, de um lado técnicos portugueses, né? Dos dois lados técnicos portugueses, uma escola que evoluiu muito no mundo no que se diz respeito a tatiquês. O Arthur Jorge, campeão da Libertadores pelo Botafogo, em cima do Atlético. Sim. E mostrou que ali de tática ele entende, porque ele tinha um jogador a menos.
5: Logo no início
6: do jogo conseguiu segurar, ainda fazer os gols e ganhar o jogo do Atlético naquela oportunidade, campeão da Libertadores. Fez um excelente trabalho o Arthur Jorge. E outros portugueses, como Jorge Jesus, como o Castro, que está no Grêmio hoje, que tinha treinado o Botafogo, o próprio Leonardo Jardim, que fez um trabalho brilhante no Cruzeiro e hoje está no Flamengo, aí para falar. O Leonardo Jardim, eu acho que tatiquez, ele já não é muita dele, não. O Leonardo Jardim, ele é, por mais que ele seja da escola europeia e portuguesa, ele é mais objetivo. E tanto é que o Flamengo hoje ele tem menos posse de bola do que tinha com o Felipe Luiz, mas em contrapartida finaliza mais também do que finalizava com o Felipe Luiz. Então são escolas diferentes. Mas hoje o duelo que a gente quer ver mesmo, que todo mundo espera, passa pelo meio campo, né? Passa por esse meio campo. Qual é o meio campo? De um lado a gente vai ter o duelo de Arrascaeta com
5: Romero.
6: Com Romero. E do outro lado a gente vai ter o Matheus Pereira com Pulgar. Então esses embates que serão legais. E aí, Pedro com Fabrício Bruno.
5: Isso.
6: Desculpa. Pedro com Fabrício Bruno. Caio Jorge com Léo Pereira ou com Léo Ortiz. Então, olha como é bom a gente poder olhar para o jogo e isso, a gente sem contar Jorginho e Gerson. Então
5: tem a bola nem rolou ainda.
6: Nem rolou, tem Gerson de um lado e Jorginho do outro. Olha que bacana a gente ter essas possibilidades, Roberto, de bons jogadores.
5: Eu penso até que o Flamengo tem um time já formado que vem jogando junto há mais tempo, pode levar vantagem em relação a isso, por ter uma equipe formada com jogadores gabaritados. Cruzeiro começa a ganhar corpo agora com a chegada de novos jogadores. Mas eu quero abraçar primeiro a Rosane Miranda, do Silvio Pereira 2, está dizendo aqui, bom dia. Nós estamos aqui na mecânica do Getúlio, um grande abraço Getúlio, né, cara? O Getúlio que fez parte da história ali do Silvio Pereira, que faz parte da entrega das premiações, quando tinha lá o Papai Noel fazendo aquela festa toda, e a Rosane tá mandando a mensagem que estamos ligadinho em vocês, abraço. Abraço, Rosane, para você e para toda a família aí, grande abraço. Matheus, você volta daqui a pouco.
6: Eu volto no Jornal em Pauta para trazer informações, eu tô na expectativa desse jogo, esse jogo mexe com as emoções, e aqui o Roberto Nogueira, eu só para trazer, né, os destaques do Jornal em Pauta. Vamos falar, lamentavelmente, sobre a morte do doutor José Geraldo Lemos, ex-delegado de polícia.
5: Fez parte da minha história na comunicação.
6: Sim, fez parte da sua história. E 5 horas da manhã hoje, né, fomos todos pegos de surpresa com a morte dele. Não de surpresa, porque ele já estava internado, já passando mal, mas vamos falar sobre isso. E as ocorrências da área de segurança pública, as últimas informações aqui para você, ouvinte, dentro do Jornal em Pauta, em instantes, eu volto.
5: Bons sentimentos aí pro Júnior e pra toda a família Lemos, que Deus dê muita força a todos aí. Estamos chegando ao final, em nome de Pizzaria Capanone, em nome de Dijafer, Ferro e Aço, construindo um vale de ferro e aço. Eu volto aqui a pouquinho às 12h30 com o nosso Tarde Educadora. Vem aí, Matheus Cabral, Jornal em Pauta.
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ouvinte, muito boa tarde, agora meio-dia e um. No A Jornal em Pauta, pelos canais 91,7 e 107 FM, também no YouTube, Rede Educadora de Comunicação, quarta-feira, dia 12 de agosto, dia 12 de agosto, está no ar. 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Vamos aos destaques que são notícias.

0: Meio-dia e um, o Sindicato dos Produtores Rurais amplia a oferta de capacitação gratuita para o campo no Vale do Aço. Alunos da rede municipal são beneficiados com óculos por meio de programa do governo federal. Fabriciano registra mais um assassinato. IPM prende suspeitos de homicídio ocorrido em Santana do Paraíso. Timóteo prorroga inscrições para editais do segundo ciclo da Política Nacional, Aldir Blanc. Hoje tem jogão pela Libertadores no Mineirão, Cruzeiro e Flamengo. E pela Sul-Americana tem o Galo em campo. Meio-dia e dois. No ar, Jornal em Pauta, dos trabalhos técnicos ao vivo no YouTube, pelos streams, Ícaro Alves. Apresentação e coordenação artística, Matheus Cabral. A coordenação de jornalismo, de Felipe Machado. A coordenação administrativa, Joana Avelino. Direção, Padre José Wilker. Tarde desta quarta-feira, com muitas nuvens. A máxima hoje é de 26 graus. Os termômetros registram, neste momento, 23. Uma excelente tarde para você. Sejam todos muito bem-vindos ao Jornal em Pauta, edição desta quarta-feira. Coronel Fabriciano registra mais um homicídio e a Polícia Militar prende suspeitos de um assassinato em Santana do Paraíso. Os dois casos movimentaram as forças de segurança da região e estão sendo investigados pela polícia. Vamos aos detalhes nessa reportagem de Tati Souza. Boa tarde, Tati.
1: Boa tarde, Matheus Cabral. Boa tarde, ouvintes. Um homem foi executado no início da madrugada desta quarta-feira no escadão da Avenida Goiás, bairro Aparecida do Norte, em Coronel Fabriciano. A vítima é Diogo Carvalhais Ribeiro, de 40 anos. A perícia constatou aproximadamente 8 perfurações no corpo da vítima, atingindo regiões como cabeça e pescoço. Um telefone celular que estava com Diogo foi apreendido pela polícia e fará parte das investigações. Cerca de 3 meses antes do homicídio, em maio deste ano, Diogo havia sido esfaqueado pelo irmão de 52 anos durante uma discussão na rua Belo Horizonte, no bairro Aparecida do Norte, região do bairro Caladinho de Baixo. Na ocasião, o irmão confessou ter atingido Diogo com uma facada no lado direito do tórax. A vítima precisou ser submetida a uma cirurgia. A motivação seria por causa de ciúmes envolvendo uma mulher e acabaram em vias de fato, com Diogo esfaqueado e o irmão preso. Foi informado para a polícia que Diogo havia retornado recentemente da Itália e passou a morar em um cômodo da casa. Diogo teria feito um buraco na parede para acessar a residência e desde então roupas, alimentos e utensílios passaram a sumir, o que gerava briga entre os irmãos. Uma das possibilidades investigadas é de que Diogo tenha sido atraído até o local e surpreendido pelos autores numa espécie de emboscada. Com a morte de Diogo, Coronel Fabriciano contabiliza 16 homicídios consumados de janeiro até o momento. Dados do Anuário de Segurança Pública apontam que Coronel Fabriciano aparece como sendo a 8ª cidade mais violenta no estado de Minas Gerais. E estão presos 2 suspeitos de envolvimento no assassinato de Tiago Gonçalves Ferreira Cordeiro, de 37 anos, encontrado morto na manhã de segunda-feira na rua Angico, no bairro São Francisco, em Santana do Paraíso. Um homem preso seria o responsável direto pelas agressões que provocaram a morte de Tiago. A outra suspeita é uma mulher, irmã da vítima, que teria sido apontada como mandante do crime. Tiago foi encontrado sem vida por moradores na manhã de segunda-feira. Vizinhos contaram para a polícia ter ouvido ruídos durante a noite e pela manhã perceberam que havia um corpo no local. Tiago apresentava ferimentos provocados por facadas no pescoço e no peito. Os 2 suspeitos foram localizados e presos na tarde de terça-feira. Tanto o homem quanto a mulher negaram qualquer participação na morte de Tiago. Eles ainda alegaram que não se conhecem. As versões apresentadas pelos detidos deverão ser confrontadas com os demais elementos reunidos durante a apuração da Polícia Militar. Eu volto durante a programação com outras informações.
0: Obrigado, Tati Souza. Agora 7:30. Quem vive da produção rural precisa acompanhar as mudanças do setor e encontrar novas formas de melhorar o trabalho e também a renda. No Vale do Aço, uma programação de cursos gratuitos busca justamente aproximar conhecimento e novas possibilidades de quem trabalha no campo. A repórter Mônica Soares tem as informações. Mônica, boa tarde.
2: Boa tarde, Matheus Cabral, e a você, ouvinte da Rede Educadora de Comunicação. No Vale do Aço, os cursos são definidos a partir das necessidades de produtores e trabalhadores rurais e incluem desde atividades tradicionais até novas áreas, como tecnologia, turismo e energia solar. O presidente do Sindicato dos Produtores Rurais de Ipatinga, Vale do Aço, Adalto Valamiel, fala sobre a importância dessa qualificação.
3: O produtor rural, como qualquer outra atividade produtiva, precisa estar preparado para acompanhar as transformações, para melhorar a tecnologia, a sustentabilidade, para ter uma gestão eficiente, que fazem parte da realidade do agronegócio moderno. Por isso, o sistema FAENG Senar, juntamente com os sindicatos produtores rurais de Ipatinga, Vale do Aço, levam conhecimento atualizado, técnicas modernas e orientações que ajudam o produtor a produzir mais com qualidade e responsabilidade. Além disso, mostramos caminhos para reduzir custos, aproveitar os recursos da propriedade, né? Agregar valor aos produtos e até desenvolver novas atividades econômicas. E isso fortalece não apenas cada propriedade rural que a gente assiste, mas também toda a economia da nossa região.
4: Essa programação representa mais uma demonstração do compromisso do Sindicato dos Produtores Rurais, SPR Ipatinga, Vale do Aço, com o fortalecimento do agronegócio regional. Nós acreditamos que a qualificação é uma das ferramentas mais importantes para transformar a realidade do campo. Quando o produtor ou o trabalhador rural participa de um curso, ele adquire novos conhecimentos, aprende técnicas modernas, melhora a gestão da propriedade e aumenta a produtividade e principalmente cria novas oportunidades de geração de emprego, de renda. Nosso objetivo é levar conhecimento de qualidade de forma totalmente gratuita para que cada participante possa aplicar esse aprendizado e na prática colher os bons resultados. Lembrando que esses cursos foram demandas obtidas junto aos produtores rurais e seus colaboradores. Além de receber uma capacitação de excelência ministrada por instrutores especializados, o participante tem acesso às aulas práticas, troca de experiências com outras pessoas, conhece, né, a demanda, conhece o dia a dia de outros empreendimentos rurais, né? Então trocam essas experiências, sem contar que no final recebe um certificado de conclusão. Esse certificado valoriza o currículo e pode abrir novas oportunidades profissionais. Mais do que isso, o aluno leva para casa conhecimento que poderá ser aplicado imediatamente na propriedade ou no próprio negócio. E é um investimento em desenvolvimento pessoal, profissional e econômico, sem nenhum custo para o participante, o que é muito importante. As turmas para os cursos são montadas de forma a atender a necessidade da propriedade rural, do produtor e seu colaborador. Normalmente são demandas que já têm necessidade, então nós programamos o curso voltado para a sua necessidade, né? E temos cursos voltados para quem deseja investir em novas atividades como turismo rural, a produção artesanal de alimentos, cursos tecnológicos como drone, energia solar. Então são uma série, são mais de 300 cursos que o sindicato oferece através do sistema FAENG Senar para estar capacitando o produtor rural e o seu colaborador. Ou seja, são cursos pensados para oferecer conhecimento prático e criar novas oportunidades para que o produtor rural diversifique sua atividade e aumente sua renda.
5: Eu quero convidar a todos os produtores, trabalhadores rurais e também aqueles que sonham em empreender no campo a aproveitar essas oportunidades. O Sindicato dos Produtores Rurais e Ipatinga Vale do Aço, em parceria com o sistema FAENG Senar, trabalha para levar conhecimento, inovação, desenvolvimento às famílias rurais. Basta procurar o Sindicato dos Produtores Rurais Ipatinga Vale do Aço através do nosso ADR já
6: Sader, telefone 319-993-3854, ou telefone do SPR, que é 98641-5767. Nossa equipe estará pronta para fornecer todas as informações sobre os cursos, datas, locais e requisitos para participação. Estamos de portas abertas para receber todos que desejam investir no conhecimento e construir um futuro ainda melhor no campo.
0: Agora, 12:00. Obrigado, Tati Souza, pela sua participação. A Tati vai voltar. A Mônica Soares vai voltar nos trazendo informações, porque a Tati Souza acabou de chegar para fazer uma participação ao vivo, porque neste momento o que aconteceu, Tati?
1: Mais um possível homicídio consumado em Coronel Fabriciano. Se confirmado, a cidade acaba de registrar seu 17º homicídio. Desta vez no bairro Todos os Santos. Estamos nos deslocando para o local, Matheus, nossa equipe de reportagem, para apurar, junto à Polícia Militar, o que de fato pode ter acontecido. A princípio, a polícia trata a ocorrência como encontro de cadáver, mas nas imagens obtidas pela nossa equipe de reportagem, um homem foi encontrado com sinais de agressão dentro de uma residência. Há muito sangue no local, há sinais muito claros de que ele foi atacado, mas os detalhes, né, tem que ser passado de forma oficial pela Polícia Militar. Eu volto durante a programação, ao longo da programação, direto do local, mas ao que tudo indica, mais um homicídio foi constatado, dessa vez no bairro Todos os Santos, em Coronel Fabriciano.
0: Obrigado, Tati Souza, pela sua participação. Mais informações no decorrer da nossa programação. A Tati já se desloca para o local onde provavelmente aconteceu esse homicídio. Informações nas nossas redes sociais, @educadorMG, também no nosso portal. Todos os detalhes, a partir de este momento, a nossa repórter Tati Souza vai acompanhar e municiar as nossas redes sociais de informações. Redes sociais essas que crescem muito na região metropolitana do Vale do Aço, o nosso portal. Onde? 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Felipe Machado, quais são os destaques? Boa tarde.
7: Boa tarde, Matheus Cabral. Boa tarde a quem acompanha a Rede Educadora de Comunicação. Vamos então aos destaques do nosso portal nesta quarta-feira. Começamos com uma nota de pesar. Morreu na madrugada desta quarta-feira o delegado aposentado José Geraldo Gomes Lhamas, aos 83 anos. Ele estava internado há mais de um mês, segundo informações repassadas à Rede Educadora. Reconhecido pela trajetória dedicada à segurança pública, José Geraldo deixa familiares, amigos e colegas de profissão. O velório começa às 15h no cemitério municipal Senhor do Bonfim, aqui em Coronel Fabriciano. E no campo, agosto tem cursos gratuitos de qualificação para trabalhadores e produtores rurais do Vale do Aço. A agenda é do Sindicato dos Produtores Rurais de Ipatinga, por meio do sistema Faeng Senar. Hoje, em Iapu, o tema é energia solar off-grid, com orientações sobre sistemas independentes da rede elétrica. Na sexta-feira, Santana do Paraíso recebe o curso de fruticultura, voltado ao planejamento, implantação e manejo de pomares. Em Ipatinga, a programação inclui produção artesanal de doce de leite na segunda-feira e equitação no dia 18. Joanésia recebe cursos de defumador de frango no dia 24 e operação de roçadeira no dia 28. Todos os cursos oferecem certificado de conclusão. Informações e inscrições é só você conferir lá no nosso portal educadoramg.com.br. Para a gente encerrar no esporte, a Prefeitura de Coronel Fabriciano divulgou a lista dos 30 atletas contemplados pelo programa Bolsa Atleta 2026. Os selecionados vão receber auxílio financeiro por 6 meses, com possibilidade de renovação automática, desde que cumpram os critérios do programa. O recurso pode ajudar no custeio de materiais esportivos, uniformes, transportes, hospedagem e outras despesas com competições. Os recursos vêm do ICMS Esportivo. A Prefeitura informa que enviará, ao longo desta semana, as orientações sobre a documentação e prazos por e-mail e WhatsApp. O resultado completo está no Diário Oficial e também no nosso portal Educadora. E você confere essas e outras notícias lá no educadoramg.com.br. Acesse o nosso portal e fique bem informado. Grande abraço para você, Matheus Cabral, para a Rede Educadora de Comunicação, repórter Felipe Machado.
0: Obrigado, Felipe Machado. Outro abraço para você também, Felipe Machado, que volta às 5 da tarde no programa Hora do Rush pela 91,7 FM. Mas a quem nos acompanha, a seguir, Timóteo prorroga inscrições para editais do segundo ciclo da Política Nacional, Aldir Blanc. Informações do esporte, Cruzeiro pela Taça Libertadores e Galo na Sul-Americana, hoje à noite.
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0: De volta com o Jornal em Pauta, agora meio-dia e 19, canais 91,7, 107 FM, também ao vivo pelo YouTube. Agora é hora do comentário do professor e doutor Ranidson Souza sobre o mundo e as suas peripécias empresariais e as informações que são notícias do dia a dia. O comentário agora do doutor Ranidson Souza.
15: Boa tarde, Matheus Cabral. Boa tarde, ouvintes da Rede Educadora de Comunicação. Com vocês, Ranidson Souza, advogado, sempre trazendo reflexões sobre direito e economia. No assunto de hoje, vamos falar sobre comércio online e a forma de ampliar oportunidades para as pequenas e médias empresas. O comércio online deixou de ser apenas uma alternativa para grandes empresas e passou a ocupar um espaço cada vez mais importante na estratégia de pequenos e médios negócios. Com consumidores cada vez mais conectados, vender pela internet pode representar uma oportunidade de ampliar o alcance das empresas, conquistar novos clientes e ainda melhorar resultados financeiros. Para os pequenos e médios empreendedores, uma das principais vantagens está justamente na possibilidade de ultrapassar os limites geográficos. Uma loja física, por exemplo, depende principalmente do movimento de consumidores da região onde está instalada. Já uma empresa que também atua no ambiente digital pode apresentar seus produtos para clientes de outras cidades ou estados. Além disso, o comércio eletrônico permite que o negócio esteja disponível praticamente a qualquer hora. Mesmo quando a loja física estiver fechada, o consumidor pode consultar produtos, comparar preços, tirar dúvidas e realizar uma compra pela internet. Outro ponto importante é a possibilidade de conhecer melhor o comportamento dos consumidores. As plataformas digitais oferecem informações sobre quais produtos despertam mais interesse, quantas pessoas visitaram a loja virtual e quais campanhas de divulgação geraram mais vendas. Esses dados podem ajudar o empresário a tomar decisões mais precisas e reduzir investimentos que não apresentam bons resultados. Mas entrar no comércio online também exige planejamento. Não basta simplesmente criar um perfil nas redes sociais ou colocar produtos em uma plataforma de vendas. É necessário investir em boas imagens, informações claras, atendimento rápido, segurança nas transações e principalmente uma logística eficiente. O prazo de entrega e a qualidade do atendimento, por exemplo, podem ser decisivos para a experiência do consumidor. Uma compra que chega atrasada ou um cliente que não consegue resolver um problema pode prejudicar a reputação da empresa e afastar novas oportunidades de negócio. Para pequenas e médias empresas, portanto, o comércio eletrônico não significa apenas vender pela internet. Significa criar novas possibilidades de relacionamento com o público, ampliar a visibilidade da marca e utilizar informações para tomar decisões melhores. Em um mercado cada vez mais competitivo, a transformação digital pode ser um importante diferencial. Com planejamento, investimento adequado e atenção às necessidades do consumidor, o comércio online pode ajudar pequenos e médios negócios a alcançar novos mercados, aumentar as vendas e construir resultados mais consistentes. Ficamos por aqui, até o nosso próximo assunto e que Deus abençoe a todos.
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0: Obrigado, Dr. Hanidson Souza, agora meio-dia e 22. Noticiário Esportivo, a bola rola hoje às 9:30 PM para Cruzeiro e Flamengo, Copa Libertadores da América, o grande jogo, chegou o dia. Mais de 60 mil ingressos vendidos. O provável Cruzeiro para hoje à noite, Otávio no gol, William lateral direito, Fabrício Bruno e Jonathan Jesus, os dois zagueiros, Gabriel Rojas, o lateral esquerdo. Matheus Henrique, Gerson e Matheus Pereira, que meio campo do Cruzeiro, hein? Kaique Kendi ou o próprio Wesley, Arroio e Caio Jorge. Este é o time do técnico Arthur Jorge, o Cruzeiro provável para hoje à noite. Meio-dia 23. Já o Flamengo, provável Flamengo, vai com Rossi, Varela, Léo Ortiz, Léo Pereira e Ayrton Lucas, Arrasca, Eric Pulgar, Jorginho e Arrascaeta, Samuel Lino, Carrascal ou Plata e Pedro. Este é o provável Flamengo para o jogo de hoje à noite. E quem apita hoje, a arbitragem de Yael Falcon da Argentina, será o dono do apito. A bola rola às 9:30, Copa Libertadores da América. Meio-dia e 24. Vamos acionar a repórter Tati Souza, porque o governo federal mantém um programa voltado à atenção dos estudantes da rede pública que necessitam de óculos ou aparelhos auditivos após avaliação e prescrição médica. Vamos acompanhar.
16: 40 estudantes da rede municipal de ensino de Timóteo foram beneficiados com a entrega de óculos de grau nessa nova etapa do programa Miglin. Com a nova entrega, Timóteo chega a quase 200 óculos concedidos pelo programa desde o início da iniciativa na cidade. No ano passado, 158 estudantes já haviam recebido óculos.
17: Então, esse programa Miguelinho, ele abrange as escolas municipais até 15 anos. É feito uma triagem pelas professoras. As professoras, elas são capacitadas e treinadas para fazer o teste de Snelling, né, que é o teste de visão. Elas fazem esse exame nas crianças e as crianças que apresentam alteração, né, que tem a escala a ser seguida, as que apresentam alteração, elas encaminham para consulta oftalmológica. Passou pela consulta, o oftalmologista detectou que realmente vai precisar do óculos, ele faz a receita, a criança volta com essa receita para a escola e a escola entra em contato com a gente, né, da saúde, para a gente poder acionar a ótica. A ótica vai até as crianças, avalia uma receita, faz a medição novamente, né, para acompanhar, e as crianças escolhem o modelo do óculos que elas querem. Depois de escolhido, a ótica volta para fazer os óculos e retorna para a entrega para as crianças.
16: O programa Miguelin é uma iniciativa do governo de Minas voltada à saúde ocular e auditiva de estudantes da rede pública. Para a Rede Educadora de Comunicação, repórter Tati Souza.
0: O Obrigado, Tati Souza. E a Tati, que vai voltar no decorrer da programação da 91,7 FM, trazendo informações do homicídio que ela foi cobrir, agora foi acompanhar, que aconteceu no bairro Todos os Santos. É o 17º homicídio em Coronel Fabriciano. Ela já participou ao vivo aqui do jornal, já se deslocou para o local da cena do crime para trazer informações no decorrer da programação. Agora 12:26. Quem trabalha com cultura em Timóteo ganhou mais alguns dias para participar dos editais da Política Nacional Aldir Blanc. O prazo de inscrição foi prorrogado e a iniciativa contempla diferentes áreas e projetos culturais. A repórter Mônica Soares traz os detalhes.
18: O novo prazo vai até sexta-feira, dia 14 de agosto. Entre os editais estão fomento cultural, bolsas de estudo e intercâmbio e premiações para pontos de cultura e mestres das culturas tradicionais. A coordenadora de políticas culturais e patrimônio, Aline Rocha, explica as oportunidades.
19: Atualmente em Timóteo, com recurso da PNAB ciclo 2, nós temos 5 editais abertos. O edital de fomento cultural, que é o edital 01-2026, ele no valor de 334 mil, contempla 20 projetos no total, sendo 10 no valor de 22 mil e outros 10 no valor de 11.411, sendo que 5 vagas são destinadas exclusivamente para iniciantes, pessoas que nunca foram aprovados em leis de fomento do município de Timóteo. Nosso edital 02, que é de bolsa de estudo e intercâmbio, no valor total de 40 mil, contempla para 4 pessoas, 4 projetos. Então, são 4 bolsas no valor de R$10 mil. Também temos o edital 4, que é a cultura de premiação de pontos de cultura, no valor total de R$138 mil. Nele será contemplados 10 pontos de cultura, cada um com 13.800. E também o edital 5, que é o edital de bolsa para mestres e mestras das culturas tradicionais populares, no valor total de R$12.600. Mas esse valor é uma bolsa com duração de 6 meses. Então, o mestre contemplado ou a mestra receberá R$2.100 por mês durante 6 meses. E também temos o edital de credenciamento de pareceristas, né? Que serão aí os profissionais qualificados que avaliarão os projetos inscritos nos outros editais. Nós já encerramos o edital de premiação de patrimônio imaterial, né? Premiando os 4 patrimônios imateriais registrados no município de Timóteo. Atualmente, nós temos cerca de 80 projetos inscritos, com a previsão de ficar aberto somente até agora, dia 14/8. Nós vamos tirar dúvidas, nós teremos 2 plantões essa semana, né? Para poder orientar quem ainda precisa. O dia 11 e no dia 13, nós vamos estar aqui na secretaria, na sala do subsecretário de Cultura, Esporte e Lazer, do horário de 10 às 16, é o plantão para tirar dúvida e cadastro para o projeto da plataforma. E a gente agora espera o encerramento, né, das inscrições para a gente dar seguimento nas próximas etapas do repasse desse recurso.
18: Esta foi Aline Rocha. E os editais podem ser consultados pela internet. Quem precisar de ajuda também pode procurar a Subsecretaria de Cultura, Esporte e Lazer no Centro Norte, onde há computador e internet disponíveis para auxiliar no cadastro. Para a Rede Educadora de Comunicação, repórter Mônica Soares.
0: Obrigado, Mônica Soares. Agora 12:29. Para a gente finalizar o jornal, mais um noticiário esportivo. Como no primeiro bloco falamos do Cruzeiro e Flamengo, a bola rola também pela Copa Sul-Americana. Tem Atlético e Bragantino. Na verdade, Red Bull Bragantino e Atlético. O jogo acontece em Bragança Paulista. A provável escalação do Bragantino hoje com Cleiton, Santana, Pedro Henrique, Guzmán Rodrigues e Juninho Capixaba, Gabriel, Eric Ramírez e Rodriguinho, Herrera, Lucas Barbosa e Eduardo Sacha. Essa é a equipe do Bragantino. Já o Galo deve ir a campo hoje com Everson, Natanael, Juan Lianco e Renan Lodi, Alan Franco, Maicon e Vitor Hugo. No ataque, Coelho, Bernat e Cassierra. Esse é o time do provável Atlético para o jogo de hoje. Copa Sul-Americana, a bola rola às 19h. Vamos embora? Ponto final no Jornal em Pauta, edição dessa quarta-feira, 12 de agosto. Hora da gente dividir a rede na 107 FM Playlist 107. Na 91,7 você acompanha Roberto Nogueira e o programa Tarde Educadora. Você que está conosco, muito obrigado. Excelente tarde.
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4: Olá, muito boa tarde, meio dia e 33. Estamos começando mais um a partir de agora, música.
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4: Alegria, informação, a sua participação e um show de comunicação. A partir de agora, espaço aberto para você participar.
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4: Vai ligando aí, 97714902. Esse é o WhatsApp aqui da nossa programação. 97714902. Eu, Roberto Nogueira, te faço companhia até às 15h. 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Bom demais. Vamos juntos até as 15h. Hoje, quarta-feira. Sai pra lá, preguiça. Pra você que tá no volante, obrigado pela carona que me dá. Aqui só toca muita alegria no seu rádio. Legal pra você que abre as portas aí da sua casa pra nossa audiência. O nosso muito obrigado pelo carinho. Estamos entrando aí com a nossa audiência, onde quer que esteja, aqui na programação Educadora. Vem comigo, eu estou abraçando você, ponta a ponta, canto a canto, em todo o vale, sintonizado comigo aqui.
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4: Tá todo mundo ligado, vem comigo!

Água. Que calor é esse, hein, Belmax? Tá chegando o verão, né? Tá começando já a dar sinal aí que teremos um calor bem consistente aqui na região do Vale do Aço. Meio de 42 minutos agora, Edson Hudson. Quer namorar comigo?

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0: 5h48 agora. 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Meio-dia e 49, daqui a pouquinho a gente traz aqui o noticiário esportivo. Vamos falar do Cruzeiro e Flamengo, que joga logo mais. Vamos falar de Atlético e Bragantino, Copa Sul-Americana, destaque para Libertadores. E vamos trazer também o nosso minuto jurídico com a doutora Regiane Lima, nossa advogada especialista em direito previdenciário. Meio-dia e 49 aqui na Educadora, você ligando e se ligando.
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0: Cleiton Romário, Zé Felipe, se eu te perdoar.

0: E quando passa por mim, então deboche. 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Hoje é o dia Nacional da Juventude. 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
1: Foi a décima vez.
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2: Meio-dia e 58, a calorinha boa do almoço, né? Já almoçou aí, agora só resta aquele cafezinho gostoso. E chega, né? Porque hoje tem.
3: Hoje tem café?
2: Ai, tem café. Eu adoro café. Cafezinho é bom, né, gente? Quem não gosta de café, hein? Quem é que não gosta? Boa tarde pra você que tá chegando aqui no rádio.
4: Boa tarde.
2: Ótima tarde. Obrigado pelo carinho da sua audiência. Obrigado pela sua sintonia. Pra você em todo o Vale do Aço.
1: Aquele abraço.
2: Abraço aqui pra Maria Justino, no bairro Universitária, ela tá dizendo aqui, eu quero ver filme, já tá concorrendo. Minha amiga Marli no Santa Terezinha, obrigado Marli pelo carinho de sempre. Adriana Gonçalves no bairro Bom Jardim.

0: Franca e a hora certa.
1: No Vale do Aço, 1 hora.
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pronta, 1 e 2 agora. Hoje, dia 12 de agosto. Tá voando, né? Tá voando, o tempo tá passando aí bastante rápido. Hoje é o Dia Internacional da Juventude, celebrado nesse dia 12 de agosto. E essa data ela é muito importante, ela foi inclusive instituída pela Organização das Nações Unidas e não tem muito tempo, foi em 1999. E para que essa data foi colocada em voga? Para destacar a importância da participação dos jovens na sociedade, para essa juventude poder promover debates aí sobre educação, sobre emprego, sobre saúde, sobre inclusão, sobre desenvolvimento, tanta coisa está precisando da gente debater, e a juventude tem que fazer parte dessa nova história, né? Você notou que entra ano, sai ano, as figuras são as mesmas, tudo que acontece, acontece do mesmo jeito, porque não se muda aqueles que vão fazer ou pensar. Então, se a sua pergunta for sobre um país específico, obviamente, para você que quer ser jovem e lutar pelo seu país, é bom que você comece a trabalhar e debater sobre tudo isso, né? Promover debates sobre educação, emprego, saúde, começar essa discussão aí. E como nós estamos vivenciando esse dia da juventude, nada mais belo é do que ouvirmos 14 Bis. Linda juventude!

0: Juventude, 14 bis minerada, boa de serviço, né? 1:07 agora, 1:07, para você que liga e se liga aqui na programação educadora. Um abraço muito especial aqui também pro nosso querido Gickerson lá no bairro Betânia. Gickerson, valeu, um abraço pro Edelson Dias de Joanésia. E um alô também aqui para Maria das Graças lá no Silvio Pereira. Alô, Graça. A Graça é muito alegre, né? Manda aquela mensagem quente, cantando. Eu quase que eu coloquei a Graça cantando aqui no ar aqui. Alô, Graça, grande abraço, um abraço pra Marli que tá ligada. Alô, Marli.
1: Boa tarde, Roberto Dogueira.
0: Boa tarde.
1: Escuta do programa, maravilha, eu quero ver filme.
0: Opa.
1: Boa tarde, bom trabalho aí, ótimo programa. Marli do Santa Terezinha 1.

0: Seguindo no Trem Azul, a qualidade musical que a gente toca pra você aqui na programação educadora. São 11 horas e. Todo dia eu falo 11 horas e 15 nesse momento. 1 e 15! Me ajuda aí, né? Querendo retroceder na hora aqui, rapaz. Para com isso, sai preguiça!
1: Sai preguiça!
0: Sai pra lá, hoje é quarta-feira ainda, a gente tá naquele clima já, parece que, né? A gente vai endoidando o cabeção quando chega assim no meio de semana. Não é brinquedo não, meu compadre, hoje é quarta-feira ainda! Quarta-feira ainda, né? Final de semana, tem música, tem tudo. Deixa eu abraçar meu amigo, meu parceiro, meu irmão, Renan Scarpati, grande músico aqui da nossa região do Vale do Aço. Tá lá em Lavras Novas, tocando, cantando, encantando lá. Pessoal de Lavras tá dando aquela passeada aqui no Vale do Aço. E a gente tem um carinho, um respeito muito grande aí pelo nosso querido Renan Scarpati. Belchior!

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1: Nós nos tornamos aquilo que pensamos. Eu acredito muito nisso e tenho provas práticas que isso é verdadeiro. Eu gosto muito de um ponto de vista que é o seguinte: as pessoas felizes não são aquelas que não têm problemas, que têm tudo de bom. As pessoas felizes são aquelas que tentam extrair tudo de bom diante das situações, mesmo aquelas mais difíceis. Então, como você tem encarado a vida? Com negativismo ou com positivismo? Ser uma pessoa positiva não quer dizer ser uma pessoa leviana, mas é justamente aquilo que eu acabei de falar, é tentar extrair de bom tudo de determinada situação. Então, a pessoa feliz não é aquela que tem tudo de bom, é aquela que extrai tudo de bom daquilo que tem, daquilo que está vivendo. Bora praticar isso? Essa é a reflexão que eu queria trazer hoje. Um abraço e até a próxima.
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0: Londrina, 1h21 agora, quarta-feira, né? Hoje é aquele dia, vamos dizer assim, pra gente respirar fundo, né? Vamos trazer o noticiário do Atlético agora, porque o Galo joga hoje. Então vamos reforçar aí as forças, lembrar que ainda dá tempo de fazer acontecer. É aquela música que diz assim, deixa acontecer naturalmente, nem tudo precisa estar perfeito. Então às vezes passa a dar uma sacudida, né? Dá um passo. Então que Deus abençoe aí todos nós, que possamos ter essa quarta-feira, meio de semana aí, iluminado, né? Uma ótima quarta-feira para todo mundo aí que tá ligado na nossa programação. 1h21 agora, o Galo entra em campo logo mais.
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0: E vamos falar do Galo, que joga com Bragantino, Red Bull Bragantino. Olha, o Galo tem um desafio hoje contra o Bragantino, Copa Sul-Americana, torcedor de olho aí, né? Depois daquele empate com gosto de derrota lá pro Remo, o time consegue virar um jogo daquele, tomar um gol de sinuca no último minuto, lá nos minutos finais, mas agora esquecer aí, pelo menos momentaneamente, o Campeonato Brasileiro e voltar com todas as suas forças, a sua concentração, as suas atenções para a Copa Sul-Americana, que é muito importante. Então hoje o jogo tá marcado para 19h, o Galo pega o Bragantino, jogo, primeiro jogo fora de casa, né? Um momento importante. E o Atlético vem tendo um bom momento como visitante. Quem sabe aproveitar hoje e garantir um bom resultado aí contra a equipe do Bragantino. O Eduardo Domingues, né, tem 4 jogos de invencibilidade com o Atlético fora de casa. Lembrando que o Atlético ganhou do Vasco fora de casa, venceu o Palmeiras fora de casa e bateu o Juventude fora de casa. Podia ter dado essa sequência melhor aí contra o Remo, mas deixou escapar, o que também não deixa de ser um resultado ruim, mas foi um resultado indigesto. Bom, Atlético e Bragantino jogando então às 19h, com a arbitragem do Leandro Rei da Argentina, com assistência aí de José Sarofani e Juan Manami, no VAR, Hernan Mastrangelo, argentino. O Galo definido, Everson no gol, Natanael na direita, com Juan Tressol de Lianco na zaga. Renan Lodi na esquerda, Alan Franco e Cissé, esse menino é bom de bola, esse Cissé. Vitor Hugo e Bernard, e lá na frente, Alan Minda e Cassierra. Pode ser que ele coloque aí também, tem a dúvida do Coelho, que vem mostrando também uma boa velocidade e bom futebol. O Bragantino tá escalado com Cleiton, aquele mesmo que passou pelo Atlético, foi goleiro do Galo. Augustin Santana na lateral direita, com Alix Vinícius na zaga ao lado de Pedro Henrique. Lá no lado esquerdo tem o Juninho Capixaba e ali no sistema de meio campo, Eric Ramírez, Rodriguinho e Lucas Barbosa com Mosqueira. E no ataque, Isidro Pita e esse Galo também, Sacha. Técnico Wagner Mancini, boa sorte pro Galo logo mais, encarando esse Bragantino encardido fora de casa, para manter aí a boa pegada como visitante.
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0: Salve, salve, Sandy de Pilar, só depois. 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Vamos pro intervalo, daqui a pouquinho, Tati Souza chegando, participando conosco, trazendo informações, Educadora Notícias. E a 1:50 o noticiário do Cruzeiro, que encara o Flamengo. Nós falamos do Galo agora, daqui a pouco a gente fala do Cruzeiro. Fique ligado.
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4: Do Vale do Aço, 1:30, tempo firme em Coronel Fabriciano. A mínima para hoje é de 16, a máxima de 25 graus. Umidade relativa do ar, 53%. Central Educadora de Jornalismo, repórter Tati Souza. Muito boa tarde, Tati.
5: Boa tarde, Roberto Nogueira. Boa tarde, ouvintes. Como eu já havia dito, nós estamos retornando de um local onde poderia, né, havia uma hipótese de ser a cena do 17º homicídio consumado em Coronel Fabriciano. Portanto, fomos ao local e a ocorrência foi tratada como encontro de cadáver. Essa ocorrência foi registrada na rua Maria Delfina Francerina Pimentel, na altura do número 30, no bairro Todos os Santos, em Coronel Fabriciano. Lá, a vítima foi identificada como sendo Jordélio Ezequiel, de 43 anos. Segundo a apuração da rede educadora, no local, como eu já disse, estivemos lá, o corpo, ele foi encontrado dentro de uma residência em uma grande poça de sangue. Conforme informação levantada, a perícia considerou inicialmente a possibilidade de a vítima ter sofrido um mal súbito dentro da casa e depois caído e batido a cabeça contra o piso. Havia muito sangue na parede, no sofá e com mais intensidade no chão. Eu pude observar que ao lado do corpo havia dinheiro, pouco mais que cento e poucos reais, celular, alguns documentos como o que parece ser um CPF e também o que poderia ser um controle remoto. Havia também uma camisa de cor verde no chão e um pé de chinelo embaixo do sofá. O corpo já estava com rigidez cadavérica quando foi removido pela funerária. A queda teria provocado

0: na companhia de um outro amigo dele. Eu perguntei se o amigo estava no local, disseram que não, que no momento em que ele foi encontrado pelo, acho que é supervisor da obra, ele já estava caído, a casa não havia sinais de arrombamento nem de luta no cômodo lá, na sala onde foi encontrado. E o que a família, o que a gente apurou é que a família já foi informada sobre o falecimento dele. Visconde de Rio Branco fica nas proximidades da Zona da Mata, ali próximo ao bar, né? A polícia militar e a civil estiveram no local. Depois dos trabalhos do perito, o corpo foi removido pela funerária e encaminhado ao IML de Ipatinga. Mas, Roberto, uma coisa que chama a atenção é que, lógico, a gente respeita o trabalho da perícia, da polícia civil, da polícia militar, né? Mas, assim, a cena chama a atenção
1: pelo sangue espalhado.
0: É uma quantidade, assim, que me espantou.
1: Tem que averiguar de verdade. Latrocínio não é, né?
0: Porque não, teria levado alguma coisa. Descartada a hipótese de homicídio, é. E quanto mais latrocínio, até porque tinha latrocínio é roubo seguido de morte, havia celular, dinheiro e a casa não estava arrombada.
1: Então descarta o latrocínio.
0: Mas
1: né?
0: eu posso cravar que há mistério na morte deste homem, porque havia sangue na parede, sangue sobre o sofá.
1: Em outras partes da cozinha, né?
0: Outras partes da casa. Não vi em outras partes da casa, não. Ele estava na sala. E com mais intensidade no chão. Mas é muito mesmo, muita quantidade de sangue, assim, de forma absurda. Parece que sangrou até morrer. E é impossível que esse sangue todo, praticamente, foi drenado do corpo dele, tenha saído somente por um corte na sobrancelha.
1: Vou esperar a perícia já.
0: O legista
1: dá o parecer final.
0: É o que a causa morte, né? Por enquanto, mesmo a polícia trata ali, descartou a hipótese de homicídio, ok, mas a causa morte, somente o médico legista pode constatar o que provocou e a cena chama a atenção.
1: Lamentável, né? Lamentável, né? Fica a nossa condolência à família que perde esse trabalhador.
0: Cravando, ontem tivemos um registro consumado aqui, Fabriciano conta com 16 homicídios consumados de janeiro até o momento e é considerada a 8ª cidade mais violenta do estado.
1: Levando em consideração o número de habitantes, né?
0: 100 mil habitantes,
1: realmente,
0: é alto.
1: A criminalidade ou os homicídios aqui registrados estão realmente chamando muita atenção, muito trabalho para a polícia também. Ô, Tati, mais alguma informação aí?
0: A respeito desse caso, não.
1: Você volta às 2h30, né?
0: Não, Mônica Soares.
1: Mônica Soares. Falei. Obrigado pelas informações. Próxima edição às 2h30. 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

Educadora 1:42, próxima edição, lembrando, né, do nosso Notícias aqui com o Educador Notícias, às 2:30. E lembrando para você, a partir das 5 da tarde, você fica muitíssimo bem informado aqui na Educadora com a Hora do Rush, Felipe Machado e toda a equipe de jornalismo, e você fica por dentro até do que acontece no trânsito aí quando você tá saindo de casa, a Rádio Educadora monitorando aí todos os cantos dessa cidade, tá legal? Para você ficar bem informado, a Hora do Rush é a partir das 5. Enquanto isso, eu, Roberto Nogueira, te faço companhia até às 3. Gustavo Lima, Bala Alojada.

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6: Estamos de volta, 1:49 aqui na Educadora. Para você que participa, obrigado pela sintonia. Vamos falar uma coisa que eu gosto demais. Quem é que não gosta, né? Sobe, Vita. 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Tá chegando informação aí, ó.
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6: Bom, falei do Galo mais cedo, que vai jogar com o Bragantino, e agora a gente fala do Cruzeiro, que vai jogar depois do jogo do Galo. Tá marcado, tá 9:30 da noite. Cruzeiro, ele encerrou a preparação, o time já tá concentrado na Toca da Raposa, o jogo marcado para as 9:30 da noite, é o jogo de ida das oitavas de final da Libertadores. E o técnico Arthur Jorge, ele tem duas mudanças. E ainda tem dúvida no setor de defesa. Bola rola 9:30 da noite no Mineirão. E algumas alterações da defesa no meio campo, inclusive, já estavam sendo programadas. Porque o Fagner e o Lucas Romero vão cumprir suspensão por acúmulo de cartões amarelos. Ou seja, o William será o substituto na lateral e o Matheus Henrique fica com a vaga no meio campo. Mesmo com a fratura no nariz, né, que ele tomou aquela pancada no jogo em que o Cruzeiro venceu por 2-1, o Coritiba. E no setor ofensivo, O Cruzeiro ganhou opções de João Costa, Luxo, Rodrigues e Wesley. Os três foram contratados recentemente, já estão inscritos aí para as oitavas de final. E o Luxo é o único que ainda não jogou. Wesley briga por posição com o Kaique Kenji, que leva vantagem pelo aspecto físico, né? O novo reforço vem de pré-temporada na Arábia e ainda não jogou uma partida inteira, mas o pouco que ele jogou no final de semana já agradou aí a torcida do Cruzeiro, né? O Matheus Henrique, Gerson e Matheus Pereira, eles estão no meio campo, entram em campo pendurados. Esse aí é um perigo pro próximo jogo. Goleiro Otávio, lateral direito William, no lugar do Fagner, que cumpre suspensão, Fabrício Bruno, Jonathan Jesus e Gabriel Rojas na esquerda. Matheus Henrique, Gerson, Matheus Pereira, Arroio, aí tem a dúvida, Kaique Kenji ou Wesley, que vai jogar ao lado do Caio Jorge. Aí tá a critério ainda, treinador Arthur Jorge, pensando no que ele vai fazer. O volante Zé Lucas foi contratado nessa janela e fica no banco de reservas como opção. Esse é o time do Cruzeiro que encara o Flamengo logo mais 9:30 da noite no Mineirão. Casa cheia, né? As oitavas de final da Copa tem um ingrediente muito especial, né? Muito especial. Gerson e Leonardo Jardim chegaram ao mata-mata cercados de um reencontro de tensão. Vamos esperar, né? Vamos aguardar. Futebol, o jogo é jogado, lambari é pescado, como diriam aí na gíria popular, mas o certo é que pelo menos no papel teremos um grande jogo logo mais. Boa sorte para a Céu Azul!
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0: legal demais, você curtindo comigo aí, Henrique Juliano, Alô Bebê, e logo depois Zezé de Camargo Luciano, fui eu. Quarta-feira, já fatos que marcam o dia na história, previsão do tempo, será que vai chover, será como é que fica o tempo, vai mais frio, não vai mais frio, a gente confere daqui a pouquinho na nossa programação. Depois do intervalo eu vou trazer o nosso Flash Brega.
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0: É o nosso Flash Brega começando. Quero abraçar aqui a dona Nelcila lá na Serra do Cocais. Um abraço pra minha amiga Dora, né? A Maria do Juca, como tradicionalmente eu chamo. Um abraço, e o Maria do Juca. Um abraço pro Juca, pra toda a família, as meninas aí, pessoas muito bacanas. Olha, 2:03. Eu agora no nosso Flash Brega. É hora da gente voltar no tempo. Né? Eu vou abrir aqui o baú das grandes emoções, vou colocar no ar a voz inconfundível desse cara que teve comigo no microfone aberto antes de partir. E um dos grandes nomes da música romântica brasileira. Aqui no Flash Brega, o saudoso Aguinaldo Timóteo, que partiu em 2021, deixando a obra marcada pela interpretação forte, o Flash Brega. Música.

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2:14 agora. É, hoje eu acordei com a notícia muito ruim, né? Abraçando aqui o Júnior, filho do Dr. José Geraldo Lhamas, que divulgou o falecimento do Dr. José Geraldo Lhamas. O Vale do Aço então amanhece assim com essa notícia triste. Eu tô falando que eu participei, eu fui repórter policial durante muitos anos aqui, quando então trabalhava na TV Uni, e a gente fazia muita cobertura da cadeia, as notícias policiais aqui do Vale do Aço. O Dr. José Geraldo Lhamas, ele fez parte da minha trajetória profissional quando delegado. Então a gente tinha um convívio muito bacana, tinha um relacionamento muito legal, muito próximo, até diante das matérias. Ele sempre atendia a gente de maneira solícita na delegacia. E era realmente um grande profissional, né? E faleceu nessa madrugada, e 82 anos, né? Teve uma trajetória sensacional na Polícia Civil. Muitos anos ele trabalhou, atuou aqui em Fabriciano. E acredito eu que ele tenha deixado aí sua marca na história da segurança pública aqui da nossa região, quando a pior cadeia de todo o estado de Minas Gerais estava aqui no município, e que ele colocou o apelido de sucursal do inferno. Porque aquela cadeia, tanto para quem cumpria a pena, para os policiais e para a gente que trabalhava fazendo a cobertura no dia a dia, realmente não era uma coisa das melhores. Então fica aqui o nosso sentimento à família. Dr. Geraldo Lhamas dedicou décadas de sua vida aí à Polícia Civil, e reconhecido pela sua experiência, eu tô aqui, né, para lamentar profundamente a morte. E um cara de grande conhecimento, né? Sempre uma forma bacana de como ele compreendia os desafios da segurança e da sociedade. Então fica aqui essa lembrança, a família do Dr. José Geraldo Lhamas, o nosso agradecimento pela passagem dele, e o nosso abraço aqui da Rádio Educadora a esse homem que fez parte da história de tantas histórias e tanta família aqui da região, que aprendeu a respeitar a sua trajetória. Familiares, amigos, colegas, profissão, né? Conviveram como a gente conviveu aí, que Deus conforte a todos. Fica a nossa menção, a nossa homenagem. De vez em quando ele mandava uma mensagem pra gente aqui acompanhando o programa, microfone aberto, ou os próprios filhos mandavam um abraço falando que ele estava ouvindo o programa. Nada mais justo é do que essa homenagem aqui no nosso Tarja Educadora.

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3: Tô de volta aqui na programação Educadora. 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Está chegando! Está começando aqui aquele momento para fazer, trazer informações sobre seus direitos e ajudar você a entender melhor as leis que fazem parte do nosso dia a dia.
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3: Doutora Regiane já está conosco, né? E você conhecendo os seus direitos, claro, é também aí uma forma de se proteger. Doutora Regiane, boa tarde.
5: Boa tarde, Roberto. Boa tarde, ouvintes. Hoje vamos responder a dúvida da ouvinte Carla. Estou grávida e contribuindo como MEI. Tenho direito ao salário maternidade? Sim, Carla. A microempreendedora individual também tem direito ao salário maternidade, desde que esteja em dia com as contribuições. O benefício pode ser solicitado diretamente pelo meu INSS. E o valor é calculado com base nas suas contribuições dos últimos 12 meses. Então, é importante não deixar de pagar nenhuma parcela, porque isso pode afetar o valor ou o direito ao benefício. E se você que está nos ouvindo também tem alguma dúvida sobre INSS, aposentadoria ou benefícios, é só mandar a sua pergunta pelo WhatsApp 31 98818-7469. Te espero no nosso próximo Minuto Jurídico.

Educadora 2:28. Daqui a pouquinho tem notícias aqui na nossa programação. 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Alô, Júnior, 2:28 agora. Jorge Aragão.

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1: Do Vale do Aço, 2:30. Boa tarde.
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1: 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No Vale do Aço, 2:32. Segundo a meteorologia, não há previsão de chuva para Coronel Fabriciano. A máxima para hoje é

0: demanda, o hospital afirma que está adotando medidas para reduzir o tempo de espera e manter a segurança e a qualidade da assistência aos pacientes. A unidade também pede a compreensão da comunidade durante esse período de maior movimento nos serviços de saúde. E Roberto, a gente justamente está enfrentando uma época de mais tempo seco, que pode favorecer o surgimento e a piora de sintomas respiratórios.
1: Normalmente os hospitais nessa época ficam muito cheios, agora as pessoas também têm que se cuidar, né? Sim. Só evitar esse mormaço aí e, como os médicos mesmo falam, né? Tem que se hidratar bastante. Sim. O tempo realmente não é propício aí para ter uma saúde de qualidade, mas uma coisa é certa, tempo seco, queimadas, tudo Sim. isso acaba prejudicando. E normalmente o hospital fica cheio, né?
0: Sim. Já fica durante o tempo, o período normal, né? Mas quando acontece esses agravantes, é pior ainda. E a orientação, se os sintomas forem leves, procurem primeiro a unidade de saúde do seu bairro, ajudando a deixar o hospital para quem realmente precisa de atendimento. E o cronograma de vistorias para o credenciamento do transporte escolar em Ipatinga foi alterado. Os procedimentos que estavam previstos para agosto foram adiados e ainda não tem uma nova data definida. Segundo o Departamento de Transporte e Trânsito, a mudança acontece por causa de ajustes internos e não significa o cancelamento das vistorias. E atenção para quem pagou a taxa. Não será necessário emitir uma nova guia nem fazer outro pagamento. Os valores já quitados continuarão válidos e serão aproveitados quando a nova data for marcada. E quem tiver dúvidas pode entrar em contato com o Detra pelo telefone 3829-8146. De segunda a sexta-feira, das 7:30 da manhã até o meio-dia.
1: Ok, Mônica, obrigado pelas informações. Às 17h, nossa equipe toda reunida na hora do rush.
0: Sim.
1: Obrigado pelas informações. 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

0: Agora 2:41. Alô, dona Nelcina na Serra do Cocais. Fala comigo, dona Nelcina, boa tarde.
1: Oi, Roberto, boa tarde. Tudo bem com você?
0: Tudo bem.
1: Aqui tá tudo bem, opa, graças a Deus. E passa pra mim a música com o Zezé de Camargo e Luciano. É, pra passar dois amigos, tá bom? Aí eu ofereço pra todos vocês aí da rádio, tá bom? Fica com Deus, uma boa tarde e um bom trabalho pra vocês.

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1: No Vale do Aço, 2h45.
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10: Olá, ouvintes da Rede Educadora de Comunicação. Eu sou Alice Costa, planejadora financeira. E por aqui, a gente fala sobre algo que está presente na vida de todo mundo, o dinheiro. Quando falamos em aposentadoria, parece que a única orientação é invista, acumule patrimônio, guarde dinheiro. Tudo isso é muito importante. Mas existe uma outra conversa que precisa ser feita. Fazer a vida caber na renda que você terá. Na semana passada, conversei com uma pessoa que está perto de se aposentar. Ela colocou os números no papel e percebeu que a sua renda vai cair bastante. E o pedido dela foi muito claro. Eu preciso me organizar para viver dentro dessa nova realidade. Isso também é planejamento de aposentadoria. Não é apenas perguntar quanto eu preciso acumular, mas também como eu quero viver e quanto essa vida vai custar. Eu sou Alice Costa e no meu Instagram, Finanças Sem Desculpa, eu te ajudo a planejar o dinheiro para que ele acompanhe cada fase da sua vida. Um grande abraço.

0: 2:50. 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
0: E quem tá comemorando hoje é a Maria da Penha Nascimento Rodrigues. Parabéns aí pra Maria da Penha, no bairro Mangueiras, em Coronel Fabriciano. Parabéns, felicidades, muitos anos de vida, muita paz no coração. Na sequência, a consagração à Nossa Senhora Aparecida. Até já.

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8: Vamos Vamos para os nomes da consagração desta quarta-feira. Edmar Gomes, o Bom Jardim, boa tarde, meu amigo. Peço consagração para toda a família e todos os ouvintes e vocês aí da rádio. Obrigado. E Omar aqui no centro, e o Anderson, a Efigênia de Jesus no Anamoro, a Iris aqui no centro, Robson, Nossa Senhora do Carmo, Conceição Melisa no Silvio Pereira 2, a Maria Antônia Simões no Nossa Senhora do Carmo, Maria da Luz Martins no Recanto Verde, a Maria Luísa no Recanto Verde, pedindo também pela saúde. Sebastião Gomes da Silveira, lá em Entre Folhas. A Mariana Malaquias no Córrego dos Camilos pela saúde. A dona Divina Monteiro no Córrego Alto. Consagração aqui para dona Gininha, lá no Baixo Santa Cecília em Timóteo, familiares. O Geraldo no Cruzeirinho em Timóteo. A Eva Mendes Pimentel no Nossa Senhora da Penha. Também pedindo pela família e pela saúde. O Paulo Roberto de Lima no Bromélias. A Verônica Samora no bairro Bromélias. Nair da Silva no bairro Bom Jardim. O Célio Gonçalves, no bairro Esperança, em Ipatinga. O Edmar pediu agora há pouco para a saúde, pela família. Consagração para o Geraldo Madeira, no Melo Viana. Pela esposa Raimundo, Valtariz Alves, dona Senile Maria Raimunda, Nilda Tião, Aline Rafael, esposa no bairro Embaúbas, a Maria Regina no Alegre, a Mara dos Reis e Maria de Luz, a Tiná lá no Córrego do Mamão, o Noé em Barra Alegre, pedindo pela mamãe, dona Maria Anastácia, minha mamãe, dona Geraldo, sou Pedro, no bairro São Cristóvão, em Chibóteo, a Ilza Ribeiro no Alvorada, para Maria Bars, o Estevão no Cananzinho também pedindo para Maria de Nossa Senhora, José Cupertino e família, José Antônio e família, e para toda a família Machado. Abraço aqui para Dilma Geralda. A Dilma tá pedindo oração aí, a consagração a Nossa Senhora Aparecida também, para toda a família. Célio Gonçalves lá no bairro Esperança, né, para a família inteira lá. A Marli no bairro Santa Terezinha, boa tarde. Se puder pedir uma música, não vai dar tempo, viu, Marli? Mas a gente roda amanhã, ou então eu passo pro Marcão aqui, ele roda no decorrer da programação. E ela faz, pede aqui para colocar o nome dela também em oração. Wilson de Souza lá no Granjas Vagalume, em Patinga. Sebastião Fonseca no Vila Militar. Boa tarde pro Sebastião também. Consagração para Maria Júlia em Santa Efigênia de Caratinga. Dona Nelcine, família na Serra do Cocais. O Zickerson José no bairro Betânia. Adriana Gonçalves no Bom Jardim. Consagração para Heloísa Germano. A Maria Justino no bairro Vestário, faz parte aqui do Clube de Amigos. Roberto Carlos do Amaral no Canaã. A Maria de Jesus Miguel, também o Edelson Dias lá em Joanésia. Consagração para Thelma Garajal da Cruz, a Laís Martins no Córrego Alto, a Geralda Ferreira na zona rural lá em Marliéria, Elizabeth Zacarias no Alphaville, o Sebastião, nosso batata aqui no Recanto Verde, toda a família. Consagração para você que está ouvindo agora a nossa educadora. Muito obrigado pelo carinho da audiência, o programa está terminando. 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Na sequência, vamos à Casa da Mãe Aparecida e logo depois, a nossa volta, Padre Zé Wilker comanda o Clube dos Amigos. A você, muito obrigado pelo carinho da audiência, se Deus me permitir, amanhã a gente se encontra aqui às 11 com o nosso microfone aberto. Fique com Deus, até amanhã. Senhor.

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0: esta música e nos fala do sentimento que nós temos ao vir ao Santuário da Mãe Aparecida. Quantas vezes as palavras não conseguem expressar o que sentimos, mas a mãe entende o nosso olhar. Quando desde a porta principal chegamos e vamos caminhando, nos dirigindo ao seu nicho, ela já nos vê, já ouve aquilo que nós falamos. Louvado seja nosso Senhor Jesus Cristo.
1: Para sempre seja louvado.
0: Salve Maria.
1: Salve Maria.
0: Queridos irmãos e irmãs aqui presentes na Capela de São José, queridos irmãos e irmãs que nos acompanham pelas ondas da Rádio Aparecida, que nos transmitem direto aqui do Santuário Nacional, e também as nossas rádios parceiras da Rede Aparecida de Rádio, Rádio Arca da Aliança de Blumenau, Santa Catarina, Rádio Santana de Ponta Grossa, Paraná, Rádio Onda Viva de Presidente Prudente, São Paulo, Rádio Fapesp, Web Rádio Fapesp de São Paulo, Rádio Catedral FM de Muriaé, Minas Gerais, Rádio Centro Minas de Curvelo, Rádio Educadora de Coronel Fabriciano, Rádio Catedral de Juiz de Fora. Você, querido irmão, querida irmã, que está aqui no Santuário da Mãe, aqui na Capela de São José, juntinho de Maria. Essa tarde nós somos convidados a renovar a nossa consagração batismal. Por isso iniciamos em nome do Pai, do Filho e do Espírito Santo.
1: Amém.
0: O anjo do Senhor anunciou a Maria.
1: E ela concebeu do Espírito Santo.
0: Ave Maria, cheia de graça, o Senhor é convosco. Bendita sois vós entre as mulheres e bendito é o fruto do vosso ventre, Jesus.
1: Santa Maria, Mãe de Deus, rogai por nós, pecadores, agora e na hora de nossa morte. Amém.
0: Eis aqui a serva do Senhor.
1: Faça-se em mim segundo a vossa palavra.
0: E o Verbo divino se fez carne
1: e habitou entre nós.
0: Rogai por nós, Santa Mãe de Deus,
1: para que sejamos dignos das promessas de Cristo.
0: Oremos. Infundi, Senhor, vos rogamos a vossa graça em nossos corações, para que nós, que conhecemos pela anunciação do anjo a encarnação de Jesus Cristo, vosso Filho, por sua paixão e morte na cruz, cheguemos à glória da ressurreição. Pelo mesmo Cristo nosso Senhor. Amém. Queridos e queridas, meditemos a palavra de Deus.

0: Do Evangelho de Jesus Cristo segundo São Mateus, ele nos diz: Jesus disse a seus discípulos: se o teu irmão pecar contra ti, vai corrigi-lo, mas em particular, a sós contigo. Se ele te ouvir, tu ganhaste o teu irmão. Se ele não te ouvir, toma contigo mais uma ou duas pessoas, para que toda a questão seja decidida sob a palavra de duas ou três testemunhas. Se ele não vos der ouvidos, dize-o à igreja. Se nem mesmo a igreja ele ouvir, seja tratado como se fosse um pagão ou um pecador público. Em verdade vos digo, tudo que ligares na terra será ligado no céu, e tudo que desligares na terra será desligado no céu. De novo eu vos digo, se dois de vós estiverem de acordo na terra sobre qualquer coisa que quiserem pedir, isto vos será concedido por meu Pai que está nos céus. Pois onde dois ou três estiverem reunidos em meu nome, eu estou ali no meio deles. Palavra da salvação.
1: Glória a vós, Senhor.
0: Meus queridos irmãos e irmãs, é uma alegria ouvirmos esta palavra e recortarmos para nossa meditação de hoje aquilo que a gente pode dizer assim, uma janela para nós entrarmos no mistério da palavra de Deus. São tantas realidades, tantas coisas que essa palavra nos diz, mas vamos recortar a janela da ligação entre céu e terra, entre Deus e a humanidade, entre a vida material, biológica e a vida espiritual. Em Jesus Cristo, estas realidades deixam de serem compreendidas de forma separada. Em Jesus, o Verbo encarnado, o humano e o divino se encontram. O céu e a terra se realinham. A matéria e o espírito adquirem uma unidade, e é isto que nós recebemos no batismo. A nossa matéria frágil é insuflada do espírito para que nós nos tornemos como Jesus. Por isso, o evangelho de hoje, a janela que nós abrimos é esta ligação entre o que fazemos e o que e onde queremos. Tem um trecho do evangelho que ele vai dizer: de nada adianta me dizer Senhor, Senhor, se não fizerem a vontade do meu Pai que está no céu. De nada adianta falarmos, mas nós comemos contigo, vivemos contigo, se não praticamos a caridade entre nós, ele vai dizer, não vos conheço. Essa é uma coisa muito importante, que a nossa fé, uma beleza que a nossa fé traz. Trazer para o mundo, para a realidade que vivemos, aquilo que nós professamos em oração. Então, meus queridos e queridas, é o convite para que nós vivamos a coerência entre fé e vida. Entre o mundo em que caminhamos, relações que estabelecemos, lugares que frequentamos e o mistério que se dá diariamente no altar quando celebramos. Esse mistério nos é dado para quê? Para que nós tenhamos forças para não abandonarmos o projeto de Jesus. O pão da vida, o pão dos céus, a Eucaristia, é alimento para quem caminha, porque quem já está na glória de Deus não precisa mais comungar. Olha que beleza, que maravilha, que singeleza de nosso Deus é nos dar tudo isto para quê? Para que nós não percamos o rumo e não deixemos de estar na sua presença. Isso se chama amor misericordioso. Não é aquele olhar que os fariseus tinham sobre a lei de Moisés, porque nem eles mesmos cumpriam o que dizia a letra da lei, mas é o que Jesus nos ensina no Espírito, ele, o novo Moisés, o novo Adão, o novo profeta, o ungido de Deus por excelência, ele nos ensina o que? Alinhar, aproximar a fé com o caminho que fazemos, aquilo que cremos e onde queremos chegar. Por isso, cada vez que nós renovamos a nossa consagração batismal, nós estamos dizendo para Deus: sim, Senhor, que o teu Espírito nos ilumine para vivermos aquilo que rezamos. Por isso é consagrar. Consagrar quer dizer reservar, preservar. Consagrar não é entregar lá fora e deixar, é conservar. Então eu me consagro, me conservando, para que o teu reino aconteça. Vamos rezar a consagração nessa tarde. Antes de rezar a consagração, vamos abençoar a água que será aspergida, e você que está em casa também, com esta água que você conserva aí para seu uso. Oremos. Deus eterno e todo-poderoso, quisestes que pela água, fonte de vida e princípio de purificação, as nossas almas fossem purificadas e recebessem um prêmio da vida eterna. Abençoai esta água para que nos proteja e renove em nós a fonte de vida de vossa graça, para que, livres de todos os males, possamos nos aproximar de vós com o coração puro e receber a vossa salvação. Que essa água recorde a água do nosso batismo, como fonte que jorra para a vida eterna. Por Cristo nosso Senhor.
1: Amém. Amém.
0: E desejosos de viver a força da fé, a alegria da esperança, com as nossas mãos estendidas para a Mãe Aparecida, rezemos. Ó Maria Santíssima, pelos méritos de nosso Senhor Jesus Cristo, em vossa querida imagem de Aparecida, espalhais inúmeros benefícios sobre todo o Brasil. Eu, embora indigno de pertencer ao número de vossos filhos e filhas, mas cheio do desejo de participar dos benefícios de vossa misericórdia, prostrado a vossos pés, consagro-vos o meu entendimento, para que sempre pense no amor que mereceis. Consagro-vos a minha língua, para que sempre vos louve e propague a vossa devoção. Consagro-vos o meu coração, para que depois de Deus vos ame sobre todas as coisas. Recebei-me, ó Rainha incomparável, vós que o Cristo crucificado deu-nos por mãe, no ditoso número de vossos filhos e filhas. Acolhei-me debaixo de vossa proteção. Socorrei-me em todas as minhas necessidades, espirituais e temporais, sobretudo na hora de minha morte. Abençoai-me, ó celestial cooperadora, e com vossa poderosa intercessão, fortalecei-me em minha fraqueza, a fim de que, servindo-vos fielmente nesta vida, possa louvar-vos, amar-vos e dar-vos graças no céu, por toda a eternidade.

0: Senhor esteja convosco.
1: Ele está no meio de nós.
0: Por intercessão de Nossa Senhora Aparecida, Rainha e Padroeira do Brasil, abençoe-vos Deus Todo-Poderoso, Pai, Filho e Espírito Santo. Amém. Que a alegria do Senhor seja a vossa força, uma boa e abençoada tarde. Ide em paz e o Senhor vos acompanhe.
1: Graças a Deus.
0: E viva a Senhora Aparecida.
1: Viva.
0: Após o canto final, vamos fazer a bênção sobre

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11: Boa tarde, meu amigo, amiga, ouvinte da Rádio Educadora. Acabamos de participar da consagração à Nossa Senhora Aparecida, direto da Basílica Nacional da Padroeira do Brasil. Com a força dessa bênção do céu, nós continuamos nosso momento de oração, de catequese, esse encontro fraterno. Está começando mais um Clube dos Amigos, um momento de bênção no meio da nossa tarde. Você está conectado na Rede Educadora de Comunicação, conectando o Vale do Aço com o mundo. A coordenação artística é de Matheus Cabral. A coordenação de jornalismo, Felipe Machado. Coordenação administrativa, Joana Avelino. Na técnica, operando as nossas câmeras, o Jorge. Já estamos no ar, na internet. É só acessar e participar do nosso programa. Apresentação de direção, esse que vos fala, Padre José Wilker, missionário redentorista, diretor da Rádio Educadora. Nós já estamos no dia 12 de agosto do ano de 2026, quarta-feira, meiozinho de semana. Nesse dia nós celebramos o Dia Internacional da Juventude e o Dia Nacional dos Direitos Humanos. Nossa juventude, tão sonhadora, com todo um futuro pela frente, tantas possibilidades, precisamos ter muito amor e oportunizar que o potencial da nossa juventude seja bem acolhido para que o futuro esteja garantido. O jovem de hoje é o futuro, o jovem de hoje é o presente. Então valorizemos a nossa juventude. Dando uma olhadinha aqui no calendário dos santos, nascida no ano de 1572 em Dijon, na França, hoje a igreja celebra Santa Joana Francisca Chantal. Santa Joana ficou órfão de mãe quando ainda era criança. Seu pai atuava como presidente da Câmara dos Vereadores e, devido a maquinações políticas, chegou a sofrer muitas humilhações até ser reduzido à pobreza. De sua família, Santa Joana Francisca de Chantal recebeu a riqueza da fé. Aos 5 anos de idade, já defendia a presença real de Jesus no Santíssimo Sacramento. Ela fez isso ao falar a um calvinista que questionava o pai, e ela usou as seguintes palavras: "O Senhor Jesus Cristo está presente no Santíssimo Sacramento, porque ele mesmo o disse. Se pretendeis não acreditar no que ele fala, fazei dele um mentiroso." Aos 20 anos de idade, se casou com o barão de Chantal. Com ele, teve 4 filhos que foram muito bem educados, a partir do próprio exemplo da mãe. A santa sempre se mostrou humilde e caridosa com o esposo, com os filhos, com os empregados. Ela amava e era muito amada. Seu esposo acabou sendo morto, vítima de um tiro durante uma caça. E apenas com a graça de Deus, Santa Joana pôde perdoar os que cometeram esse crime e se livrar dessa mágoa e também continuar educando os seus filhos. Quando já era viúva, a santa foi acompanhada espiritualmente por Dom Francisco de Sales, na época bispo de Genebra, já na Suíça. A Suíça fica ali na divisa com o país da França, com quem ela teve então uma grande amizade. Com ele, ela fundou a nova ordem religiosa em 1604. Que ordem que eu estou falando? É a Ordem das Irmãs da Visitação de Nossa Senhora. Então, eles são fundadores desta família religiosa. Quem são essas? A Ordem da Visitação de Nossa Senhora é popularmente conhecida como Visitandinas. As irmãs vivem em clausura monástica, com foco na oração, contemplação e na imitação das virtudes do Sagrado Coração de Jesus. Aqui no Brasil, elas estão presentes em 3 estados, nas nossas Minas Gerais, lá em Barbacena. Em São Paulo, elas estão localizadas na capital, na Vila Mariana. E em Santa Catarina, elas estão no município de Maracajá. Então, essas são as filhas desta santa, Santa Joana, desta ordem nascida, então, por volta, nascida por volta, não, fundada literalmente no ano de 1600, oh, não, peraí, o padre perdeu a data, misericórdia, tava aqui na minha frente, depois eu te falo, viu? Tava aqui e eu me perdi. Muito bem, mas quando se trata de Santa Joana, ela faleceu no ano de 1641 em Montlis. Nesta época, 90 casas de sua ordem já existiam na França. Ela foi canonizada no dia 12 de agosto de 1767. Seus restos mortais descansam na Basílica da Visitação, na cidade de Annecy, lá na França. Que Santa Joana Francisca de Chale renove as bênçãos sobre as suas filhas da Ordem das Visitandinas e rogue por nós também para que busquemos o caminho da santidade. Partilhando essa alegria da tarde quarta-feira, eu convido a juventude presente e também as pessoas que defendem os direitos humanos, junto com todas as famílias religiosas, buscando a santidade, curtir com Adson Sabará, o meu louvor.

0: com essa pureza de coração, a gente vai entrando então no tema de hoje. Nós estamos construindo o caminho, auxiliados pelo Catecismo da Igreja Católica, e a gente vai lendo, estudando e compreendendo, lembrando que nós estamos na terceira parte do Catecismo da Igreja Católica, que fala da nossa santidade em Deus. Nós estamos construindo uma abertura ao que implica na vida do cristão sermos feitos imagem e semelhança de Deus. E nós adentramos então nessa parte que fala das bem-aventuranças como caminhos de felicidade, visto que nós nascemos para ser felizes. Hoje eu queria te convidar a conversarmos um pouquinho sobre bem-aventurados os puros de coração, porque verão a Deus. Seu coração é puro? Você se sente uma pessoa pura? Muitas vezes nós podemos dizer que não, porque a gente relaciona pureza àquilo que talvez não se aplica à definição religiosa de puro. Há definições diferentes de pureza. Se for olhar na área da ciência é uma coisa, na área da moral é uma, na área da religião é outra. Então, nós vamos desmembrar um pouquinho, de forma muito simples e bem leve, o que é pureza de coração. E se a gente se identificar, louvado seja Deus. Se nos parecer distante do que estamos buscando, eu te convido a juntos reorganizar nosso destino e refazer o nosso caminho para que a pureza do coração seja uma inspiração para todos nós, porque quem tiver coração puro verá a Deus. E a gente pode também inverter essa frase: quem quer ver Deus tem que ter o coração puro. Mas eu vou fazer uma pausa, na volta a gente bate um papo sobre puros de coração. Espero que a gente se encontre reconhecidos na definição desse conceito. É rápido.
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bem, estamos de volta. Que alegria a gente estar juntinho aqui na sintonia da 91.7, a primeira do Vale. Eu sou o Padre José Wilker, missionário redentorista, diretor da rádio, e nós estamos naquele momento do meio da tarde onde os amigos da Rádio Educadora se encontram para poder estreitar nossa amizade, para poder nos sentir realmente comprometidos com a missão de evangelizar pela força dessa rádio que é nossa. Obrigado pelo seu sim, pela doação, pelas orações, pela sua participação na história da Rádio Educadora. São 58 anos. Vamos ajudar a continuar construindo essa história de evangelização, informação, entretenimento e amizade. Aqui a gente se encontra, a gente se faz família, a gente reza junto, a gente se diverte. E é momento a gente aprender sobre a fé. Eu tinha te convidado antes do intervalo, não sei se você se lembra, a conversarmos um pouquinho sobre esse caminho de felicidade que Jesus deixou para nós no Sermão da Montanha. Hoje eu estou te convidando a conversarmos um pouquinho sobre essa frase de Jesus: bem-aventurados os puros de coração, porque verão a Deus. Ou seja, feliz quem tem um coração puro. Aí eu me pergunto e te convido também a fazer a mesma pergunta: você acha que o seu coração é puro? A ideia de pureza, porque muitas vezes nos últimos anos veio atrelada a uma questão, a uma formalidade moralista, ela ficou muito restrita algumas vezes à ideia de sexo. Então a gente muitas vezes empobreceu tanto essa ideia de pureza que a gente não se sente reconhecido nessa atenção que a gente precisa oferecer. Mas pureza de coração, uma pessoa pura diante de Deus, é muito mais do que a questão sexual. É mais profundo, é mais para dentro de nós do que para fora. O conceito de puro é uma palavra latina, né? Ela vem do latim e quer dizer essa ideia mesmo de limpeza. Olhando no dicionário, a gente entende que pureza é a qualidade ou estado do que é puro, ou seja, aquilo que não tem mistura, contaminação, mancha ou alteração. Mas a gente está falando de coração, a gente está falando de fé, então esse conceito fica muito vago, muito difícil para a gente poder aplicar. A gente sabe que na dinâmica, no campo da física, a ideia de pureza quer dizer ausência de elementos estranhos, né, em uma substância. Hoje a gente vê muitas pessoas aí no mundo da academia, no mundo da estética, e a gente vê às vezes no jornal falando pessoas que estão usando produtos que não são 100% puros, e eles trazem muitas vezes consequências nocivas à saúde. O tal dos botox, os produtos de emagrecimento, se não for puro, se não for legítimo, se não for realmente a química certa, pode nos adoecer. Mas nós não estamos falando de remédio, nós não estamos falando de forma de medicina. E também no campo da moral, se aplica a fé, mas ela está um pouquinho aquém do que Jesus está pedindo aqui hoje. Se for olhar na moral, a gente vai ouvir que é ausência de maldade, malícia, falsidade ou segundo as intenções nas ações e nos pensamentos de uma pessoa. Mas espiritualmente é muito mais. O que nós estamos falando então? Nós estamos falando da nossa alma. É uma alma livre de culpa, livre de pecado, alinhada com os propósitos de Deus para a nossa vida. Se a gente quiser simplificar, um coração puro é um coração que procura viver a santidade. Então a pergunta que nos norteia nesse convite do nosso Senhor Jesus Cristo, se a gente procura viver a santidade, porque é mais do que viver a castidade. A gente já tem consciência, isso não é nenhuma novidade, que a gente acaba sendo afetado pelo meio onde a gente está. Mas a psicologia me ajuda a te informar algo que eu sei que você já sabe, só estou reforçando, que o meio pode nos influenciar, mas não nos determina. Nós poderíamos até brincar um pouquinho com essa linguagem da ciência moderna, que todos nós que fomos feitos imagem e semelhança de Deus, nascemos com o DNA de Deus em nós. Então, diante das experiências que a vida nos proporciona, nós temos condições sim de escolher coisas boas para nós, de procurar viver a pureza. O que é a pureza, então, conforme a gente está construindo uma compreensão no campo da fé? A pureza para nós é viver a perfeição daquilo que Deus nos chamou a ser. Deus pode dizer, podemos dizer assim, como estamos no mesmo vocacional, Deus tem um propósito para a nossa vida. Nós nascemos para Deus. Nós nascemos para uma missão. A missão simplesmente é o quê?

0: viver o amor. Só que isso aí se desdobra em muitos outros, muitas outras respostas, em outras dinâmicas. Ou seja, então a pessoa de coração puro é uma pessoa que procura estar em sintonia com o projeto de Deus para nós. É uma pessoa que procura ouvir a vontade de Deus e colocá-la em prática. Daí a gente entende que a ideia de castidade, da dinâmica da sexualidade de cada um de nós, entra no cuidado da pureza? Claro que entra, mas é mais do que isso. É mais do que a questão da sexualidade, porque tem gente que pode viver a castidade, ou seja, uma pessoa que não pratica sexo, e achando que porque não pratica sexo é uma pessoa limpa diante de Deus, mas a gente percebe que nem toda pessoa que é casta é pura, mas toda pessoa pura é casta. Você viu o jogo de palavras que o padre está usando aqui? Para mostrar para nós que há pessoas que não têm vida sexual ativa, mas nem por isso são pessoas de coração em sintonia com o coração de Jesus. Há pessoas que, às vezes, são muito áridas, independentes de algumas atitudes que a cultura nos ensinou a ter horror e a ter reserva. Porque senão a gente coloca a resposta que todos nós somos chamados a dar numa área que não corresponde de fato àquilo que Deus se propõe quando ele nos chama a ter esse coração puro. Coração puro é um coração que tem sintonia com Deus. Amanhã nós vamos estar celebrando Santa Dulce dos Pobres. Vou conversar com você amanhã sobre ela, mas eu queria já convidar você a tomar ela como exemplo de um coração puro. Santa Dulce, onde que ela mostrou a pureza de coração? Onde ela construiu um caminho de santidade e agradou a Deus? Quando ela transformou o galinheiro do convento numa casa de acolhida dos enfermos e desamparados que ela encontrou pelo caminho. Aonde está a pureza de coração de Irmã Dulce? Em perceber a necessidade do outro e não ficar de braços cruzados, em tomar uma atitude. Ela superou todo o pessimismo e se mostrou proativa aonde talvez eu nem você seríamos capazes de agir. Então, a ação dela, movida pela caridade, pelo amor, é que mostra a pureza do seu coração. E aí a gente ouve Jesus falando: quem tem o coração puro verá a Deus. Por quê? Porque as pessoas que procuram praticar o bem, procuram viver a vontade de Deus, naturalmente elas veem Deus, porque o coração delas, podemos dizer assim, de uma imagem muito simples, né? Pulsa no mesmo ritmo do coração de Deus. Então é isso que nós estamos conversando aqui hoje. A pessoa pura de coração é quem tem um coração sensível ao outro, uma pessoa que exerce a empatia. E a gente está aprendendo que é uma questão de escolha. Nós não somos sujeitos do meio que nós estamos. O meio influencia? Influencia. A gente está numa situação, a cultura, o tipo de livro que você lê, o tipo de filme ou de novela ou de programa de televisivo que você assiste. Isso tudo vai incutindo em nós valores e ideias que vão afetando as nossas escolhas. Uma pessoa que fica vendo muita bobagem na televisão, que perde muito tempo nas telas, ela corre um sério risco de viver uma vida vazia. A gente pode se distrair um pouquinho nas telas, não sei até onde isso é saudável, para falar a verdade. Mas se você gosta muito, vigia, mas pode. Mas se a gente não tira um tempo para fazer uma leitura, não tira um tempo para ir numa missa, não tira um tempo para rezar, não tira um tempo para contemplar a natureza à nossa volta, perceber o movimento da criação, a gente vai ficando uma pessoa bitolada, uma pessoa que para de pensar, porque a gente vai ficando viciado em pensar com o pensamento do outro. Nós hoje estamos celebrando o Dia da Juventude. Uma grande preocupação que nós devemos ter com relação aos jovens é que eles nasceram, principalmente a juventude mais recente, eles nasceram já com o celular na mão. Então, eles têm uma percepção da realidade muito rápida e muito fútil. Ou seja, assim como os videozinhos curtos de internet são rápidos, você joga o dedo, já vai passando, em poucas horas você vê várias imagens, aí a gente parece que inconscientemente a gente quer traduzir essa mesma dinâmica da tela do celular para a vida. Aí a gente não tem paciência para poder ficar numa fila, a gente não tem paciência para esperar o outro, a gente não tem paciência para poder ler um livro, a gente já quer o resumo, a gente já quer a síntese, a gente já quer o pedaço que importa daqui, disso tudo que está aqui, que eu tenho que saber. E a gente não desaprende a saborear a vida e viver o tempo que a vida nos oferece. Mas a pureza de coração é isso. É procurar entender que Deus tem um projeto para cada um de nós e que a gente tem que viver esse projeto. A gente tem que procurar sentir o coração de Jesus e deixar que esse ritmo do coração de Jesus também pulse no nosso coração. Olha um exemplo, e eu vou fechando, que o tempo está quase estourando, mas eu queria trazer um exemplo de um colega padre. Não vou contar quem é não, porque... né, senão queima meu fio. Mas existe uma comunidade religiosa por aí, que não é em Coronel Fabriciano não, tá? Pelo amor de Deus, tô falando sério, não tô jogando piada não. Que tem um padre idoso que é muito piedoso. Por ser piedoso, ele tem como devoção o jejum. Às vezes ele faz jejum até 3 vezes por semana, com muito ascese, com muito zelo, com muito amor. Só que os dias que esse confrade idoso tirava para fazer jejum, era o dia que a comunidade mais sofria, porque ele desenvolvia um mau humor. Então, ou seja, o exercício piedoso do jejum, que para ele era uma expressão de piedade e uma expressão de intimidade com Deus, se transformava inconscientemente pela própria estrutura psíquica, sei lá, de humor desse meu colega, desse confrade, se transformava do quê? Num grande peso para a comunidade. Toda a comunidade sabia o dia que estava fazendo jejum. Por quê? Porque ele ficava insuportável, enjoado, implicante. Então, por isso que eu chamo a nossa atenção. Não adianta a gente ficar vigiando moralismos externos, quando na verdade o que Jesus quer é a pureza de coração. É o meu interior que precisa ser puro, não o externo. Jesus, numa outra passagem bíblica, falou: o que torna impuro o homem é o que sai de dentro dele, não o que entra. Então vamos pedir a Jesus que o nosso coração seja um coração puro, para que um dia a gente possa realmente ver a Deus. Eu vou fazer um intervalo, que o tempo estourou, e na volta eu quero te convidar a rezarmos juntos, como última oração do programa de hoje, a nossa novena São José. Hoje é quarta-feira, a gente reza com São José. Vamos pro intervalo e eu já volto. É rápido.
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Muito bem, chegou aquela hora gostosa da gente fazer a nossa novena São José. Hoje a nossa novena é voltada para a nossa família, para a missão de cuidar da família. Então a gente pede que São José, que foi patrono da Sagrada Família, cuidou de Jesus e de Maria, que ele ajude também os nossos pais, os senhores de casa, as senhoras de casa, os filhos, a fazer do seu lar uma casa abençoada. E falando de rezar pela nossa família com São José, a paróquia de São Sebastião está em pleno vapor na realização da Semana Nacional da Família. Hoje, dia 12, quarta-feira, nós já tivemos várias ações. Acabou de acontecer a Santa Missa pelos enfermos na matriz São Sebastião, com a unção que traz cura e esperança ao coração. E daqui a pouquinho, às 18 horas, nós vamos ter o Terço dos Homens na matriz de São Sebastião. E às 19 horas, missa com bênção do Santíssimo no Salão Dom Lelis Lara, sob a presidência do padre Michael Dalben. Padre Michael, atualmente, ele é professor na Academia Afonciana em Roma. Ele é brasileiro, natural do estado do Espírito Santo, missionário redentorista, e há 11 anos ele mora em Roma, na casa provincial dos redentoristas. Lá ele é professor na faculdade de moral, e ele está vindo em Coronel Fabriciano visitar a família religiosa local, e também vai presidir a Santa Missa com bênção do Santíssimo. Quem tem um pouquinho mais de história em Coronel Fabriciano com certeza se lembra do padre Maicon, como ele que trouxe, né? Eu acho que não, eu tinha e parou. Eu sei que a missa de quinta-feira com bênção do Santíssimo, ela ganhou muita força na época que o padre Maicon estava aqui em Coronel Fabriciano, assim como o Arraial do Bastião, junto com o padre Américo, ganhou essa proporção que ele tem hoje. Então, se você estiver em casa hoje e não estava pensando em vir na missa, te convido a fazer essa experiência. Venha participar da missa com o padre Maicon, viver esse encontro com Jesus, é claro, e dá um abraço, mata a saudade desse santo padre que está passando por aqui. 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Vamos então? Coloque aí no seu coração os seus familiares, as suas intenções. Quem mesmo que a gente vai rezar, mais voltado para a família, mas São José também é patrono dos trabalhadores, São José é pai, São José é homem. Então, coloque aí no seu coração qual é a graça que você quer de Deus e que você vai pedir hoje junto comigo, e vamos pedir juntos pelas mãos de São José. Vamos então começar esse momento, vamos cantar, preparando nosso coração para rezar a novena.

glorioso patriarca de Nazaré, digno esposo da Mãe de Deus, dignai-vos socorrer nossa família cristã na crise tão difícil que atravessam. Esposo sem igual, ensina-nos o amor que sabe compreender, a dedicação que não mede sacrifícios e o desvelo pelo maior bem dos seres que amamos. Pai modelar, que o vosso exemplo cumpramos nossa tarefa com firmeza e bondade. Guia da vida doméstica, defendei-nos das ciladas dos erros que envenenam a vida familiar. Alcançai-nos mansidão e bondade para que não provoquemos iras e revoltas. Sustentáculo das famílias, sabei quão grandes são as nossas preocupações com o alimento de cada dia, com o vestuário e com aflição quando a doença nos visita. Abençoai-nos força e saúde para ganharmos nosso pão de cada dia como vós, digno trabalhador de Nazaré. Fazei-nos participantes daquele amor incansável que dedicastes a Maria e ao menino Jesus. São José, esposo da Mãe de Deus, fazei-nos sinceros para merecermos a mútua confiança. São José, chefe da Sagrada Família, alcançai-nos humildade e mansidão na vida doméstica. São José Fortíssimo, afastai de nós o desânimo e a covardia na vida familiar. Ó Deus, Pai de bondade, pela intercessão de São José, salvai nossas famílias, dai que vivamos enlaçados pelo amor, que nem a morte desfaça, e assim como nos fizestes únicos nesta vida pelo sangue, reunindo-nos pela caridade no vosso reino eterno. Por Cristo nosso Senhor. Amém. São José, rogai por nós. E assim, com essa oração singela, mas cheia de esperança e de fé, nós vamos terminando mais um Clube dos Amigos, com a certeza de que amanhã nós estaremos aqui juntos com a Rádio Educadora, vivendo esse momento de catequese, de oração e de fé. Fica triste não, continua ligado com a Rádio Educadora, porque agora vai começar aquela alegria que enche o nosso coração e que faz a nossa tarde ainda mais bonita. Vai começar daqui a pouquinho com Marcos Pereira. Educadora Toca. Abraço para todos, fiquem com Deus e até amanhã, se Deus quiser. Fui!

0: Clínica e a hora certa. 4 em ponto.
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0: Na primeira do Vale, 4 horas, 2 minutos. Confira aí, 4 e 2. Boa tarde com alegria. Marcos Pereira te fazendo companhia. Boa tarde, meu amigo. Boa tarde, minha amiga. Boa tarde, senhora. Boa tarde, senhor. Boa tarde, meninos e meninas. Boa tarde.
8: Boa tarde.
0: E aí, tudo bem? Como é que você tá? Como é que você tem passado? Como foi sua manhã? Como está sendo sua tarde? Me conta a partir de agora. Quero saber tudinho, nos mínimos detalhes. Pode ligar no fixo 38410730. Fala com a Raíssa ou manda no zap 99771-4902. Já adianto pra você que quem manda mensagem no zap já cai direto aqui no estúdio, na telinha que tá do meu lado aqui, ó. Aí já vejo o seu recado, o seu comentário rapidinho. Hoje é quarta-feira, quarta, 12 de agosto de 2026. O programa está começando. A alegria toma conta do seu rádio. Vamos começar hoje dançando, dançando. Latino.

Marrone e Jorge Mateus, Surto de Amor. 4:09, confira aí. 4:09, já vou passar no zap zap, não vou esperar, porque foi só começar o programa que dispararam mensagem chegando aqui pra gente. Sebastião Fonseca, do Vila Militar em Patinga, boa tarde, Marcos. Estou ouvindo o programa coladinho com você. Um forte abraço para toda a equipe aí da Educadora. Ele tá pedindo aqui uma música do Steve Wonder. Será que tem? Deixa eu ver aqui. Olha, tem sim. Eu vou tocar para você uma bem bonita, tá? Eu tenho certeza que você vai se emocionar com essa canção. Obrigado, Sebastião. E um abraço pro sócio do Clube dos Amigos, Valtarez Alves, do Centro de Fabriciano, mandando abraços pra esposa Terezinha Dedé.

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10: 4:18, confira aí, 4:18, já abri a minha listinha aqui para começar a mandar abraços e mandar também beijinhos na bochecha dessa galera maravilhosa que tá curtindo, que tá acompanhando a nossa programação. A minha amiguinha Divina Pereira do Cruzeirinho em Timóteo, Geraldo Martins do Recanto Verde em Fabriciano e a Maria de Fátima do Nossa Senhora do Carmo em Fabriciano. Valeu, galera, pela companhia. Ana Vitória e Matheus e Cauã.

se chama Amor. É um grande sucesso do pagode romântico dos anos 90. Lançado pelo grupo Só Pra Contrariar em 1993, interpretado por Alexandre Pires. A canção retrata a dor e a saudade intensa de um amor avassalador. Essa música é boa demais para você curtir e dançar junto com a pessoa que você gosta, bem grudadinho. 4:26, confira aí, 4:26. Curtindo a gente, o Rogério Pinto, de Lavrinha, Jaguaraçu. Alô, galera de Jaguaraçu, obrigado a todos vocês aí. Armezina Pereira, do Primavera em Timóteo, e a Margarida Geralda, do João 23, em Timóteo. Eu quero falar agora do nosso Instagram, ele está fazendo o maior sucesso. Agora há pouco eu estava olhando aqui a nossa página, como é que está bonito o nosso Instagram. A gente está caminhando junto com o portal de notícias. Tudo que sai de notícia no portal entra também no Instagram. Os vídeos dos acontecimentos, dos fatos, você vai ver no nosso Instagram, @educadoraMG. Digita assim que você já entra direto no nosso Instagram. Curta a página se ainda não curte, se ainda não curtiu. Compartilhe nos seus stories as nossas publicações. E envie nos grupos de WhatsApp que você participa o link de todas as nossas postagens. Dá essa força pra gente. @educadoraMG. Juarez.

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4: 4:32, confira aí 4:32. Tá na hora de você ficar bem informado. Está aqui bem pertinho, dentro do estúdio, a jornalista Mônica Soares. Boa tarde, Mônica.
5: Boa tarde, Marcos Pereira, e a você, ouvinte da Rede Educadora de Comunicação. Começamos falando de saúde, mas dessa vez de um projeto que pode ter impacto em toda a região. O Hospital Regional de Santana do Paraíso foi tema de uma audiência pública nesta semana. O projeto prevê inicialmente 60 leitos, com atendimento principalmente nas áreas de ortopedia e traumatologia. A proposta é ampliar os procedimentos de média complexidade e diminuir a necessidade de pacientes serem encaminhados para outras cidades. A discussão também levou em conta a demanda regional. A microrregião de saúde de Ipatinga reúne 14 municípios e a macrorregião chega a 35 cidades. A expectativa é que o hospital ajude a melhorar o fluxo de pacientes e alivie a pressão sobre outras unidades do Vale do Aço. O projeto ainda está em fase de ajustes. E Marcos, na nossa região, o atendimento médico, tanto de UPAs, hospitais municipais, ele chega a ter essa superlotação e às vezes, quando se vai fazer uma cirurgia, né, precisa de uma cirurgia de emergência, o município, ele transfere esse paciente para outras cidades. Então, esse hospital de Santana do Paraíso

0: sempre a população vai ser bem atendida, vai ter mais essa opção. Quem ganha são os moradores do Vale do Aço.
1: Exatamente. E ainda falando de saúde, Timóteo também divulgou números que mostram um movimento nas unidades do município durante o mês passado. As unidades de saúde de Timóteo realizaram mais de 49 mil procedimentos durante o mês de julho. Os números incluem consultas médicas e odontológicas, triagens, atendimentos de enfermagem, vacinação e visitas domiciliares. O Centro de Saúde do Cachoeiro do Vale foi o que registrou o maior número de procedimentos, com quase 9 mil. As unidades do Limoeiro e Recanto Verde também passaram dos 7 mil atendimentos. E o Vacimóvel aplicou mais de 400 doses de vacinas em diferentes regiões da cidade. E esses números mostram a importância do atendimento mais próximo da população, principalmente nas ações de prevenção e acompanhamento das famílias.
0: Muito bem, eu quero agradecer, Mônica, pela sua participação aqui no programa Educadora Toca, na certeza de que já já, às 5 da tarde, você vai retornar no programa Hora do Rush com Felipe Machado, trazendo outras notícias.
1: Obrigada, Marcos.
0: Valeu.
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0: 4:37, confira aí, 4:37. Qual é a fruta que você mais gosta? Essa é a pergunta que eu te faço nesse momento. Sabe qual que eu mais gosto? Morango do Nordeste.
3: Alô, galera, da Estrela da Terra.

Maiara e Maraíza. Quem sente saudade sou eu. 4:44, confira aí, 4:44. Mandar abraços com muita alegria pro Edelson Dias de Joanese. Acabou de mandar uma mensagem aqui no nosso zap zap. Obrigado, viu, Edelson? Tamo junto. Obrigado sempre pela sua audiência, pela sua companhia. Tem mais pessoas ouvindo o programa. Maria Faustina, do Nossa Senhora da Penha, em Fabriciano. E a Luzia de Almeida, do Santa Terezinha 1, em Fabriciano. Meninas, beijinhos na bochecha, obrigado pela companhia. Quero abraçar aqui o pessoal que está trabalhando também. Alô, você do comércio, das lojas em geral. Por falar em comércio, meu amigo Ronaldinho, do Centro de Coronel Fabriciano, está trabalhando, está na sua loja e curtindo o programa. Obrigado, viu, Ronaldinho? Um irmão, um parceiro muito querido e é muito conhecido em toda Coronel Fabriciano. Valeu!

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0: 4:47, confira aí, 4:47. Os caminhoneiros sempre têm a responsabilidade de transportar o progresso do país e eles ficam ouvindo a gente na sintonia 91,7. No Vale do Aço e cidades vizinhas. Agora, quando ele sai do alcance do nosso sinal, quando ele vai para outros estados, aí ele ouve pelo aplicativo Rede Educadora. Onde tiver internet, o caminhoneiro vai continuar curtindo a nossa programação. Obrigado, viu? O aplicativo Rede Educadora está sendo baixado por toda a galera. Mensagem no Zap Zap, minha amiguinha Marli, do Santa Terezinha 1 em Fabriciano. Ô Marli, manda aí o seu primeiro sobrenome que eu vou acrescentar. A gente sempre salva aqui no contato o nome e o primeiro, o segundo nome na sequência, tá bom, querida? A Marli do Santa Terezinha 1 acabou de escrever: ô Marcos, olha, você poderia tocar aí a música do Zeca Pagodinho, Judia de Mim. Quero parabenizar pela programação. Obrigado, Marli. Beijinhos na bochecha. Você pediu, a gente toca.

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0: Ao Nascimento, amor próprio. 4:55, confira aí, 4:55. Tem uma mensagem aqui no nosso zap zap, Rodrigo Soares, Jardim Vitória, Santana do Paraíso. Fala comigo, Rodrigo. E aí, meu brother, como é que estão as coisas aí? O que você tá aprontando?
1: Boa tarde, que é Rodrigo Marçal de Ipatinga. Toca pra nós aí essa tal Liberdade, Raça Negra. Tô aqui dirigindo, saindo do trabalho pra casa, ouvindo a número 1.
0: Ô, meu irmão, vai com Deus na estrada e muita atenção, hein? Use o cinto de segurança, dê seta, olhe nos retrovisores e vai na fé. Só que essa música é com Só Pra Contrariar. Vamos curtir. Obrigado, Rodrigo.

0: 4:58, confira aí, 4:58. Turminha, vem aí a hora do Rush com Felipe Machado. Enquanto isso, eu vou à cozinha da rádio, vou tomar um café, mas lá tem um rádio, vou ficar ouvindo a hora do Rush. Muita notícia quentinha chegando pra você. E eu vou retornar depois da hora do Ângelus com o padre José Wilke. Fica combinado assim.
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tarde, minha Fabriciano. Boa tarde, Vale do Aço. Eu sou o Felipe Machado e está começando mais uma edição da sua revista eletrônica do fim de tarde, A Hora do Rush. 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Até às 6 horas você confere tudo o que acontece no trânsito aqui na região metropolitana do Vale do Aço, com informações em tempo real para facilitar a sua volta para casa. E não para por aí, tem também reportagens, destaques e os fatos que marcaram um dia em Minas, no Brasil e no mundo. Hoje é quarta-feira, 12 de agosto de 2026, e essa é a sua rede educadora de comunicação, conectando o Vale do Aço com o mundo. Coordenação artística de Matheus Cabral, coordenação de jornalismo é minha, Felipe Machado, coordenação administrativa de Joana Avelino e direção de Padre José Wilker. E você pode acompanhar o nosso programa pelo rádio, pelo site radioeducadoramg.com.br. Tem também o nosso aplicativo Rede Educadora, seja o seu celular Android ou iOS, dá para você baixar na sua loja de aplicativos, é só você digitar Rede Educadora, Rede Educadora, que você acessa, você consegue baixar o nosso aplicativo. E tem também o nosso canal no YouTube, estamos ao vivo, estamos em live lá no nosso canal, aproveite e se inscreva lá e ative o sininho de notificações. Nos destaques do dia, nós vamos falar do trânsito nesse momento na região metropolitana do Vale do Aço e chamar o nosso departamento de jornalismo da Rádio Educadora com as notícias do dia. Mistério e morte em Fabriciano, homem encontrado sem vida, homicídio é descartado. Tarde Souza teve hoje, no início da tarde, né? Foi no horário do almoço, por volta do meio-dia, aqui, próximo, aqui no bairro Todos os Santos, né? Próximo ali a uma pracinha que tem ali no bairro Todos os Santos, numa rua que você desce e dá acesso lá a Alberto Chalé, e um homem foi encontrado sem vida. Dentro de uma casa, uma espécie de república, moravam outras pessoas com ele. Tati Souza esteve lá no local, conversou com um colega de trabalho dele, tentando entender o que aconteceu. Uma cena que chamou muita atenção, porque em volta do corpo, né, na sala onde ele foi encontrado, tinha muito sangue no chão, no sofá, na parede. E assim, à primeira vista, quando você vê a foto, você fala assim, nossa, os caras foi espancado, foi um homicídio e tal. Mas a perícia falou que seria uma morte natural. Tati Souza vai dar os detalhes aí dessa situação daqui a pouquinho. E a gente vai falar do jogo de hoje, do Cruzeiro, né? Jogo importante na Libertadores, jogo às 9:30 da noite, Matheus Cabral vai falar disso, e tem muito mais coisa que você acompanha sempre aqui na Hora do Rush, como sempre, monitorando o trânsito louco e caótico aqui do Vale do Aço. O programa, como sempre, está imperdível, senhoras e senhores. Siga comigo até às 6 da tarde, aqui na Hora do Rush.

5:05, confesso a vocês que a loucura do dia hoje não deixou eu dar aquela olhadinha básica no meu, nos meus mapinhas, para ver como é que tá a situação do trânsito. Mas se você tem alguma informação e quer compartilhar com a gente, mande mensagem no nosso WhatsApp, 31997714902. Você que é motorista de aplicativo, você que tá no trânsito do Vale do Aço, você que é mototáxi, mande mensagem pra gente. Mas para o carro, né? Encosta o carro, não dirija falando ao celular, nem escrevendo mensagem no celular, mas para o carro, encosta e manda pra gente, 31997714902. Tá aqui trânsito moderado, mas aí eu vou dar uma olhada aqui pra saber como é que tá a situação nesse momento. Como sempre, a gente começa pelo trânsito, pela área central, aqui de Coronel Fabriciano, um movimento muito intenso nesse momento, 5:06, na rua Moacir Birro, aqui no centro de Coronel Fabriciano. Moacir Birro circunda aqui um bom pedaço, né, do centro, então com a esquina ali com o Dr. Querubino, principalmente a esquina com a José Cornélio, tem também a esquina da São Sebastião, até lá embaixo, na Avenida Julita Pires Bretas, trânsito bastante carregado nesse momento. E ela tem, para quem quer escapar, né, escapar da Maria Matos, escapar até da própria São Sebastião, quer acessar ali a Julita Pires Bretas para seguir pro Santa Terezinha ou seguir ali pela Tancredo Neves, ela de vez em quando é uma boa opção. Hoje tá com trânsito carregado. Deixa eu ver aqui, Maria Matos. Maria Matos com trânsito intenso no final, na esquina ali da Angélica e da 12 de outubro, mas principalmente para quem vai acessar ali a Avenida Magalhães Pinto. No trevo de Coronel Fabriciano, destacar, como sempre, Tancredo Neves, rua de ligação e ali em frente à Rodoviária Velha, e também destacar a alça que liga a Magalhães Pinto a Tancredo Neves, a Magalhães Pinto, perdão, a alça que liga a Tancredo Neves, a Magalhães Pinto, sentido Melo Viana. Pra quem vai acessar ali a Melo Viana, a Magalhães Pinto, né? Toda a extensão da Magalhães Pinto, os pontos aqui são só de semáforo mesmo. O resto do trânsito tá de boa, a gente não tem notificação de acidente aqui em Fabriciano. Cinco horas e 8 minutos, cravado agora, a gente fala sobre a previsão do tempo para esta, para a noite dessa quarta-feira aqui no Vale do Aço. A previsão é de céu limpo, com temperatura aí mínima chegando aos 18 graus e sem possibilidade de chuva. Hoje o sol já apareceu, né? Ontem a gente teve um dia bastante nublado, hoje o sol já apareceu e amanhã as temperaturas voltam a passar dos 30 graus aqui no Vale do Aço. A previsão para essa quinta-feira é de 31 graus de máxima e para sexta e sábado, sexta 33 e sábado 32. Então a gente volta a sensação de veranico, né? Essa temperatura mais quente aí durante o inverno. Mas no domingo, tem domingo e segunda e terça, tem previsão de chuva. Olha, tem previsão de chuva, menino. Mas aí a gente vai falando lá pra sexta-feira, mas a previsão é de baixo, previsão de 1 milímetro, mas a chuvinha seria uma boa, hein? Esse tempo tá seco, né? Essa umidade relativa do ar muito baixa, deixa o nariz da gente horrível, deixa a garganta da gente horrível, é complicado.

11:09, vamos começar as nossas reportagens do dia. Eu vou falar sobre uma apuração que a gente fez aqui na Rádio Educadora hoje. De manhã, eu tenho um grupo aqui que faz monitoramento da BR-381. E a gente já falou sobre isso aqui algumas vezes. Saiu uma mensagem no grupo de que aqueles radares da nova 381, lembra que eu venho repetindo aqui desde quando os radares foram anunciados pela nova 381, se não me engano, são 68 radares nesse trecho entre Caeté e Governador Valadares. São 6 radares instalados em Ipatinga, ao longo do perímetro aí da BR-381, na Pedro Linhares Gomes. São 4 sentido Valadares e 2 sentido BH. Desde quando a nova 381 anunciou que ia instalar esses radares, ficou aquela loucura, né? Quando que vai começar a funcionar, como que vai ser a multa, que não sei o que que tem, balalá, balalá. E a gente vem falando disso ao longo do tempo aí. Já deve ter quase 3 meses, não é? Acho que quase 3 meses já que a gente vem falando disso aqui, que eles estão funcionando, eles estão ligados, mas eles não estão multando. E que a responsabilidade e inclusive o dinheiro das multas desses radares da nova 381 são de responsabilidade da Polícia Rodoviária Federal, da PRF, que faltava a PRF homologar esses radares. E desde então a gente tem vigiando, a gente vem vigiando isso. Eu vou a Ipatinga direto, já falei disso aqui. Às vezes o motorista de aplicativo que eu vou dá aquela reduzida, né? Porque o limite de velocidade lá é 60. Ele dá aquela reduzida e reclama e fala assim: é, esse radar tá mutando. Aí eu falo: não, esse radar ainda não tá mutando. Não, mas tá funcionando, tá piscando. Aí eu explico: não, moço, ele tá funcionando, ele tá, né? Ele tá ligado à energia e tal, mas ele ainda não está mutando porque a PRF ainda não homologou esses radares ainda. O cara fala: ah, mas por via das dúvidas, né? Vamos reduzir a velocidade. Aí eu até brinco aqui várias vezes, né? Você já ouviu aqui, quem acompanha a Hora do Rush sabe que eu falo isso aqui. De já ir treinando os motoristas, né? Porque em todo aquele trecho ali, o limite de velocidade é 60 km por hora. Felipe, você concorda com esse limite de velocidade? Não, mas aí não é. A treta não é minha. A treta, tanto que tem vários radares daqui pra Governador Valadares e daqui pra Belo Horizonte. Todos esses radares da nova 381, esses 68 radares, tem mais ou menos, a maioria deles tem esse limite de 60 km por hora. Hoje de manhã, num grupo aqui de monitoramento da BR-381, alguém mandou uma mensagem. Ó, presta atenção na mensagem. Dia 20 de agosto, esses radares vão começar a multar. Aí eu falei: uai, será? Como bom jornalista que sou, vamos apurar a mensagem. Mandei a mensagem para a assessoria da nova 381, que é a concessionária responsável pelo trecho, mesmo sabendo que esses radares não são deles, são da PRF. A nova 381 falou assim: procura a PRF. Mandei uma mensagem para a PRF, tem um número disponível, né, da assessoria de imprensa, me apresentei, mandei a mensagem e falei assim: procede. Aí o assessor virou e falou assim: pera aí que eu vou apurar. Ele me mandou uma mensagem ótima. Deixa eu ver se eu acho ela aqui. O legal é que ele respondeu a mensagem pelo WhatsApp e também respondeu por e-mail. PRF. Aqui, ó. Você fez contato com a assessoria da nova 381? Aí eu falei: fiz. Aí eles pediram pra procurar vocês, né? Pra procurar a PRF. Ele respondeu assim: vai haver divulgação oficial prévia da PRF e da nova 381 antes dos equipamentos começarem a autuar. Aí eu perguntei: então, essa data não procede, essa data de 20 de agosto, correto? Aí ele: quando houver data, vamos divulgar oficialmente. Aí eu: beleza, então, obrigado. Conversei com a 381, com a nova 381, e fui procurar no Diário Oficial da União, que é aquele documento do governo federal com todos as leis, o que foi homologado, né? É um documento do Diário Oficial da União do que foi sancionado pelo presidente. Fui procurar e digitei radar, digitei nova 381, isso tanto no diário de ontem quanto no diário de hoje. Você acredita que eu não achei nada? Então, gente, tá rodando, né? Se você vê essa notícia aí, se você vê essa mensagem, chegar essa mensagem pra você, que os radares da nova 381 vão começar a multar a partir do dia 20 de agosto,
até agora, nesse momento, 5:13, a informação que a gente tem é que essa data não procede. E como eu tenho, vou dizer aqui mais uma vez, quando essa data sair, né, que for bater o martelo aí, os radares vão começar a funcionar, vão começar a multar a partir do dia tal. Você vai ser o primeiro a ficar sabendo, porque você acompanha a Hora do Rush, porque você acompanha a Rede Educadora de Comunicação, porque a gente vai falar disso aqui, vai falar disso no jornal, vai falar disso na rede social. Então, reitero, nesse momento, os radares não estão multando, eles são de responsabilidade da PRF. A PRF não homologou os radares ainda. E ela vai fazer isso de uma vez. São 68 radares ao longo aí do trecho da BR-381, que é de competência da nova 381, que é a concessionária. Entendidos? Vou falar disso mais uma vez, quanto mais eu falo disso, uma hora isso entra na cabeça de vocês. Aí quando vocês cansarem de eu falar isso, aí finalmente a PRF vai homologar esses radares, beleza? 5:15, já falei demais, deixa eu ir pro intervalo, na volta tem mais Hora do Rush pra você. Eu vou ali e volto já, e você, meu amigo que tá aí do outro lado, não saia daí.

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0: volta com a sua Hora do Rush, 5:18 aqui na Rádio Educador, o programa que monitora o trânsito louco e caótico do Vale do Aço, aqui na sua 91,7 FM. Hoje com um trânsito tranquilo, né? Infelizmente a gente vem falando aí nos últimos dias de tragédias, de acidentes gravíssimos ocorridos no trânsito aqui do Vale do Aço, e a gente fala que sempre, né? Ter atenção no trânsito, não falar o celular, não mexer com o celular enquanto você está dirigindo, ter atitudes defensivas no trânsito, porque você dirige para você que está dentro do seu carro, da sua moto, do seu caminhão, também, infelizmente, para as pessoas que estão à sua volta no trânsito, porque o que a gente vê de gente fazendo louco, eu só posso tratar como loucura, né? No trânsito do Vale do Aço, você não tem, sim, noção, e fora que é um fluxo muito grande de veículos, como eu sempre brinco aqui, né? A Pedro Linhares Gomes, por exemplo, se cai um retrovisor lá, esquece, o trânsito não flui. E, pô, só porque eu falei, eu ia falar mal dela, hoje ela tá com um trânsito, assim, que a gente pode considerar até tranquilo, porque aqui o ponto de lentidão começa a partir do shopping Vale do Aço até a estação ferroviária. Ontem, por exemplo, estava na altura ali do centro comercial do Horto. Hoje está um pouquinho para frente, né? A partir da entrada ali do shopping Vale do Aço até a estação ferroviária. Saída para Governador Valadares com trânsito tranquilo. Aqui na parte de baixo a gente vê a 458, perímetro, antes do perímetro urbano dela, né? Ainda na 458, na chegada a Ipatinga, para quem está vindo ali vindo de Caratinga, vindo do aeroporto, a subida do Castelo até a rotatória lá em cima da Praça Caratinga tem trânsito carregado. O negócio pior ali, próximo à rotatória, para quem tá saindo do Cariru, né? E vai entrar ali na parte de baixo ali do viaduto da linha férrea até a rotatória, até o semáforo ali próximo à rotatória. Depois o trânsito segue tranquilo na Cláudio Moura. Cláudio Moura tem um semáforo, um radar, né? Que foi desativado, mas vai ser recolocado ali em breve, próximo ao fórum. E tem aquele semáforo ali do supermercado Pedrinho, que de vez em quando, meu filho, aquele pedaço ali vira um caos. Deixa eu ver outro ponto aqui, Avenida Brasil, com aquele movimento intenso de sempre, movimento intenso também lá na Simão Bolívar, nos dois sentidos, tanto Esperança quanto Canaã. O resto aqui tá de boa no trânsito do Vale do Aço. Se tiver alguma informação pra gente, viu alguma coisa interessante, mande 319-9771-4902, que eu tô de olho aqui no WhatsApp da Rádio Educadora. Um homem de 43 anos foi encontrado morto no fim da manhã desta quarta-feira dentro de uma residência localizada na rua Maria Delfina Francelina Pimentel, na altura do número 30, no bairro Todos os Santos, aqui em Coronel Fabriciano. A vítima foi identificada como Jordélio Ezequiel. Nossa repórter Tati Souza conversou com um colega de trabalho de Jordélio, que, emocionado, João Vicente descreveu ele como uma pessoa muito querida. Vamos ouvir.
1: Educadora de Comunicação está na tarde desta quarta-feira na rua Maria Francelina Pimentel, no bairro Todos os Santos, em Coronel Fabriciano, onde, nessa residência de número 30, foi encontrado um corpo sem vida. Eu vou conversar com o
2: José Vicente.
1: Senhor José Vicente, o que aconteceu?
2: Meu colega, né, motorista, veio para apanhar ele no local de trabalho, né, onde a gente se encontra. A gente tentou ligar para ele, não conseguiu, ligou para mim, não conseguiu falar com ele. Aí veio até o local onde eles hospedam, né. Quando chegou, só encobriu sangue, não viu mais nada, me ligou e eu vim imediatamente ao local. Aí conseguimos abrir a porta e encontramos um corpo dele já sem vida, né, desfalido.
1: Trata-se de Jordélio Ezequiel, de 43 anos, ele que residia nesse local na companhia de outras duas pessoas. Na companhia de outra pessoa. O Jordélio, ele não é da região, é isso mesmo que o senhor estava comentando?
2: Isso, é de Visconde do Rio Branco, né? Família toda de lá, né? E ficava aqui a trabalho, né?
1: Podemos observar no local o trabalho do perito, da Polícia Militar também. O local, ele tem bastante sangue na sala onde o corpo foi encontrado, e a causa morte foi dada como indefinida. A princípio, não trata-se de homicídio, que ele teria passado mal e evoluído a óbito. O senhor tem conhecimento de que ele tinha algum problema de saúde que possa ter ocasionado uma hemorragia tão grave assim?
2: Não, o único problema de saúde que eu sei, que não era saúde, né? Era normal do cidadão, que é uma doença, né? Era o corte, a bebia, mas não veio ao caso, ele não sabe o que aconteceu. Né? Não sei como pode ter acontecido isso, se foi um mau súbito, né? Aí é só a perícia minha para dizer.
1: Só notou a ausência dele no trabalho.
2: Justo, quando o colega que ia pegar para trabalhar me acionou e eu vim até o local pra gente averiguar o que estava acontecendo. Aí foi onde eu acionei a polícia militar e eles vieram ao local e já resolveram esse problema aí.
1: Foi para o senhor, sim, uma surpresa e uma tristeza encontrar essa cena que é de fato assustadora, né? Muito sangue.
2: Com certeza a gente chegou a pensar até em outras hipóteses, mas a gente já descartamos isso aí. Então foi mesmo um acidente, caiu, o resto não sei como, né? Agora só a polícia mesmo pode dizer, né? Depois da perícia médica, né?
1: O relacionamento dele, do Jordélio, com os colegas de trabalho?
2: 100% ótimo, todo mundo gostava do Jordélio. O Jordélio é uma pessoa muito querida na empresa por tudo e por todos.
1: Ele exercia qual função na empresa?
2: Ele era ajudante de entrega.
1: Família de Visconde de Rio Branco, né? Já foi comunicada, o senhor sabe?
2: Já está tudo comunicado, a empresa já tomou as devidas providências, né? E já está tudo normalizado com a família lá. Agora só falta legalizar para tirar do INMR e levar lá para Visconde de Rio Branco. Isso não é o primeiro caso que acontece? Todos eles foram resolvidos.
1: Não é o primeiro caso de...
2: Teve um outro acidente aqui no Vale do Aço, né? Quando o colega nosso morreu na cabeceira da Ponte Velha ali, né? De atropelado, né? E esse já é o segundo aqui na região da mesma empresa.
1: Perde funcionários por algum motivo, né? Seja por acidente ou morte natural, como é o caso aqui do Jordélio. Para a Rede Educadora de Comunicação, repórter Tati Souza.
0: Voltar com a sua Hora do Rush, 5 horas e 25 minutos. Quem vive da produção rural precisa acompanhar as mudanças do setor e encontrar novas formas de melhorar o trabalho e a renda. No Vale do Aço, uma programação de cursos gratuitos busca justamente aproximar conhecimento e novas possibilidades de quem trabalha no campo. E eu não sei se você sabe, mas aqui no Vale do Aço tem uma galera do rural muito grande. Eles são muito unidos, principalmente aí em volta aí do Sindicato dos Produtores Rurais de Ipatinga. A repórter Mônica Soares tem as informações. Boa tarde, Mônica.
3: Boa tarde, Felipe Machado, e a você, ouvinte da Hora do Rush. No Vale do Aço, os cursos são definidos a partir das necessidades de produtores e trabalhadores rurais e incluem desde atividades tradicionais até novas áreas, como tecnologia, turismo e energia solar. O presidente do Sindicato dos Produtores Rurais de Ipatinga, Vale do Aço, Adalto Valamiel, fala sobre a importância dessa qualificação.
4: O produtor rural, como qualquer outra atividade produtiva, precisa estar preparado para acompanhar as transformações, para melhorar a tecnologia, a sustentabilidade, para ter uma gestão eficiente, que fazem parte da realidade do agronegócio moderno. Por isso, o sistema FAEN Senar, juntamente com os sindicatos produtores rurais de Ipatinga e Vale do Aço, levam um conhecimento atualizado, técnicas modernas e orientações que ajudam o produtor a produzir mais com qualidade e responsabilidade. Além disso, mostramos caminhos para reduzir custos, aproveitar os recursos da propriedade, né? Agregar valor aos produtos e até desenvolver novas atividades econômicas. E isso fortalece não apenas cada propriedade rural que a gente assiste, mas também toda a economia da nossa região.
5: Essa programação representa mais uma demonstração do compromisso do Sindicato dos Produtores Rurais, SPR Ipatinga Vale do Aço, com o fortalecimento do agronegócio regional. Nós acreditamos que a qualificação é uma das ferramentas mais importantes para transformar a realidade do campo. Quando o produtor ou o trabalhador rural participa de um curso, ele adquire novos conhecimentos, aprende técnicas modernas, melhora a gestão da propriedade e aumenta a produtividade e principalmente cria novas oportunidades de geração de emprego, de renda. Nosso objetivo é levar conhecimento de qualidade de forma totalmente gratuita para que cada participante possa aplicar esse aprendizado e na prática colher os bons resultados. Lembrando que esses cursos foram demandas obtidas junto aos produtores rurais. rurais e seus colaboradores.
4: Além de receber uma capacitação de excelência ministrada por instrutores especializados, o participante tem acesso às aulas práticas, troca de experiências com outras pessoas, conhece, né, a demanda, conhece o dia a dia de outros empreendimentos rurais, né, então troca essas experiências, sem contar que no final recebe um certificado de conclusão. Esse certificado valoriza o currículo e pode abrir novas oportunidades profissionais. Mais do que isso, o aluno leva para casa conhecimento que poderá ser aplicado imediatamente na propriedade ou no próprio negócio. E é um investimento em desenvolvimento pessoal, profissional e econômico, sem nenhum custo para o participante, o que é muito importante. As turmas para os cursos são montadas de forma a atender a necessidade da propriedade rural, do produtor e seu colaborador. Normalmente são demandas que eles já têm necessidade, então nós programamos o curso voltado para a sua necessidade, né? E temos cursos voltados para quem deseja investir em novas atividades como turismo rural, a produção artesanal de alimentos, cursos tecnológicos como drone, energia solar. Então são uma série, são mais de 300 cursos que o sindicato oferece através do Sistema Fazenda Senar para estar capacitando o produtor rural e o seu colaborador. Ou seja, são cursos pensados para oferecer conhecimento prático e criar novas oportunidades para que o produtor rural diversifique sua atividade e aumente sua renda.
5: Eu quero convidar a todos os produtores, trabalhadores rurais e também aqueles que sonham em empreender no campo a aproveitar essas oportunidades. O Sindicato dos Produtores Rurais, Ipatinga Vale do Aço, em parceria com o Sistema Faenque Senar, trabalha para levar conhecimento, inovação, desenvolvimento às famílias rurais. Basta procurar o Sindicato dos Produtores Rurais e Ipatinga Vale do Aço através do nosso ADR Jader, telefone 319-993-3854 ou o telefone do SPR, que é 98641-5767. Nossa equipe estará pronta para fornecer todas as informações sobre os cursos, datas, locais e requisitos para participação. Estamos de portas abertas para receber todos que desejam investir no conhecimento e construir um futuro ainda melhor no campo.
3: Este foi Adalto Valamiel. Para saber mais sobre os cursos, datas e locais, os interessados podem procurar o Sindicato dos Produtores Rurais de Ipatinga, Vale do Aço, ou entrar em contato pelo telefone 98641-5767.
0: Valeu, Mônica, 5:30 hora do intervalo, vou ali e volto já e você não sai daí.

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1: 5:31
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1: Volta com a sua hora do Rush, 5:35. A gente fala do trânsito nesse momento lá em Timóteo. A gente começa pela Ponte Nova aqui, para quem vai acessar ali a Avenida Malta, Avenida Alexandre Torquete, principalmente para quem vai seguir ali na 128, a antiga rua 128, né? A rua do cemitério municipal, trânsito bem carregado, bem lento.

trânsito tranquilo até a alça da BR-381. 5:36. Um recado aqui pra galera de Coronel Fabriciano. A gente sabe que quem é pai de pet, mãe de pet, tem muito amor, né? Aos animaizinhos. A empresária Cristiane Rezende, muito conhecida aqui por ter uma loja de roupas aqui no Vale do Aço, a Cris das Duas. Gente, ela tá desesperada. Ela tá no Instagram desde ontem, postando informações porque o gatinho dela, o gatinho de estimação dela, desapareceu. O gatinho é daquele estilo de, tipo jaguatirica, que é um gatinho pintadinho num tom de cinza, um tom de marrom, e ela inclusive tá oferecendo uma recompensa de R$1.000 para quem trouxer informações ou até encontrar aí esse gato. Ele desapareceu ontem à noite no bairro Alto Giovannini. Ela postou aqui nas redes sociais dela no Instagram que o gato pode ter caído da borda infinita da piscina dela. Ela falou que o gato nunca saiu de casa, nunca fugiu, nunca fez isso. Ele tem as patinhas da frente um pouquinho mais curtas. Pra quem tá acompanhando pelo YouTube, o gatinho é esse aqui, ó. Pra você quiser ver o gatinho, tiver informação aí do gatinho dela, tá lá no arroba Cris das Duas. Ela tá assim, desesperada desde ontem, falando sobre esse gato, falou que é muito apegada ao bichinho, postou um monte de vídeos aqui, como eu disse, né? Você que é pai de pet sabe o desespero que dá quando um animal desse desaparece. Então, se você tiver informação, manda pra ela lá no... Ela colocou até a gente não gosta de falar muito desses números de telefone, não, mas tem lá no Instagram dela, arroba Cris das Duas, tem vídeo do gato, tem informação aí também sobre a recompensa. Então, se você tá aí no Alto Giovannini, no Giovannini, nas imediações aí, viu um gatinho escondido num canto, dei informação, tadinho. Não, ela tá realmente chateada. Só quem perdeu um animal, ou já quem teve um animal assim desaparecido, sabe a dor que é, a complicação que é. Mudando totalmente de assunto, eu não consegui falar disso mais cedo. Morreu na madrugada desta quarta-feira o delegado aposentado José Geraldo Gomes Lamas, que é delegado aposentado da Polícia Civil de Minas Gerais. Reconhecido pela trajetória dedicada à segurança pública, José Geraldo deixa familiares, amigos e colegas de profissão. Segundo informações repassadas à rede educadora, ele estava internado em um hospital há mais de um mês, onde morreu. O velório começou por volta das 3-4 horas da tarde no cemitério municipal Senhor do Bonfim, aqui em Coronel Fabriciano, e ele vai ser enterrado amanhã às 11 horas da manhã na cidade de Bicas, Minas Gerais, que é a cidade natal dele. Quem é das antigas aqui na área de segurança pública lembra do Dr. José Geraldo Lamas, é um delegado muito conhecido, muito reconhecido aqui na região. Fica aqui os nossos sentimentos à família, aos amigos e também aos colegas.

0: 8:39. O governo federal mantém o programa Miguelin voltado à atenção a estudantes da rede pública que necessitam de óculos ou aparelhos auditivos após avaliação e prescrição médica. Em Timóteo, vários alunos foram contemplados em mais uma etapa da iniciativa que tem alcance nacional. Vamos aos detalhes na reportagem de Tati Souza.
1: 40 estudantes da rede municipal de ensino de Timóteo foram beneficiados com a entrega de óculos de grau nessa nova etapa do programa Miguelin. Com a nova entrega, Timóteo chega a quase 200 óculos concedidos pelo programa desde o início da iniciativa na cidade. No ano passado, 158 estudantes já haviam recebido óculos.
2: Então, esse programa Miguelin, ele abrange as escolas municipais até 15 anos. É feito uma triagem pelas professoras. As professoras, elas são capacitadas e treinadas para fazer o teste de Snellen, né, que é o teste de visão. Elas fazem esse exame nas crianças e as crianças que apresentam alteração, né, que tem a escala a ser seguida, as que apresentam alteração, elas encaminham para consulta oftalmológica. Passou pela consulta, o oftalmologista detectou que realmente vai precisar do óculos, ele faz a receita, a criança volta com essa receita para a escola e a escola entra em contato com a gente, né, da saúde, para a gente poder acionar a ótica. A ótica vai até as

0: crianças, avaliam a receita, faz a medição novamente, né, para acompanhar, e as crianças escolhem o modelo do óculos que elas querem. Depois de escolhido, a ótica volta para fazer os óculos e retorna para a entrega para as crianças.
1: O programa Miguelin é uma iniciativa do governo de Minas voltada à saúde ocular e auditiva de estudantes da rede pública. Para a Rede Educadora de Comunicação, repórter Tati Souza.
2: Valeu, Tati. 5:41. Vamos dar uma olhada lá no nosso portal educadoramg.com.br para a gente ver as notícias lá do nosso portal. A gente tem destaque os cursos de qualificação rural aí que a gente falou no programa de hoje. Tem também o IDEB aqui de Coronel Fabriciano que tá... Ah, entendi. Ah, eu fiz besteira aqui. Ah, tá, entendi. Tati falou no Jornal em Pauta e eu não falei desse caso. Um homem de 39 anos foi morto no início da madrugada desta quarta-feira no escadão da Avenida Goiás, no bairro Aparecida do Norte, aqui em Coronel Fabriciano. A vítima foi identificada como Diogo Carvalhais Ribeiro. Segundo informações apuradas pela nossa reportagem, a perícia constatou aproximadamente 8 perfurações no corpo da vítima, principalmente nas regiões da cabeça e do pescoço. Durante as buscas no local, os policiais recolheram pertences de Diogo, entre eles um aparelho celular que foi apreendido e pode auxiliar aí nas investigações. A polícia civil apura as circunstâncias do homicídio. Uma das hipóteses investigadas é de que Diogo tenha sido atraído até esse local e surpreendido pelos autores. Até o momento, porém, a autoria e a motivação desse crime permanecem desconhecidas. Há cerca de 3 meses, em maio deste ano, Diogo foi esfaqueado pelo próprio irmão de 52 anos durante uma discussão na rua Belo Horizonte, também no bairro Aparecida do Norte, região do Caladinho de Baixo. Naquela ocorrência, o irmão confessou à polícia ter atingido Diogo com uma facada do lado direito do tórax. A vítima foi socorrida, passou por atendimento médico e precisou ser submetida a uma cirurgia. O autor, na época, foi preso. Segundo o registro policial do caso anterior, o irmão relatou que vinha sido ameaçado e agredido por Diogo. Ele também informou que os dois enfrentavam desentendimentos frequentes. As autoridades, no entanto, ainda não estabeleceram qualquer relação entre essa agressão registrada aí há 3 meses e o homicídio desta quarta-feira. Com a morte de Diogo Carvalhais Ribeiro, o coronel Fabriciano contabiliza 16 homicídios consumados desde janeiro desse ano. Dados do Anuário de Segurança Pública apontam que o município aparece como a 8ª cidade mais violenta de Minas Gerais. O caso segue sob investigação e novas informações serão divulgadas quando forem confirmadas pelas autoridades competentes. A gente acompanhando aqui esses números, Tati, a gente conversa muito sobre esses números, né? A gente tem 16 homicídios contabilizados aqui em Coronel Fabriciano. Mudando de assunto, mas também na área policial, a gente publicou um vídeo hoje nas nossas redes sociais, um vídeo que chama muita atenção. Um homem que matou a ex-namorada, atirou na viatura da polícia e foi preso dentro de uma igreja. Ontem à noite, lá na região de Nova Lima, região metropolitana de Minas Gerais, o vídeo dele sendo preso, né, da polícia militar efetuando essa prisão dentro dessa igreja, tá lá nas nossas redes sociais, no @educadoramg. Se você não viu o vídeo ainda, acesse lá. Se você ainda não segue a gente, só você procurar lá, @educadoramg no Instagram e seguir a gente. 5:45, deixa eu ir pro intervalo. Na volta tem mais Hora do Rush. Na volta tem Matheus Cabral falando sobre o jogaço de hoje à noite na Libertadores. Cruzeiro e Flamengo com o Mineirão, ó, lotado. Vou ali, volto já e você não saia daí.

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0: Voltei, senhoras e senhores. 5:49. A gente vai direto acionar nosso comentarista esportivo Matheus Cabral, porque afinal de contas, nós temos um jogaço hoje que promete muita emoção, muita vaia para Leonardo Jardim, muita cuanga. É um jogo de Libertadores, irmão. Mineirão lotado, Cruzeiro e Flamengo. Fala comigo, meu parceiro Matheus Cabral.
1: Alô, Felipe Machado, grande abraço pra você, muito boa tarde aos amigos ligados aqui na Hora do Rush. Felipe Machado, quarta-feira. A bola vai rolar daqui a pouquinho, olha a hora, daqui a pouquinho às 7 da noite tem em Bragança Paulista o jogo do Atlético contra o Bragantino. Falei pouco do Galo essa semana porque o noticiário do Cruzeiro roubou a cena porque o jogo de 9:30 da noite hoje é um jogo muito aguardado, não só pelo torcedor cruzeirense, mas pelo torcedor flamenguista. Em Minas Gerais, a terceira maior torcida é a do Flamengo. Então, nós teremos um Mineirão lotado, obviamente, com 95%, né, com o torcedor cruzeirense, mas a audiência hoje em Minas Gerais, os bares, os lares estarão lotados de flamenguistas e cruzeirenses para vivenciar essa emoção. Mas, espera mais um pouquinho, torcedor cruzeirense e flamenguista, eu vou falar sobre esse jogo daqui a pouquinho, mas eu vou agora noticiar essa situação do Atlético. O Galo para hoje, ele tem uma possibilidade, e aí eu tô falando de possibilidade real. Para quem não se lembra, porque o tempo tá passando tão rápido e tantos acontecimentos, o Atlético foi finalista da Copa Sul-Americana do ano passado. Perdeu pro Lanús, né? Alguém aí se lembrou disso. Pois é, a competição internacional que o Atlético está disputando é a Sul-Americana. Ou seja, levar a sério a Sul-Americana pode fazer com que o Atlético vá novamente à final dessa competição, que dá vaga direto à Copa Libertadores da América, já na fase de grupos, e um dinheiro altíssimo em dólar. Então, a Sul-Americana, ela passa a ser rentável para o Atlético. Por quê? No Campeonato Brasileiro, o Galo está no meio de tabela. Na Copa do Brasil, aí é outro assunto, é outra situação. O Galo vai jogar contra o Cruzeiro, o clássico aqui em Minas. Beleza? Então o Atlético hoje, daqui a pouco, tem que levar a sério o jogo contra o Bragantino. E a decisão vai acontecer na Arena MRV na próxima semana. Agora vamos lá. Cruzeiro e Flamengo. De um lado, dois portugueses. De um lado um português, do outro lado outro português. Então, dos dois lados comandando os times hoje, portugueses. Arthur Jorge no Cruzeiro, foi campeão da Libertadores com o Botafogo. Léo Jardim no Flamengo, que foi treinador do Cruzeiro. Aí, são dois treinadores com duas estratégias diferentes. De um lado, Matheus Pereira, do outro lado, Arrascaeta. Eu vou citar só alguns, ó. De um lado, Matheus Pereira, do outro lado, Arrascaeta. Vão medir forças no meio campo. No ataque, de um lado, Caio Jorge, do outro lado, Pedro. Vão medir forças no ataque. Então, só destacando esses jogadores. Gente, aqui pra nós, Felipe Machado. Tem tudo pra ser um jogão, hein? E tomara que seja. Tomara que seja um jogão. Nossa, imagina hoje no Mineirão um grande espetáculo das duas equipes, independentemente para quem que você vá torcer. O jogo já é tão tarde, aí você vai assistir um jogo mediano? Não, tomara que seja um jogão de muitos gols. Um abraço, Felipe Machado.
0: Matheus Cabral, e realmente esse jogo promete. Já pensou o que a torcida do Cruzeiro vai aprontar pro lado do Léo Jardim? Porque a gente lembra, né, que o Léo Jardim foi técnico do Cruzeiro, quando saiu, falou que não ia treinar o time brasileiro, que ia voltar pra Portugal. 24 horas depois tá ele sendo anunciado pelo Flamengo. Só loucura na época. 5:53, a gente encerra a Hora do Rush de hoje falando o seguinte: quem trabalha com cultura em Timóteo ganhou mais alguns dias para participar dos editais da Política Nacional Aldir Blanc. O prazo de inscrição foi prorrogado e a iniciativa contempla diferentes áreas e projetos culturais. A gente falou ontem sobre Coronel Fabriciano, né? Que o prazo vai até dia 21 de agosto. Vamos ouvir agora o prazo lá em Timóteo na reportagem da Mônica Soares.
2: O novo prazo vai até sexta-feira, dia 14 de agosto. Entre os editais estão fomento cultural, bolsas de estudo e intercâmbio e premiações para pontos de cultura e mestres das culturas tradicionais. A coordenadora de políticas culturais e patrimônio, Aline Rocha, explica as oportunidades.
3: A Atualmente em Timóteo, com recurso da PNAB, ciclo 2, nós temos 5 editais abertos. O edital de fomento cultural, que é o edital 01-2026, ele no valor de 334 mil, contempla 20 projetos no total, sendo 10 no valor de 22 mil e outros 10 no valor de 11.411, sendo que 5 vagas são destinadas exclusivamente para iniciantes, pessoas que nunca foram aprovadas em leis de fomento do município de Timóteo. Nosso edital 02, que é de bolsa de estudo e intercâmbio, no valor total de 40 mil, contemplará 4 pessoas, 4 projetos, então são 4 bolsas no valor de 10 mil reais. Também temos o edital 4, que é a cultura pela premiação de pontos de cultura, no valor total de 138 mil reais. Nele será contemplados 10 pontos de cultura, cada um com 13.800. E também o edital 5, que é o edital de bolsa para mestres e mestras das culturas tradicionais populares, no valor total de 12.600 reais, mas esse valor é uma bolsa com duração de 6 meses, então o mestre contemplado ou a mestra receberá 2.100 por mês durante 6 meses. E também temos o edital de credenciamento de pareceristas, né, que serão aí os profissionais qualificados que avaliarão os projetos inscritos nos outros editais. Nós já encerramos o edital de premiação de patrimônio imaterial, né, premiando os 4 patrimônios imateriais registrados no município de Timóteo. Atualmente, nós temos cerca de 80 projetos inscritos, com a previsão de ficar aberto somente até agora, dia 14/8. Nós vamos tirar dúvidas, nós teremos 2 plantões essa semana, né, para poder orientar quem ainda precisa. No dia 11 e no dia 13, nós vamos estar aqui na secretaria, na sala do subsecretário de Cultura, Esporte e Lazer. Do horário de 10 às 16 é o plantão para tirar dúvida e cadastro do projeto da plataforma. E a gente agora espera o encerramento, né, das inscrições para a gente dar seguimento nas próximas etapas do repasse desse recurso.
2: Esta foi Aline Rocha. E os editais podem ser consultados pela internet. Quem precisar de ajuda também pode procurar a Subsecretaria de Cultura, Esporte e Lazer no Centro Norte, onde há computador e internet disponíveis para auxiliar no cadastro. Para a Rede Educadora de Comunicação, repórter Mônica Soares.
0: Valeu, Mônica Soares, 5:56. Dá uma passadinha rápida aqui. Mais uma passadinha lá no nosso portal, mas a gente destaca, né? Um homem encontrado sem vida em uma casa aqui em Coronel Fabriciano. Uma notícia que eu vi que tava rodando muito, eu falei assim, gente, mas o que tá acontecendo? Tá lá no nosso portal, saiba quem é um padre paulista que foi excomungado por desafiar doutrina do Vaticano. Ele se filiou a uma fraternidade chamada São Pio X, e sim, deu uma treta lá com o Vaticano, meu filho, o Vaticano morreu na lata dele. Ó, pesado, tá lá no, a gente tem um caderno religioso lá no nosso portal, as informações estão lá. Tem também no esporte, Fabriciano divulga resultado do Bolsa Atleta 2026 com 30 contemplados, tá lá, você consegue conferir, conferir quem são esses 30 candidatos, tá aqui, tá no Diário Oficial dos 30 nomes, né? O resultado completo pode ser consultado no Diário Oficial do município de Coronel Fabriciano. Mas eu falei aqui sobre o vídeo, né? Onde o suspeito de matar a ex é preso após atirar contra PMs e se escondeu, tentou se esconder numa igreja, a polícia parou, tá com um cara que parou o culto, tá? Parou o culto pra prender o cara lá dentro. Deixa eu ver aqui, tem mais curso gratuito, já falei, dia do estudante, a matéria do dia do estudante ontem da Mônica tá lá em destaque no nosso portal. Também tem um evento do Paraíso, onde foi dia de Santa Clara. Se você quiser ficar bem informado, educadoramg.com.br. 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A gente encerra a Hora do Rush desta quarta-feira, desejando a você um excelente fim de noite, agradecendo a sua audiência qualificada aí do outro lado, seja do rádio, seja do site, seja do nosso aplicativo, ou seja, do nosso canal no YouTube, e a gente promete voltar amanhã a partir das 5 da tarde aqui na 91,7 FM. Fui!

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anjo do Senhor anunciou a Maria, e ela concebeu do Espírito Santo. Ave Maria, cheia de graça, o Senhor é convosco. Bendita sois vós entre as mulheres, e bendito é o fruto do vosso ventre, Jesus. Santa Maria, Mãe de Deus, rogai por nós, pecadores, agora e na hora da nossa morte. Amém. Eis aqui a serva do Senhor, faça-se em mim segundo a vossa palavra. Ave Maria, cheia de graça, o Senhor é convosco. Bendita sois vós entre as mulheres, e bendito é o fruto do vosso ventre, Jesus. Santa Maria, Mãe de Deus, rogai por nós, pecadores, agora e na hora de nossa morte. Amém. E o Verbo se fez carne e habitou entre nós. Ave Maria, cheia de graça, o Senhor é convosco. Bendita sois vós entre as mulheres, bendito é o fruto do vosso ventre, Jesus. Santa Maria, Mãe de Deus, rogai por nós, pecadores, agora e na hora de nossa morte. Amém. Rogai por nós, Santa Mãe de Deus, para que sejamos dignos das promessas de Cristo. Oremos. Derramai, ó Deus, a vossa graça em nossos corações, para que, conhecendo pela mensagem do anjo a encarnação do vosso Filho, cheguemos por sua paixão e cruz à glória da ressurreição. Por Cristo nosso Senhor. Amém. Glória ao Pai, ao Filho e ao Espírito Santo, como era no princípio, agora e sempre.

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10: Na primeira do Vale, 6:05. Confira aí, 6:05. Boa noite com alegria. Marcos Pereira te fazendo companhia.
11: Boa noite.
10: Bacaninha, tudo tranquilo, tudo certo por aí? Eu apresentei a primeira parte do programa Educadora Toca, de 16:00 até às 5:00. 5 horas entrou no ar a Hora do Rush com Felipe Machado. E você acabou de ouvir agora há pouquinho Ave Maria, Hora do Ângelus com Padre José Wilke. Estou voltando, segunda parte do Educadora Toca, vamos juntos até às 8:15 da noite com muita música. Já vou liberar o zap, zap zap 99771-4902, noite de quarta-feira, quero você por aqui comigo, interagindo, participando e é claro, mandando beijinhos na bochecha de quem você gosta. Vou começar com Lipe.

Henrique e Léo. Aviões de papel. Tire um tempo para ficar com as pessoas que você ama. A vida tá tão corrida, a gente só fica pensando em trabalhar, em estudar, fazer curso, comprar bens materiais, adquirir um carro novo, uma casa própria, e você se esquece que aquelas pessoas que você ama vão ficando de lado cada vez mais, o tempo vai passando e a vida é muito curta. Então viva, dê um abraço, faça uma declaração para quem você gosta, vai na pracinha, come um cachorro quente, brinque na areia, role na grama. São esses momentos que vão ficar gravados para sempre na sua memória e na memória de quem você gosta. Tá na hora de dançar, Bruninho e Davi e Michel Teló.

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0: Renan Delfim.
1: Nós nos tornamos aquilo que pensamos. Eu acredito muito nisso e tenho provas práticas que isso é verdadeiro. Eu gosto muito de um ponto de vista que é o seguinte: as pessoas felizes não são aquelas que não têm problemas, que têm tudo de bom. As pessoas felizes são aquelas que tentam extrair tudo de bom diante das situações, mesmo aquelas mais difíceis. Então, como você tem encarado a vida? Com negativismo ou com positivismo? Ser uma pessoa positiva não quer dizer ser uma pessoa leviana, mas é justamente aquilo que eu acabei de falar, é tentar extrair de bom tudo de determinada situação. Então, a pessoa feliz não é aquela que tem tudo de bom, é aquela que extrai tudo de bom daquilo que tem, daquilo que está vivendo. Bora praticar isso? Essa é a reflexão que eu queria trazer hoje. Um abraço e até a próxima.
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4: 6:16, confira aí, 6:16, com a minha listinha na mão, eu já começo agradecendo e mandando abraços pra turma que tá curtindo o nosso programa, minha amiguinha querida, antenada, ouvindo a programação, eu tô falando da Onofra Maria, do Mangueiras, em Fabriciano, e um abraço mais que especial pra Augusta Maria, do Residencial Pomar, em Fabriciano, galera que faz meu coração sempre bater forte no peito. Obrigado, tá? Pelo carinho, pela audiência. Chega pra cá, Daniel.

Sem Abuso. É um dos grandes sucessos do grupo de pagode Arte Popular. Lançado originalmente em 2003 no álbum homônimo. O nome do álbum é Ao Vivo Sem Abuso. 6:24, confira aí, 6:24. Alô, você que tá voltando para casa depois de um longo dia de trabalho, tá aí retornando cansadinho, tá até meio encurvado, pensando, ai meu Deus, quero chegar logo em casa para tomar aquele banho gostoso, para colocar uma roupa fresquinha, um shortinho, uma regatinha, uma blusinha e se jogar na cama para ficar curtindo a programação da educadora. Bom descanso. Você é um grande guerreiro, hein? Trabalhou muito, estudou, resolveu um montão de coisas. Você que acorda já pensando nos compromissos diários e só desliga a mente no finalzinho da noite. Obrigado pela sua audiência. Agora sim, agora pode tirar o pé do acelerador, porque graças a Deus deu tudo certo. No final é assim, né? A gente luta, mas as coisas vão se acertando no decorrer do dia e quando chega a noite, aí todo mundo relaxa, tira aquele peso dos ombros. Isso é bom. Obrigado pelo seu carinho, pela sua audiência. Júnior Marques.

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1: 6:31.
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0: 6:37, confira aí, 6:37, tá na hora de notícia, tá na hora de informação, está chegando a jornalista Mônica Soares.
1: E tem noite de futebol continental para os times mineiros. Pela Libertadores, o Cruzeiro recebe o Flamengo nesta quarta-feira, às 21h30, no Mineirão, pelo jogo de ida das oitavas de final. O estádio estará lotado com mais de 60 mil torcedores esperados. Mais cedo, daqui a pouquinho, às 19h, o Atlético Mineiro encara o Red Bull Bragantino, em Bragança Paulista, também pelo primeiro jogo das oitavas, mas da Copa Sul-Americana. O Galo chega embalado pelo bom desempenho como visitante e terá o retorno de Renan Lodi. A partida de volta será na próxima quarta-feira, na Arena MRV. Já o Cruzeiro busca aproveitar o fator casa para abrir vantagem antes da decisão no Maracanã, no dia 19. Em caso de empate no placar agregado, a vaga será decidida nos pênaltis. E mais de 20 milhões de brasileiros vivem com doença renal crônica, segundo dados da Sociedade Brasileira de Nefrologia. Um estudo recente alerta, porém, que muitos casos podem não estar sendo identificados. A pesquisa avaliou mais de 14 mil pessoas e mostrou que exames importantes para detectar alterações nos rins, como a creatinina no sangue e a proteína na urina, ainda são pouco solicitados, principalmente entre pessoas com diabetes e hipertensão. O problema é que a doença renal crônica costuma não apresentar sintomas nas fases iniciais. Por isso, o diagnóstico precoce pode ajudar a preservar a função dos rins e retardar a evolução da doença. Entre os principais fatores de risco estão diabetes, pressão alta, obesidade, tabagismo e histórico familiar de doença renal. Segundo especialistas, controlar esses fatores e realizar acompanhamento médico são medidas importantes para proteger a saúde dos rins. Para a Rede Educadora de Comunicação, repórter Mônica Soares.
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0: 6:39, confira aí, 6:39. Eu quero agradecer a audiência do José Marques, do bairro Santa Cruz, em Fabriciano, e mandar abraços com alegria para Lúcia Maria, Dona Rita em Timóteo. E você que está aí trabalhando no período noturno e curtindo o programa, obrigado pela audiência. Os garçons estão chegando agora, né? Nos bares, restaurantes e lanchonetes. A turminha que funciona a partir das 18h, tem uma galera que abre a partir das 19h, agora 6:40, então já tem aí diversos bares, restaurantes e lanchonetes funcionando a todo vapor. Obrigado, amigo garçom, pela audiência. Léo Caster.
4: Essa daqui vai pra todas as mulheres empoderadas e lindas do Leo.

0: maiores sucessos da carreira de Ivan Lins. Depende de nós. 6:46, confira aí, 6:46. Depois do intervalo vou mandar mais abraços. Tem tanta gente para agradecer o carinho da audiência.
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1: 6:49, confira aí, 6:49, curtindo o nosso som, Iter Oliveira, do bairro Santa Terezinha 1, em Fabriciano. Obrigado, Iter, pela audiência. E a Lourdes Maria, do Giovanini, em Fabriciano. Essa galera sempre com a orelha encostada no radinho, curtindo o nosso som. Marcos e Belucci.

decidida a me esquecer. 6:55, confira aí, 6:55. Estão surgindo mensagens aqui no nosso Zap Zap. Obrigado pela audiência. O Gikerson José, do bairro Betânia em Ipatinga, escreveu: ô Marcos, estou aqui coladinho, meu amigo, curtindo a programação, a melhor do Vale do Aço. E ele mandou a fotinha básica do seu rádio. Que rádio bonito esse, hein? Parece aquele rádio comunicador que o pessoal usa nas empresas, né, para se comunicar entre os vigilantes, entre o pessoal da portaria. E nesse rádio tem um display que aparece a sintonia 91,7. Gostei, Gikerson. Gostei demais desse rádio que você mandou a foto. Você tá aí antenado curtindo a nossa programação. Imagina Samba.

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2: Na primeira do Vale, 7:02, confira aí 7:02. Quero agradecer a audiência da Maria Ioneide, do Funcionários em Timóteo, e da Regina de Fátima, Vale Verde Timóteo, a galera de Timóteo, dessa cidade linda que eu amo, que eu tenho uma grande paixão, tá antenada, tá curtindo a programação. O que você acha de dançar um pouquinho? Ah, Marcos, ainda estamos no meio da semana, já pode dançar? Pode sim, é até legal porque quem trabalha muito, quem fica o dia inteiro ansioso, estressado, essa é a hora de você esquecer qualquer tipo de problema e mexer o esqueleto. MC Leozinho.

Felipe. Você mente. 7:09, confira aí 7:09. Já passo novamente no Zap Zap. Você que ainda não mandou mensagem, esse é o momento. Grava um áudio aí e manda pra gente. 99771-4902. Quero você por aqui, dá sua passadinha no Zap, vai. José do Carmo, do Centro de Fabriciano. Dalva Maria, do Santa Terezinha 2, em Fabriciano. E a Dora das Dores, do Amaro Lanari, em Fabriciano, curtindo o nosso programa. Beijinhos na bochecha, obrigado pelo carinho, pela audiência. Sorriso Maroto.

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5: 7:17, confira aí 7:17. Você que ama o universo automotivo, quer saber tudo sobre elétrica, mecânica, funcionamento do seu carro, essa é a hora.
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7: As fábricas resolveram recentemente inventar moda com o pneu sobressalente, a título de aumentar o espaço no porta-malas, mas cá pra nós eu acho que elas estão reduzindo o seu próprio custo. E a primeira opção foi substituir a roda original por uma fininha e estreitinha que parece de motocicleta, que eles chamam só de estepe de emergência e com velocidade máxima limitada a 80 km por hora. Depois inventaram o pneu run flat, que roda mesmo murcho e já não tem estepe nenhum. E também o kit de reparo para que o próprio dono possa reparar o furo do pneu. Porém, muito cuidado com essas duas últimas opções, pois elas funcionam com um furo no pneu, não com cratera asfáltica que rasga o pneu. Não permite que o carro ande nem com run flat e nem com kit de reparo nenhum. Sabe qual é a única solução? Chamar o reboque.
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5: Marjorie este ano.

Eita, música maravilhosa, Molhando o Volante, Jorge e Matheus. 7:25, confira aí, 7:25. Quero agradecer e mandar abraços pro Francisco Campos, do Recanto Verde em Timóteo, e minha amiguinha Regiane Aparecida, do Centro de Fabriciano. Obrigado pelo carinho, valeu pela audiência. O pessoal que trabalha no posto de combustível, os nossos amigos frentistas estão ouvindo o nosso programa agora. Obrigado, frentista. Tem farmacêutico também nas farmácias que estão de plantão. Tamo junto, essa galera boa demais. E eu agradeço nesse momento Polícia Militar, Corpo de Bombeiros e também os médicos e enfermeiros que estão nos hospitais, nas UPAs, nos prontos-socorros. Valeu pela companhia. Som Internacional pintando agora no seu radinho. Harry Styles.

Pai e filho cantando juntos. Péricles e Lucas Morato. Linda voz.

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0: 7:34, confira aí 7:34, tá na hora de notícia, tá na hora de informação. Todo mundo bem sabe que nessa edição do Educadora Notícia eu passo no nosso portal e leio alguns destaques. Só as primeiras linhas do texto. O que eu quero é que você entre lá, leia a matéria completa, compartilhe nos seus stories, envie nos grupos de WhatsApp que você participe e nos ajude na divulgação. radioeducadoramg.com.br. Primeiro destaque: polícia. Homem é morto no Aparecida do Norte, em Fabriciano. Na cidade, o número de homicídios chega a 16 no ano de 2026. Um homem de 39 anos foi morto no início da madrugada desta quarta-feira, dia 12, no escadão da Avenida Goiás, no bairro Aparecida do Norte, em Coronel Fabriciano. A vítima foi identificada como Diogo Carvalhais Ribeiro. Segundo destaque: justiça dá 5 dias para a Copasa vistoriar a rede após refluxo de esgoto em casa em Fabriciano. Uma decisão da Vara de Fazenda Pública da comarca de Coronel Fabriciano determinou que a Copasa realize em até 5 dias, após ser intimada, uma vistoria técnica em uma residência do bairro Nossa Senhora do Carmo e na rede pública de esgotamento sanitário que atende o imóvel. E agora, terceiro e último destaque para você. Fabriciano divulga resultado do Bolsa Atleta 2026 com 30 contemplados. A Prefeitura de Coronel Fabriciano divulgou no Diário Oficial do Município, publicado na segunda-feira, dia 10, a lista dos 30 atletas contemplados pelo programa Bolsa Atleta 2026. O resultado também está disponível nos canais oficiais de comunicação da administração municipal. Muito bem, tá aí 3 destaques. Acesse agora o nosso portal Rádio Educadora.

0: vai falar com a gente. E aí, minha querida?
1: Boa noite, meu amigo Marcos.
0: Boa noite.
1: A Jesus, amor de Maria, que esteja sempre com você.
0: Amém. Eu recebo todo esse carinho e toda essa bênção.
1: E toda a equipe aí da Educadora.
0: Obrigado, agradecer em nome da turminha.
1: Passa pra mim meu grito com o Aguinaldo Timóteo.
0: Ótima escolha, vamos recordar. Ele que é da cidade de Caratinga, saudoso artista.
1: Você tem uma boa noite de sono. Você fica com Deus. Um abraço.
0: Amém, amiga, pra você também.

Bancada, João Bosco e Gabriel e Israel Novaes. 7:43, confira aí, 7:43. Essa música é pra você pensar no seu amor.

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1: 7:46, confira aí, 7:46. A grande felicidade de toda a equipe da Educadora é encontrar com você, querido ouvinte. Então, quando a gente anuncia um evento em que a equipe da rádio estará presente, é importante que você compareça, porque lá a gente vai te ver, a gente vai te abraçar, vamos tirar uma foto com você e vai ficar sempre guardado esse registro muito especial. Às vezes é bom a gente olhar no olho os ouvintes que curtem, que gostam muito da programação. E quando vem alguém para conhecer a Rádio Educadora, conhecer as instalações da emissora, que tá linda, que passou por uma grande reforma no ano passado, a gente bate papo com essas pessoas e vive aquele momento muito especial ao lado de quem verdadeiramente ama e gosta de paixão dessa rádio, que toca as melhores canções, que tem os programas religiosos e o melhor do jornalismo sempre, sempre. Tá na hora de curtir Munhoz e Mariano.

0: maiores sucessos de Bob Marley e The Wailers. Lançada originalmente em 1978. A canção se tornou um dos hinos românticos mais icônicos do reggae e da música mundial. 7:54, confira aí, 7:54. Essa música que tá chegando agora, ah, você vai gostar demais. Tairone.
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0: avessos. Tô te filmando. 8 horas em ponto, confira aí.
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1: Na primeira do Vale, 8:02, confira aí, 8:02, do fundo do meu coraçãozinho, quero dedicar pra você, com muito amor, com muito carinho, essa música que tá chegando agora, pra você curtir nessa noite de quarta-feira. Vai um abraço nesse momento pra minha querida amiga, fã da educadora, sempre acompanhando, sempre ouvindo a programação, Carmélia de Oliveira, do bairro Amaro Lanari, em Fabriciano. Obrigado, Carmélia, pelo carinho. Zeca Baleiro.

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0: Engenheiros do Havaí. Terra de gigantes. 8:12, confira aí, 8:12.
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0: Raíssa é a rodada. Eu rezo. 8:15, confira aí, 8:15. Galera, é o seguinte. Momento final do programa, eu vou ficando por aqui. Volto amanhã, se Deus quiser. Muito obrigado pela audiência, um grande abraço pra você. Beijinhos na bochecha. Vem aí a voz do Brasil. Educadora.
1: Está no ar a voz do Brasil. As notícias do governo federal que movimentaram o país no dia de hoje.
2: Olá, boa noite.
3: Boa noite para você que nos acompanha em todo o país.
2: Quarta-feira, 12 de agosto de 2026.
3: Vamos ao destaque do dia.
2: Decreto regulamenta a escolha do fornecedor de energia elétrica por consumidores de baixa tensão.
3: Isso significa que escolas, hospitais, pequenos comércios e indústrias de menor porte vão poder decidir quem vai prestar o serviço.
2: Consumidores residenciais também terão essa opção a partir de 2028. Graziele Bezerra.
4: Também foi regulamentado o mercado de hidrogênio de baixa emissão de carbono no país. O decreto prevê a estruturação do sistema brasileiro de certificação de hidrogênio.
3: Plano Nacional de Logística orienta o planejamento da infraestrutura de transportes para as próximas décadas.
2: O documento destaca a integração como um dos principais desafios. Pablo Mundin.
5: O plano reúne 31 eixos prioritários para os próximos 24 anos. São 12 rodoviários, 8 ferroviários, 4 aquaviários e 7 intermodais, que combinam diferentes formas de transporte.
3: E ainda, a Agência Nacional de Proteção de Dados suspende por 3 dias a funcionalidade de transmissão ao vivo do Discord.
2: A ação faz parte do processo que apura falhas na proteção de crianças e adolescentes no ambiente digital. Thaís de Araújo.
6: A suspensão será mantida até que a empresa comprove a adoção de medidas técnicas de segurança e de governança que sejam adequadas para proteger os menores de 18 anos.
3: Hoje, na apresentação da Voz do Brasil, Mariana Jungmann e Luciano Seixas.
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3: Foram regulamentados 4 decretos na área de energia e transição energética.
2: Entre as medidas está a regulamentação das atividades de captura e armazenamento de carbono e também a abertura do mercado livre de energia.
3: Os detalhes você vai ouvir agora na reportagem de Graziele Bezerra.
4: Um dos decretos assinados nesta quarta-feira regulamenta o uso de tecnologias de captura e armazenamento de carbono. A medida contribui para a redução das emissões de gases de efeito estufa e para tornar o Brasil um país carbono negativo, como explica o ministro de Minas e Energia, Alexandre Silveira.
7: Capturar o carbono, colocá-lo onde é possível colocá-lo de forma segura, nas rochas, e tornar a produção de petróleo e a produção de outros biocombustíveis com captura e estocagem negativa de carbono.
4: Outro decreto estimula a produção e consumo de combustível sustentável de aviação no país. O ministro Silveira também anunciou a regulamentação da abertura do mercado de energia, permitindo que consumidores de baixa tensão escolham seu próprio fornecedor de energia elétrica, o que alcança consumidores residenciais, pequenas indústrias e comércios.
7: Até dezembro de 27, todo o comércio e toda a indústria poderá escolher de quem comprar energia. E até novembro de 28, todos os consumidores brasileiros.
4: Também foi regulamentado o mercado de hidrogênio de baixa emissão de carbono no país. O decreto prevê a estruturação do Sistema Brasileiro de Certificação de Hidrogênio, que tem como objetivo comprovar o desempenho ambiental do hidrogênio em comparação com outros combustíveis. Reportagem Graziele Bezerra.
2: Portos, aeroportos e hidrovias. Um documento aponta os principais desafios no modal de transportes do Brasil.
3: O Plano Nacional de Logística mapeia problemas atuais, prevê demandas que devem crescer e aponta onde a infraestrutura de transportes precisa avançar em até 2025.
5: O plano reúne 31 eixos prioritários de transporte para os próximos 24 anos. São 12 rodoviários, 8 ferroviários, 4 aquaviários e 7 intermodais, que combinam diferentes formas de transporte. Outros 11 eixos integram um banco de projetos para estudos futuros. Com 112 objetivos prioritários, o Plano Nacional de Logística identifica problemas que precisam ser enfrentados hoje, demandas que podem crescer até 2050 e oportunidades de desenvolvimento regional. O plano também identifica a necessidade de ampliar o uso de ferrovias, hidrovias e cabotagem, e de melhorar a integração entre diferentes modos de transporte. Entre os desafios estão os gargalos para o transporte de produtos importantes para a economia brasileira, como soja, milho e carnes. O ministro de Portos e Aeroportos, Tomé Franca, defende novos modais para ampliar o escoamento.
8: O grande gargalo do setor portuário hoje não é mais a sua capacidade, mas o acesso aos portos para que a gente possa ter maior eficiência. A gente precisa integrar esses modos de transporte. Portanto, eu acho que o PNL, ele aponta para esse futuro da infraestrutura brasileira.
5: Hoje, as rodovias respondem por mais da metade do transporte de cargas e o setor emite cerca de 217 milhões de toneladas de CO2 por ano. O ministro dos Transportes, Jorge Santoro, explica que o PNL vai ser o principal instrumento de transformação do setor para a próxima geração.
9: Então, isso é um investimento que tem um efeito multiplicativo na economia muito relevante, muito importante. E a gente, com esse PNL, está procurando propor um olhar diferente para o país para os próximos anos.
5: O documento foi elaborado pelos Ministérios dos Transportes e de Portos e Aeroportos, com participação dos estados, do setor produtivo, da sociedade civil e de especialistas. Reportagem Pablo Mundim.
3: Como a gente ouviu na reportagem de Pablo Mundim, o Plano Nacional de Logística prevê ações até o ano de 2050. Cerca de 5.300 empresas brasileiras foram diretamente afetadas pelas novas tarifas de importação anunciadas pelos Estados Unidos contra o Brasil.
2: Para ajudá-las a enfrentar as dificuldades causadas pela perda do mercado norte-americano, a Agência Brasileira de Promoção de Exportações, Apex Brasil, anunciou uma série de ações.
3: Elas envolvem atendimento individualizado para encontrar outros países compradores e auxílio para adaptação a novos mercados.
2: Mais cedo eu conversei com o presidente da Apex Brasil, Laudemir Miller, sobre essa atuação. Acompanhe.
10: Presidente Laudemir Miller, um prazer ter o senhor com a gente aqui na Voz do Brasil, seja bem-vindo. Então, vamos falar pra gente, explica pra gente, por favor, sobre esse plano de diversificação de exportações. O que que é essa nova estratégia criada pela Apex para ajudar as empresas que foram afetadas pelas novas tarifas dos Estados Unidos?
11: Oi, Mariana, um prazer estar aqui. É um plano de socorro, de atendimento às empresas que estão sendo impactadas pelo aumento de tarifas pelo governo americano. Nós temos hoje vários setores, mais de 2.000 produtos estão com tarifas elevadas. Você imagina que de uma hora para outra o empresário brasileiro está enfrentando um imposto a mais, uma tarifa a mais de 40%. Então nós vamos apoiar diretamente as empresas brasileiras, vamos trabalhar com 5.300 empresas para que essas empresas, o empresário, possa encontrar, ficar frente a frente com o comprador internacional do mercado dele, né, do produto dele, em mercados alternativos. Então é isso que a gente vai fazer. Nós vamos fazer isso por meio de feiras internacionais, rodadas de negócios, trazer compradores ao Brasil, e o nosso objetivo é realmente fazer com que apoiar esses empresários para que eles diversifiquem, encontrem um novo caminho, encontrem um novo mercado.
10: Pois é, o senhor mencionou aí 5.300 empresas, né, afetadas, que podem ser ajudadas por esse novo plano. São 35 setores econômicos. Quais são esses setores, presidente? Onde é que o problema é mais grave e o plano, ele tem mecanismos aí para priorizar alguns setores onde, entre esses 35, onde o problema seja ainda pior?
11: Nós vamos atender a todas as empresas impactadas, né? 5.300 empresas, todas as empresas impactadas pelo tarifaço. Claro que a gente tem algumas prioridades, são setores que estão sofrendo mais, né? Porque a gente tem muitas empresas, por exemplo, do setor de rochas, que pega muito, né? Aí e a região do Espírito Santo, que os Estados Unidos é o mercado principal. A gente tem um setor de madeira que pega a região sul, que os Estados Unidos é o mercado principal, móveis, a gente tem calçados, têxteis, enfim, de várias regiões do Brasil. Nós vamos priorizar estes setores numa estratégia também setorial. A Apex Brasil, que é a Agência Brasileira de Promoção de Exportação, nós temos uma parceria com 29 entidades setoriais, empresariais, que estão conosco nesse grande movimento, né, de apoiar essas empresas. Então a gente tem prioridade, mas nós vamos atender todas as empresas, cada uma delas individualmente. E aí, Mariana, até para as empresas, né, as pessoas que estão ouvindo a Voz do Brasil e acompanhando a gente, o Brasil, neste mês de julho, nós exportamos 35 bilhões de dólares. E de janeiro a julho, a balança comercial brasileira já registra 220 bilhões de dólares de exportação. Ano passado, nesse período, a gente estava em 200 bilhões. E o que está acontecendo, né? Nós temos, portanto, 20 bilhões a mais em relação ao ano passado. Nós caímos a exportação para os Estados Unidos em 3 bilhões de dólares, mas nós tivemos um aumento para a Europa de 3,1 bilhões de dólares. Para a Índia, que é um mercado que agora a gente está tracionando mais as nossas exportações, nós crescemos 2 bilhões e 700 milhões, nós crescemos 11 bilhões e 300 milhões para a China. Então, a exportação brasileira está num caminho muito importante. A gente já tem um superávit da balança comercial no Brasil deste ano, nessa metade do ano, de 50 bilhões de dólares, mas tem setores que estão sofrendo com o mercado americano. Então, nós estamos num movimento geral para trabalhar diversificação das exportações brasileiras, com um foco específico nas empresas que estão sendo afetadas. E a gente vai trabalhar com vários mercados. Vamos trabalhar com o Canadá, com o México, a gente vai trabalhar a África, vamos trabalhar com a Europa, que a gente tem esse acordo tão importante, com a Alemanha, vamos trabalhar com a Ásia principalmente, né? Não só China, mas Filipinas, Indonésia, Malásia, Singapura, que o Brasil acabou de assinar um acordo. Então é um grande movimento de ampliação das exportações do Brasil, de diversificação das exportações brasileiras, mas principalmente, sabe, Mariana, para pegar na mão, para atender aquele empresário que de uma hora para outra está enfrentando um imposto de 40%. É para esse empresário que é esse plano. E o que a gente vai fazer? Nós vamos colocar compradores internacionais do produto dessa empresa frente a frente para que ele possa negociar. E a gente vai fazer isso, inclusive, com isenção de taxa. Nós não vamos cobrar os serviços que geralmente a Apex Brasil cobra, né? A gente tem alguns subsídios, mas dessa vez a gente vai fazer com uma isenção total de taxa para esses setores, porque realmente as empresas estão precisando. E ainda mais, muitos empresários nos falam assim: mas eu estava preparado para os Estados Unidos.
10: Sim, inclusive, uma alegação, né? Ah, é um mercado específico, eu tinha que vender para a demanda da forma como eles apresentam. É possível adaptar isso para outros mercados?
11: Muitos, por exemplo, falam assim: ah, mas a minha máquina, ela está certificada para o mercado americano, né? O meu produto tem uma certificação específica, eu fiz uma adaptação, eu mudei minha embalagem, seja específica para os Estados Unidos. Nós vamos poder atender também essas empresas, inclusive com apoio financeiro para a certificação, para a mudança de embalagem, num valor de até R$40 mil. Então, as empresas que trabalharem com a Apex Brasil, que se inscreverem, que entrarem nesse nosso plano de diversificação, vão ter uma série de medidas de estar frente a frente com um comprador internacional, mas também de se preparar. E o empresário vai poder ele buscar uma certificação, vai poder ele, por exemplo, fazer uma adaptação no produto, e aí a gente vai ter uma metodologia, inclusive, de fazer um ressarcimento de até R$40 mil para realmente a gente trabalhar nos próximos 12 meses para que essas empresas encontrem um novo mercado. Nós não queremos e não vamos, Mariana, abandonar os Estados Unidos. Estados Unidos é um mercado muito importante, nós vamos continuar trabalhando nos Estados Unidos, junto com as empresas brasileiras, inclusive junto com as empresas americanas. Nós temos um escritório, a Apex Brasil tem um escritório em Washington, onde nós vamos trabalhar para que o setor privado estimule, negocie um aumento aumento das isenções. Nós queremos que mais produtos brasileiros fiquem isentos. Os produtos já isentos, nós queremos aumentar a nossa participação no mercado americano. Mas o nosso ponto principal agora é diversificar as exportações brasileiras e pegar na mão, apoiar esses empresários que estão sofrendo com esse aumento de tarifa repentina, né? O que muda os negócios, muda toda a estratégia. E a Apex Brasil, a Agência Brasileira de Promoção de Exportações, junto com 29 entidades do setor privado brasileiro, vão trabalhar a partir de hoje já, junto com as empresas, para que elas possam encontrar um novo mercado e seguir as exportações.
10: Presidente, o senhor mencionou até um atendimento individualizado que vai ser feito com as empresas, né? Ou seja, cada uma sendo atendida na sua especificidade. Exato. Os empresários, então, que estiverem, né, esses 5.300 empresários que estiverem interessados em receber esse apoio da Apex Brasil, como é que eles devem proceder? Onde eles podem procurar informação? Como é que eles podem acessar a Apex?
11: Eles podem procurar diretamente a Apex Brasil, que é apex.com.br. Então a gente já está preparado para atender essas empresas, e o atendimento é individualizado, Mariana. Sabe por quê? Porque cada empresa tem a sua realidade, tem o seu produto, tem a sua estratégia, tem a sua maturidade. Então nós vamos atender uma por uma, montar uma estratégia para o seu produto, para um mercado alternativo. A gente tem uma base de inteligência muito importante de oportunidades dos mercados internacionais, para cada um desses produtos, mas também toda uma estratégia com 29 entidades do setor. Então a empresa também pode procurar a sua entidade, empresa de calçado, de móveis, de plástico, enfim, de 29 setores que a gente está, que nós estamos trabalhando nessa parceria, nesse grande movimento, nesse esforço extraordinário. Toda a nossa equipe tá mobilizada. É a hora de a gente se unir para diversificar as exportações brasileiras, para apoiar os nossos empresários que tanto trabalham, que têm orgulho do seu produto. A exportação muitas vezes é um sonho para o empresário, né? E esse sonho, em alguns casos, está interrompido. Então a gente quer voltar a sonhar com outro mercado, para que esse produto, que é tão bom, que é resultado do trabalho de muitas pessoas, de homens, mulheres, empresários, empresárias, possam encontrar um novo caminho, possam encontrar um novo mercado. E aí esse é o trabalho que a gente começa a fazer a partir de hoje.
10: Muito bem, nós conversamos com o Aldemir Miller, presidente da Apex Brasil. Presidente, muito obrigada pela sua entrevista à Voz do Brasil.
11: Obrigado, Mariana, e obrigado aí a todos os ouvintes que acompanham a Voz do Brasil.
10: Pequena correção, o endereço da página da Apex é apexbrasil.com.br.
3: A Agência Nacional de Proteção de Dados determinou que o Discord suspenda as transmissões ao vivo na plataforma no Brasil.
10: A medida preventiva foi tomada após a identificação de falhas na proteção de crianças e adolescentes.
3: A decisão faz parte de uma fiscalização iniciada na semana passada após episódio que resultou na morte de um adolescente de 13 anos.
12: As transmissões ao vivo, as famosas lives, realizadas dentro da plataforma Discord, serão suspensas após determinação da Agência Nacional de Proteção de Dados, a ANPD. O bloqueio deve começar em até 3 dias úteis e vale também para outros recursos de compartilhamento de vídeo. Segundo a agência, foram identificados riscos graves relacionados ao uso das lives para violência, assédio, automutilação e incentivo ao suicídio envolvendo crianças e adolescentes. O Discord é uma plataforma que permite a troca de mensagens por texto, voz e vídeo. O serviço também reúne comunidades em que os usuários podem conversar e interagir em tempo real, sobretudo por meio das lives em jogos online. De acordo com a ANPD, pela forma como o serviço funciona, o Discord não consegue analisar o conteúdo das transmissões em tempo real. A plataforma depende de sistemas automatizados e de denúncias dos próprios usuários para identificar possíveis violações, como explica o superintendente de fiscalização da ANPD, Fabrício Lopes.
13: Se o Discord não consegue ter acesso ao conteúdo evento, ele não consegue de maneira espontânea e automatizada agir em tempo para evitar essas violações que acontecem ali dentro, como exposição propensão de crianças e adolescentes a conteúdo violento, a incitação à automutilação, a maus tratos e até tortura de animais, entre outros conteúdos proibidos pelo artigo 6º do ECA Digital.
12: A agência ainda apura outras possíveis falhas, como problemas na verificação de idade e na remoção de conteúdos que violem os direitos de crianças e adolescentes. O superintendente de fiscalização da ANPD, Fabrício Lopes, explica ainda que a suspensão será mantida até que a empresa comprove a adoção de medidas técnicas, de segurança e de governança que sejam adequadas para proteger os menores de 18 anos.
13: Essa suspensão vai ser por prazo indeterminado, porque o motivo que justificou essa suspensão precisa ser vencido antes de que a plataforma possa restaurar essas funcionalidades. Enquanto permanecerem as razões técnicas que justificaram essa suspensão, a gente não entende como possível a restauração dessas funcionalidades.
12: O Discord tem 3 dias úteis para comprovar o cumprimento da determinação e 10 dias úteis para apresentar recurso. Caso sejam confirmadas as irregularidades, a empresa também poderá sofrer sanções previstas no Estatuto Digital da Criança e do Adolescente, o ECA Digital, incluindo multa de até R$50 milhões por infração. A decisão faz parte de uma fiscalização iniciada na semana passada, que investiga um grupo criminoso suspeito de incentivo ao suicídio por meio do Discord, resultando na morte de um adolescente de 13 anos no último dia 22 de julho. Segundo a plataforma Discord, uma investigação interna identificou evidências de que a atividade criminosa foi coordenada em outras plataformas e afirma contar com equipes especializadas que trabalham no combate a indivíduos envolvidos em atividades violentas. Reportagem Thaís de Araújo.
14: Hoje é Dia Nacional dos Direitos Humanos.
3: E nesta data vamos falar sobre o Clique Cidadania, um aplicativo móvel gratuito desenvolvido que funciona como um guia digital de direitos, serviços e políticas públicas.
15: Encontrar o serviço público certo nem sempre é uma tarefa simples. Para ajudar nessa busca, o aplicativo Clique Cidadania reúne informações sobre direitos e orienta como acessar serviços de assistência social, saúde, educação, trabalho e renda. Além das orientações, o aplicativo também reúne canais de atendimento para situações de violação de direitos, como o Disque 100 e o Ligue 180, como detalha Fernanda Becker, coordenadora geral de promoção dos direitos das pessoas migrantes, refugiadas e apátridas.
16: É um lugar de acessar direitos. Você tem informação sobre o direito e sobre o órgão, a instituição que você pode buscar, né? E aí tem a geolocalização, você consegue já o referenciamento de achar onde está aquele espaço no seu território. Na palma da mão.
15: Além de explicar a função de cada serviço público, o aplicativo conta com um mapa integrado que mostra onde ficam as unidades, como CRAS, CREAS, unidades básicas de saúde, conselhos tutelares e outros equipamentos públicos mais próximos da localização do usuário. Como é integrado ao sistema de navegação do celular, também permite traçar rotas até os locais de atendimento. O aplicativo também pode atender a demandas específicas e disponibilizar novos temas, como explica Fernanda Becker.
16: Ele é um aplicativo dinâmico, né? A mais nova guia dele é de brasileiros retornados, né? Repatriados. Para quando as pessoas que chegam aqui, a maioria deportadas, assim como os migrantes, que às vezes estão muito tempo fora do país, já passam a entender os seus direitos, quais órgãos e quais instituições buscam.

0: devem ser feitas até o dia 9 de setembro e os resultados serão divulgados em 9 de outubro.
1: O endereço para inscrição é cimec.mec.gov.br.
0: Foram reabertas as inscrições para instituições de ensino criarem novos programas de residência médica.
1: Também é possível solicitar ampliação de vagas nos programas já existentes.
0: Novos pedidos podem ser feitos até 31 de agosto.
1: Podem participar instituições federais ligadas ao Ministério da Saúde ou da Educação, órgãos públicos e instituições privadas sem fins lucrativos.
0: A inscrição pode ser feita no site sigresidencias.saude.gov.br.
1: E essas foram as notícias do governo federal.
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1: Com produção da empresa Brasil de Comunicação.
0: Fique agora com o Minuto do TCU e em seguida as notícias do Poder Judiciário e do Congresso Nacional. Boa noite.
1: Boa noite para você, até amanhã.
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3: 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Você vai ouvir agora notícias do Poder Judiciário.
5: Presidente do STF se reúne com representações diplomáticas do grupo de países da América Latina e do Caribe.
6: Urna eletrônica ganha nova interface para as eleições 2026.
5: Para o STJ, poderes para atuação extrajudicial de advogado não limitam procuração geral em processos judiciais.
6: Boa noite, eu sou Marcela Luiz.
5: Eu sou Walter Lima.
6: O presidente do Supremo Tribunal Federal, ministro Edson Fachin, se reuniu hoje com representações diplomáticas do grupo de países da América Latina e do Caribe.
5: Na ocasião, ele destacou duas prioridades da agenda externa do STF. A primeira prioridade é a defesa da democracia constitucional que, segundo Fachin, se encontra sob pressão em diferentes partes do mundo. Na ocasião, ele falou sobre a importância da independência judicial. Vamos ouvir um trecho da fala do ministro.
7: Em particular, tenho buscado, seja multilateralmente, seja bilateralmente, contribuir para a articulação de uma rede de cortes supremas e tribunais constitucionais atentos para a autonomia dos juízes como pressuposto da democracia constitucional. Afinal, são os juízes, sobretudo os juízes constitucionais, os guardiões últimos dos direitos fundamentais.
6: A segunda prioridade da agenda externa do Supremo, apontada por Fachin, é a ênfase na América Latina e no Caribe, com a consolidação de uma região de encontro, de entendimento e cooperação.
5: O presidente do STF também destacou que o Supremo vai sediar, em novembro deste ano, o 11º encontro do Fórum de Cortes Supremas do Mercosul.
6: Plenário do STF reconhece validade da moratória da soja e decide sobre leis de Rondônia e Mato Grosso que restringem benefícios fiscais.
5: A moratória da soja é um acordo privado e voluntário firmado entre empresas que impede a aquisição de produtos de fazendas localizadas em áreas desmatadas após julho de 2008 na Amazônia. Marta Ferreira.
8: O julgamento começou em março, mas foi suspenso após o Supremo decidir encaminhar o caso ao Núcleo de Solução Consensual de Conflitos,

0: A ideia era buscar um acordo entre as partes. No entanto, em junho, houve um recuo que impossibilitou um consenso sobre o tema. Na retomada do julgamento, o plenário reconheceu a validade das leis estaduais e a licitude da moratória da soja. Também decidiu pela consequente extinção das ações e procedimentos relacionados à sua suposta ilegalidade.
1: Urna eletrônica ganha nova interface para as eleições 2026.
2: Com as novidades, votação será mais acessível e intuitiva. Fábio Ruas.
3: Na interface, uma nova fonte torna a urna mais acessível para pessoas com deficiência visual, porque o desenho das letras privilegia contraste, espaçamento e definição dos caracteres, facilitando a leitura. Também foi inserida uma barra de progresso que permite ao eleitor acompanhar em tempo real o andamento da votação. Além dessas novidades, também foi ampliado o uso de Libras, a língua brasileira de sinais, em diferentes etapas da votação.
1: Procuração dada a advogado para atuar em processos continua válida, mesmo se conceder poderes para atuação fora da justiça, perante órgãos administrativos.
2: Essa conclusão é do STJ, Fátima Uchoa.
4: Ainda na fase de conhecimento em ação de indenização por danos morais, uma operadora de plano de saúde substituiu advogados e apresentou procuração que dava às novas representantes amplos poderes para o foro em geral e as autorizava a representá-la perante especialmente duas autarquias federais. A terceira turma do STJ reconheceu a regularidade da representação processual da empresa e afastou a necessidade da intimação pessoal no cumprimento de sentença. Segundo a relatora, ministra Nancy Andrighi, nesse caso, quando a procuração prevê expressamente poderes gerais para o foro, a inclusão de atribuições extrajudiciais, ainda que qualificadas como especiais, não restringe a representação judicial.
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1: Uma boa noite.
2: E até amanhã.
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7: Eu sou Paula Groba.
8: E eu sou Humberto Pinheiro.
7: E estes são os destaques de hoje do Jornal do Senado, que começa agora.
8: Senado aprova protocolos de atendimento a doenças cardiovasculares no SUS.
7: Vagas ociosas em ônibus escolares rurais poderão atender professores e universitários.
8: Segurança pública pode ter prioridade na restituição do imposto de renda.
7: Boa noite.
8: Boa noite.
7: Doenças cardiovasculares são a principal causa de morte no Brasil, mas em muitos casos o desfecho pode ser diferente quando o atendimento é rápido e o tratamento começa nos primeiros minutos.
8: É justamente para agilizar esse socorro que o Senado aprovou um projeto que prevê protocolos específicos para o atendimento desses casos no SUS. Os detalhes com o repórter Douglas Castilho.
9: O maior gargalo combatido pela proposta é a falta de previsão específica para que as unidades de pronto atendimento, UPAs, utilizem terapias trombolíticas, que consistem basicamente na utilização de remédios capazes de dissolver coágulos sanguíneos. Esse tipo de procedimento médico desempenha papel crucial na resposta imediata a casos como o de infarto do miocárdio, sobretudo em localidades onde não seja possível realizar práticas mais complexas como cirurgias. A relatora substituta, a senadora Damaris Alves, do Republicanos do Distrito Federal, falou da necessidade de aprovação da medida.
10: No infarto agudo do miocárdio, a rapidez no reconhecimento do quadro clínico e na instituição do tratamento adequado é fator decisivo para a sobrevida e o prognóstico do paciente.
9: Na prática, já existem normas do Ministério da Saúde que possibilitam a padronização do atendimento no SUS. Porém, os parlamentares optaram por dar força de lei ao protocolo. O projeto vai à sanção presidencial.
7: E seguiu para a sanção sanção presidencial, o projeto que amplia as possibilidades de estoques de insumos pelo governo para alimentação animal. A proposta altera o programa de venda em balcão da Conab, que facilita o acesso de pequenos criadores ao milho em grão.
8: O texto inclui produtos como sorgo, caroço de algodão e farelos de soja e milho. A medida também permite à Conab comprar estoques em leilões públicos para dar mais segurança ao abastecimento em períodos de quebra de safra e instabilidade climática. O projeto vai à sanção presidencial. A relatora do projeto, senadora Tereza Leitão, do PT de Pernambuco, explicou a urgência da aprovação do texto.
11: É muito importante para o momento atual que nós vivemos com a ameaça dos impactos climáticos provocados pelo El Niño.
7: O Senado também aprovou a medida provisória que abriu crédito extraordinário para garantir o pagamento de ajuda de custo às famílias da zona da Mata Mineira que tiveram perdas materiais provocadas pelas fortes chuvas na região.
8: A medida provisória seguiu para promulgação. Repórter Alexandre Campos.
12: O Senado confirmou a medida provisória que abriu crédito extraordinário no valor de R$75 milhões ao orçamento do Ministério da Integração e do Desenvolvimento Regional. Esse valor garantiu o pagamento de apoio financeiro às famílias residentes na zona da Mata Mineira que tiveram prejuízos materiais e perderam bens por causa de fortes chuvas no início deste ano. O governo transferiu uma parcela única de R$7.300 a cerca de 10 mil famílias atingidas. No entanto, parte dos recursos liberados pela MP ainda não teve destinação. Se a medida provisória não fosse aprovada antes do fim do seu prazo de vigência, esse montante não poderia mais ser usado, como explicou o presidente do Senado, Davi Alcolumbre.
13: O governo federal ainda tem um saldo, e se nós perdermos esse saldo do crédito extraordinário, algumas propostas em relação a desastres naturais vão perder o objeto no Ministério, para que essas famílias que foram atingidas por esse desastre não percam esse apoio do governo federal.
12: Como não sofrer alterações durante sua análise no Congresso Nacional, a medida provisória segue para promulgação.
7: Professores e estudantes do ensino superior poderão utilizar vagas ociosas nos veículos do transporte escolar das áreas rurais.
8: Foi o que aprovou a Comissão de Educação. O projeto segue agora para análise do plenário. Repórter Rodrigo Rezende.
14: O projeto garante que as vagas ociosas no transporte escolar rural possam ser utilizadas pelos professores e por universitários. O senador Camilo Santana, do PT do Ceará, que apresentou o relatório favorável ao projeto feito pela senadora Jussara Lima, do PSD do Piauí, ressaltou que a possibilidade de uso do transporte se dará apenas após o atendimento de todos os alunos da zona rural da educação básica. Camilo apresentou uma emenda que permite que os estudantes de institutos federais também possam usar do benefício.
15: Mas muitas vezes o transporte ele vai ocioso, com assentos ociosos, então esses assentos vão permitir que professores, que muitas vezes precisam se deslocar, que às vezes não tem um transporte próprio, não tem incentivo, eles vão poder utilizar. E a gente incluiu, que não estava previsto, também os alunos dos institutos federais, que também muitas vezes sofrem com essa questão do transporte, deslocamento da sua casa aos campos.
14: Para possibilitar a utilização dos assentos vagos, o projeto modifica uma lei de 2004 que criou o Programa Nacional de Apoio ao Transporte Escolar.
7: Segurança pública e agilidade no atendimento a pacientes com câncer serão as principais prioridades do senador Sargento Reginauro, do PSDB do Ceará. Ele assumiu temporariamente a cadeira do senador Eduardo Girão do Novo, também do Ceará, que se licenciou do mandato para disputar as eleições de 2026 como candidato a vice-presidente.
8: Ao tomar posse, Reginauro afirmou que vai trabalhar pela efetivação da chamada Lei dos 60 Dias, que estabelece prazo máximo para o início do tratamento de pacientes com câncer após o diagnóstico. O senador lamentou que, em muitos casos, a demora do atendimento pelo SUS pode agravar a doença e até contribuir para a morte dos pacientes.
7: Reginauro também destacou ter sido o primeiro bombeiro a ocupar uma cadeira no Senado. Segundo ele, sua trajetória política começou na luta classista, em defesa dos profissionais da segurança pública, que à época tinham pouco reconhecimento e valorização.
16: Nós éramos uma categoria para ilustrar bem o bombeiro. bombeiro é praticamente como um extintor, mas você só lembra dele na hora do incêndio. Hoje se debate a valorização dos profissionais da segurança.
8: Já o senador Carlos Fávaro, do PSD de Mato Grosso, defendeu o projeto de sua autoria que proíbe as apostas online, as chamadas bets. O parlamentar relatou casos de famílias que enfrentam dívidas, conflitos e perda de renda associados a apostas.
7: Segundo Fávaro, o problema vai além da atuação de plataformas irregulares e está relacionado ao próprio modelo de negócio das bets. O senador avalia que a regulamentação não é suficiente para eliminar os riscos e defende o fim das autorizações existentes com um período de transição de até 5 anos.
17: Ouvi mães que não dormem mais porque os filhos apostam o salário inteiro, não tem como pagar o aluguel. Ouvi pais que descobriram que o cartão de crédito estava estourado porque o filho jovem entrou numa espiral de apostas que ele não consegue parar. Ouvi esposas que perderam o casamento porque o marido esconde dívidas de apostas.
8: Profissionais de segurança pública poderão ter prioridade no recebimento da restituição do imposto de renda.
7: O projeto foi aprovado pela Comissão de Assuntos Econômicos do Senado e, se não houver recurso para o plenário, segue para a Câmara dos Deputados. A reportagem é de Marcela Cunha.
18: Se virar lei, os profissionais de segurança pública terão preferência na restituição do imposto de renda, depois dos idosos e dos contribuintes, cuja principal fonte de renda é o magistério. A medida alcança os profissionais de segurança pública previstos na Constituição e no Sistema Único de Segurança Pública, além dos agentes do sistema socioeducativo. Autor da proposta, o senador Jaime Campos, do União de Mato Grosso, afirmou que a prioridade é uma forma de reconhecer o trabalho de categorias que enfrentam riscos diariamente.
19: São policiais, bombeiros, guardas municipais, agentes penais que deixam suas casas para enfrentar a criminalidade. Não estamos falando de privilégio. Estamos falando de reconhecimento.
18: A mudança não altera o valor das restituições, nem cria uma nova despesa para o governo, como explicou o presidente da Comissão de Assuntos Econômicos, o senador Renan Calheiros, do MDB de Alagoas.
20: Não tem repercussão fiscal, inverte apenas a ordem das prioridades e atende com essa prioridade os profissionais da segurança pública que cuidam da proteção de vida das pessoas.
18: Se não houver recurso para análise pelo plenário do Senado, o texto segue para a Câmara dos Deputados.
8: Com edição de Paula Groba e trabalhos técnicos de Eliseu Caires, o Jornal do Senado fica por aqui. Acompanhe agora as notícias da Câmara dos Deputados. Boa noite.
7: Boa noite e até amanhã.
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21: Deputados criam um programa que promove a inclusão digital de idosos.
22: Câmara analisa a participação de sindicalistas em conselhos estatais.
21: Projeto reconhece o trabalho das mulheres no setor da pesca artesanal.
22: Parlamentares pedem votação do fim da escala 6x1 no Senado Federal.
21: Boa noite. Benedita da Silva, do PT do Rio de Janeiro, cobra do Senado a votação da proposta que reduz a jornada de trabalho e acaba com a escala 6x1. A congressista argumenta que a mudança amplia o tempo de descanso e de convivência familiar dos trabalhadores.
22: Benedita da Silva considera que a redução da jornada também pode favorecer a saúde e a produtividade dos cidadãos. Para ela, os avanços tecnológicos permitem rever o tempo de trabalho sem retirar direitos ou comprometer a atividade econômica.
21: Carlos Aratini, do PT de São Paulo, defende o fim da escala 6x1 e a redução da jornada de trabalho semanal para 40 horas, sem diminuição dos salários. O deputado pede que a presidência do Senado dê andamento à proposta aprovada pela Câmara.
22: Carlos Aratini argumenta que a medida vai permitir mais convivência entre os trabalhadores e suas famílias. Segundo o deputado, a redução da jornada também é viável diante dos ganhos de produtividade proporcionados pelas novas tecnologias.
5: Trabalho.
21: projeto que permite a participação de sindicalistas em conselhos estatais avança na Câmara. A repórter Maria Neves traz mais informações sobre a proposta.
0: A Comissão de Trabalho da Câmara aprovou o projeto do deputado Raimundo, PT do Rio de Janeiro, que autoriza a participação de dirigentes sindicais nos conselhos de administração de empresas públicas ou de economia mista. Atualmente, a legislação proíbe a presença de sindicalistas nesses conselhos. Para Raimundo, essa vedação não se justifica e é inconstitucional. Na opinião do deputado, impedir que um cidadão ocupe o cargo de representante eleito dos empregados em um conselho de administração de empresa estatal por ser dirigente sindical se choca com a liberdade associativa prevista na Constituição. Relator do texto, o deputado Bongás, do PT do Rio Grande do Sul, acrescenta que ninguém melhor que o dirigente sindical para defender os interesses dos trabalhadores nos conselhos das empresas públicas.
3: Quando a categoria precisa indicar alguém, o dirigente sindical pode também ser indicado. E eu quero dizer, até como ex-dirigente sindical, responsável de estudar com mais profundidade, dedicação de tempo, conhecimento das legislações, que ele pode exercer melhor esta representação na categoria nos interesses da estatal.
0: Como forma de evitar um possível conflito de interesses, o projeto prevê situações em que o dirigente sindical não deve participar das decisões do Conselho de Administração. A proposta veda a participação nas deliberações sobre assuntos que envolvam relações sindicais, remuneração, benefícios e vantagens, inclusive em matérias de previdência complementar e assistenciais. O projeto, que autoriza a participação de dirigentes sindicais nos conselhos de administração de empresas públicas, ainda será analisado pelas comissões de administração e de Constituição e Justiça. Da Rádio Câmara de Brasília, Maria Neves.
22: Silvia Cristina, do PP de Rondônia, cobra a votação da proposta de emenda à Constituição que garante a transposição de servidores dos ex-territórios para os quadros da União. A deputada critica o fato de a proposta estar parada na Câmara há mais de 2 anos.
21: Por isso, Silvia Cristina pede o apoio dos colegas para reunir as 22 assinaturas necessárias à inclusão da PEC na pauta da Comissão de Constituição e Justiça. Para a deputada, a medida representa justiça e reconhecimento aos trabalhadores dos ex-territórios.
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23: Economia.
22: Luiz Lima, do Novo do Rio de Janeiro, avalia que o poder de compra do salário mínimo diminuiu nos últimos anos. O deputado compara os preços entre o governo anterior e a atual gestão federal, afirmando que a quantidade de sacos de cimento comprados com um salário mínimo caiu de 69 para 45.
21: Luiz Lima lamenta o que classifica como empobrecimento das famílias brasileiras, devido também à alta no preço dos alimentos. O parlamentar acrescenta que o salário mínimo do Brasil está entre os mais baixos da América do Sul.
22: Jandira Fegali, do PCdoB do Rio de Janeiro, ressalta a necessidade de um projeto nacional de desenvolvimento focado na soberania econômica, tecnológica e ambiental, em contraposição a propostas de privatização e alinhamento geopolítico externo.
21: Jandira Fegali argumenta que o país deve usar suas riquezas estratégicas para gerar empregos e fortalecer a indústria. Ela defende um Brasil competitivo e sofisticado, alinhado a parceiros comerciais importantes.
24: Agricultura.
22: Afonso RAM do PP cobra uma solução para o endividamento dos agricultores atingidos pelas secas e enchentes no Rio Grande do Sul. Ele critica a medida provisória que cria linhas de crédito para renegociar dívidas rurais e afirma que nenhum produtor conseguiu acessar o benefício.
21: Afonso Ram defende mudanças na medida para garantir o refinanciamento aos produtores que atendam aos critérios estabelecidos. O deputado observa que mais de 180 mil agricultores gaúchos dependem da renegociação para retomar a produção.
1: Meio ambiente.
22: Célia Chacriabá, do PSOL de Minas Gerais, alerta que julgamentos de ações previstos no STF podem enfraquecer o licenciamento ambiental e facilitar a exploração mineral em territórios indígenas e quilombolas. Ela chama atenção para os riscos à saúde das comunidades e para a biodiversidade.
21: Célia Chacriabá também cobra a votação na Câmara do projeto que criminaliza a misoginia. Para a deputada, adiar a análise da proposta significa deixar as mulheres mais vulneráveis à violência.
1: Previdência.
22: O projeto que reconhece o trabalho das mulheres no setor de pesca artesanal